vida eterna, irmão. Lucas, quanto eu falei? 17. Vocês pagaram para vir cá ouvir a palavra de Deus, não foi? Vamos lá. Lucas, quanto, irmãos? 17, versículo 26. 17, 26. E todo mundo agora? E como aconteceu nos dias de Noé? Comia. Agora outra situação. E como, todo mundo, e como também, da mesma maneira, aconteceu nos dias de quem? Comia. Aqui não apareceu o casamento. Aqui não apareceu o casamento. Onde ele estava, o casamento lá era bem diferente. Você sabe disso? Que ele morava em Sodoma e Gomorra lá. Que os anjos queriam pegar, que os homens de lá queriam pegar os próprios anjos, estuprar os anjos. Quem sabia disso aí? E como também, da mesma maneira, aconteceu nos dias de comia, comprava. Mas no dia em que Ló saiu de Sodoma, choveu do céu fogo, enxofre, consumindo. Assim será no dia que o Filho do Homem há de se manifestar. A hora que Deus pegar essa minoria de gente e falar: agora é hora, meu povo. O Pai estabeleceu para ir buscar o céu. Você vai ver como é que vai ser esse mundão. Você vai ver como é que vai ser esse mundão. Se agora está aqui o justo na terra clamando, pedindo, chorando, humilhando: meu Deus, tem misericórdia. A coisa não está boa. Abraão disse: Deus, não destrói como Sodoma e Gomorra enquanto tiver lá o justo Ló. Deus, tem misericórdia. Se tiver lá 30, 20, 10, 5. Não vou destruir, não. Pelo amor de Deus. Olha para cá. Na hora que foi que o anjo pegou, ó, o anjo pegou na mão aqui. Aleluia. Nossa, amarrando a mulher de Ló, amarrando as filhas de Ló. Ele tinha três genros que não era casado ainda. Ah, eu não vou. Pode olhar que você vai ver lá. Eu não vou. Vambora. E meu genro, e meus trem, e minhas coisas. Bora. Se você não vier, eu vou pular fora e o fogo vai queimar vocês. Quando ele acabou de sair, o fogo desceu e queimou todo mundo. Quem entendeu? Assim será também essa terra. Irmãzinha, não brinca não, mulher. Irmãozinho, não brinca não. Se for para você perder a salvação, Deus vai permitir que a doença te pega. A de colocar numa cama. Se for para você ficar, e eu, e nós, comprando, vendendo, igual aqui, ó. Comprando. Qual é a distração na época de Ló? Comprar e vender. Você viu, ó, que já é diferente? Comia, bebia, comprava. Você está vendo que cada tempo, cada século, Satanás coloca uma distração no povo? Antigamente era televisão. Está bonito que essa televisão. Hoje o povo está com o celularzinho vendo tudo quanto é porcaria. Quem entendeu? Tudo quanto é nojeira. Pior do que está na televisão. E aí, o que eu faço? Você vai tomar o celular dele? Ele compra outro. E aí? Você está vendo o que o diabo implantou agora? A distração de hoje é o celular. O celular matou tudo. Matou televisão, matou rádio.
programa de rádio nosso? Nós tínhamos 24 horas de programa de rádio. Cadê que nós temos programa de rádio agora? Ninguém escuta. Botei o programa de rádio agora, um dia desse aí, pagando. Liga pra cá, liga pra cá, liga pra cá. Ninguém. Cadê o programa de rádio nosso? Nós tínhamos 24 horas de programa de rádio. Cadê que nós temos programa de rádio agora? Ninguém escuta. Botei o programa de rádio agora, um dia

Quem entendeu? Quem é que o celular matou? Matou tudo. Calculadora, vai falando aí. Ei, quem é que ele matou? Câmara, matou o banco. O banco que é a potência mundial. Você vê os bancos fechando hoje, outro fecha amanhã, outro fecha depois, outro fecha. Agora está fechando as igrejas. Você não vê uma igreja aqui que houve um escândalo, uma igreja de milhares e milhares de membros? Está fechando tudo. Duas igrejas, dois ministérios. Está fechando. Não vou falar o nome das igrejas. Uma igreja aí que envolveu com um banco aí, um banco não sei o quê. A outra que envolveu, depois que morreu, o fulano de tal, virou, está virando. Acabando tudo, acabando tudo, acabando tudo. Aí vem um rapazinho acabando com tudo. Parecendo uma pá mecânica, parecendo um trator. Não, não é pecado, não é pecado, não é pecado, não é pecado. Meu avô, hoje ele perdoa meu avô, porque meu avô estava perdido. Meu avô, agora que ele não está vendo, o bicho está enganando ele. O bicho está enganando ele, quem entendeu? Assim como o bicho enganou aquele povo na época de Noé. Mas não enganou Noé, não. Enganou o pai de Noé, enganou a mãe de Noé, enganou a sogra de Noé, enganou os tios, primos, mas não enganou Noé, porque Noé era justo. A Bíblia diz que Noé era justo, irmão. Enganou Sodoma e Gomorra, mas não enganou Ló. A mulher de Ló ficou para trás. A mulher de Ló se transformou em uma estátua de sal. A igreja está acabando, está derretendo. Entendeu, irmão? A igreja está derretendo, o sal derrete, não é? E não pode faltar sal, não. Haja sal em vós, está na Bíblia. Tem que ter sal em nós. Ah, seu crente salgado. Tem uns que é salgado, mas tem uns que é temperado, controlado na presença de Deus. Ele sabe se comportar com sabedoria. Glória, irmão. Diga glória. Vocês vieram aqui fazer o quê? Hebreus capítulo 2. Glória. Deixa eu dar glória, a multidão não quer dar glória. Hebreus, meus irmãos, capítulo 2. Aleluia. Aleluia. Tem gente que não deu um glória a Deus até agora aqui, você está vendo? Tem gente aí que não deu 10 glória a Deus até hoje, aqui no culto. Hebreus quanto? 2. Hebreus quanto? 2. Será que eu anotei aqui direitinho? Portanto, convém nós, ajuda eu aí. Portanto, convém nos atentar com mais diligência para as coisas que já temos ouvido, para que em tempo algum, porque se a palavra falada pelos anjos permaneceu firme e toda transgressão e desobediência recebeu justa retribuição, e agora lê bem devagarzinho, mais alto, e como escreve. Se nós atentarmos, a qual depois convém nos atentar. Olha para mim. Se você e eu guardar o que nós já ouvimos, está bom demais. Se o que nós escutou este tempo todo, ei, se o que nós escutamos esse tempo todo, nós guardar ela, nós segurar, nós preservar dentro de nós, e nós usar isso, não deixar a lamparina ficar sem azeite, não deixar que a botija fique sem azeite, não deixar que a reserva acabe. Se nós atentar, se nós guardar o que nós ouvimos esse tempo todo, nós vamos até o fim. Nós chegaremos lá, irmão. Nós chegaremos lá, irmão. Ô, irmão, nós vamos chegar lá, irmão. Nós não precisamos de novidade, não. Nós não precisamos de teologia, teólogo, não. Nós precisamos é guardar o que nós já ouvimos. O que nós já ouvimos é suficiente para nós.

0: chegar lá, aleluia. Glória, irmão. Glória a Jesus. Diga glória a Deus com aleluia. Deixa eu ler para vocês aqui o último versículo. Apocalipse, capítulo 2. Glória. Glória. Glória, igreja de Cristo. Glória a Deus. Apocalipse capítulo 2. Apocalipse capítulo 2. Aleluia. Aleluia. Versículo 4. E 5. Apocalipse 2, 4 e 5. Tenho, porém, contra ti. Cadê vocês? Não, lê para mim escutar agora. Eu nem vou ler, agora vocês que vão ler. Um, dois, três e já. Lembra-te. Eu não, eu estou na igreja, eu estou tomando santa ceia, eu estou entregando profecia, recado, revelação. Ó, tem a ânimo que está caído, mas ele não está vendo, e o povo não está vendo. Por quê? A cegueira não deixa ver. Lembra-te, lembra. Eu nunca caí, não. Lembra-te aonde caíste, como foi que você caiu? Você foi caindo devagarinho. A pessoa acha que é assim, ó. Pum. Não, vai caindo devagarinho. Aleluia. Olha pra cá. Olha o relógio. Aleluia. Ó. Aleluia. Ó, e vai caindo. Um ano, dois anos, 10 anos, 20 anos, 30 anos. Aí quando chega a 30 anos, ai, irmão, acho que eu vou dar um tempo. Ai, irmão, acho que eu vou parar. Eu vou procurar uma igreja para mim. Muita luta, muita prova, muita tribulação. O crente já caiu muito tempo. Só ele que não tá, só ele que não vê que caiu. Esqueceu. Ele esqueceu de levantar. Ele esqueceu que ele caiu. Ele está vivendo uma vida de caído, de caída. Mas ele não está vendo que está caído. Mas nessa noite eu creio que Jeová está trabalhando em mim. Jeová está trabalhando em vós. O Espírito Santo está trabalhando em nós. Ô irmão, ô irmão, se arrepende. Se arrepende. É para vocês e é para mim. Se arrepende. Se arrepende, porque senão a coisa vai pegar. Meu Deus, o que está acontecendo com o irmão? Que é só luta, doença, doença. Mas é o que Deus está fazendo assim para ver se ele se naora um pouquinho ainda. Ele só vai para a igreja doente. Quando ele está bem, ele some da igreja. Ele não quer vir mais no culto de doutrina. Ele chega atrasado. Você fala com ele, fica murcho. Aquele crente murcho, lerdo. Você fala com ele é educado, tal. Pois é, pastor, estou trabalhando. Aonde é que trabalho vai impedir crente de ir para o céu? Se esse irmão não está com o coração no trabalho, vai lá, cumpre as obrigações dele no trabalho, mas as obrigações dele com Deus ele não deixa de cumprir. Ele sabe conduzir casa, trabalho, igreja, família e tudo. Quem entendeu? Ah, é isso. É mentira. É aquilo outro. É aquilo outro. E como é que no começo da fé dele ele não falava isso? Não, mas ele é novo. E os irmãos que aceitaram Jesus já de idade? Pensa bem, tem uma irmãzinha aqui, a tal da benção, que está ali, ô benção, diga amém aí, benção. Aí, ó, amém. Quantos anos a benção tem? 8-1, é a primeira que chega na igreja. Ah, mas também não faz nada. Sempre alguém vai ter uma desculpa, você viu? É aposentado, não faz nada, não trabalha, tem que vir para a igreja mesmo. Já viu que não tem jeito? Quando a pessoa não quer, você pode, tudo igual a desculpa. Quem entendeu? entendeu, levante a mão. Ah, é filho. Que conversa de filho, rapaz. Filho é bênção. Lá em casa, 4 anos de casado, 4 filhos. Minha mulher nunca deixou as obrigações dela. E nem eu também nunca deixei as obrigações. Tivesse 10 filhos, nós cuidávamos 10 filhos da igreja. Lembra como era antigamente? Os homens, os casais tinham 10 filhos e ninguém passava fome. Hoje tem um na marra. É, dá muito trabalho. É muita dificuldade. Tudo é desculpa. Quem entendeu? É nada. Quando a gente quer, a gente dá um jeito. Agora, irmão, escuta aqui, para nós finalizar. Se você escutar uma palavra dessa aqui, você vai continuar do mesmo jeito. Você vai continuar a sua vida cada dia piorando. Você gastou dinheiro para vir lá de longe aqui, para escutar uma palavra dessa, chega lá do mesmo jeito. Eu não acredito nisso. Essa palavra não vai apagar da sua cabeça. Essa palavra vai continuar gravada na sua cabeça. Você não vai esquecer essa palavra nunca mais. Deus vai gravar essa palavra. A não ser que você não quer nada com Deus. Se você não quer, não quer, não adianta. Não perceberam. A palavra hoje é não perceberam. Não perceber. Até que veio o dilúvio e consumiu a todos. Assim também será agora. Do mesmo jeitinho. O que que fez o povo não perceber? Jesus falou, assim como foi nos dias de Noé, que eles não perceberam, assim também será na vinda do Filho do Homem, que eles também não vão perceber. Falta de percepção. O que está matando a igreja é falta de discernimento. De perceber a desgraça, a miséria que está vivendo. Quem entendeu? Todo mundo em pé em nome de Jesus. Todo mundo em pé em nome de Jesus. Segura uma levantada. As tuas mãos levantadas. Agora você vai fazer todo mundo aqui uma coisa aqui. Aqui no altar e aí também. Todo mundo vai ficar de joelho agora. E vão fazer uma oração de cara para cá, de rosto para cá. Uma oração de conserto. Não precisa falar alto, não. Não precisa falar, oh meu Deus, eu estou em pecado, assim, assim. Não é? A irmã escutou o pecado. Não, fala só você e Deus aí. Vamos fazer a oração de conserto. Tem gente que não está nem aí, parece que não está nem, está voando dentro da igreja. Tem gente que escutou essa palavra, não vai mudar nada. Mas tem gente que vai mudar. Cuida, minha irmã. Satanás da falta de percepção quer me enganar vocês. Senhor nosso Deus e Pai, nome de Jesus, Deus tem misericórdia. Deus tem misericórdia da minha alma. Deus tem misericórdia de mim. Eu vou cuidar da vida dos outros, que seja a minha. Eu cuido na macanda labastéria. Eu estou cuidando da vida dos outros. E estou esquecendo da minha vida. Eu estou ajudando os outros. Estou mandaraia. Estou esquecendo de me ajudar. Oh glória. Deus. Deus poderoso. Deus santo. Ah, meu Deus. Fala comigo aqui agora na minha alma. Fala com o irmão, com a irmã. Alaramacanda labastéria. Fala conosco aqui no altar. Deus, não deixa o trabalho. Não deixa comida, não deixa negócio, comida, bebida, não deixa negócio, comprar e vender, comer, casar, não deixa o casamento acabar com os irmãos. Comia, casava, e o casamento deles era errado. Olha o casamento de hoje, olha o meu casamento, olha o casamento dos irmãos, Senhor. Oh glória, oh glória, oh glória, oh glória. Senhor, me dá força, faz eu perceber, faz os irmãos perceber, abra nossos olhos, abra o nosso entendimento, não deixa nós ser enganados pelo diabo, não deixa nós ser enganados pelo inimigo, meu Deus, fala conosco aqui hoje.
1: Fala, meu Deus. Tem misericórdia de mim. Tem misericórdia desse irmão. Abre os olhos dele. Abre os olhos dela. Abre o entendimento dele. Aleluia. Marabanda candala bastéria. Marabanda candala mandaia. Aleluia. Glória. Deus. Deus. Oh, Deus. Deus. Oh, meu Deus. Ai. Não deixa nós ir para o inferno, não, meu Deus. Não deixa nós no altar ir para o inferno, não, meu Deus. Não deixa nós tomar santa ceia e ir para o inferno, não. Não deixa nós, Senhor, dentro da igreja ir para o inferno, não. Tem misericórdia, meu Deus. Meu Deus, tem misericórdia. Meu Deus, tem misericórdia. Não deixa nós ir para o inferno, não. Não deixa nossa alma ir para o abismo, não, meu Deus. Oh, meu Deus. Oh, meu Deus. Oh, meu Deus. Não deixa nossa alma ir para o inferno, não. Tenha misericórdia. Fala conosco, cobra de nós. Aperta em nós o cinto. Para que nós paramos da caia. Para que nós possamos ver e entender nosso pecado, nosso erro. Deus, não deixa nós ir para o inferno. Não, não, não, não, não, não. Não deixa o diabo nos enganar. Tenha misericórdia, meu Deus. Tenha compaixão. Tenha misericórdia, Senhor. Tenha piedade. Em nome de Jesus. Glória a Deus. Aí em pé, irmãos, em nome de Jesus. Irmã, não precisa contar o seu pecado para ninguém. Vem aqui me saltar. Bota a mão e saltar. A partir de hoje eu vou servir a Deus. Do jeito que eu servi antigamente. Vou fazer um concerto com Deus aqui hoje. Cadê? Ah, pastor, estou desviado. Eu estou chamando você para vir cá fazer um concerto com Deus. Antes de desviar. Vai vir não? Então tá bom. Aí o pastor está me chamando de desviado. Eu estou chamando. Se vocês não vier, eu vou ficar aqui no lugar de vocês aqui, ó. Se você não vier, os pastores, todos nós vamos descer aqui, ficar aqui no lugar de vocês. Vocês não querem? Você não está vendo que tem que mudar, não? Ou, você, ou o bicho está te enganando dentro da igreja? Cadê você? Está parado, afastado? Vem aqui. Quem quer aceitar Jesus? Quem quer reconciliar? Corre aqui na frente. Corre, meus irmãos, pelo amor de Deus, pelo amor da sua alma. O diabo não está deixando você perceber. Está vendo aí? Satanás não está deixando você perceber. É o que eu falei hoje. Você viu? Você viu? Você não é mais a mesma crente. Você não é mais o mesmo crente. Você não é mais o... Irmão, vem aqui. Qual é o pecado? Quem é que vai te rebaixar se você vem aqui dizer: Deus, eu quero fazer um concerto com Deus aqui agora. Cadê os católicos? Vem aqui na frente para aceitar Jesus. Deus tem um plano na sua vida. Você que está parado. Quem está parado aí? Mesmo que você não vá reconciliar hoje. Quem está parado aí, levanta a mão. Você vê que o diabo não está deixando? Você nem levantar a mão, ele levantou, porque o diabo não deixou. Você está pensando que é você, não. É ele que não está deixando você levantar a mão. Você que está parado. Você que batizou na outra igreja. Você que é da outra igreja, está aí parado. Levanta e vem aqui. Eu vou reconciliar. Eu vou voltar para o meu Deus. Deus vai me dar força. Eu não tenho força, mas Deus vai me dar força. Não perceber até que morreram. E o diabo está fazendo você também não perceber aí, ó, dentro da igreja. Depois de ouvir uma mensagem dessa. Depois de escutar uma mensagem dessa, você não está percebendo. Você viu como é que é? Que o diabo trabalha? O orgulho, a soberba. Não, mas aí eu vou ter que deixar isso, eu vou ter que deixar aquilo, eu não vou mais fazer isso. Levanta e vem aqui, aceita Jesus, reconcilia do jeito que você está. Deus vai te dar força para você mudar de vida. Você viu como é que o bicho está? Tem grana no povo? Dentro do culto, na hora da mensagem. Na hora da mensagem, o bicho está te enganando. Você imagina lá fora. Se aqui depois da mensagem, se aqui depois dessa mensagem, você está sendo enganado. Enganado. E lá fora, então? Ao terminar o culto. Você viu? Quem é que quer unir com a nossa igreja aqui hoje? Você falou assim: meu lugar, Deus é santo. Eu vou unir com a Deus é santo. Eu sou de outra igreja, mas eu quero unir com essa igreja. Por causa da palavra, da doutrina, da santidade, do zelo. Cadê você? Vem aqui na frente. Tem mais. Mas você não está percebendo. O bicho não está deixando você perceber. Meu Deus, eu pensei que aqui encher de gente aqui hoje, ó. Você viu como é que está? Aí, se Jesus volta aqui agora, faz assim, ó, tchum, igual uma pega de energia, assim, tchum, e o povo some, tchum, você está preparado para isso? Quem está preparado hoje para o arrebatamento da igreja? Levanta a mão bem alta. Não minta, tem gente que levantou a mão assim por brincadeira, não brinca. Quem está preparado? Agora baixa a mão. E quem não está preparado? Seja sincero. Levanta a mão. Quem não está preparado? E por que você não veio aqui? Você viu? Que o bicho está te enganando? Você não está preparado e você nem aqui quer vir aqui buscar força. Conserto. Você viu? Parece que o destino seu é o inferno. Parece que o destino seu é o abismo. Levante e venha. Essa vida de desviada é boa? É nada, isso é o inferno. Vamos orar. Os outros não querem? Deixa nós orar por quem quer. Glória a Deus. Aqui dentro dessa igreja tem alguém em adultério. Aqui tem uma pessoa em adultério dentro dessa igreja. Você não brinca, não, meu. Você não brinca com o poder de Deus, não, viu? Você não brinca com revelação de Deus, não, que Deus vai tratar contigo. No meio de todos nós aqui, tem alguém tomando a Santa Ceia em adultério. Na reunião de julho do ano passado, se não me foge a memória, foi janeiro. Eu falei aqui na reunião, falei, tem alguém tomando a Santa Ceia em adultério. Vocês não percebem, né? Alguém que está em pecado de adultério. A bomba estourou depois. Ei, fulano, você não viu o pastor falando lá que nós estávamos em adultério? Aí ele falou assim, ali é para muita gente que está em adultério. É só nós dois, não. Você viu como é que o diabo usa a boca da pessoa? Então tá bom. Vamos embora? Você não quer vir, não, né? Você não quer mudar de vida, não, né? E não perceberam até que veio o dilúvio e levou a todos. Vamos orar aqui. Senhor nosso Deus e Pai, em nome de Jesus, em nome de Jesus, essas almas, essas vidas, custaram o teu sangue, custaram o sangue de Jesus, essas almas custaram o sangue de Jesus. Meu Deus, salva, meu Deus, levanta, meu Deus, tem misericórdia, meu Deus, faz uma obra aqui agora, em nome de Jesus, perdoa. Transforma essas vidas, dai força para te servir, no nome de Jesus, Pai. Amém. Olha para cá, olha para mim, fala assim: Senhor Jesus, me dá força para mim te servir, em nome de Jesus, me ajuda eu ser salvo. Tem misericórdia, perdoa meus pecados e salva a minha alma. Vocês não podem voltar daqui para lá do mesmo jeito que vocês vieram. Vocês vão voltar agora reconciliados. Não pode voltar a fazer o que fazia antes. Entenderam? Agora vocês vieram aqui na frente do altar. Entendeu, irmã? Cuidado que o bicho quer te pegar. Ele quer te pegar para te matar. Tem um Satanás lutando contra você já tem dia. Você sabe disso, que eu estou lhe entregando a revelação de Deus. Tem um demônio, irmão, querendo matar essa moça até dia. É como se eu vesse ela rodando assim, ó, dando uma tontura assim, ela caindo lá embaixo. Ou um carro passando, e um carro passando em cima da cabeça dela. Põe uma para cá, para Deus. Hã? Tá com essa tontura agora. Bota a mão para cá. Bota a mão para cá. Diga queima aí, diga. Diga mais alto, diga queima. Sai da vida dela, Satanás. Essa tontura que está na vida dela. Essa tontura que você pôs, não é para matar ela. Solta ela agora. Solta ela agora, demônio. Solta ela agora, Satanás. Diga queima, irmão, diga. Solta ela. Enxu da morte. Enxu da morte. Enxu da morte. Sai da vida dela. Em nome de Jesus. Amém. Pode voltar para o lugar de vocês, em nome de Jesus. Pode voltar para o lugar de vocês. O sangue de Jesus tem poder. O sangue de Jesus. Poder para. Nossas mãos. Senta. Glória a Deus. Quem crê que Deus revela o profundo escondido? Me diz o Espírito Santo, e olha assim, ó, eu vejo dentro de um seio, uma bola, e é o seio esquerdo, uma bola, assim, um caroço, para Deus curar agora, se você crer. Seio esquerdo, tem dia que esse troço está te incomodando, tem dia que esse troço está te incomodando. Se demorar muito, eu não vou ficar aqui insistindo, não. Cadê a pessoa que está com uma bola no seio? Levanta a mão, duas bolas levantadas, não quer não. Vai embora, bora. Corre. Dá glória, irmão, dá glória, dá glória. Quem crê que não tem mais nada? Quem crê que está curada? Gente, mas não tem um obreiro aqui na frente, não? Para ajudar nós aqui? Irmã, fica aqui umas duas obreiras aqui para me ajudar aqui, por favor. Procura o caroço aí de novo. Glória. Hã? Tá aí o caroço?
2: Tá aí?
3: Tá.
1: Diga, ela está curada. Cadê o povo? Pega esse caroço aí, Satanás. Bomba gira. Ixu. Pega o caroço aí, Ixu. Pega o caroço aí, Ixu. Nome de Jesus agora. Pega o caroço aí, Satanás. Vai embora agora. Nome de Jesus Cristo. Sai daí, diabo. Pega o caroço. Pega a pomba gira. Pomba gira, padilha. Pega a pomba gira, padilha, o caroço. Nome de Jesus. Saia. Saia, diga.
2: Saia.
1: Diga.
2: Saia.
1: Em nome de quem?
2: Jesus.
1: Agora vê esse caroço aí.
3: Não tem nada. Jesus me curou.
1: Jesus já curou ela. Dá glória, dá glória. Dá glória, irmãos. Me diz o Espírito Santo que eu tenho alguém com uma bola aqui assim, ó. Olha pra cá. Aqui assim, ó. Não é na barriga aqui, não. É aqui embaixo, na virilha aqui assim, ó. Uma hérnia assim, ó. Uma hérnia. Só que tá demorando demais levantar a mão e vem na frente. Chega aqui. Glória. Glória. Cadê o povo do glória, meus irmãos? Coloca a mão na hérnia aí. Coloca a mão na hérnia.
3: Sim.
2: Que tamanho é ela?
3: Sim,
1: tamanho de um limão.
2: Pequeno?
3: É.
2: Mais ou menos?
3: Mais ou menos.
1: Bota a mão pra cá. Diga, ela tá curada. Mais alto, diga, ela tá curada. Sai daí, Satanás. Pega essa hérnia aí. Pega esse caroço aí. Pega esse tumor aí. Nome de Jesus agora. Nome de Jesus agora. Pega o caroço aí. Pega o tumor aí. Em nome de Jesus. E saia. Em nome de Jesus.
2: Procura de novo.
3: Tá aqui. Hã? Tá aqui.
2: É na virilha?
3: É.
2: Tá aí mesmo?
3: Sim.
1: Passa a mão de novo. Faz mais um teste.
3: Está diminuindo.
1: Está diminuindo? Será que não já diminuiu esse caroço?
0: Levanta a mão e diga, ela está curada. Levanta a mão mais alto e diga, ela está curada. Diga, Jesus já curou ela. Em nome de Jesus. Passa a mão.
4: Glória a Deus. Está menor.
2: Está menor. Está aí ainda. Tem certeza?
0: Tem certeza que tem esse caroço aí ainda? Ele já sumiu, mas que... vamos fazer mais uma prova. Diga queima. Satanás, pega esse caroço aí. Pega esse caroço aí, irmão. Xu. Pega o caroço, Xu. Pega o caroço, Xu. Pega o caroço, Xu. Pega o caroço, Xu. Nome de Jesus agora. Pega o caroço agora e vem embora com ele. Nome de Jesus Cristo. Aí embora. Vai saindo. Vai saindo. Vai saindo. Saia. Diga, saia em nome de Jesus.
2: Vamos lá.
4: Glória a Jesus. Glória a Deus.
2: Está menor.
0: Diga com Deus. Na minha fé, na fé de vocês, não tem mais caroço. Mas ela diz que tem. Vamos fazer o seguinte. Senta ali. Você vai passar a mão até. Para mim não tem mais caroço. Aonde é que é o caroço? É na perna. Ou é na virilha? Ela pode colocar a mão aí? Tá bom. Fica ali. A hora que acabar de sumir, você fala, pastor, sumiu. Tá bom? Diga glória. Atende o rapaz também aqui, irmãos, por favor. Vê o que é que ele quer aí. Conversa com ele aí, eu não sei o que ele quer. Olha para cá, igreja de Deus. Quem é que veio aqui hoje? Se a oração, olha por ele. Quem é que veio aqui hoje buscar por uma pessoa que está com câncer? Para Deus curar aquela pessoa. Na sua cabeça, na sua fé, aquela pessoa vai ficar curada. Quem é que tem parente com câncer? O que é que o rapaz queria? Quem é que tem alguém que... Quem é que tem alguém que está com câncer? Levanta a mão, vem aqui na frente. Todos que tem alguém, vem com a mão levantada. Vem. Fazer oração aqui agora contra o câncer. Moça, eu quero você procurando aí. Até este nosso vídeo, já choramos duas vezes. Quem tem parente com câncer, vem aqui na frente. Em nome de Jesus. Quero fazer oração contra o câncer aqui agora. Eu quero fazer oração aqui agora contra o câncer e contra a diabetes. Quem é que tem diabetes? Quem é que tem diabetes? Moça, eu não quero ver caroço nessa moça mais não. Eu quero ver você falando, pastor, eu já fui curada. Tá bom? Quem é que tem diabetes? Quem é que tem diabetes para Deus curar aqui hoje? Quem é que tem pressão alta? Vem na frente aqui para Deus curar aqui agora. Levanta, vem correndo, pressão alta, diabetes. Vamos ganhar tempo por causa da hora. Se não for chamar uma pessoa, duas, aí nós perdemos tempo. Quem é que tem alguém seu com diabetes, com pressão alta? Vem aqui na frente para nós orar. Vem orar comigo aqui. Em nome de Jesus. Vem orar para Deus curar diabetes, arrancar diabetes. Pressão alta. Quem é que tem problema de catarata? Vem aqui na frente. Glaucoma. Venha com fé. O segredo é a fé. Venha com fé em nome de Jesus. Já tem gente que vai ser curada aqui agora. Tem gente que vai ser curada aqui agora. Agora. Em nome de Jesus. Quem pode ficar em pé para esse povo que agora comigo me ajudar? Glória a Deus. Vem aqui na frente, 7 pessoas que têm problema no coração. 7 pessoas, comprovado por exames médicos. 7 pessoas que têm problema no coração, comprovado por exames médicos. Vem aqui. Você vai ver, vai voltar nos médicos, não vai dar mais nada. Com a fé em Deus. Coloca a mão no coração ou na cabeça. Deixa Deus curar. Deixa Deus arrancar diabetes. Quem já foi curado de diabetes aí?
1: Diga amém quem já foi curado de diabetes. Quem já foi curado de pressão alta, diga amém. Quem já foi curado de câncer, diga amém. Então diga, toda a igreja, diga, sai, diga. Sai diabetes, diga. Sai pressão alta, diga. Levanta a voz, diga, sai. Pressão alta, diabetes. Vai embora agora. Enfermidade do coração. Jesus queima. O câncer. Jesus queima. Jesus queima. Jesus queima. Levanta a voz e diga, sai. Jesus queima. Jesus queima agora. Jesus queima agora. Vai queimando. Vai repreendendo a diabetes. Vai saindo a pressão alta. Jesus cura. Jesus arranca o câncer. Diga, sai, sai, diga. Diga. Jesus arranca o câncer. Jesus arranca a pressão alta. Jesus arranca a diabetes. Jesus arranca. Jesus arranca. Diga, sai, sai, sai, diga. Vai queimando, Jesus queima. Vai queimando, Jesus queima. Toda a malignidade do coração, pressão, diabetes, saia, saia, sai, sai, sai, sai, sai, sai, sai, sai. Oh, Jesus, cura. Oh, meu Deus, cura agora. Amém. Quem cura é Deus através da? Quem cura é? Através da fé. Vocês já foram curados de alguma doença? Quem já foi curado? Curado de quê? Tumor. E a senhora? Está vendo? De câncer. Todo mundo aqui já foi curado de alguma coisa. Você foi curado de quê alguma vez? Coração. Está vendo? Então, é só lembrar do que você já foi curado. Amém. E botar essa fé em prática. E Deus curar aqui hoje em nome de Jesus. Pode voltar para o lugar de vocês, que vou chamar mais pessoas. Canta comigo assim, ó. Deus mandou a cura divina e livrou. Agora. Fica toda a igreja em pé. Deixa eu ver um negócio aqui agora, por favor. Todo mundo em pé. Corre, meus irmãos, corre, minhas irmãs. Todo mundo em pé. Ei, você não está preocupado em ficar curado da hérnia, não. Você não passou a mão nunca mais. Eu não vi você passar mais a mão. Você esqueceu da cura, eu não esqueci, não. Está aí ainda? Hã? Está aí ainda, caroço? Vamos fazer uma prova aqui agora. Você quer ver uma coisa? Vou mostrar para você uma coisa aqui, quer ver? Quem é que tem uma bola assim na barriga? Quem tem uma bola na barriga? Quem tem uma bola na barriga? E não é pequena, não. É uma bola grande. É uma bola mole. Não é um caroço duro. É uma bola mole. Aqui do meio da igreja, dentro da igreja, tem alguém que tem uma bola assim grande na barriga. Eu não vi ninguém levantar a mão. Uma bola. E essa bola é um tumor. Cadê? Vem aqui na frente. Em nome de Jesus. Dá glória, irmão, dá glória que Jesus está curando. Corre, corre, corre por causa do horário. Cadê a pessoa que levantou a mão? Jesus é bom. Jesus é bom. Jesus cura, diga Jesus cura. O senhor tem uma bola? Uma bola? Mole, mole, passa a mão nela aí. Passa a mão nela aí. Puxa pra cá. Diga, Deus cura ele. Deus cura ele. Diga, sai. Essa bola. Essa bola. Esse tumor. Diga, sai. Nome de Jesus. Deus cura ele aqui agora. Satanás, pega essa bola aí. Pega esse caroço aí. Nome de Jesus. Caroço. Bola. Inflamação. O que tiver aí de tumor vai sumir agora. Nome de Jesus. Deus arranca. É o Senhor que opera. É o Senhor que faz milagre. Em nome de Jesus. Amém. O Senhor tem essa bola há quantos anos?
0: Acabou a bola agora.
5: Sumiu.
0: E era grande, né? Aí, ó, tá vendo? Você viu, moço? Era grande. Que cura é a fé. Coloca a mão na cabeça, todo mundo. Todo mundo. Olha pra cá. No meio da igreja tem uma pessoa aqui com os dias contados. Lá na macumba, seus dias estão contados. É um demônio da morte. É um chu da morte. Não foi feito macumba com outro demônio. Foi o demônio da morte. E contou. Contou. Quanto que é hoje de mês? Hein? 18. 18? Dia 21, que dia que é? Terça-feira? Você morreu terça-feira. Morrer de qualquer jeito, de tiro, de facada, de acidente de carro, infarto ao coração, qualquer jeito, mas desde que morra, terça-feira, dia 21. Coloca a mão na cabeça aí. Enxu da morte. Aonde você estiver escondido aí, você vai manifestar aí agora. Pelo poder do sangue de Jesus. Pelo poder do nome de Jesus. Você pegou o nome dessa pessoa, pegou a foto dessa pessoa. Você prometeu lá na macumba, lá no terreiro, que essa pessoa até dia 21 vai estar no caixão. Em nome de Jesus agora vai cair. Ele vai manifestar agora, porque o fogo vai queimar ele aí. Enxu da morte. Não resista o poder de Deus. Não resista o sangue de Jesus. Não resista o sangue de Jesus. Quer ver ele cair aí? Levanta a voz, fala, queima ele. Aí perto de você, diga, queima ele, vai. Mais alto, queima ele, vai. Queima ele, Jesus, queima. Olha o enxu da morte manifestando aí, ó. Olha o enxu da morte caindo por terra aí, ó. Ele disse que não vai sair. Mas ele vai sair agora. Ele vai sair agora. Queima ele, Jesus, queima. Queima ele, Jesus, queima. Grita com ele aí, maldita. Queima ele, Jesus, queima. Ele vai rodar aí agora, quer ver? Seja o lado dos homens e das mulheres, seja quem for, ele vai cair por terra agora. Ele vai cair por terra em nome de Jesus, vai. Cadê a voz do povo? Parou? Queima ele, Jesus, agora. Ele vai cair. Ele vai cair. Ele vai cair. Ele vai cair. Levanta a voz e queima ele, que ele vai cair. Em nome de Jesus, queima ele, Jesus, queima. Traga na fé para nós orar. Coloca a mão no pé da barriga, todas as irmãs. A mão no pé da barriga. Tem um tumor guardado aí, escondido no pé da barriga de uma irmã. É a pomba gira. Pomba gira, Padilha. A pomba gira, Padilha, falou que vai matar essa mulher com câncer no útero. Porque morreu o parente dela com câncer. Morreu o parente dela, a família dela com câncer. Bota a mão para cá. Diga queima, vai. Diga queima, vai. Solta ela, bicho velho. Solta ela agora. Solta ela, você não soltou não. Vai soltando. Vai soltando agora. Vai soltando, vai embora. Nome de Jesus. Enxu da morte. Enxu da morte. Você prometeu matar ela. Mas não vai matar não. Não vai matar. Sai! Em nome de Jesus. Bota a mão no pé da barriga. Pomba gira. Se escondeu um tumor dentro do útero dessa mulher. Pomba gira, Padilha. Pomba gira que matou a parenta dela não tem muito tempo. Você vai manifestar aí agora. Os pastores, coloca a mão para lá. Vamos orar. Pastores, igreja, levanta a mão para o céu. A pomba gira vai manifestar aí agora. Pomba gira da morte. Pomba gira do câncer. A pomba gira que está escondida aí no rosto dessa mulher.
1: Em nome de Jesus, pode manifestar logo. Vai cair, irmãos. Eu sei que é o Deus que está falando aqui, que está revelando. Pomba gira que está escondido aí no útero dessa mulher. Você pegou a roupa dela. Você está com a peça íntima dela lá no terreiro. Você levou a foto dela lá para o terreiro. Pode manifestar aí. Pode manifestar por terra. Grita, irmã, me ajuda a orar. Grita, igreja, que vai cair. Grita que vai cair, em nome de Jesus. Os sinais seguirão os que crerem. Jesus, queima agora. Queima essa macumba que foi feita. Queima essa pomba gira escondida aí. Pomba gira escondida. Pomba gira escondeu aí. Mas o fogo vai queimar. Levanta a voz e grita, queima. Queima, queima, queima, queima. Queima a pomba gira. Jesus, queima a pomba gira. Jesus, queima a pomba gira. Jesus, queima a pomba gira. Vai gritando até cair. Vai gritando até cair a pomba gira. Jesus, queima agora. Vai queimando, vai queimando, vai queimando, vai queimando. Enquanto não cair, não vou parar de orar. Enquanto não cair, eu não vou parar de orar. Eu não vou parar de orar. Jesus, vai queimando agora. Manifesta aí, pomba gira. Manifesta aí, pomba gira. Manifesta aí, pomba gira. Manifesta aí, pomba gira. Manifesta aí, pomba gira. Manifesta aí, pomba gira. O que está acontecendo aí, irmão? Você tem que ficar falando aqui, filho de Deus. Eu não estou entendendo o que ele falou. Como é que é? O que ele falou? Está muito alto? Então tem que vir cá falar para os irmãos aqui, por favor, aqui, ó. Vem cá falar aqui para eles aqui, para resolver isso aí, senão. Não, eu vou ter que parar o culto para ver essas coisas aí. Glória a Deus. Achei que era outra coisa que estava acontecendo lá. Pensei que alguém que tinha uma coisa ruim tinha acontecido aí. Diga glória a Deus aí, irmãos. Olha para cá. Parei de orar. Parei de orar. Olha para frente. Essa pomba gira está escondida aí, não caiu não. Quer ver ela cair? Pomba gira de cemitério. Pomba gira do câncer. Pomba gira do câncer. Você matou uma parente dela. Você matou uma parenta dela. Pede a força aí, pomba gira. Pede a força aí, pomba gira. Pede a força aí, pomba gira. Levante a voz e me ajuda. Levanta a voz que ela vai cair aí. Ela vai manifestar. O nome dela está no caixão. O nome dela está no caixão. A foto dela está no caixão. Jesus, queima agora. Diga, queima, queima, queima. Diga mais alto, queima. Jesus vai queimando agora. Não adianta esconder, pomba gira. Não adianta esconder, pomba gira. Olha o fogo te queimando aí. Olha o sangue de Deus te queimando aí. Jesus, queima agora. Diga mais alto, queima, irmão. Glória a Deus. Bota a mão para cá para expulsar. Levanta a voz, levanta a voz. Diga queima, vai. Solta aí, pomba gira. Solta o útero dela. Solta o útero dela aqui agora. Solta o útero dessa mulher. Pega esse câncer aí. Pega esse câncer. E vai embora. E sai daí. E sai daí, em nome de Jesus. Olha para cá. Se ela perdeu alguma parenta com câncer? Perdeu sua tia. Só estava com alguma bola, tinha alguma dor aqui assim? Dor. E agora está doendo. Não vai doer mais. Jesus já curou. Jesus já curou. Vamos orar para Deus queimar o outro ali. Queima, queima. Queima com fogo da glória. Vamos expulsar ela para nós ganhar tempo. Meu Deus, parece que a mulher morreu, gente. Não tô... Ah, apareceu o rosto da mulher agora. Meu Deus do céu. Grita, queima aí, grita, queima. Adaí, Satanás. Adaí, capeta. Adaí, chu. Chu da morte. Enchu da morte. Do câncer. Pega essa bola aí agora. Pega esse tumor aí agora. Pega esse câncer aí agora. Nome de Jesus Cristo. E vai embora. E saia. Em nome de Jesus. Diga, saia. Em nome de Jesus. Olha para cá, minha irmã.
0: Pega o... Olha pra cá, olha pra cá. Como é que ela chama? Rosângela. Será que perdeu alguma parenta com câncer?
6: Sua mãe morreu com câncer.
3: Com câncer.
0: Ô, meu pai. Aqui na cidade tinha alguma dor aqui por baixo aqui? Dói bastante. E enche a barriga. Nunca mais só vai ter nada. Em nome de Jesus. Irmão, vamos ganhar tempo? Quem é que vê aqui hoje assim, que pagou mesmo assim, eu vou em Curitiba receber a minha bênção, seja ela qual for? Segura a mão levantada. Porque se eu for chamar para revelação, eu vou demorar muito tempo. Então vamos usar fé com a inteligência. Qual é a bênção que você está precisando hoje? Quem é que veio buscar aqui uma bênção para alguém da sua família? Olha aí, ó, tá vendo? Se nós for chamar aqui na frente por revelação, vai embora o tempo. Quem é que precisa de uma cura aqui hoje? Olha lá. Quem é que precisa de Deus resolver algum problema seu na parte jurídica? Levante a mão. Olha o tanto aí, ó. Quem é que está devendo aí? Levante a mão. Meu Deus, seu povo faz dívida, é crente, né? Quem é que tem dinheiro para receber? Levante a mão. Meu Jesus da glória. Então põe a mão para cima aí. Senão não vamos ficar aqui chamando umas duas horas por revelação. Diga, todo mal sai, diga. Sai, diga. Todo mal vai saindo agora, fala. Meu Deus, queima agora. Vai queimando todo mal, vai expulsando. Meu Deus, a minha bênção que eu vim buscar. A minha bênção que eu vim buscar, diga. Eu vou levar, eu vou levar. Eu vou levar essa bênção, eu vou levar essa vitória. Em nome de Jesus, Deus de Abraão, Deus de milagre. Olha os irmãos que vieram de Porto Alegre, do Rio Grande do Sul, que vieram buscar a bênção. Os irmãos de Goiás, meu Deus, Santa Catarina, Minas Gerais, meu Deus da glória. Olha os irmãos do Paraná, meu Deus, faz alguma coisa que hoje, não deixe ninguém embora sem a bênção. Com revelação ou sem revelação, meu Deus, faz o teu povo ser abençoado, faz o teu povo levar a vitória, em nome de Jesus, diga amém.
7: Amém.
0: Levanta a mão sim, em favor do pastor Noel. Quem ficou sabendo que o pastor Noel e Joel se acidentaram? Levanta a mão. Vamos orar para ele agora, para a esposa do Joel, que está lá em Minas Gerais, precisando de um milagre de Deus. Precisando de um milagre. Quebrou a coluna da esposa do pastor Noel, quebrou o braço, quebrou o pé dele. E a mulher do pastor do Joel está internada, porque levou uma pancada forte na barriga e criou uma bola de sangue por dentro. E ela não pode sair do hospital agora, talvez vai passar por uma cirurgia. Mas nós temos fé que Deus vai fazer um milagre agora. Ele mandou um áudio para mim chorando. Oh, pastor, me esqueça. Eu queria estar dando nesse culto. Falei, Deus sabe todas as coisas. Você sabe? Falei, você podia envolver em outro acidente e não escapar. Você envolveu nesse e escapou com a vida. No mesmo lugar aonde o pastor Saavedra se envolveu no acidente lá. No mesmo lugar. E o carro tombou com ele. Ele escapou, foi Deus. Esse ano o cão levantou contra nós, levantou contra o pastor Saavedra, um acidente de carro, me envolveu num acidente de carro, um acidente feio, feio, mas feio para valer. Depois o pastor Paulo também se envolveu num acidente de carro, agora o Joel. Meu Deus, esse ano o bicho está doido. Levanta a mão para o céu, nós estamos debaixo do sangue de Cristo. Ele está doido com essa igreja, porque essa igreja Deus está usando para fazer a diferença. Pastor Joel, pastor Noel, que estiver nos acompanhando agora. Irmã Sebastiana, irmã, me chama? Vitória, nós aqui amamos você de todo o coração. Quem ama eles lá, diga amém. Diga, meu Deus, faz um milagre lá agora, diga. Faz um milagre, faz um milagre, faz um milagre. Oh, meu Deus, faz um milagre. Em nome de Jesus Cristo, meu Deus. Faz o milagre, Senhor. Faz o milagre, meu Deus. Em nome de Jesus, faz o milagre. Faz o milagre. Faz o milagre agora. Em nome de Jesus. Quem é que tem fé que está levando hoje uma bênção para você e para sua família? Coloca a mão para cá, que eu quero uma bênção aqui agora. Eu vou colocar a mão na minha cabeça e você vai fazer meio minuto de oração por mim. Pode orar? Pode orar?
1: Francisco, começa a orar. Eu vou ajoelhar aqui, os pastores oram por mim. Eu preciso de um milagre aqui hoje. Um milagre de Deus. Vamos lá. Um, dois, três e já. Eu preciso de uma vitória aqui hoje também. Cada irmão precisa. Cada um de nós precisamos de um milagre, de uma vitória. Em nome de Jesus, meu Deus. Senhor, faz um milagre nessa convenção. Que cada um de nós, ao sair daqui, saímos daqui com a bênção de Deus. Em nome de Jesus. Amém. Amém. Quem orou para Deus me renovar, diga amém.
7: Amém.
1: Fisicamente, porque de janeiro não tem jeito não. Pode sentar. Aliás, espiritualmente, né? Porque fisicamente só o milagre de Deus. Eu e o pastor Geraldo, nós somos bem idosos, né? Hã? Estamos lá? Quase lá. Irmão, eu vou pedir a vocês que rapidamente...

0: Vamos lá. Quem é que tem uma oferta para levantar agora aí?
1: Ajuda o pessoal. Povo de Deus.
0: Cadê o povo de Deus?
1: Você está acompanhando aí ao vivo a transmissão do culto? Estamos aqui com todo o povo de Deus e nós já vamos conectar neste momento. Vamos conectar com o irmão Christian. Vamos conectar.
2: Graças a Deus. Olha lá, estão ofertando já. Bora. No ar. Ó, meus queridos irmãos, irmãs, paz do Senhor Jesus. Nós estamos em frente à nossa igreja Deus é Santo, à nossa sede nacional, onde Deus vem operando grandes milagres. Nós estamos realizando essa cobertura total desde o início da oração, onde a igreja estava clamando de joelhos dobrados, até o momento dos louvores que você pôde acompanhar, em sequência a palavra sendo ministrada pelo nosso pastor presidente, pastor Darcy Messias, ao qual o servo de Deus ainda se encontra no altar. Daqui a pouco nós iremos voltar para o altar, mas nós estamos aqui nessa fé que também neste domingo Deus vai operar grandes milagres em nome de Jesus. A tarde de domingo com certeza será marcada pelos grandes milagres. Você contemplou durante este culto que Deus vem fazendo. Você viu pessoas sendo curadas, libertas, transformadas. Fica este convite. Você que está nos acompanhando da Grande Curitiba, você que está nos ouvindo das regiões metropolitanas, para você estar conosco.

É, meus amados irmãos, estamos aí ao vivo. Nós perdemos aí brevemente a conexão de vídeo com a porta lá, com a porta de entrada da igreja. Mas aí você vê o culto acontecendo, pastor Messias aí no santo altar de Deus, uma benção de Deus. Irmão, vem para cá, não fica em casa não. Vem para a igreja, Deus é santo, Jesus tem vitória. Essa convenção maravilhosa, nós temos visto em quantos sinais, maravilhas, prodígios, Deus operando, Deus agindo. E Deus vai agir na tua vida também, em nome de Jesus. Essa é a nossa fé, a nossa expectativa. Multidão, e nesse domingo tem mais. Ó, ainda não acabou o culto. Ainda não acabou desse sábado, ainda não acabou. Então fica aí conosco. Muita gente conectada, muita gente acompanhando, muita gente nos ouvindo. E Deus abençoe todo o povo de Deus, em nome de Jesus. Conosco. Muita gente conectada, muita gente acompanhando, muita gente nos ouvindo. E Deus abençoe todo o povo de Deus, em nome de Jesus.

0: está aqui, né? Muitos que queriam estar aqui, mas não puderam. Irmão, Deus vai te honrar. Deus vai te honrar. Deus vai te recompensar. Deus vai honrar sua fé em nome de Jesus. Deus vai honrar tua fé, teu esforço. Deus vai te honrar para a glória de Deus, o nosso Pai. Essa é a nossa fé para essa convenção contra o esfriamento espiritual. Está vendo o pastor no altar? O pastor aí no santo altar de Deus? Vamos voltar a acompanhar? Vamos voltar a ouvir o culto ao vivo? Não acabou ainda. Muita gente saindo. Não sai não. Não acabou ainda. Vamos acompanhar o pastor Messias.
1: A mãe e a avó não dá conta. Eu vou lá buscar. Meu Deus do céu. Olha o pedaço de gente aí, ó. Mas você tá me copiando? Por isso que você falou assim, veste esse paletó aqui, pai. Olha aí, ó. Você viu? Inveja de mim? Pega aí, Paulo. Por favor. Pega aqui em cima. Oh, meu Deus do céu. Olha aí, irmãos. Olha aí, irmãos. Ó. Nasceu com a mão assim, ó. Não vem, não. Ou então, glória, glória, glória. Tira o bico do menino para ver a boniteza dele aí. Parece comigo ou não parece? Fala a verdade. Parece. Quem acha que parece comigo, levanta a mão. Não, você é sincero, irmão. Olha que coisa bonita. Menino, tem esse negócio aqui, João. Vai quebrar a cabeça do menino? Meu Deus, mas o negócio tá rochado. Toma jeito. Não, mas muito apertado. Gente, olha. Você tá vendo isso aqui em mim? Minha mãe botou um boné aqui em mim, que arrochado demais quando eu era pequeno. E botou eu para ficar assim, deitado numa bacia assim. Eu fiquei corcundo. Se vocês não cuidar dele, só eu que sou corcundo na minha casa do meu pai. Porque botou eu assim, ó. Como é que é? Eu fiquei, sei lá como é que é, fiquei desse jeito. Vou orar pelo Paulinho. Agora, vamos falar a verdade. Parece comigo ou não parece? Não. Quem acha que parece comigo? Quem acha que parece com o pai? Amém. Parece com ninguém. Vamos orar pelo Paulo Messias. Cadê a outra? Traga aqui para nós ver. Eu não sei se quer matar esse menino, gente. Não vai usar nunca mais. Não. Vem cá, coisa boa do avô. Vai pra lá, diga amém. Parece comigo ou não parece? Parece com ninguém, né? Parece com o pai ou não parece? Amém.
2: Amém.
1: Amém. Glória a Deus. É, pastor Paulo, você promete criar, educar essa criança no, como o pai te educou?
3: Prometo em nome de Jesus.
1: Você promete educar ele nos princípios da palavra de Deus? Você promete?
4: Amém, prometo.
1: Então tá bom, então vamos orar. Solta o microfone, filho de Deus. Ai, meu Deus do céu. Vamos apresentar o Paulo. Paulo Messias. Coloca a mão para cá, irmãos. Senhor Deus Todo-Poderoso, nome de Jesus Cristo Salvador, consagra, meu Deus, consagra essa criança, meu Pai, nome de Jesus, consagra, Deus, consagra essa criança, Deus, abençoe essa criança, em nome de Jesus, Pai, abençoe poderosamente, que possa crescer no caminho da salvação, em nome de Jesus, amém.
5: Amém.
1: Promete, né? Você não, esse menino não vai dar o seu trabalho, viu? Tá bom? Vocês estão rindo. Esse menino não vai dar trabalho, viu? Como você também me deu trabalho. Nada, senhor. O que acha? Perdoa ou não perdoa? Quantas vezes eu posso perdoar?
6: 70 vezes.
1: Ih, já passou demais isso aí. Por dia. Bom, eu quero continuar com você, mas não dá tempo, não. Amanhã nós vamos ter mais tempo aqui, amanhã à tarde. E de manhã, reunião de obreiros. Vamos fazer a oração da fé para nós embora? Porque senão o pastor vai até 10h30, a hora vai embora. Se você não tirou agora, vamos orar enquanto tira foto.

0: segura a mão levantada. Oração da fé com o pastor Saavedra.
1: Senhor nosso Deus e nosso Pai que está nos céus, levanta as suas mãos, a sua voz, todos dando glória, glória. Jesus, muito obrigado, Jesus, por essa festa, esse dia, essa palavra que foi pregada aqui hoje. Deus, guarda a nossa alma, guarda a nossa vida, a nossa casa, cobre esse povo com teu sangue. Abençoa, meu Deus, a reunião de obreiros amanhã de manhã. Abençoa amanhã à tarde o encerramento dessa festa. Guarda essa família, esse lar, essa casa. Guarda o pastor Darcy Messias. Guarda a sua família, guarda o seu lar. Guarda a sua casa, guarda a diretoria da igreja. Cobre com teu sangue cada visitante. Guarda as crianças, guarda os obreiros. Guarda os membros, guarda os lares. Guarda as famílias, meu Pai. Meu Deus, leva esse povo debaixo do teu sangue. Guarda e livra, em nome do Pai, do Filho e do Espírito Santo de Deus. Amém, igreja?
0: Amém. Cadê o povo de Ponta Grossa? Que eu falei, se vocês for lá sexta, for lá sábado, se vocês forem sábado, eu vou fazer uma campanha aqui. Cadê o povo? Não, o que eu combinei com vocês, não é o povo que já estava combinado, não. Cadê o povo de Ponta Grossa que eu combinei com vocês? Se vocês for lá, eu vou fazer uma campanha aqui com vocês. Cadê? Ah, baixou as mãos. O povo não veio, não. Cadê o povo que tratou comigo? Levante a mão para me ver. Ah, agora está aparecendo. Não, vocês não. Então tá bom. Ela que manda para o céu, meus irmãos. Amanhã nós vamos ter tempo para aqui com o pastor Saavedra. Nós vamos ter tempo aqui de manhã. Nós conversar, tratar os assuntos. Quero agradecer a Deus pela vida de todos vocês aqui. Pastores estão conosco. Esse ano nós estamos fazendo uma convenção diferente, a convenção da alma. Quem entendeu, levante a mão. Vocês estão percebendo isso? Está percebendo? Está percebendo? A convenção da alma. Para nós sair daqui com essa mensagem. Levanta o céu, diga comigo, toda a igreja, a paz do Senhor Jesus. Vem na frente receber um som com óleo.
2: Quero agradecer a todos. Paz do Senhor Jesus, novamente, povo de Deus, povo da fé. Olha que convenção abençoada. Olha como Deus vem operando grandes maravilhas. Agora nós estamos com 159 pessoas pelo YouTube, e eu quero pedir aqui agora, em nome de Jesus, deixe a sua cidade, da onde você está nos acompanhando, neste exato momento. Eu quero ver as pessoas de longe que estão aqui conosco, eu quero ver as pessoas que são de outros estados, cidades, que estão nos vendo aqui agora, em nome de Jesus. Deixa o seu comentário aí, deixa a sua cidade, em nome de Jesus. Nós vamos ler aqui agora. Eu quero saber até onde a nossa voz, essa live, está chegando. Chegando, em nome de Jesus. O pastor Darcy Messias acabou de encerrar este culto abençoado. Glória a Deus, grandes milagres, Deus operou, almas foram salvas, foram libertas. Vamos aqui para baixo das pessoas que vão comentar. Se nós for ler todos os comentários aqui agora, só os recentes, isso. Vamos ver aqui, ó. Irmã Clarice, glória a Deus, Simone e assim por diante, aqui os irmãos comentando. Inácio Martins, Blumenau, Santa Catarina, olha que benção. Irmão Nelson de Blumenau, Santa Catarina, olha que Marisa de Belo Horizonte, de Isa Ribeiro, Piraquara, minha irmã, corre para cá. Próximo aqui de Curitiba, nossa sede nacional. Olha aqui, está escrito Viver para Cristo no seu nome, mas de Londrina. Olha os irmãos de Londrina. Eu creio em nome de Jesus que a obra de Deus vai crescer e vai chegar até nessa cidade, em nome de Jesus. Irmã Lisandra, de Ponta Grossa, Paraná, aqui conosco. Alexandro, de Curitiba, vem para cá em nome de Jesus. Vem estar conosco, irmão Lucas. Está aqui Pedro, Jorge e família, Palmeira das Missões, glória a Deus por isso. Palmeira das Missões é Rio Grande do Sul, né? Salvo engano, exatamente, Rio Grande do Sul. Olha o povo do Rio Grande do Sul nos acompanhando, eu creio que Deus vai preparar. Para você que não pode estar aqui conosco, estar aqui em janeiro. Em nome de Jesus, Lourdes aqui de Curitiba, meus irmãos de Curitiba, aqui, vem pra cá, neste domingo à tarde, Colombo, gratidão a Deus, pedindo, falando gratidão e pedindo oração. Judite Rodrigues e Guarani de Goiás, cooperador da Igreja Deus é Santo, é o Breira aí, está em Brasília neste momento. Deus abençoe, irmã cooperadora Judite, Deus abençoe a senhora e toda a sua família em nome de Jesus. Irmã Jaqueline de Ponta Grossa, Paraná, Conceição de Apiaí, São Paulo. Aqui, irmã Jéssica, Sapopema, Paraná. Elisandra de Canoas, Rio Grande do Sul. Eliane, Palmeira das Missões. Será que não tem alguém de longe, mas de longe mesmo, de outros estados, para frente da Bahia e assim por diante? Será que não estão nos acompanhando aqui agora? Tem pessoas que já estão saindo da live, não sai, em nome de Jesus. Vamos ver até onde está chegando essa live, até onde está chegando essa programação abençoada. Neuza Cavaleiro de Curitiba sempre está conosco. Irmã Célia, São José dos Pinhais, LL está escrito aqui, dessa Tibagi. Aí logo em sequência colocou o nome, Joilson, amém. Glória a Deus, olha o povo de longe nos acompanhando. Tem Otília, vamos ver aqui com os comentários tendo rápido. Portão, Rio Grande do Sul, Vivian, isso, de Porto Alegre, Rio Grande do Sul. Arlinda Melo, São Joaquim das Bicas, Minas Gerais. O povo mineiro está nos acompanhando, glória a Deus por isso. Está aqui o nosso irmão Gabriel também, vai dar uma saudação aqui. Vai pegar uma cadeira e vai dar uma saudação em nome de Jesus. Está aqui o povo de Deus, os irmãos aqui, que auxiliaram em toda essa parte da mídia. Deus abençoe. É correria, assim mesmo. Nós estávamos lá embaixo e cortou o nosso sinal. Cortou o sinal que nós estávamos transmitindo ao vivo para vocês. Mas nós estamos aqui em nome de Jesus. Meus irmãos, não sai não. Coloca o seu nome aqui, de onde você está nos acompanhando, de Porto Alegre, Rio Grande do Sul. Na escuta, vamos ver. Lilian, vai na igreja. Isso, irmão Gabriel. Olha que benção. Vem pra cá em janeiro, em nome de Jesus. Vamos ver se não... Aqui, ó. Mariângela colocou aqui. Cachoeirinha, Rio Grande do Sul. Aqui, Álvaro do estado de São Paulo, litoral norte. Olha o povo de São Paulo, Minas Gerais conosco. Irmã cooperadora Lucivânia de Goiás aqui conosco. Tá aqui... Felipe também de Porto Alegre, está aqui nos acompanhando. Felipe, da nossa igreja, obreiro da Igreja Deus é Santo. Olha que maravilha. Não é não, né? É outro, mas amém. Gilson conosco. Porto Amazonas, irmão Gilson. Eu tô lembrado do irmão aqui. Se for quem eu tô pensando, eu tô lembrado. Marion Pereira, agora sim. De Caçapava do Sul, Rio Grande do Sul. Olha o povo de Rio Grande do Sul em peso aqui, hein? Kellen Rodrigues, Laguna Santa Catarina. Tivemos caravana de Laguna e Tubarão aqui conosco. Tivemos, estamos tendo. O povo está aqui de Tubarão. Nosso irmão cooperador Clóvis trouxe a caravana. Aqui Tere Figueiredo sempre está conosco. Bom Jesus, Rio Grande do Sul, Felipe. Felipe, de qual a sua cidade? Porto Alegre, acabou de falar aqui um pouco antes, é isso. Deixa o seu comentário e eu volto a falar. Será que não tem alguém de longe, do outro lado do Brasil, do extremo do Brasil, nos acompanhando? E se você tem algum parente de longe, compartilha essa live para chegar a essa pessoa em nome de Jesus. Compartilha esta live em nome de Jesus para mais pessoas serem alcançadas pelo poder de Deus. Neste domingo, às 14h, pastor Ednei Saavedra vai estar pregando a palavra de Deus, orando pelos excelentes dons do Espírito Santo, no encerramento desta convenção. Como Deus vem operando muitos milagres, como Deus vem agindo. Irmão Alexandre de Canoas, Rio Grande do Sul. Irmã Silva Lima, de Belo Horizonte. Irmã Silva, nós temos a Igreja Deus é Santo em Belo Horizonte. Se a irmã conhece, eu vou passar aqui o endereço. Avenida Capim Branco, número 110. Avenida Capim Branco, número 110. É ali entre o... É Vista Alegre. É entre o bairro Cabana e o Vista Alegre. compareça, faça uma visita na Igreja Deus é Santo, em Belo Horizonte. Está aqui, olha aqui, ó, irmã Rosana, olha que o comentário que ela deixou aqui. Estou amando a convenção, já fui curada na live da depressão e ansiedade. Meu Deus do céu, que bênção, que vitória. Olha como Deus é maravilhoso. Foi curada da depressão e ansiedade. Nosso Deus é poderoso. Nosso Deus é maravilhoso. Irmã Yasmin de Palmeira das Missões, Rio Grande do Sul, muitas pessoas de Palmeira das Missões. Glória a Deus por isso. Muita gente comentando aqui. Cássia, Pai do Senhor. Mateus, Cássia, Alice e Ricardo, de Pescaria Brava. Aonde que fica essa cidade? Coloca a sua cidade e o estado, por favor, que às vezes nós não conhecemos, para nós saber até onde está chegando esta live em nome de Jesus. Deixa eu ver, tem um comentário aqui. Shawani, acho que é assim que pronuncia o nome. Amém. Glória a Deus. Deixa o seu comentário. Vamos interagir nessa live em nome de Jesus. Irmã Silvia colocou o nome das culto. Eu e o pai... Está cortando bem por conta do horário aqui, mas deixa eu entender. Olha aqui, eu participo do culto na Deus é Santo, em Belo Horizonte. Deus abençoe, nome de Jesus. Olha, que benção isso, que benção mesmo. Continua participando, continua visitando, continua fazendo as campanhas. Eu creio que Deus vai abençoar muito e muito a sua vida. Meus irmãos, você que está nos acompanhando, você que está nos acompanhando aqui agora, de longe, eu quero te pedir, você anotar o número da Igreja Deus é Santo. Por quê? Vou te explicar. Para nós passar, se tem Igreja Deus é Santo em sua cidade ou não. Compreendeu? Em nome de Jesus. Vou passar aqui. É o DDD 41-3376-3339. DDD 41-3376-3339. Álvaro Souza, irmão, precisamos de uma igreja aqui, litoral norte. Álvaro, qual cidade mesmo, estado? Manda mensagem, em nome de Jesus, manda mensagem neste número que eu te passei aqui, é o WhatsApp da nossa sede nacional. Irmã Elisângela Canoas, Rio Grande do Sul. Eu creio que Deus pode fazer a obra, a Igreja Deus é Santo, chegar nas cidades de vocês, aonde ainda nós não temos a Igreja Deus é Santo. Irmã Kelly, em Pescaria Brava, Santa Catarina, olha que bênção, o povo de Santa Catarina está nos acompanhando, o povo do sul do Brasil está nos acompanhando, e o povo de Belo Horizonte, enfim, também está nos acompanhando. Será que não tem ninguém dos outros estados? Eu quero acompanhar aqui agora. Se eu não me engano, só teve uma pessoa que colocou que acompanha, está nos acompanhando do estado de São Paulo. Duas pessoas. Uma pessoa de... Ah, eu não vou lembrar o nome aqui, eu vou pronunciar. Apiaí, né? E essa pessoa sempre está conosco nas lives, né? Sempre está conosco. Que bênção. Isso é maravilhoso. Saber que o povo de Deus participa dessas lives de forma recorrente. Vamos continuar lendo os comentários. Irmã Elisângela, que eu falei, Canoa, Rio Grande do Sul. Raquel Silva, Porto Alegre. Kelly, em Pescaria Brava. E aqui o irmão, vamos descendo. Vamos lá. Isso. Coloca o que for necessário em nome de Jesus. Vamos lá. Vamos descendo para baixo. Cascácia, Pescaria Brava, duas pessoas. Deixa eu ver se é a mesma pessoa. Eu creio que não. Olha aqui, ó. Vamos ler aqui para baixo. Ana Luísa, membro da Igreja Deus é Santo, aí no Guarani, no estado de Goiás. Deus abençoe o povo goiano que está nos acompanhando aqui agora. E aqui, vamos lá. Marcélia pedindo oração, cura e vida financeira e para a família. Marcélia, da onde que a senhora está nos acompanhando aqui? Eu quero saber quem está nos acompanhando. Eu quero ver quem está, de qual cidade, qual região, para nós saber até onde está chegando essa live abençoada. Isso aqui, meus irmãos, é uma forma do Evangelho, a palavra de Deus chegar. É o ID de Jesus acontecendo. É o ID de Jesus acontecendo. Indo além de cidades, estados, a palavra de Deus chegando até em muitos lugares onde nós não temos a Igreja Deus é Santo. Olha aqui, ó, Álvaro, do estado de São Paulo, foi o que eu comentei. Álvaro, em nome de Jesus, irmão Álvaro, entre em contato conosco. Salvo engano, foi o irmão que comentou da Igreja Deus é Santé nessa região. Entre em contato conosco. Aqui, irmão José Antônio, pedindo oração. Nome de Jesus. Deixa o seu comentário aqui agora. Agora são exatamente 10 horas com mais 31 minutos. Neste domingo. Neste domingo, às 14h, presbítero Dinei Saavedra. Você, Curitiba, região metropolitana, venha estar conosco. Está aqui José Antônio, colocou Galvão, Santa Catarina. Que benção, o povo de Santa Catarina está nos acompanhando aqui neste momento. Deus abençoe vocês que estão aqui nos acompanhando, nos vendo nessa live abençoada aqui. Uma Lourdes pedindo oração pela família. Deus vai alcançar sua família em nome de Jesus. O servo de Deus sempre está orando nessa live, sempre está clamando a Deus, e Deus sempre vem operando milagre. Tem aqui esse nome, eu não vou conseguir pronunciar aqui, de Gravataí, Rio Grande do Sul. Cirlete Santos, de Carambeí. De Carambeí, próximo de Ponta Grossa. Carambeí é menos de 15 km de Ponta Grossa. Está aqui os irmãos nos acompanhando, está aqui os irmãos nos vendo aqui agora, o povo de longe nos acompanhando, e vocês estão sendo alcançados pelo poder do nosso Deus. Grandes coisas Deus tem para operar neste domingo. Você das regiões que estão nos acompanhando, em Curitiba, região metropolitana, vem estar conosco. Uma série, São José dos Pinhais, pertinho de Curitiba. Adilson, Ponta Grossa, Campos Gerais. Irmã Sandra conosco de Castro, olha, o povo dos Campos Gerais conosco. O povo de Curitiba também está nos acompanhando aqui. Muitos irmãos estão saindo, entrando na live. Eu te peço, meus irmãos, em nome de Jesus, coloca da onde você está nos acompanhando. Irmã Silva, aqui pedindo oração. É de Ribeirão das Neves, Minas Gerais. Eu fico alegre, eu fico feliz de ver o povo mineiro conosco. Eu fico alegre, eu fico feliz de ter pessoas de longe nos acompanhando. Eu fico feliz, fico grato a Deus, porque eu vejo, nós vemos o resultado dessa live. Qual é o resultado? É mais pessoas serem alcançadas. O resultado é esse. O resultado é isso. É pessoas sendo abençoadas, sendo edificadas pelo poder do nosso Deus. Você já compartilhou essa live? Compartilhou, Cristo, eu tenho um parente de longe, de outro estado. Compartilha essa live, pega o link dessa live e compartilha para essa pessoa. Faça a sua parte. Seja alguém que vai evangelizar essa pessoa através desta live. Mesmo que essa pessoa já venha aqui no final, nos comentários, no encerramento da live, no encerramento deste acompanhamento dessa live. Está aqui o Nilton aqui nos despedindo. Deus abençoe, Nilton, em nome de Jesus. Nilton, que auxiliou aqui em toda essa live, na parte da câmera, no altar ali, filmando tudo. Foi uma grande equipe que esteve aqui, muitas pessoas. Se for dizer o nome de todo mundo aqui, meus irmãos, a gente vai esquecer de alguém. O povo aqui lutou, batalhou para fazer o melhor para vocês. Nós fazer o melhor para vocês. Vocês serem edificados, fortalecidos pelo poder do nosso Deus. Meus irmãos e irmãs, nós vamos ficando por aqui. Olha aqui, ó. Antes de terminar aqui, eu falei que tinha pessoa de longe nos acompanhando. N. Monteiro, sou do Maranhão. Peço oração pela minha saúde e família. Foi que nós fomos pessoa de outro extremo do Brasil nos acompanhando. Graças a Deus por isso. O povo sendo edificado, fortalecido pelo poder do nosso Deus. Glórias a Deus por isso. Meus irmãos e irmãs, nós vamos ficando por aqui. A obra de Deus não para. Amanhã, a cobertura do encerramento desta convenção. Se encerra neste domingo. Domingo. Às 14h vai iniciar um grande mover de Deus. Presbítero Dinei Saavedra, pastor responsável por todo o estado do Rio Grande do Sul, vai estar pregando a palavra de Deus. Olha aqui, irmã Marinalva, Deus abençoe, somos do norte de Minas Gerais. Glória a Deus por isso, isso é maravilhoso. Pessoa de longe nos acompanhando. Você acompanhou nesta noite, nesta nessa convenção, pastor Darcy Messias. É o anjo dessa igreja, o líder espiritual dessa obra, responsável por todas as igrejas de Deus essa no Brasil inteiro. É o servo de Deus que está na frente dessa obra, qual o nosso Deus revelou essa igreja para o seu servo. Em nome de Jesus, o servo de Deus esteve pregando a palavra, orando no santo altar de Deus pelos excelentes dons do Espírito Santo, pessoas sendo curadas, libertas, transformadas pelo poder de Deus. Olha aqui, Georgina, Palmeira das Missões, Biana, aqui pedindo oração de Porto Alegre. Em nome de Jesus, meus irmãos, minhas irmãs, que momento abençoado por Deus, que algo maravilhoso são essas convenções. Todo o povo de Deus que volta das caravanas, volta contando bênção, volta contando milagre. O nosso Deus, ele age dessa forma. Essa convenção é esse esforço contra o esfriamento espiritual, porque é algo que está invadindo muitas pessoas, muitas almas, muitas igrejas. Aquele esfriamento espiritual. A pessoa não tem mais força para orar, não tem força mais para clamar a Deus, não tem força para estar na igreja. Vive frio, vive até mesmo morto espiritualmente. Não, irmãos, em nome de Jesus. Não podemos viver dessa forma. Mas pelo contrário, viver firme, sentindo aquela graça, vivendo o primeiro amor. Em nome de Jesus, como os irmãos estão no primeiro amor, nós precisamos permanecer em nome de Jesus. Deus abençoe, irmãos e irmãs. Nós vamos ficando por aqui. Amanhã nós regressamos aqui com todos vocês, em nome de Jesus. Está aqui em minha frente, meu cooperador Manuel. Deus abençoe.
3: Amém, irmão Christian. Deus abençoe.
2: Irmão Gabriel.
4: Ô, meu irmão Christian, Deus abençoe o senhor, os irmãos aí da live, em nome de Jesus.
2: Deus abençoe, fiquem todos na paz do Senhor Jesus.
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0: confiança em Deus, porque essas convenções, o Espírito de Deus nos encoraja, nos anima, o Espírito de Deus nos fortalece. Meus irmãos e minhas irmãs, povo de Deus, nós teremos aqui a convenção do esforço, do ânimo, contra o esfriamento espiritual. Você vai ver que a sua vida, a minha vida, não será mais a mesma, do mesmo jeito. Não vai. Deus vai mudar a nossa vida. Deus vai transformar a nossa vida. Deus vai nos encher de ânimo, de coragem, de esforço, a nos vencer a frieza espiritual. O que está matando a igreja é a frieza espiritual. É a falta de fé, é a falta de oração, é a falta de jejum, é a falta de vigilância.
1: Atenção, amados irmãos e ouvintes, para os endereços da Igreja Pentecostal Deus é Santo, em Curitiba e região metropolitana. Começando por Curitiba, cidade de Curitiba, atenção, porque a Igreja Pentecostal Deus é Santo, nossa sede nacional, está localizada na Avenida Marechal Floriano Peixoto, número 6711, Avenida Marechal Floriano Peixoto, 6711, no Auer, em Curitiba, sede nacional da Igreja Pentecostal Deus é Santo. Ainda em Curitiba, bairro do Capão Raso, atenção, povo de Deus, porque o endereço é a rua Professor Valdir de Jesus, número 503. Rua Professor Valdir de Jesus, número 513. Curitiba, bairro Osternac, Ganchinho. Atenção, irmãos desta região, porque a Igreja Deus é Santo está na rua Arita Borda, número 662. Rua Arita Borda, 662. Atenção, Tatuquara, porque a Igreja Deus é Santo está no Jardim da Ordem, na rua Arcésio de Barros Lima, número 91. Jardim da Ordem, rua Arcésio de Barros Lima, número 91. Ainda em Curitiba, Igreja Pentecostal Deus é Santo, no SIC, rua Desembargador Cid Campelo, 5622. SIC, rua Desembargador Cid Campelo, número 5622, em Quariguí. Vamos agora para a cidade de Piraquara, atenção Piraquara, porque a Igreja Pentecostal Deus é Santo está aí no Jardim Santa Mônica, sede regional em Piraquara, Jardim Santa Mônica, rua Engenheiro Djalma Maciel, número 92. Rua Engenheiro Djalma Maciel, número 92, no Santa Mônica. Ainda em Piraquara, Vila Macedo, atenção, porque o endereço fica na Rua Fortaleza, número 454. Rua Fortaleza, número 454, na Vila Macedo. Ainda em Piraquara, no bairro São Cristóvão, Rua Henrique Brudeck, número 487. Piraquara, bairro São Cristóvão, rua Henrique Brudeck, número 487. Ainda em Piraquara, atenção, irmãos, porque nós temos a Igreja Deus é Santo no Jardim Holandês. Jardim Holandês, a igreja fica na Avenida Betonex, número 55. Avenida Betonex, número 55, no Jardim Holandês. O esfriamento também em Piraquara, no Jardim Bela Vista, a Igreja Deus é Santo está localizada na Rua Centenário do Paraná, número 627. Jardim Bela Vista, em Piraquara, Rua Centenário do Paraná, número 627. E agora vamos para Colombo, atenção, cidade de Colombo. Atenção, moradores de Colombo, porque a Igreja Deus é Santo está aí no Jardim Guaraituba. Jardim Guaraituba, Rua Pedro do Rosário, número 488. Rua Pedro do Rosário, número 488. Jardim Guaraituba, Colombo. Atenção, cidade de Pinhais. Atenção, cidade de Pinhais, porque a Igreja Deus é Santo está em Vargem Grande, na rua Monteiro Lobato, número 320. Rua Monteiro Lobato, número 320, Vargem Grande, na cidade de Pinhais. Atenção agora, amados irmãos que moram na região de Araucária. Atenção, Araucária, porque a Igreja Deus é Santo está no bairro Campina da Barra. Isso mesmo, bairro Campina da Barra, na rua Professora Maria Nassar Chaustec, número 1097. Repetindo, rua Professora Maria Nassar Chaustec, número 1097, no bairro Campina da Barra, em Araucária. Atenção agora, amados irmãos da Fazenda Rio Grande. A Igreja Deus é Santo está no bairro Jardim Iguaçu, Fazenda Rio Grande, Jardim Iguaçu, na rua Rio Iguaçu, número 846. Rua Rio Iguaçu, 846, Jardim Iguaçu, na Fazenda Rio Grande. Atenção, Mindirituba, atenção, Mindirituba, a Igreja Deus é Santo está aí localizada na rua Antônio Selosniak, número 85. O bairro é o centro de Mindirituba e bem pertinho da BR-116. Mindirituba, rua Antônio Selosniak, número 85, pertinho da BR-116, é onde está a Igreja Pentecostal Deus é Santo. E atenção, Campo Largo, atenção, Campo Largo, porque a Igreja Deus é Santo está aí no bairro do Centro, na rua Gonçalves Dias, número 1840. Rua Gonçalves Dias, número 1840, no centro de Campo Largo. Atenção, cidade da Lapa. Atenção, cidade da Lapa. A Igreja Deus é Santo está também no bairro do Centro, na rua Senador Souza Naves, número 741. Rua Senador Souza Naves, número 741, no centro da Lapa. E atenção, cidade de Porto Amazonas. Atenção, Porto Amazonas, porque a Igreja Deus é Santo está na rua João Pessoa, número 211. Atenção, Porto Amazonas, porque é novo endereço. Rua João Pessoa, número 211, frente à Pastelaria Sol. Esses são os endereços da Igreja Pentecostal Deus é Santo, em Curitiba e na região metropolitana. Para mais informações, entre em contato no 41-3376-3339. 41-3376-3339, que é telefone e também WhatsApp. Igreja Deus é Santo, a sua vitória está aqui.
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0: você pode até ter
1: espírito feitiçaria, de bruxaria, sai dos ouvidos dele, sai dos pés, das pernas, dos braços, das costas, saia,
0: as pessoas, saia em nome de Jesus.

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E atenção, povo de Deus, povo que me ouve nesse exato momento, está chegando a hora, está chegando o momento, está chegando o dia é 18 e 19 de julho. Meus irmãos, quando vai chegando as convenções, o nosso coração bate mais forte, nosso coração se enche de fé, de confiança em Deus, porque essas convenções, o Espírito de Deus nos encoraja, nos anima, o Espírito de Deus nos fortalece. Meus irmãos e minhas irmãs, povo de Deus, nós teremos aqui a convenção do esforço, do ânimo contra o esfriamento espiritual. Você vai ver que a sua vida, a minha vida, não será mais a mesma, do mesmo jeito. Não vai. Deus vai mudar a nossa vida. Deus vai transformar a nossa vida. Deus vai nos encher de ânimo, de coragem, de esforço a nós vencer a frieza espiritual. O que está matando a igreja é a frieza espiritual, é a falta de fé, é a falta de oração, é a falta do jejum, é a falta da vigilância, da prudência, é a falta do mover de Deus na nossa vida. Então, é a falta do mover de Deus. Então, meus irmãos e minhas irmãs, em nome de Jesus, eu, pastor Messias, estou convocando o povo para orar e jejuar, consagrar. E o Senhor, a Senhora, está conosco. O Senhor, a Senhora, a família, receber de Deus a força, o poder, o ânimo, a unção e a autoridade para vencer a frieza espiritual. É aqui em Curitiba, na Avenida Marechal Floriano Peixoto, 6711. E domingo, encerrando com chave de ouro, domingo dia 19, no horário das 14h. Meus irmãos, eu quero convocar o povo de Deus, os obreiros, as obreiras, os membros, para vencer o esfriamento, para vencer a fraqueza, o

0: ânimo e nós caminharmos juntos para Nova Jerusalém. Que dia, pastor? Domingo, às 14h. Venha para cá. O Pai do Céu tem uma palavra, tem algo para entregar nas nossas vidas. Eu estou falando com fé. A nossa vida será diferente a partir dessa data. Olha o que Deus faz nesses dias de convenções aqui na Igreja Deus é Santo.
1: Olha a mulher andando aí. Olha a mulher andando. Para correr. Corre, minha irmã. Corre agora. Corre que Deus já te curou. Corre que Deus já te curou. Deus já te curou. Deus já te curou. Deus já te curou. Deus já te curou em nome do Pai, do Filho e do Espírito Santo de Deus. Minha irmã, o senhor não andava assim, não?
2: Não, eu manco bastante.
1: E por que o senhor não mancou agora? Por que não mancou?
2: Porque Deus me curou.
1: Então levanta a muleta. Olha aí, corre aí para ver. Pode correr. Corre aí. Olha aí, mulher andando aí, igreja. Oh, glória.
0: Deus vai curar ele agora da surdez. Em nome de Jesus Cristo. Em nome de Jesus Cristo Salvador, toda surdez sai dos ouvidos dele agora, do alto da cabeça aos pés, toda macumba, todo espírito do diabo, demônio do inferno, demônio de doença, saia do alto da cabeça, as plantas dos pés, saia dos ouvidos dele agora, em nome de Jesus. Nome de Jesus, nome de Jesus, sai daí, Chu. Sai daí, Chu. Sai daí, demônio. Sai do corpo dele. Espírito de enfermidade. Espírito de enfermidade. Espírito de macumba. Espírito de feitiçaria. De bruxaria. Sai dos ouvidos dele. Sai dos pés, das pernas, dos braços, das costas. Saia. Sai daí, em nome de Jesus. Nome de Jesus. Nome de Jesus agora. Escute agora em nome de Jesus. Agora vou falar bem baixo para ele ouvir. Vou falar bem baixo. Olha para baixo. Olha para baixo. Você não vê o gesto da minha boca. Escuta aqui. Como é o seu nome?
3: Jadir.
1: Ficar bem mais longe agora, quer ver? Como é o seu nome?
3: Jadir.
4: Glória a Deus!
1: Quantos anos
4: você
1: tem?
3: 56.
1: Dá glória a Deus aí!
5: Deus, aleluia! Glória a Deus!
1: Está curado!
5: Tô curado!
1: Quem curou?
5: Jesus!
0: Graças a Deus, povo de Deus, povo da fé, povo de Curitiba, povo do Paraná, do Brasil, nós estaremos durante esses dias orando, consagrando a nossa vida, buscando a Deus. Você vai ver o que Deus vai fazer esses dias aqui na Igreja Deus é Santo. Mover do Espírito contra o gelo, contra o esfriamento espiritual. Eu sinto por Deus que Deus vai derramar força, poder, autoridade, unção e quebrar esse gelo maligno. Esse gelo maligno que estão matando os cultos, os crentes e as igrejas. O que está matando as igrejas é isso aí, ó. É a iniquidade, é o pecado, é o mundanismo. E isso faz esfriar a igreja. Por multiplicar a iniquidade, o amor de muitos se esfriaria. Mas aquele que perseverar até o fim será salvo. Vem para cá, irmãos, e você vai ver o que Deus. Deus vai fazer nesses 3 dias na nossa vida. Domingo.

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Atenção, povo de Deus, povo da fé, companheiro Christian Garcia falando com todos vocês para falar deste domingo. Chegou o ouvinte de casa, chegou, meus queridos irmãos, é domingo, o encerramento de um conclave espiritual. É a convenção do esforço contra o esfriamento espiritual. O nosso Deus vem agindo, o nosso Deus vem operando. Sexta-feira, presbítero Paulo Messias esteve assumindo o santo altar de Deus. Neste sábado, pastor Darcy Messias esteve assumindo a tribuna santa, o santo altar do Senhor. Esteve pregando a palavra de Deus e Deus operou nesses dois dias milagres, milagres, milagres, libertações, salvação de almas, pessoas se entregando ao Rei Jesus. E chegou o grande dia, o domingo de encerramento, é o encerramento desta convenção. Estou aqui para convocar, eu estou aqui para chamar, estou aqui para convidar todo o povo de Deus da grande Curitiba, Paraná, para estar conosco. Corre para cá, irmãos, corre para cá, povo de Deus. Você que não esteve na sexta, no sábado, você vai estar no domingo em nome de Jesus. Essa data em sua vida não vai passar em branco. Não vai, não vai. Você não vai terminar este ano, irmão. Irmã, você não vai iniciar essa semana dessa forma, dessa maneira que você está, com essa frieza, tomando conta do teu coração, se não percebeu. Você não tem ânimo para estar na igreja mais. Você não tem ânimo para orar, para buscar a Deus. E que é isso? É a frieza entrando no teu coração. Mas eu quero convocar aqui agora você, meu irmão, minha irmã que está nos acompanhando, para estar aqui conosco em nossa sede nacional, aqui na Avenida Marechal Floriano Peixoto, número 6.711. Desperta a sua fé, povo de Deus. Desperta a sua fé, povo da fé. Deus vai agir com milagre. Deus vai agir com sobrenatural. Presbítero Ednei Saavedra, o pastor estadual do estado Rio Grande do Sul, vai estar pregando a palavra às 14h. A igreja cheia, a igreja lotada, a igreja sendo tomada pelo poder de Deus. Eu estou aqui para convocar, para chamar você, irmão e irmã, para estar conosco em nome de Jesus. Deus tem algo para te entregar. Deus tem algo para realizar em sua vida. Olha pela Bíblia Sagrada. Olha o que eu vou falar aqui agora. Olha pela Bíblia Sagrada, irmãos e irmãs. Foi no último dia da festa, naquele casamento que Jesus transformou o quê? A água em vinho. Deus, Jesus, deixou a melhor parte. Foi no final. Foi no último dia. Não foi no início, não. O milagre aconteceu, aquele grande milagre aconteceu, que chamou a atenção daquele povo, foi no último dia. Eu creio que é no encerramento deste conclave espiritual que Deus vai agir. Irmãos de casa, povo de Deus que está nos acompanhando pela internet, povo da grande Curitiba, vem estar conosco em nome de Jesus. Desperta a sua fé, não fique em casa não, não fique em casa, mas vem para a igreja, Deus é santo. Vem receber o seu milagre. Vem receber a sua bênção. Vem receber a sua vitória. Nome de Jesus, Deus quer transformar a sua vida. Deus quer transformar a sua alma. Deus quer agir. Deus quer operar, mas é necessário um esforço. Já falo o tema desta convenção. Foi algo revelado por Deus para o pastor Darcy Messias. Você não pode ficar de fora, não. Deus tem coisas grandes para operar e é neste domingo, em nome de Jesus, eu quero te convidar, eu quero chamar a sua atenção. 14h, chega cedo, chega cedo para receber a sua bênção, o seu milagre em nome de Jesus. Tem pessoas que estão nos acompanhando aqui agora, que a situação da sua vida vai mudar, vai ser transformada. E é neste domingo, Deus vai agir na sua vida espiritual. Você que está parado, está desviado, corre para cá, mas não fica de fora, em nome de Jesus. Desperta a sua fé aqui agora. Vem estar conosco, Avenida Marechal Floriano Peixoto, número 6.711, na Grande Curitiba. Desperta a sua fé em nome de Jesus, não fica de fora.
Deus tem milagre, Deus tem bênção, Deus tem vitória para todo o povo de Deus, em nome de Jesus. Eu estou falando com pessoas que estão desviadas aqui agora. Eu estou falando com você, meu irmão, minha irmã, que você um dia já sentiu a presença de Deus, um dia. Que você, meu irmão, minha irmã, já foi batizado com o Espírito Santo, mas não fala mais em línguas estranhas. Por quê? A frieza entrou, parou de orar, parou de clamar, parou de confiar, deu espaço para Satanás, deu espaço para o mundo. Irmãos, irmãs, nós não vamos dar espaço para o mundo, não. Não vamos dar espaço para a carne, não. Satanás não está de brincadeira, irmãos. Satanás não escolhe idade. Satanás não escolhe sexo, seja homem, seja mulher. Satanás, ele não escolhe. Não, irmãos. Satanás não escolhe classe social, não. Ele apenas aguarda uma oportunidade. Ele apenas aguarda uma brecha. Irmãos, corre para cá. Você que está firme, você que está vendo, você que está vendo a frieza entrando, você que está em cima do muro, não sabe se fica na presença de Deus ou não fica, você que está vendo que a frieza está tomando conta, você não sente mais aquela alegria, eu quero te convocar em nome de Jesus, quero chamar a sua atenção. Eu quero que você venha, venha estar conosco. Você venha receber a sua bênção, o renovo, o fortalecimento em nome de Jesus. Povo de Deus, povo da fé, Avenida Marechal Floriano Peixoto, número 6711, aqui na Grande Curitiba, na Vila Aure. Em nome de Jesus, você que está nos acompanhando de longe, de perto, das regiões metropolitanas, tantas regiões metropolitanas que existem aqui no derredor de Curitiba, vem estar conosco, vem receber a sua bênção, o seu milagre, em nome de Jesus. Meus irmãos, vamos continuando aqui por essa programação abençoada, nós já voltamos a qualquer momento, trazendo mais os avisos da obra de Deus. Falou com vocês, seu irmão Cristo, com o operador Cristo Garcia, Deus abençoe e prossegue o programa Vencendo pela Fé.

E agora são exatamente 23 horas com mais 53 minutos. Nós estamos aqui nos estúdios da Igreja Deus é Santo, em nossa sede nacional. Nós estamos alegres, estamos felizes, porque nós tivemos o segundo dia da nossa convenção, o dia principal, a presença do pastor Darcy Messias. Você pôde acompanhar pelo aplicativo, pelo site da igreja, a convenção. Você pôde acompanhar, você pôde ouvir, a esta convenção abençoada. É motivo de muita alegria, chega essas datas, nosso coração bate mais forte, vem uma alegria que toma conta do nosso coração. É algo surreal, é algo que nós não podemos e não conseguimos explicar com palavras. Aí você, irmão e irmã, permaneça conosco, você vem estar conosco também. Em nome de Jesus, você pode acompanhar a cobertura total desta convenção. Você que pode, não que pode, mas que tem fé, vem para cá. Em nome de Jesus, dá um jeito, mas não perca essa oportunidade. Vieram irmãos de longe, Goiás, Minas Gerais, Santa Catarina, Rio Grande do Sul. São tantos irmãos que vêm de longe e você de perto não vai vir, não. Faz um esforço, Deus vai te recompensar. Deus vai te recompensar em nome de Jesus. Eu quero também deixar uma saudação toda especial para o povo dos Campos Gerais, que estão nos acompanhando aqui agora pela antena sua FM 102.7. Deus abençoe meus irmãos e irmãs que estão nos acompanhando. Você está acompanhando e ouvindo essa programação diretamente aqui de Curitiba, de nossa sede nacional. Você está acompanhando toda a cobertura da nossa convenção. São 3 dias de vitória. Iniciou na sexta-feira com o presbítero Paulo Messias, o pastor responsável aí dos Campos Gerais. Está sendo algo sobrenatural que Deus está fazendo, que Deus está operando. Você aí dos Campos Gerais e povo do aplicativo, há poucos instantes vocês vão estar ouvindo e orando juntamente com o pastor Darcy Messias, o nosso pastor presidente, o líder espiritual dessa igreja. Vai estar orando com todos vocês no horário das 0 horas. Não sai de sintonia, meu irmão, minha irmã. Deus tem bênção, Deus tem vitória para a sua vida em nome de Jesus. Deus tem grandes coisas. Você, irmão, irmã, deixa o seu rádio, o seu telefone. De onde você está nos acompanhando, nos ouvindo? Mesmo que você for descansar, depois da oração, deixa no volume baixo. Que você venha descansar ouvindo esta programação em nome de Jesus, que você venha ter o seu momento ouvindo, acompanhando, você recebendo as orações, escutando a palavra, ouvindo os louvores em nome de Jesus. Vamos orar, vamos clamar a Deus, poucos minutos, pastor Darcy Messias, orando com todos vocês em nome de Jesus.

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1: Graças a Deus, Senhor meu Deus, Senhor meu Pai, em nome do Senhor Jesus, meu Deus, há uma necessidade de orar, há uma necessidade tão grande de orar, de viver orando de dia e de noite, como os homens do passado que orava de dia e de noite, Senhor. As mulheres, aqueles homens que estão registrados no livro da Bíblia, de Hebreus, capítulo 11, livro dos heróis da fé, aquele povo orava de dia e de noite, Senhor, aquele povo jejuava de dia e de noite, pregava de dia e de noite, Jesus, oh meu Deus, eu tenho que orar. Eu tenho que orar por esse povo. Meu Deus, eu tenho que orar por essas almas, por essas vidas que tem nos ajudado, meu Deus. Oh, meu Deus, olha os irmãos aí que tanto tem me ajudado. Meu Deus. Meu Deus do céu. Oh, Senhor da glória. Espírito Santo. Meu Deus, em nome de Jesus, em nome de Jesus Cristo, Senhor, em nome de Jesus Cristo, meu Deus, vai rompendo todas as barreiras, todas as muralhas, todo o levante de Satanás. Satanás, o Senhor te repreenda agora. O sangue de Jesus tem poder para te repreender. O sangue do meu Deus é poderoso para te queimar. Senhor, repreende as enfermidades, as doenças, os males. Repreende a opressão dentro desta casa. Repreende, Senhor, a fortaleza do mal dentro desta casa. Ó Deus, repreenda, Senhor, repreenda, Espírito Santo, todas as forças do mal, todas as potestades, os poderes do mal. Meu Deus, repreenda agora que levantar contra nós. Senhor, repreenda. Meu Deus, vai amarrando, vai acorrentando. Meu Deus, vai acorrentando agora os demônios, os espíritos que têm segurado a mão do povo. Quantas pessoas que têm se fechado as mãos, o coração. Quantas pessoas, meu Deus, que Satanás tem tirado elas da igreja, das igrejas. Quantas pessoas, meu Deus, que eram fiéis. Pessoas que lutavam de dia e de noite, fazendo a tua obra, trabalhava de dia e corria para a igreja à noite. Ó Deus, quantas pessoas que trabalhavam à noite e corria de dia, fazendo a tua obra. Meu Deus, em nome de Jesus Cristo, meu Deus, quantas pessoas, Senhor, que tinham prazer de lutar, de orar, de jejuar, de pregar, tinha prazer de dirigir uma igreja, de viajar fazendo a tua obra, ganhando as almas para o teu reino. Não tem coisa melhor do que ganhar almas, não tem coisa melhor do que ver a obra crescer. Deus, não tem coisa melhor, não tem alegria, meu Deus, maior do que ver a obra de Deus crescer. Senhor Jesus, oh meu Deus, levanta, meu Deus, Salva, meu Deus. Levanta, meu Deus, as almas. Salva as almas. Meu Deus, salva as almas. Salva as almas. Salva as almas, Senhor. Abre o coração do povo. O coração fechado, amarrado, trancado. O coração agarrado com as coisas desta vida, com as coisas deste mundo. Que tudo acaba, tudo perece, tudo vai ficar aqui, vai ficar no cemitério, vai ficar para os outros. Meu Deus, tudo um dia vai acabar. Oh Senhor, oh Espírito Santo, faz nós entender isso, faz os irmãos entender isto, que ninguém leva nada. Que ilusão no coração do homem, como o homem é fácil de ser seduzido, iludido pelas coisas materiais, que um dia vai ficar tudo para trás. Oh meu Deus, eles se matam, eles morrem, eles brigam pelas coisas materiais. Eles mentem por causa do bem-estar material. Senhor da glória, Espírito Santo, meu Deus, meu Deus, meu Deus, quanta gente trabalha de dia e de noite, não tem tempo para te servir, não tem tempo para Deus, não tem hora para servir a Deus. Oh, meu Deus, não tem hora para comer, nem para a família, para descansar, não tira as férias, nada, só trabalhar. Meu Deus, quantas pessoas que perderam o prazer das coisas espirituais, tornaram escravo do trabalho, escravo do serviço, escravo do dinheiro, escravo do salário, do emprego, da empresa, escravo do horário, escravo do relógio, escravo do tempo. Não tem tempo para nada, não tem tempo para nada. Deus do céu, Deus da glória, liberta as almas, Senhor. Quantas estão paradas, afastadas, desviadas do evangelho, quantas estão morrendo sem salvação, vão morrer sem salvação, e não vai levar nada, só vai levar a alma para o abismo, para o Hades, para ser atormentada de dia e de noite. Meu Deus, oh Jesus, oh Espírito Santo de Deus, oh meu Deus, salva as almas, Senhor, transforma os corações, Jesus, transforma os corações, Jesus, transforma as vidas, Jesus, liberta as almas, me liberta, liberta cada dia minha alma, liberta meu coração, liberta minha mente, meu Deus, liberta cada um de nós cada dia. Vai santificando, vai trazendo pureza, vai trazendo alegria na minha alma, na alma dos irmãos, meu Deus. Senhor da glória, abençoe, meu Deus, as aberturas das igrejas, Deus é Santo. Oh Jesus, oh Jesus, prepara a condição, prepara irmãos, prepara pessoas do coração aberto, a mão aberta, para nos ajudar, pessoas católicas, evangélicas, de todas as religiões. Meu Deus, prepara, Senhor, prepara, Espírito Santo. Oh meu Deus, oh Deus, tu és dono do ouro da prata, envia recurso, envia condições financeiras, envia, meu Deus, condições para nós poder ter horários de programa de rádio de dia e de noite, nós ter pessoas para trabalhar, pessoas para evangelizar, viajar, abrir igreja, dirigir igreja. Ó Senhor da glória, ó Deus do céu, abençoa os irmãos que nós já temos, dando a eles saúde, força, graça, alegria. Ó meu Deus, abençoa os irmãos que estão lutando comigo, ajudando nós a fazer esta obra. Ó Deus, recompensa eles, dá eles alegria, dá-lhes gozo na sua alma. Meu Deus, mostra para eles como vale a pena nós nos desgastarmos nosso corpo na obra de Deus. Ó Deus, como é gostoso a gente cansar, a gente às vezes se estressar fazendo a tua obra. Ó Deus da glória, ó Espírito Santo da verdade, meu Deus, implanta dentro de nós a força, o poder, a graça, a unção, a autoridade, a fé e a coragem. Não deixe nós nos abatermos nas lutas, nas provações, nas tribulações, nas dificuldades, nas necessidades. Ó Deus, ó Senhor, abençoa teu povo, que tem sido um canal de bênçãos nas provações, nas tribulações, nas dificuldades, nas necessidades. Ó Deus, ó Senhor, abençoa.

Meu Deus, derrama força. Derrama força, Senhor. Dai-nos força, meu Deus. Ô, Jeová, eu quero sentir dentro de mim força, autoridade, poder. Meu Deus, a carne está fraca, mas o Espírito está pronto, meu Deus. Ô, Deus da glória, dai aos irmãos força, espiritualidade, santidade. Dai a mim, ó Deus, dai a nós, meu Deus. Ô, Senhor da glória, meu Deus, Jesus querido, Jesus poderoso. Eu me lembro das passagens da Bíblia Sagrada, quando o Senhor passava noites e noites nos montes, nas vigílias das madrugadas, com Pedro, Tiago e João. Eram os três que estavam contigo, meu Deus. Ô, Deus da glória, eram os três escolhidos para a oração. Meu Deus, Jesus, eu me lembro da Bíblia, quando fala de Paulo, de Filipe, aqueles homens que deram a vida, que deram o tempo deles na tua obra. Ó, Deus, Elias, Eliseu, que lutaram. Ó, Senhor da glória, aqueles homens de Deus, como Abraão, que se envolveram de dia e de noite no trabalho, na obra de Deus, como Moisés, que lutava com aquele povo, trazendo o povo do Egito para Canaã, como Noé, que lutou fazendo a arca, trabalhando a tua obra. Meu Deus, aqueles homens que deram a vida, morreram te servindo, dirigindo igrejas, conduzindo um rebanho, meu Deus. Ó, Senhor da glória, Deus, aqueles homens que foram provados, experimentados, como Davi, que lutou de dia e de noite diante de Israel. Ó, Deus de Samuel, ó, Deus da Bíblia Sagrada, ó, Deus do céu, ó, Deus da glória, Senhor, fica conosco. Espírito Santo, mostra para nós como vale a pena nós lutarmos, nós batalharmos de dia e de noite na tua obra, meu Deus. Senhor da glória, haja aprovação, haja crescimento, meu Deus, que nossos olhos possam ver o trabalhar do Senhor. Ó, meu Deus, ó, meu Pai, ó, Espírito Santo, me orienta, fala comigo, me revela, me mostra o caminho da vitória. Me mostra o caminho, meu Deus. Me mostra o caminho da vitória cada dia. Vai revelando, vai mostrando, vai agindo, meu Deus. Oh, meu Deus, abençoa o teu povo que agora estão orando, estão clamando, estão buscando. Oh, Deus da glória. Ah, meu Deus, dá a eles a recompensa. Faz as coisas fluir na vida deles. Faz as portas se abrir. Faz a saúde deles mudar, meu Deus. Faz os negócios dar certo, Senhor. Espírito Santo, faz a coisa fluir, meu Deus. Porque a tua palavra diz, operando Deus, quem impedirá? Meu Deus, o Senhor Jesus disse, sem mim nada podeis fazer. Ó, meu Deus, não deixa nosso trabalho sem vão. Não deixa, Senhor, nossa luta sem vão. Os companheiros de batalha que estão lutando. Ó, meu Deus, ó, Jeová, faz nós nos alegrarmos com a obra de Deus. Com a obra de Deus. Faz nós ver o campo, a seara sendo abençoada. Ó, Deus, abençoa os ceifeiros, abençoa os trabalhadores da última hora, meu Deus. Ó, Jeová, ó, meu Deus,

0: deixa o povo esquecer dos compromissos, dos votos, das responsabilidades com a obra do Senhor, meu Deus, com o ide do Senhor, que não é fácil, não é fácil deixar nossa família, nossos pais, irmãos, e sairmos pelo mundo levando a tua palavra. Ó Deus, faz nós ver, faz nós enxergar o céu já nesta vida, faz nós ver, ó Deus, a glória que há de ser revelada, a recompensa, meu Deus, para que cada dia nós possamos nos envolver mais e mais na tua obra. Ó Deus, ó Deus, ó Deus, a Bíblia diz que o nosso trabalho não será em vão do Senhor. Ó Deus, a Bíblia diz, ó Senhor, que aquele que planta, colhe. Eu quero colher os frutos da justiça. Eu quero ver, meu Deus, meu trabalho, a minha vida, que eu estou dando a tua obra. Eu quero ver a recompensa. Eu quero ver as almas. Eu quero ver a obra crescer. Eu quero ver Deus levantar obreiros. Ó Jesus, me dá sabedoria, me dá capacidade para me liderar o rebanho, para me lutar, saber administrar, resolver os problemas, julgar os problemas com sabedoria. Ó Jesus querido, me ajuda. Olha o povo orando agora comigo. Abençoa os irmãos que estão orando, que estão buscando conosco. Dai aos irmãos a recompensa, a saúde, a força, a alegria e a paz, meu Deus. Ó Deus meu, ó Deus maravilhoso, a tua presença é que nos encoraja, a tua presença é que nos alegra, meu Deus. Oh, aleluia, aleluia, Jeová. O glória e clama a lavastéria. Oh, aleluia, Jeová. Oh, graças a Deus. Graças a Deus. Meu Deus, me usa com poder para revelar, para curar, para que as bênçãos aconteçam, meu Deus. Jesus, eu te peço, abençoa os irmãos que estão me ajudando. Abençoa as irmãs de todas as igrejas que estão nos ajudando. Abençoa os irmãos da Deus é Santo. Abençoa todos, meu Pai. Que a tua bênção seja com eles, desde agora e para sempre. Amém, Jesus. Graças a Deus, amém.
1: Atenção, amados irmãos e ouvintes, para os endereços da Igreja Pentecostal Deus é Santo, em Curitiba e região metropolitana. Começando por Curitiba, cidade de Curitiba, atenção, porque a Igreja Pentecostal Deus é Santo, nossa sede nacional, está localizada na Avenida Marechal Floriano Peixoto, número 6711. Avenida Marechal Floriano Peixoto, 6711, no Auer, em Curitiba. Sede nacional da Igreja Pentecostal Deus é Santo. Ainda em Curitiba, bairro do Capão Raso, atenção, povo de Deus, porque o endereço é a rua Professor Valdir de Jesus, número 513. Rua Professor Valdir de Jesus, número 513. Curitiba, bairro Osternac, Ganchinho, atenção.

aqui, Rua Silva, número 5622, aí no Parigui. Vamos agora para a cidade de Piraquara, atenção Piraquara, porque a Igreja Pentecostal Deus é Santo está aí no Jardim Santa Mônica, sede regional em Piraquara, Jardim Santa Mônica, Rua Engenheiro Djalma Maciel, número 92. Rua Engenheiro Djalma Maciel, número 92, no Santa Mônica. Ainda em Piraquara, Vila Macedo, atenção, porque o endereço fica na Rua Fortaleza, número 454. Rua Fortaleza, número 454, na Vila Macedo. Ainda em Piraquara, no bairro São Cristóvão, Rua Henrique Brudec, número 487. Piraquara, bairro São Cristóvão, Rua Henrique Brudec, número 487. Ainda em Piraquara, atenção, irmãos, porque nós temos a Igreja Deus é Santo no Jardim Holandês. Jardim Holandês, a igreja fica na Avenida Betonex, número 55. Avenida Betonex, número 55, no Jardim Holandês.

Também em Piraquara, no Jardim Bela Vista, a Igreja Deus é Santo está localizada na Rua Centário da Cicebela, Rua Moratuba, Rua Pedro do Rosário, número 488. Rua Pedro do Rosário, número 488, Jardim Guaraituba, Colombo. Atenção, cidade de Pinhais. Atenção, cidade de Pinhais, porque a Igreja Deus é Santo está aí, Vargem Grande, na Rua Monteiro Lobato, número 320. Rua Monteiro Lobato, número 320, Vargem Grande, na cidade de Pinhais. Atenção agora, amados irmãos que moram na região de Araucária. Atenção, Araucária, porque a Igreja Deus é Santo está no bairro Campina da Barra. Isso mesmo, bairro Campina da Barra, na Rua Professora Maria Nassar Chaustec, número 1097. Repetindo, Rua Professora Maria Nassar Chaustec, número 1097, no bairro Campina da Barra, em Araucária. Atenção agora, amados irmãos da Fazenda Rio Grande. A Igreja Deus é Santo está no bairro Jardim Iguaçu. Fazenda Rio Grande, Jardim Iguaçu, na rua Rio Iguaçu, número 846. Rua Rio Iguaçu, 846, Jardim Iguaçu, na Fazenda Rio Grande. Atenção, Mandirituba. Atenção, Mandirituba. A Igreja Deus é Santo está aí localizada. É na rua Antônio Selusniak, número 85. O bairro é o centro de Mandirituba e bem pertinho da BR-116. Mandirituba, rua Antônio Selusniak, número 85, pertinho da BR-116, é onde está a Igreja Pentecostal Deus é Santo. E atenção, Campo Largo, atenção, Campo Largo, porque a Igreja Deus é Santo está aí no bairro do Centro, na Rua Gonçalves Dias, número 1840. Rua Gonçalves Dias, número 1840, no centro de Campo Largo. Atenção, cidade da Lapa, atenção, cidade da Lapa, a Igreja Deus é Santo está também no bairro do Centro, na Rua Senador Souza Naves, número 741. Rua Senador Souza Naves, número 741, no centro da Lapa. E atenção, cidade de Porto Amazonas. Atenção, Porto Amazonas, porque a Igreja Deus é Santo está na Rua João Pessoa, número 211. Atenção, Porto Amazonas, porque é novo endereço. Rua João Pessoa, número 211, frente à Pastelaria Sol.

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1: Desperta a fé, povo de Deus, povo da fé, do programa Vencendo pela Fé, da Igreja Pentecostal Deus é Santo. Eu quero chamar a sua atenção aqui agora. Desperta a sua fé em nome de Jesus. Presta atenção neste aviso aqui agora. Porque está chegando o dia, está chegando a hora da nossa convenção nacional das igrejas Pentecostal Deus é Santo, aqui em Curitiba. Desperta a fé, povo de Deus, desperta a fé, ouvinte de casa, povo de Deus que está nos acompanhando aqui agora. É nos dias, presta atenção na data, presta atenção neste momento, 19 de julho. Marca no seu calendário, meu irmão, minha irmã. Marque esse momento reservado para você estar aqui conosco. Você estar aqui para receber as grandes bênçãos das mãos do nosso Senhor e Salvador Jesus Cristo, de festividade espiritual. Cooperador Cristian, qual que é o tema desta convenção de julho de 2026, presta atenção, é contra a frieza espiritual. Meu Deus do céu, eu creio que Deus vai renovar pessoas, eu creio que Deus vai transformar vidas, almas, pessoas que estão na frieza espiritual, vão ser tocadas, impactadas pelo poder de Deus. Domingo, meu Deus do céu, vai chegando essas datas, vai chegando esses dias, o coração bate mais forte. Por quê? Porque nós temos a certeza do milagre, nós temos a certeza do agir de Deus. Caravanas confirmadas de todo o Brasil. Vai ser tremendo agir de Deus. Vai ser tremendo que Deus vai operar. Desperta a fé, ouvintes. Desperta a fé, povo de Deus. Desperta a fé grande Curitiba, Paraná, Brasil, para essa data. Venha, vem estar conosco. Forme a sua caravana. Independente da cidade, da região que você está nos acompanhando, ainda dá tempo, e com certeza tem tempo, e estar conosco, para receber a bênção de Deus, a vitória, o renovo, o fortalecimento, essa frieza que está invadindo tantos lares, pessoas, famílias e até mesmo igrejas. Vai ter que ir embora, no nome de Jesus Cristo de Nazaré. Eu creio que essa frieza espiritual vai cair por terra. Serão feitas orações, serão realizados clamores para que este mal, para que essa frieza venha cair por terra em nome de Jesus. Atenção Curitiba, atenção regiões metropolitanas, atenção povo de Deus, atenção congregações das nossas igrejas, Deus é Santo. Forme a sua caravana, vem estar conosco, vamos colocar a nossa fé em prática. Essa igreja vai se tornar pequena para a tamanha grande multidão de pessoas que vão estar presentes. Eu creio, em nome de Jesus, eu creio que grandes coisas Deus vai fazer, Deus vai operar. Em nome de Jesus, você crê, meu irmão? Então você estará aqui conosco. Dia 18, dia principal, sábado, às 7 horas da noite, pastor Darcy Messias, pregando, orando, realizando aquela oração contra a frieza espiritual. Meu Deus do céu, vai ser tremendo o que Deus vai operar, o que Deus vai trabalhar, o que Deus vai agir. Vai ter pessoas que vão testemunhar o renovo, o fortalecimento, aquela fé aumentada pelo poder de Deus. E domingo, atenção povo de Deus, atenção povo da fé, lembrando, pela parte da manhã, às 8 horas da manhã, a grande reunião de obreiros, aqui nossa sede nacional das igrejas pentecostal Deus é Santo. A presença da diretoria nesta reunião, atenção obreiros, obreiras, não falte, chega cedo, às 9 horas da manhã, a porta da igreja Deus é Santo já estará fechada para nós estarmos orando e ouvindo a palavra nessa gloriosa reunião de obreiros, de obreiras, aqui nossa igreja pentecostal Deus é Santo. Ainda falando deste mesmo domingo, dia 18, melhor dizendo, 19 de julho, às 2 horas da tarde, o grande encerramento da nossa conversão. Meu Deus do céu, vai ser tremendo que Deus vai operar, vai ser tremendo que Deus vai agir nesses 3 dias de festividade espiritual. Não é momento, meu irmão, minha irmã, de você ficar parado, acomodado, de braço cruzado. Enquanto você fica de braço cruzado, Satanás ele ganha espaço contra a sua alma e você é tomado pela frieza espiritual. Mas eu quero te convocar, domingo à tarde, o encerramento, com a presença do pastor Ednei Saavedra, pastor estadual das igrejas pentecostal Deus é Santo, no estado do Rio Grande do Sul, vai estar pregando a palavra de Deus, vai estar orando por todos, realizando aquelas orações de libertação, aonde todo mal que tiver escondido, atormentando alguém, vai ter que ir embora, em nome de Jesus, em nome do nosso Senhor e Salvador, Jesus Cristo de Nazaré. Eu creio no agir de Deus, eu creio no operado Espírito Santo, eu creio que toda a frieza espiritual vai ter que cair por terra nesses 3 dias de festa espiritual. É a convenção contra o esfriamento espiritual. Olha que algo maligno, perverso, que Satanás ele age, ele opera contra as vidas. É algo silencioso, não é algo que se aparece, não. O esfriamento espiritual é algo silencioso. Alguém não vê, alguém não escuta, alguém não percebe, mas eu creio que nada vai ficar escondido, nada vai ficar em oculto. Eu creio que a frieza espiritual, através dessas orações, como você vai ouvir aqui agora, vai ter cair por terra em nome de Jesus. A frieza espiritual não vai tomar conta da sua vida, não. Essa frieza espiritual não vai tomar conta. Pode ser algo silencioso, algo oculto, algo que não aparece, mas através dessas orações, eu não acredito que a frieza vai continuar na sua vida.
2: Oh Deus, manda azeite aqui, manda azeite, manda azeite, manda azeite, manda azeite, manda azeite. Glória a Deus, glória a Deus, glória, glória, glória, glória, glória, glória. Manda Deus, manda Deus, manda. Essa irmã está precisando, esse irmão está na luta, na prova, meu Deus. A sua lamparina está apagando. Haja, haja força, haja renovo, haja fé, haja graça. graça, meu Deus. Haja prazer de orar. Faz voltar a orar, meu Deus. Faz voltar a jejuar. Faz voltar a ler a Bíblia. Glória a Deus. Glória, glória a Deus. Glória a Deus, glória a Deus.
1: Meu Deus do céu. Olha um pouquinho de como vai ser esta convenção de julho. Vai ser tremendo que Deus vai operar. Vai ser tremendo que Deus vai realizar. Eu creio no agir de Deus. Se você crê, você vai se organizar. Você vai estar aqui conosco. Dia 19, a reunião pela manhã e à tarde. Aquela grande concentração de fé e de milagre. Pastor Ednei Saavedra, no santo altar de Deus. Ouça aqui agora.
3: Fecha os olhos. Então o demônio vai gritar aí, quer ver? Ó, oh, ó, oh. Grita, cai, mãe! Não queria gritar? Grita também, irmão, grita! Está doido. Chegou o nome. Grita, cai, mãe! Vai cair mais gente aí.
1: Meu Deus do céu, vinte de casa. Vai ser tremendo o que Deus vai fazer. O que Deus vai operar. Desperta a fé. Convida mais alguém. Forme a sua caravana. Mas não fica de fora não, em nome de Jesus. Esse convite é para você, meu irmão. Minha irmã, se você está ouvindo este convite, é para você estar aqui conosco. Se esse convite chegou até você, é para você estar aqui recebendo a sua bênção. O seu milagre das mãos do nosso Senhor e Salvador Jesus Cristo. É bem aqui, em nossa sede nacional, em Curitiba. Aqui na Grande Curitiba, endereço Avenida Marechal Floriano Peixoto, número 6711, Curitiba, Vila Áure. Vem estar conosco, em nome de Jesus. Convida mais alguém, convida, vem com seu carro cheio, em nome de Jesus. Dá um jeito, forme a sua caravana, vem estar aqui conosco. Você que está nos ouvindo de outras cidades, eu quero que você ouça esse convite também, em nome de Jesus. Independente de onde você estiver aqui agora, se organiza. Vem estar aqui conosco. Eu creio que Deus tem algo para a sua vida. Talvez você seja do Paraná, de outras cidades, mas eu quero que você venha estar aqui conosco. Você vai receber esse fortalecimento. Você que, a qual essa frieza espiritual tomou conta da sua vida, vem estar aqui conosco. Essa frieza vai ter que ir embora em nome de Jesus. Serão realizadas orações, clamores. E essa frieza vai ter que ir embora em nome de Jesus. Você crente, você de outras igrejas, livre pensador, professa ou não, um credo religioso, esse convite é para você em nome de Jesus. Talvez você congregue em outra igreja, outro ministério. Vem estar aqui conosco. Vem colocar a sua fé em prática. E você receber as grandes bênçãos das mãos de Deus. Grandes bênçãos das mãos de Cristo Jesus, o nosso Salvador. Ele vai renovar. Ele vai fortalecer vidas, almas e até mesmo famílias. Meu irmão, você talvez seja de outra cidade, vem para cá. Talvez você seja de longe, outro estado, vem para cá. Se organiza, se planeja, faça esse esforço para estar aqui conosco, em nome de Jesus. Alguém no passado, quando estava no mundo, ele fazia de tudo, para praticar as coisas do mundo. E por que que você vai fazer de tudo, se esforçar, se batalhar, e você ter esse privilégio de receber esse fortalecimento espiritual? Esse é algo que você precisa, esse alimento que você precisa, para você continuar vencendo em nome de Jesus. Eu creio na bênção, eu creio na vitória. Desperta a fé, povo de Deus. Desperta a sua fé, Avenida Marechal Floriano Peixoto, número 6.711, Curitiba, Paraná. É o momento de milagre. Falta poucos dias, poucas semanas, não fique de fora. Novamente, mais uma vez, dia 19, pela manhã, às 8 da manhã, a nossa reunião de obreiros, de obreiras aqui da Igreja Pentecostal Deus é Santo. E à tarde, a grande concentração de fé e milagre, encerrando esses 3 dias de festividade. Não fica de fora. Meus irmãos e irmãs de casa, Deus tem bênção para a sua vida, em nome de Jesus.

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1: E agora, o homem

0: E atenção, povo de Deus, povo que me ouve nesse exato momento, está chegando a hora, está chegando o momento, está chegando o dia é 18 e 19 de julho. Meus irmãos, quando vai chegando as convenções, o nosso coração bate mais forte. Nosso coração se enche de fé, de confiança em Deus, porque essas convenções, o Espírito de Deus nos encoraja, nos anima. O Espírito de Deus nos fortalece, meus irmãos e minhas irmãs, povo de Deus. Nós teremos aqui a convenção do esforço, do ânimo contra o esfriamento espiritual. Você vai ver que a sua vida, a minha vida, não será mais a mesma, do mesmo jeito. Não vai. Deus vai mudar a nossa vida. Deus vai transformar a nossa vida. Deus vai nos encher de ânimo, de coragem, de esforço a nós vencer a frieza espiritual. O que está matando a igreja é a frieza espiritual, é a falta de fé, é a falta de oração, é a falta do jejum, é a falta da vigilância, da prudência, é a falta do mover de Deus da nossa vida. Então, é a falta do mover de Deus. Então, meus irmãos e minhas irmãs, em nome de Jesus, eu, pastor Messias, estou convocando o povo para orar e jejuar, consagrar. E o Senhor, a Senhora, está conosco. O Senhor, a Senhora, a família, receber de Deus a força, o poder, o ânimo, a unção e a autoridade para vencer a frieza espiritual. É aqui em Curitiba, na Avenida Marechal Floriano Peixoto, 6711. E domingo, encerrando com chave de ouro, domingo dia 19, no horário das 14h, meus irmãos, eu quero convocar o povo de Deus, os obreiros, as obreiras, os membros, para vencer o esfriamento, para vencer a fraqueza, o desânimo, e nós caminharmos juntos para a Nova Jerusalém. Que dia, pastor? Domingo, às 14h. Venha para cá, o Pai do Céu tem uma palavra, tem algo para entregar nas nossas vidas. Eu estou falando com fé. A nossa vida será diferente a partir dessa data. Olha o que Deus faz nesses dias de convenções aqui na Igreja Deus é Santo.
1: Olha a mulher andando aí. Olha a mulher andando. Vai correr. Corre, minha irmã. Corre agora. Corre que Deus já te curou. Corre que Deus já te curou. Deus já te curou. Não?
2: Não, manco bastante.
1: E por que você não mancou agora? Por que não mancou?
2: Porque Deus me curou.
1: Então levanta a muleta. Olha aí, corre aí pra eu ver. Pode correr. Corre aí. Olha aí a mulher andando aí, igreja. Oh, glória.
0: Deus vai curar ele agora da surdez. Em nome de Jesus Cristo, em nome de Jesus Cristo Salvador, toda surdez sai dos ouvidos dele agora, do alto da cabeça aos pés, toda macumba, todo espírito do diabo, demônio do inferno, demônio de doença, saia do alto da cabeça, as plantas dos pés, saia dos ouvidos. saia dos ouvidos dele agora. Nome de Jesus. Nome de Jesus. Nome de Jesus. Sai daí, Chu. Sai daí, Chu. Sai daí, demônio. Sai do corpo dele. Espírito de enfermidade. Espírito de enfermidade. Espírito de macumba. Espírito de feitiçaria. De bruxaria. Sai dos ouvidos dele. Sai dos pés, das pernas, dos braços, das costas. Saia. Sai daí, em nome de Jesus. Nome de Jesus. Nome de Jesus agora. Escute agora. Escute agora em nome de Jesus. Agora vou falar bem baixo para ele ouvir. Vou falar bem baixo. Olha para baixo. Olha para baixo. Você não vê o gesto da minha boca. Escuta aqui. Como é o seu nome?
3: Jadir.
0: Vamos ficar bem mais longe agora, quer ver? Como é o seu nome?
3: Jadir.
4: Glória a Deus!
3: Glória a Deus!
4: Quantos anos você tem?
3: 56.
0: Dá glória a Deus aí!
5: Deus, aleluia! Glória a Deus!
0: Está curado!
5: Estou curado!
0: Quem curou?
5: Jesus!
0: Graças a Deus, povo de Deus, povo da fé, povo de Curitiba, povo do Paraná, do Brasil, nós estaremos durante esses dias orando, consagrando a nossa vida, buscando a Deus, e você vai ver o que Deus vai fazer esses dias aqui na igreja Deus é Santo. Mover do Espírito contra o gelo, contra o esfriamento espiritual. Eu sinto por Deus, que Deus vai derramar força, poder, autoridade, unção e quebrar esse gelo maligno. Esse gelo maligno que estão matando os cultos, os crentes e as igrejas. O que está matando as igrejas é isso aí, ó. É a iniquidade, é o pecado, é o mundanismo. E isso faz esfriar a igreja. Por multiplicar a iniquidade, o amor de muitos se esfriaria. Mas aquele que perseverar até o fim será salvo. Vem para cá. Venha para cá, irmãos, e você vai ver o que Deus vai fazer nesses 3 dias na nossa vida. Domingo.

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1: Livro de Marcos, capítulo 10, versículo 46. Depois foram para Jericó, e saindo ele de Jericó com seus discípulos e uma grande multidão, Bartimeu, o cego, filho de Timeu, estava o quê? Assentado junto do caminho, mendigando. E ouvindo que era Jesus de Nazaré, começou a clamar e a dizer: Jesus, filho de Davi, tem misericórdia de mim. E muitos o repreendiam para que se calasse, mas ele clamava cada vez mais: Filho de Davi, tem misericórdia de mim. E Jesus, parando, disse que eu chamasse. E chamaram o cego, dizendo-lhe: tem bom ânimo, levanta-te, que ele te chama. E ele, lançando de si a sua capa, levantou-se e foi ter com Jesus. E Jesus, falando, disse: que queres que te faça? E o cego disse: mestre, que eu tenha vista. Jesus lhe disse: vai, a tua fé te salvou. E logo viu e seguiu Jesus pelo caminho. Meu Deus, que mensagem, hein? Pode assentar. Isso aqui é uma palavra que nós podemos tirar proveito aqui hoje. Mas antes, quem tem força, dá um glória a Deus aí mais alto, com força e fé. Graças a Deus. Isso aqui é uma lição para nós, isso aqui é uma escola para nós. Nós olhar isso aqui, para mim é uma escola. Porque eu vejo nesse aqui um exemplo de fé. Um exemplo da verdadeira fé. Você pergunta: quem é que tem fé? Todo mundo levanta a mão. Quem é que tem muita fé? Quem tem fé demais? É. Mas uma vidinha derrotada, uma vidinha fracassada, e tem muita fé. Eu tenho fé demais. Que fé? Que fé é esta? Que fé é esta? Se tem muita fé, tem que mostrar muitos milagres. Eu não deixo a fé, não. Eu não vou dizer: ai, que eu tenho fé. Eu não. Minha fé é miudinha pra chuchu, como diz. Se eu tivesse essa fé que o povo fala que tem, meu Deus do céu, eu era diferente, eu era outro. Agora, esse aqui tinha fé. Esse aqui é o exemplo de fé. Porque ele sabia que Jesus ia passar naquele caminho. Ele chegou primeiro do que Jesus. Ele chegou adiantado. Vai ver se ele não madrugou lá. Vai ver se ele não chegou um dia antes. Ficou lá na beira do caminho esperando. Não enxergava, mas ouvia. Quando vê aquele barulhão, aquela multidão de gente, ele então gritou, gritava, Jesus, Jesus, ao ponto das pessoas se sentirem incomodadas. Cala a boca, cego enjoado, cala a boca, cego, cala a boca. Aquele povo que era para pegar ele, o mínimo um, tivesse mínimo um na multidão, dizer: vem cá, cego, vamos lá, ô Jesus. Jesus, está aqui um cego aqui, ó, gritando. Jesus, aqui tem um cego gritando aqui, ó, cura ele, faz alguma coisa por ele. Não, cala a boca, cego, traga de ser enjoado, fecha a tua boca, homem enjoado, cala a boca. Mas ele não olhou para aquilo, quer dizer, ele não importou com aquilo, nem deu ouvido o que o povo dizia, o que o povo falava. Ele dava ouvido para o seu desejo, a sua vontade de ter a verdadeira cura, a verdadeira visão. Ah, meus irmãos amados, ele queria, glória a Deus, ele queria enxergar, ele queria ver, ele pagou o preço, meus irmãos, ele pagou o preço. Jesus, filho de Davi, tem misericórdia de mim, e gritava, e fazia o maior gritaria, mas aquilo era a fé dele em ação. A fé, quando ela é fé mesmo, a gente vê o resultado dela, a gente não desiste, a gente não desanima. A gente ora, jejuma um dia, dois, três, quatro, cinco, dez, um ano, dois anos, 20 anos, 40 anos, e orando e jejuando, porque ali é o efeito da verdadeira fé, ali é o efeito da verdadeira vida com Deus. Aleluia! Aí Jesus então manda chamar ele. Chega alguém lá e fala: ó, o homem está te chamando lá, vamos lá. Aí pega no braço dele. Aí vai até o encontro de Jesus. Aí Jesus olha para ele, sabendo de tudo. O que ele não sabe? Se Jesus conhece nossos pensamentos, pergunta para ele: ei, o que você quer que eu faça? Senhor, é que eu enxergue, é que eu tenha visão. Jesus falou assim: eu te curei, não. Você tem que entender. Ó, escuta aqui, você tem que entender que às vezes é Deus e às vezes é a nossa fé. Às vezes é Deus e às vezes é a nossa fé. Os falsos profetas estão curando por aí, tem nada a ver com Deus. Os falsos profetas estão revelando aí, revela tudo. Revela a identidade, revela a carteira, a cor da cueca, a cor de tudo. Mas não tem nada a ver com Deus. Quem entendeu, levante a mão. Tem nada a ver. Aí naquele dia, vai chegar lá e o Senhor vai dizer: não te conheço. Mas como é que você não conhece? Se eu curava, expulsava demônio, revelava, fazia milagre, maravilha no teu nome. Pois é, era o meu nome. Era o meu nome. Era a fé. A fé. Quem curou isso aqui? Não foi Jesus que curou ele, foi ele que foi curado pela sua fé. Jesus falou: vai, a tua fé te curou, vai, a tua fé te salvou. Mas ele não foi, não. Jesus mandou ele ir, pelo contrário, ele foi com Jesus, ele seguiu, foi Jesus, ele mostrou que ele tinha a verdadeira fé, ele tinha a verdadeira fé. Ele tinha verdadeira fé. Você vê quando a pessoa tem fé. Você olha para a pessoa, você vê que ele tem fé. Você sabe quando a pessoa tem fé. Você sabe que a pessoa tem fé, ela é diferente. Ele fica o tempo todo ligado na mensagem. Não é ligado ao celular. Não é ligado no banheiro. Não é ligado na água. Tem gente que fica o tempo todo na igreja. É banheiro, é água, é celular. Demonstrou que não tem fé nenhuma. Não tem fé. Quando a pessoa tem fé, ele está ligado à palavra, porque a palavra é que produz a verdadeira fé. A palavra de Deus é que mexe conosco. A palavra de Deus é que toca na nossa vida e faz nós crescer na luta, faz nós crescer na tribulação, faz nós crescer no problema. O crente cresce na luta. Aprenda isso. O crente cresce é na luta, meus irmãos. O crente cresce na prova. O verdadeiro crente cresce na tribulação. Na tribulação que ele é perseverante. É na tribulação que ele ora mais. É na tribulação que ele jejua mais. É na tribulação que ele confia mais em Deus. Aí Deus permite ele passar por aquilo. Não é porque Deus quer, não. Mas é por necessidade da pessoa. O verdadeiro cristão, cada luta que ele passa, ele fica mais experiente. Quem entendeu, levante a mão. Cada prova que ele passa, ele sai da prova, a prova sai dele, ele fica mais paciente. A prova acabou e ele continua. Vem outra prova, a prova vem, passou e ele continua. Por quê? Porque ele é vencedor. Ele nasceu para vencer. Nasceu para vencer. Tem gente que está nele ali, o espírito da vitória. Nada derruba ele, nada abate ele, nada tira ele da igreja, porque ele tem hora com Deus, ele tem jejum, ele tem fé, ele tem paciência, ele tem perseverança, irmão. Vai, cego, o que você quer que eu faça? Ei, o Senhor perguntou para ele, o que você quer que eu faça? Senhor, é que eu enxergue. Então tá bom, eu vou te curar. Não, a tua fé é quem te curou, a tua fé é que te salvou. Vai, vai, mesmo Jesus mandando ele ir, não foi? Ele seguiu Jesus, ele seguiu, ele andou com Jesus. A tua fé te salvou. Quer ver? Pega o que você vê aí de novo, versículo de número 52. E Jesus falando diz: que queres que te faça? O cego diz: mestre, que eu tenha vista. Jesus diz: vai, a tua fé te salvou. E logo viu. E aí, foi embora? Não, ele foi embora, recebeu a cura, fez a campanha, foi revelado e ó, tchau, nunca mais voltou na igreja. Foi assim ou não foi? Foi, está aqui, ó. Eu queria só a cura. Hein? Ele seguiu Jesus pelo caminho, ele foi salvo, ele não deixou mais Jesus. Daquele dia em diante, os olhos abriu, mas não foi só os olhos físicos, foi os olhos da fé, da salvação. Ele passou a ver o que não via antes. Ele passou a enxergar o que não enxergava antes. Ele passou a ver, não o mundo físico, mas o mundo espiritual, a vida espiritual. Quem é salvo, vê com os olhos espirituais. Quem é salvo, enxerga com a mente espiritual. Glória a Deus. Então, irmão, igreja é isso aí, evangelho é isso aí. Evangelho não é só cura, não. Evangelho é seguir Jesus. Evangelho não é revelação, não. Esse povo que anda correndo atrás de revelação nunca vai firmar igreja nenhuma. Porque o negócio deles é revelação. Tendo revelação, está lá. Não tem, eles não vai lá. Então, o crente verdadeiro é: tem a palavra, tem Jesus, tem salvação, tem mandamento, tem ensinamento. Meu negócio é a palavra, meu negócio é o reino de Deus. Toda a igreja em pé.
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0: necessário tanta preocupação. Ao ponto da gente ver em você uma tristeza imensa querendo dominar, destruir a sua vida. Não. Nem tudo está perdido. Deus existe. E Deus está bem próximo de você. Entrega o teu caminho ao Senhor e confia nele, e ele tudo fará. Joga essa tristeza para bem longe de você e abra os seus braços diante de Deus. Ele vai te confortar.
1: E nesse exato momento, eu quero que você, que o senhor, que a senhora, coloque as pessoas para ouvir essa rádio, porque eu vou fazer agora uma oração poderosa, uma oração de milagres, oração de milagres, oração de cura, de libertação, uma oração para Deus mudar a história. Certo? Então agora é momento de nós orar.
2: 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Através dela, nos libertamos das cadeias que nos aprisionam, da morte que nos persegue, e encontramos a verdadeira razão de viver. É momento de oração. Vamos falar com Deus.
3: Senhor nosso Deus e nosso Pai Celestial, em nome de nosso Senhor e Salvador, Jesus Cristo, ó Deus e Pai, nós estamos na Tua presença, meu Senhor, e agora nós pedimos perdão ao Pai de todos os nossos pecados, todas as nossas fraquezas, falhas, delitos que nós cometemos. Ó meu Deus e meu Pai, tenha misericórdia de todos nós. Nos cobre com Teu sangue precioso. Nos cobre, meu Deus, com a Tua graça, com a Tua misericórdia. E dai-nos o livramento. Dai-nos, ó Deus, grande livramento da morte andade. Dai-nos o livramento, meu Deus, dos demônios, dos nossos inimigos, adversários, que quer nos engolir vivos, pois a Tua palavra nos diz, se não for ao Senhor, os nossos inimigos já tinham nos engolidos vivo. Meu Deus e meu Pai dos céus, em nome de Jesus Cristo, meu Deus, vai guardando agora nós e nossa família, nossos familiares, de todos os ataques do adversário, do inimigo e do maligno. Meu Deus, guarda nós, meu Pai, das enfermidades incuráveis, dos ataques fulminantes do coração, dos derrames. Ó Deus, guarda nós das paradas no pulmão e no coração. Senhor, guarda a nossa cabeça de todo mal. Não deixa que nós venhamos sofrer de ataques, de derrames. Meu Deus, nos guarda, meu Pai. Nos guarda, meu Deus, da paralisia, da cegueira, da mudez, de ficarmos com defeitos, com sequelas. Senhor, guarda-nos, ó Pai. Guarda-nos, ó Deus. Dai-nos o livramento, em nome de Jesus Cristo Salvador. Meu Deus, Quantas são as pessoas agora que estão orando no trânsito, estão agora dirigindo o seu carro, o seu automóvel, entrando, saindo, ó Deus, voltando, indo, Senhor da glória, guarda os irmãos, as irmãs que estão no volante, guarda, meu Deus, também as pessoas, as crianças, os passageiros, ó Deus, nos ônibus, nos táxis, Senhor, guarda, meu Deus, cobradores, guarda, Senhor, também a nossa segurança pública, guarda, meu Deus, os policiais, guarda, meu Deus, todos que trabalham na segurança da nossa cidade, do nosso estado e do nosso país. Meu Deus, vai guardando agora, meu Pai, todos de modo geral, ó meu Senhor da glória, olha quanta gente agora orando, por aqueles que estão trabalhando, por aqueles que estão saindo para o trabalho, e por aqueles que estão chegando do trabalho, que saíram cedo, 5, 6 da manhã, e agora estão chegando, cansados, ó Deus, Senhor da glória, guarda debaixo do teu sangue, meu Deus, vai guardando, meu Pai, em nome de Jesus Cristo, Salvador, vai livrando, dai-nos o livramento, livra-nos, ó Pai, de todo mal, livra-nos, ó Deus, dos demônios, que 1.000 caiam ao nosso lado e 10.000 à nossa direita, mas que nós não sejamos atingidos, ó Senhor da glória, ó grande Deus e Pai, em nome de Jesus Cristo, meu Deus, dai-nos o livramento, dai-nos, meu Deus, a proteção divina, Senhor dos Exércitos, eu quero pedir o Senhor em favor daqueles que estão doentes, que agora estão orando conosco, Senhor, eu creio que o teu poder, que o teu Espírito Santo agora pode tocar nesse corpo enfermo e arrancar esta doença maligna, arrancar o tumor, arrancar o câncer no sangue, o câncer nos ossos, o câncer que estiver espalhado por toda a parte do corpo. Meu Deus, repreenda agora. Queima, meu Senhor, agora, a leucemia, vai queimando, vai repreendendo, meu Deus, ai, repreendendo todo tipo de enfermidade neste corpo, meu Deus, repreenda, em nome de Jesus Cristo, Salvador, ó Deus, toca agora nessa pessoa que é diabética, essa pessoa, Senhor, que tem uma doença nos ossos, ó Deus, vai queimando esse mal na coluna, nas juntas, a osteoporose, artrite, artrose, a bursite, ó Deus, o reumatismo, meu Deus, essa pessoa que está ficando toda entrevada, Senhor, repreenda agora, em nome de Jesus Cristo, repreenda agora, Senhor, este mal, esta tontura, o labirintite, ó Deus, vai repreendendo agora, meu Pai, vai queimando a gastrite, a úlcera no estômago, meu Deus, essas pedras na vesícula, nos rins, no fígado, Senhor, vai agora curando, vai tirando essas pedras do canal da bexiga, da uretra. Ó, meu Deus, ó, meu Pai da glória, vai repreendendo todo mal, todo espírito de enfermidade, essa doença no estômago, no esôfago, na garganta. Deus, vai queimando essa doença no pulmão, meu Pai. Vai repreendendo todo tipo de enfermidade na cabeça, nos olhos, na boca, na garganta, no nariz. Ó Deus, essa rinite alérgica, meu Deus, a sinusite, arranca, meu Deus, essa dor de cabeça crônica, Senhor, essa enxaqueca crônica, o Senhor tem poder para curar, para repreender, para queimar, em nome de nosso Senhor Jesus Cristo, ó Senhor da glória, ó meu Deus e meu Pai, vai repreendendo agora também os ataques de morte, ó Deus, alguém que já jurou de matar alguém da nossa família, dos nossos familiares, nossos parentes, dá o livramento, meu Deus, das emboscadas, das traições, Senhor, dos nossos inimigos e adversários, meu Deus, dá o livramento, livra, meu Pai, livra o filho, livra, meu Deus, o esposo, a esposa, o cunhado, o irmão, o pai, a mãe, dá o livramento, meu Pai, de todo mal, de toda obra contrária, Jesus, ó Deus, dá o livramento, Senhor, de todas as emboscadas, dá o livramento, Senhor, pelo sangue de Jesus Cristo, demônio, o Senhor te repreenda, o Senhor nosso Deus te repreenda agora, vai deixando esta casa, vai deixando este lar, esta família, em nome de Jesus Cristo, Salvador. Não adianta, espírito maligno, você que está revoltado contra esta família, contra este lar, este casamento, o Senhor te repreenda pelo sangue de Jesus Cristo. Ó Deus, repreenda através do nome e do poder de nosso Senhor Jesus Cristo, Pai. Ó meu Deus, abençoai o ministério da igreja, Deus é Santo, abençoai os obreiros, as obreiras, abençoai os membros, abençoai os novos convertidos, todos aqueles, meu Pai, que uniram com a igreja, Deus é Santo, aqueles que reconciliaram, ó Deus, ah, meu Pai, guarda eles, em nome de Jesus Cristo Salvador. Meu Deus, eu quero também orar em favor dos irmãos de outras igrejas, outros ministérios que têm orado por nós, que têm jejuado por nós, meu Deus. Ó, meu Deus, vai recompensando os irmãos, abençoe os dizimistas, os ofertantes, abençoe todos que têm ajudado, meu Deus. Nós abrir a igreja, Deus é Santo, aonde nós não temos ainda. Eu quero te agradecer pelas maravilhas, pelos milagres que o Senhor tem feito nessa igreja. Ó Deus, quantas são as bênçãos, quantos são os milagres que o Senhor tem operado nesse ministério. Ó, grande Deus, ó Espírito Santo, muito obrigado, meu Deus, graças a Deus, louvado, bendito é o Rei da Glória, o Rei dos Reis, muito obrigado, meu Deus, graças a Deus, louvado, bendito é o meu Deus, o nosso Deus, por tudo que Ele fez, por tudo que está fazendo e por tudo que vai fazer. Muito obrigado, meu Deus. Graças a Deus. Amém.

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atenção, povo de Deus, povo que me ouve nesse exato momento, está chegando a hora, está chegando o momento, está chegando o dia é 18 e 19 de julho. Meus irmãos, quando vai chegando as convenções, o nosso coração bate mais forte, nosso coração se enche de fé, de confiança em Deus, porque essas convenções, o Espírito de Deus nos encoraja, nos anima, o Espírito de Deus nos fortalece. Meus irmãos e minhas irmãs, povo de Deus, nós teremos aqui a convenção do esforço, do ânimo contra o esfriamento espiritual. Você vai ver que a sua vida, a minha vida, não será mais a mesma, do mesmo jeito. Não vai. Deus vai mudar a nossa vida. Deus vai transformar a nossa vida. Deus vai nos encher de ânimo, de coragem, de esforço a nós vencer a frieza espiritual. O que está matando a igreja é a frieza espiritual, é a falta de fé, é a falta de oração, é a falta do jejum, é a falta da vigilância, da prudência, é a falta do mover de Deus da nossa vida. Então, é a falta do mover de Deus. Então, meus irmãos e minhas irmãs, em nome de Jesus, eu, pastor Messias, estou convocando o povo para orar e jejuar, consagrar, e o Senhor, a Senhora, está conosco, o Senhor, a Senhora, a família, receber de Deus a força, o poder, o ânimo, a unção e a autoridade para vencer a frieza espiritual. É aqui em Curitiba, na Avenida Marechal Floriano Peixoto, 6711, e domingo, encerrando com chave de ouro, domingo dia 19, no horário das 14h, meus irmãos, eu quero convocar o povo de Deus, os obreiros, as obreiras, os membros, para vencer o esfriamento, para vencer a fraqueza, o desânimo, e nós caminharmos juntos para Nova Jerusalém. Que dia, pastor? Domingo, às 14h. Venha para cá. O Pai do Céu tem uma palavra, tem algo para entregar nas nossas vidas. Eu estou falando com fé. A nossa vida será diferente a partir dessa data. Olha o que Deus faz.

0: nesses dias de convenções aqui na Igreja Deus é Santo.
1: Olha a mulher andando aí! Olha a mulher andando! Vai correr! Corre, minha irmã! Corre agora! Corre que Deus já te curou! Corre que Deus já te curou! Deus já te curou! Deus já te curou! Deus já te curou! Deus já te curou em nome do Pai, do Filho e do Espírito Santo de Deus! Minha irmã, você não andava assim, não?
2: Não, manco bastante.
1: E por que você não mancou agora? Por que não mancou?
2: Porque Deus me curou.
1: Então levanta a muleta. Olha aí, corre aí pra eu ver. Pode correr. Corre aí. Olha aí, mulher andando aí, igreja. Oh, glória.
0: Deus vai curar ele agora da surdez. Em nome de Jesus Cristo. Em nome de Jesus Cristo Salvador. Toda surdez sai dos ouvidos dele agora. Do alto da cabeça aos pés. Toda macumba. Todo espírito do diabo. Demônio do inferno. Demônio de doença. Saia do alto da cabeça. As plantas dos pés. Saia dos ouvidos. Saia dos ouvidos dele agora. Nome de Jesus. Nome de Jesus. Nome de Jesus. Sai daí, Chu. Sai daí, Chu. Sai daí, demônio. Sai do corpo dele. Espírito de enfermidade. Espírito de enfermidade. Espírito de macumba. Espírito de feitiçaria. De bruxaria. Sai dos ouvidos dele. Sai dos pés, das pernas, dos braços, das costas. Saia. Sai daí, nome de Jesus. Nome de Jesus. Nome de Jesus agora. Escute agora. Escute agora em nome de Jesus. Agora vou falar bem baixo para ele ouvir. Fala bem baixo. Olha para baixo. Olha para baixo. Você não vê o gesto da minha boca. Escuta aqui. Como é o seu nome?
3: Jadir.
1: Vou ficar bem mais longe agora, quer ver? Como é o seu nome?
3: Jadir.
4: Glória a Deus!
3: Glória a Deus!
1: Quantos anos você tem?
3: 56.
1: Dá glória a Deus aí!
5: Deus, aleluia! Glória a Deus!
1: Tá curado?
5: Tô curado! Jesus.
0: Graça. Graças a Deus, povo de Deus, povo da fé, povo de Curitiba, povo do Paraná, do Brasil, nós estaremos durante esses dias orando, consagrando a nossa vida, buscando a Deus. Você vai ver o que Deus vai fazer esses dias aqui na igreja Deus é Santo. Mover do Espírito contra o gelo, contra o esfriamento espiritual. Eu sinto por Deus, eu sinto por Deus que Deus vai derramar força, poder, autoridade, unção e quebrar esse gelo maligno, esse gelo maligno que estão matando os cultos, os crentes e as igrejas. O que está matando as igrejas é isso aí, ó. É a iniquidade, é o pecado, é o mundanismo. E isso faz esfriar a igreja. Por multiplicar a iniquidade, o amor de muitos se esfriaria. Mas aquele que perseverar até o fim será salvo. Vem para cá, venha para cá, irmãos, e você vai ver o que Deus vai fazer nesses 3 dias na nossa vida. Domingo.

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1: Desperta a fé, povo de Deus, povo da fé, do programa Vencendo pela Fé, da Igreja Pentecostal Deus é Santo. Eu quero chamar a sua atenção aqui agora. Desperta a sua fé em nome de Jesus. Presta atenção neste aviso aqui agora. Porque está chegando o dia, está chegando a hora da nossa convenção nacional das igrejas pentecostal Deus é Santo, aqui em Curitiba. Desperta a fé, povo de Deus. Desperta a fé, ouvinte de casa. Povo de Deus que está nos acompanhando aqui agora. É nos dias. Presta atenção na data. Presta atenção neste momento. 19 de julho. Marca no seu calendário, meu irmão, minha irmã. Marca esse momento reservado para você estar aqui conosco. Você estar aqui para receber as grandes bênçãos das mãos do nosso Senhor e Salvador Jesus Cristo, de festividade espiritual. Compreendo a Cristo, qual que é o tema desta convenção de julho de 2026? Presta atenção. É contra a frieza espiritual. Meu Deus do céu, eu creio que Deus vai renovar pessoas. Eu creio que Deus vai transformar vidas, almas, pessoas que estão na frieza espiritual, vão ser tocadas, impactadas pelo poder de Deus. Domingo, meu Deus do céu, vai chegando essas datas, vai chegando esses dias, o coração bate mais forte. Por quê? Porque nós temos a certeza do milagre, nós temos a certeza do agir de Deus. Caravanas confirmadas de todo o Brasil. Vai ser tremendo o agir de Deus. Vai ser tremendo que Deus vai operar. Desperta a fé, ouvintes. Desperta a fé, povo de Deus. Desperta a fé grande em Curitiba, Paraná, Brasil, para essa data. Venha, vem estar conosco, forme a sua caravana. Independente da cidade, da região que você está nos acompanhando, ainda dá tempo, e com certeza tem tempo, e estar conosco para receber a bênção de Deus, a vitória, o renovo, o fortalecimento. Essa frieza que está invadindo tantos lares, pessoas, famílias e até mesmo igrejas, vai ter que ir embora, no nome de Jesus Cristo de Nazaré. Eu creio que essa frieza espiritual vai cair por terra. Serão feitas orações, serão realizados clamores para que este mal, para que essa frieza venha cair por terra em nome de Jesus. Atenção, Curitiba. Atenção, regiões metropolitanas. Atenção, povo de Deus. Atenção, congregações das nossas igrejas. Deus é Santo. Forme a sua caravana, vem estar conosco. Vamos colocar a nossa fé em prática. Essa igreja vai se tornar pequena para a tamanha grande multidão de pessoas que vão estar presentes. Eu creio, em nome de Jesus, eu creio que grandes coisas Deus vai fazer. Deus vai operar. Em nome de Jesus, você crê, meu irmão? Então você está aqui conosco. Dia 18, dia principal, sábado, às 7 horas da noite, pastor Darcy Messias, pregando, orando, realizando aquela oração contra a frieza espiritual. Meu Deus do céu, vai ser tremendo que Deus vai operar. o que Deus vai trabalhar, o que Deus vai agir. Vai ter pessoas que vão testemunhar o renovo, o fortalecimento, aquela fé aumentada pelo poder de Deus. E domingo, atenção povo de Deus, atenção povo da fé, lembrando, pela parte da manhã, às 8 horas da manhã, a grande reunião de obreiros, aqui nossa sede nacional das igrejas pentecostal Deus é Santo. A presença da diretoria nesta reunião, atenção obreiros, obreiras, não falte, chega cedo, às 9 horas da manhã, a porta da igreja Deus é Santo já estará fechada, para nós estarmos orando e ouvindo a palavra nessa gloriosa reunião de obreiros, de obreiras, aqui nossa igreja pentecostal Deus é Santo. Ainda falando deste mesmo domingo, dia 18, melhor dizendo, 19 de julho, às 2 horas da tarde, o grande encerramento da nossa conversão. Meu Deus do céu, vai ser tremendo que Deus vai operar, vai ser tremendo que Deus vai agir nesses 3 dias de festividade espiritual. Não é momento, meu irmão, minha irmã, de você ficar parado, acomodado, de braço cruzado. Enquanto você fica de braço cruzado, Satanás, ele ganha espaço contra a sua alma, e você é tomado pela frieza espiritual. Mas eu quero te convocar, domingo à tarde, o encerramento, com a presença do pastor Ednei Saavedra, pastor estadual das igrejas pentecostal Deus é Santo, no estado do Rio Grande do Sul, vai estar pregando a palavra de Deus, vai estar orando por todos, realizando aquelas orações de libertação, aonde todo mal que tiver escondido, atormentando alguém, vai ter que ir embora, em nome de Jesus, em nome do nosso Senhor e Salvador, Jesus Cristo de Nazaré. Eu creio no agir de Deus, eu creio no operado Espírito Santo, eu creio que toda frieza espiritual vai ter que cair por terra nesses 3 dias de festa espiritual. É a convenção contra o esfriamento espiritual. Olha que algo maligno, perverso, que Satanás ele age, ele opera contra as vidas. É algo silencioso, não é algo que se aparece, não. O esfriamento espiritual é algo silencioso. Alguém não vê, alguém não escuta, alguém não percebe. Mas eu creio que nada vai ficar escondido, nada vai ficar em oculto. Eu creio que a frieza espiritual, através dessas orações, como você vai ouvir aqui agora, vai ter que cair por terra em nome de Jesus. A frieza espiritual não vai tomar conta da sua vida, não. Essa frieza espiritual não vai tomar conta. Pode ser algo silencioso, algo oculto, algo que não aparece. Mas através dessas orações, eu não acredito que a frieza vai continuar na sua vida.
2: Oh Deus, manda azeite aqui. Manda azeite. Manda azeite. Manda azeite. Manda azeite. Manda azeite, glória a Deus, glória a Deus, glória, glória, glória, glória, glória, glória. Manda Deus, manda Deus, manda. Essa irmã está precisando, esse irmão está na luta, na prova. Meu Deus, a sua lamparina está apagando. Haja, haja força, haja renovo, haja fé, haja graça, meu Deus, haja prazer de orar, faz voltar a orar, meu Deus, faz voltar a jejuar, faz voltar a ler a Bíblia, glória a Deus, glória, glória a Deus, glória a Deus, glória a Deus.
1: Meu Deus do céu, um pouquinho de como vai ser esta convenção de julho. Vai ser tremendo que Deus vai operar. Vai ser tremendo que Deus vai realizar. Eu creio no agir de Deus. Se você crê, você vai se organizar, você vai estar aqui conosco. Dia 19, a reunião pela manhã e à tarde, aquela grande concentração de fé e de milagre. Pastor Ednei Saavedra, no santo altar de Deus, ouça aqui agora.
3: Fecha os olhos. Então o demônio vai gritar aí, quer ver?
1: O céu, vinte de casa, vai ser tremendo o que Deus vai fazer, o que Deus vai operar. Desperta a fé, convida mais alguém, forme a sua caravana, mas não fica de fora não, em nome de Jesus. Esse convite é para você, meu irmão, minha irmã. Se você está ouvindo este convite, é para você estar aqui conosco. Se esse convite chegou até você, é para você estar aqui recebendo a sua bênção, o seu milagre das mãos do nosso Senhor e Salvador Jesus Cristo. É bem aqui, em nossa sede nacional, em Curitiba, aqui na grande Curitiba, endereço Avenida Marechal Floriano Peixoto, número 6711, Curitiba, Vila Aure. Vem estar conosco, em nome de Jesus. Convida mais alguém, convida, vem com seu carro cheio, em nome de Jesus. Dá um jeito, forme a sua caravana, vem estar aqui conosco. Você que está nos ouvindo de outras cidades, eu quero que você ouça esse convite também, em nome de Jesus. Independente de onde você estiver aqui agora, se organiza, vem estar aqui conosco. Eu creio que Deus tem algo para a sua vida. Talvez você seja do Paraná, de outras cidades, mas eu quero que você venha estar aqui conosco. Você vai receber esse fortalecimento. Você que, a qual essa frieza espiritual tomou conta da sua vida, vem estar aqui conosco. Essa frieza vai ter que ir embora em nome de Jesus. Serão realizadas orações, clamores. E essa frieza vai ter que ir embora em nome de Jesus. Você crente, você de outras igrejas, livre pensador, professa ou não um credo religioso, esse convite é para você em nome de Jesus. Talvez você congregue em outra igreja, outro ministério. Vem estar aqui conosco. Vem colocar a sua fé em prática. E você receber as grandes bênçãos das mãos de Deus. Grandes bênçãos das mãos de Cristo Jesus, o nosso Salvador. Ele vai renovar. Ele vai fortalecer vidas, almas e até mesmo famílias. Meu irmão, você talvez seja de outra cidade, vem para cá. Talvez você seja de longe, outro estado, vem para cá. Se organiza, se planeja, faça esse esforço para estar aqui conosco, em nome de Jesus. Alguém no passado, quando estava no mundo, ele fazia de tudo, para praticar as coisas do mundo. E por que você vai fazer de tudo, se esforçar, se batalhar, e você ter esse privilégio de receber esse fortalecimento espiritual? Esse é algo que você precisa, esse alimento que você precisa, para você continuar vencendo em nome de Jesus. Eu creio na bênção, eu creio na vitória. Desperta a fé, povo de Deus. Desperta a sua fé, Avenida Marechal Floriano Peixoto, número 6.711, Curitiba, Paraná. É o momento de milagre. Falta poucos dias, poucas semanas, não fique de fora. Novamente, mais uma vez, dia 19, pela manhã, às 8 da manhã, a nossa reunião de obreiros, de obreiras aqui da igreja Pentecostal Deus é Santo. E à tarde, a grande concentração de fé e milagre, encerrando esses 3 dias de festividade. Não fica de fora, meus irmãos e irmãs de casa. Deus tem bênção para a sua vida, em nome de Jesus.
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4: Nós vamos ler a Bíblia aqui no Novo Testamento, no livro de Lucas, Lucas capítulo de número 2. A Bíblia diz assim, ó. A Bíblia diz assim, ó, os pastores de Belém. Ora, havia naquela mesma comarca pastores que estavam no campo e guardavam durante as vigílias da noite. Como é que fala aí? Não, mas está muito baixo demais. Cadê o povo? Parece que o povo está vazio. E agora vocês, para me ouvir, versículo 9, bem alto. E o anjo lhe disse: não temais, porque eis que aqui vos trago de grande alegria, que será para quem?
5: Todo
4: o povo. Pois na cidade, me ajuda aí, vamos lá. Pois na cidade, o Salvador, e isto vos será por sinal: achareis o menino envolto em panos e deitado numa manjedoura. E no mesmo instante apareceu com o anjo uma multidão dos exércitos celestiais, como é que fala aí? Louvando a Deus e dizendo: glória a Deus nas alturas, paz na terra, boa vontade para com os homens. Cadê o povo? E aconteceu que os anjos para o céu disseram os pastores uns aos outros: vamos, pois, até Belém e vejamos isso que aconteceu, que o Senhor nos fez saber. E foram apressadamente, e o menino, e vendo o divulgaram a palavra, e todos que Maria guardava todas essas coisas, conferindo em seu coração. E voltaram os pastores, glorificando, louvando a Deus, por e visto como havia. Amém. Amém. Oh, glória. Senta, igreja. Glória a Deus, aleluia, graças a Deus, oh glória. Vamos concentrar na Bíblia, na palavra de Deus. Então, quem foi que primeiro soube da notícia que Jesus nasceu? Foi quem? Eita, me dá uma tristeza isso aqui. Foi quem, meus irmãos? Os pastores. Os primeiros a saberem foram os pastores do nascimento do Salvador. Ah, pastor, mas aquele ali era pastor de ovelha. Não era pastor de almas. Não era pastor de almas. Pois é, mas almas também são ovelha. Almas também são ovelha. Embora ele estivesse apacentando ovelhas, mesmo ovelha do pasto, mas eles foram comunicados por Deus do nascimento de Jesus. Ali era um exemplo, foi um exemplo que Deus escolheu os pastores para pregar, para levar a notícia. Não podia ser outras pessoas, tinha que ser pastores para anunciar as boas novas. A missão do pastor é anunciar as boas novas de Jesus Cristo. O pastor é aquele que tem que falar de Jesus para o rebanho, e o rebanho se alegrar, e o rebanho receber a palavra, e o rebanho se encorajar, e o rebanho se animar. Então, quando eles estavam no mato, cuidando das ovelhas, em alta madrugada, quer dizer, é o papel do pastor. Às vezes alguém está dormindo e o pastor está acordado. O pastor está acordado. Às vezes alguém está comendo e o pastor está jejuando. Às vezes alguém está pensando nas coisas materiais e o pastor está pensando na alma das ovelhas, pensando na volta de Jesus, pensando no arrebatamento da igreja. O pastor está pensando: meu Deus, o que eu vou falar hoje para a igreja? O que o Senhor vai colocar na minha boca hoje para falar com o rebanho, com a igreja, que precisa comer, que precisa alimentar, que precisa do pasto verdejante, da palavra que nos segura? Então, meus irmãos, minhas irmãs, os pastores estavam lá cuidando do rebanho, das ovelhas, alta madrugada. Para quê? Para os lobos não pegar. Porque os lobos, no deserto ali, estavam ali só esperando um descuido dos pastores para atacar as ovelhas. Só um descuido dos pastores para atacar as ovelhas. Mas os pastores estavam ali, ó, rebanhando, caminhando, andando em volta das ovelhas, para os lobos não atacar de uma vez, os lobos não pegaram uma ovelha de uma vez. Então, você olha na Bíblia, você vê Davi cuidando das ovelhas do seu pai, e quando o lobo atacou, quando o leão atacou, quando o urso atacou, Davi estava acordado, Davi estava pronto, Davi estava preparado. Só Davi tinha aquela condição de enfrentar o leão e matar o leão com a força que estava nele, que não era a força dele, mas a força de Deus. A força que estava nele era de Deus, a força que estava nele era o poder de Deus. Aleluia, glória, glória, glória. Não tinha cabimento de um homem novo, menino, quebrar o leão, quebrar o pescoço do leão. Não tinha capacidade homem nenhum de pegar um urso. Olha que o urso e o leão, nenhum vence o outro. Eles brigam e um vai embora para lá, outro vai para cá. Porque a força do leão é a força do urso. A força terrível. Mas Davi tinha mais do que o leão. Davi tinha força mais do que o urso. Porque não foi o urso que venceu Davi. Não foi o leão que venceu Davi. Foi Davi que venceu o leão. Foi Davi que venceu o urso. Por quê? Porque Deus estava na vida de Davi. A unção de vitória, a unção de vencedor. Oh, coisa maravilhosa, irmão. É quando nós temos certeza
6: quando nós temos certeza. Não é só botar o joelho no chão, mas nós temos certeza que Deus é conosco. Você já descobriu isso, que Deus é contigo? Será que você já descobriu isso? Você já descobriu isso? Ou você está aqui bem para baixo? Ei, irmão, ou irmã, você está aqui bem para baixo, pendurado na oração de alguém, ei, pendurado na fé de alguém, você está aqui pendurado na comunhão de alguém com Deus. Cadê a sua fé? Cadê a sua comunhão com Deus? Cadê a sua intimidade com Deus? Manifesta-se aqui hoje na igreja, dando glória a Deus e sentindo a presença de Deus nessa noite, irmão. Mostra isto. Mostra isto. Pastor da igreja tem que ver, olhar para o rebanho e ver aquela irmã destacada. Pastor, olha para a igreja e vê aquele irmão destacado, aquele irmão cheio do Espírito Santo, aquele irmão cheio da graça de Deus, aquela irmã cheia do Espírito Santo, da fé, das boas obras, do zelo, e alguém olhar e dizer: essa mulher é mulher de Deus, esse homem é homem de Deus, Deus está na vida dele, Deus está na vida dela. Glória a Jesus! Glória a Jesus! Ei, cadê o glória a Jesus dessa igreja? Glória a Jesus! Alguém tem que olhar para você e para mim e dizer assim: olha, não mexe com essa mulher. Essa mulher é ungida. Não toca nessa mulher. Essa mulher é ungida. Essa mulher tem horas extra de joelho. Essa mulher tem tempo de joelho aí que ninguém sabe. Enquanto alguém está dormindo, essa mulher está de joelho falando com Deus, lá caladinha, ninguém está escutando o barulho dela, mas o barulho dela está lá no céu, chegando lá no céu. É lá que o barulho dela está chegando. Aleluia! Aleluia, irmã! Deus está querendo tocar em alguém aqui hoje, mas o povo está com o coração fechado. Alguém, talvez não tenha a voz gritante, aquela voz seca, aquela voz dura, mas a palavra dele é doce, a oração dela é doce, é gostosa. Ela bota o joelho no chão, ela sente um gosto na alma. Oh, coisa boa quando a gente bota o joelho no chão e sente um gosto na vida, um gosto diferente, uma paz que não é passageira, uma paz que não é da carne, uma paz que é do Espírito, uma paz que vem de Deus, uma paz que vem do Espírito Santo, uma paz que vem da palavra. Oh, aleluia, aleluia, aleluia. Os pastores estavam ali, e quando os anjos de Deus, quando o anjo de Deus falou com ele acerca de Jesus, aqueles homens jubilaram, alegria. E aí, para completar a obra, a Bíblia diz aqui, abra sua Bíblia para você ver aí. Olha o que a Bíblia diz aqui. Aleluia. Aleluia, glória. Olha o que diz a Bíblia aqui. No versículo de número 9 em diante: eis que o anjo do Senhor veio sobre eles, e a glória do Senhor, olha que trem maravilhoso, como diz o goiano, a glória do Senhor cercou de resplendor, e tiveram grande temor. E o anjo lhe disse: não temais, porque eis aqui vos trago boas, não é boas, nova de grande alegria, que será para onde? Será para onde? Para quem? Todo mundo. Pois na cidade de Davi vos nasceu hoje o Salvador, que é Cristo o Senhor. Isto vos será por sinal: achareis o menino envolto em pano e deitado numa manjedoura. E agora, olha aqui que eu quero falar com vocês. Olha que coisa maravilhosa. E no mesmo instante, apareceu com o anjo uma multidão dos exércitos celestiais, louvando a Deus e dizendo: glória a Deus nas alturas, paz na terra, boa vontade para com os homens. Glória a Deus. E aconteceu que, ausentando-se deles os anjos para o céu, disseram os pastores uns aos outros: vamos, pois, até Belém e vejamos isto que aconteceu, que o Senhor nos fez saber. Naquela hora ali, desceu do céu coral de anjo, de seres celestiais, cantando hino, aquele hino mais bonito, cantando aquele louvor mais bonito, que ninguém nunca cantou, aquele louvor mais bonito que pode imaginar. A glória de Deus desceu ali, a glória de Deus desceu naquele lugar. Não foi só o recado de Deus, mas também desceu ali anjos daquele lugar. Aquele lugar foi tomado pela presença de Deus. Aquele lugar foi tomado pela glória de Deus. Aquele lugar foi tomado, meus irmãos, por um clarão, por uma luz divina que encheu aqueles homens. Aqueles homens ficaram maravilhados. Nunca tinha visto aquilo. Como eram pastores, eles correram e foram lá em Belém para ver o que tinha acontecido. Quando chegou lá, eles foram conferir. Estava lá o menino deitado numa manjedoura, num coxo. E eles falaram tudo para Maria, tudo para José. E a Bíblia diz que Maria ficou calada, conferindo uma coisa com outra, porque ela já sabia que ia acontecer. Ela era sabedora. Ela já tinha recebido revelação de Deus, do anjo. Então, naquele dia, cumpriu a palavra que o anjo falou para ela, quando ela nem sabia que estava grávida. O anjo falou com ela essas coisas maravilhosas, e ela ficou esperando acontecer, igual nós estamos esperando acontecer a palavra que o anjo falou para ela, quando ela nem sabia que estava grávida. O anjo falou com ela essas coisas maravilhosas.

uma das grandes promessas que ele falou, aleluia, que é o arrebatamento da igreja, que é no piscar de olhos, a igreja vai desaparecer, a igreja vai sumir, a igreja vai fazer falta na terra, porque enquanto a igreja estiver na terra, a igreja está orando e Deus está respondendo, a igreja está orando e Deus está mandando chuva, bênção. Por quê? Por quê? Por causa da oração dos crentes fiéis. Os homens do mundo estão comendo na nossa sombra, estão vivendo na nossa sombra. Os homens do mundo estão vivendo a nossa fé, mas a hora que a igreja for arrebatada, o preço vai ser grande para eles. Ô igreja, vós sois o sal da terra, vós sois o sal da terra, diz a Bíblia, irmão. Vós sois o sal da terra, vós sois a luz do mundo, igreja. Fica triste por causa de luta, não, irmão. Crente que não tem luta não é crente. Crente que não aceita a luta não é crente. Porque Deus botou nós para lutar. Então nós não somos crente. Quem somos nós que nós não temos fé para lutar? A luta é para nós. Deus botou em nós a luta. Botou em nós a ferramenta, botou em nós a espada, botou em nós as armas espirituais, a nós vencer o inimigo, e nos ensinou a lutar, irmão, e nos ensinou a lutar, irmã. O povo não dá glória a Deus, não? Deus ensinou a nós lutar, Deus ensinou a nós lutar, que luta, olha aí, oração, jejum, fé, santidade. É isso que o diabo tem medo. O diabo tem medo é disto. O diabo não tem medo de mim, de você. O diabo não tem medo. Ele tem medo das ferramentas de Deus que está em nós. O diabo tem medo da unção de Deus que está em nós. O diabo tem medo é dos dons, do poder, da fé, da graça, da presença de Deus na nossa vida. É isso que faz o diabo fugir. É a presença do Espírito Santo, é o poder de Deus, a autoridade de Deus na nossa vida. Meu Deus, cadê o povo da glória de Jesus aqui? Cadê o povo, irmão? Oh glória a Jesus, oh glória a Jesus, oh glória a Jesus, oh glória a Jesus. Eu estou sentindo coisa maravilhosa aqui. Coisa gostosa na minha alma, coisa doce na minha alma. Aleluia. A igreja tem que orar. Igreja que não ora é uma igreja morta. Igreja que não ora é uma igreja fria. Uma igreja que não ora não cresce. Igreja que não ora não tem poder para expulsar demônio. Igreja que não ora não tem poder para curar doente. Igreja que não ora não tem força para vencer a luta. A igreja tem que orar, irmão. A igreja tem que buscar a Deus. Você tem que aprender isso. Nós estamos fazendo a coisa certa, irmão. Você quer conhecer os crentes verdadeiros? Vai no culto de oração. Você quer saber quem é os crentes verdadeiros? Vai no culto de doutrina. São os verdadeiros crentes que vão buscar poder, buscar a palavra de Deus, buscar ensinamento, buscar força, buscar instrução, buscar fé, porque a fé vem da palavra. A fé vem da palavra. A fé vem da palavra, irmão. E a unção vem da oração, do jejum. A fé vem de ouvir a palavra. Jesus diz que a unção, o poder, a autoridade vem é do jejum e da oração. Ele diz: essa caixa de demônio não sai com coisa nenhuma a não ser com o jejum e com a oração. Isso é que faz o diabo sair, isso é que faz a doença sair. Oh glória, glória, glória, glória, glória, glória. Jesus, por que nós não podemos expulsar o demônio, Jesus? Por causa da vossa pouca fé. Primeira coisa, está aí na Bíblia. O livro de Mateus fala isso. Por causa da vossa pouca fé. Aí ele fala assim: e esta casta não sai com coisa alguma a não ser com jejum e oração. Por que a vossa pouca fé? Porque quem não tem fé não jejuma. Quem não tem fé não ora, ele quer, mas não tem força. Não tem força.

0: Ele está de noite acordado. Deus tira o sono dele. Deus tira o sono dela para orar, mas ela fica rodando para na cama, roda para cá, roda para lá, roda para cá, roda para lá, roda para cá, roda para lá e não vai orar. Aí quando ela bota o joelho no chão, vem o sono. Você já viu isso? O bicho vem, epa, vai orar não. Ele pode estar com insônia, pode estar com olho, senão olho vagalume. Mas quando ele fala assim, agora eu vou orar, quando ele bota o joelho no chão, pode saber. Ainda mais se ele estiver debruçado em cima da cama. Quando ele vier, dá com a língua de fora babando. Por quê? Porque o sono vem, aquele sono que não é o sono mandado por Deus. Quem entendeu, levante a mão. Você já viu quanta gente dormindo na igreja na hora da mensagem? Já viu que tem gente? É só chegar na igreja e fecha os olhos e apaga. Por quê? É o bicho que bota aquele sono nele. Eu mesmo era isso. Quando eu era novo convertido, eu passava a noite todinha vendo vulto. Eu passava a noite todinha ouvindo voz do diabo. Passava a noite todinha sem dormir. Mas quando eu ia no culto, que eu chegava no culto, eu apagava. Chegava no culto, eu, como diz minha mãe, dirriava. Apagava minha mente. E eu assim escutava o pastor pregando, mas aquilo não entrava em mim. Eu estava assim meio acordado e meio dormindo. Para mim não entender a palavra. Porque o diabo não queria que eu escutasse a palavra. Porque ele sabia que se eu escutasse a palavra de Deus, a minha fé ia crescer. A minha fé ia nascer e crescer dentro de mim. E ele sabia disso. Ele sabia disso. A fé não vem de outro lugar, não. A fé veio daqui, ó. Da palavra de Deus. A fé verdadeira vem da palavra de Deus. A fé verdadeira não vem de copo de água, não vem de garrafa de água. A fé verdadeira não vem de rosa, de sal grosso. A fé verdadeira não vem de óleo, de ir buscar o óleo. Não, não, não. A fé verdadeira vem, é assim, ó. Vem orar, vem ouvir a palavra. E quando você vem orar e ouvir a palavra, a fé surge. A fé é gerada. A fé nasce. A fé nasce dentro de nós, irmão. A fé nasce, a fé cresce. Igual uma criança. A fé é gerada dentro de nós. Quem gerou a fé? A palavra. A palavra de Deus gerou a fé. E aí a fé gerou a palavra e começa a crescer. Ninguém segura ele. Não é luta, não é provação, não é calúnia, não é injúria, não é difamação, não é capeta, não é pomba gira, nem pombo gira, não é macumba, não é macumbeiro, não é feiticeiro, nada segura ele, porque o Espírito Santo tocou na fé dele, a fé dele foi tocada, a fé dele foi crescida, a fé dele foi aumentada, a fé dele é poderosa, a fé dele veio de Deus, a fé dele veio de Deus. Escuta a palavra de Deus, irmão. A palavra de Deus que gera fé em nós. E aí vem oração, vem jejum. Para gerar poder. Gerar unção. Gerar milagre. Porque uma igreja tem que ter milagre. Uma igreja tem que ter milagre. Que fé é essa que não tem milagre? Que fé é esta que os demônios não saem? Sinais seguirão os que crerem. Os sinais seguirão os que crerem. Em meu nome expulsarão demônios. Falarão novas línguas. Se a pessoa não tem fé, ele nunca é batizado com o Espírito Santo. Não tem fé. Ele é cru. Cru. Você vai orar por ele, tá? Glória a Deus, aleluia. E aquele irmão frio, parecendo pé defunto. Frio, fria. Você bota a mão na cabeça dele, você não vê ele, aquela vontade, aquele desejo, aquela fome de sentir a presença de Deus. É aquele irmão frio. Aquela irmã fria, gelada. Gelada. Frio, frio, frio, frio. Ele não tem fé para falar língua estranha. Não tem fé para ser batizado com o Espírito Santo. Não tem fé para a revelação. Não tem fé para a revelação. Às vezes ele tem um Espírito Santo, mas é bem pouquinho. Ele é batizado com o Espírito Santo, mas ainda tem dúvida. Será que eu venho batizado com o Espírito Santo? Você não sabe. Ué, se você não sabe que foi batizado, eu tenho dúvida, eu não sei. Tem hora que eu fico pensando, não sei se é coisa do meu coração, não sei se é coisa da minha mente, eu não sei. Eu quero orar por revelação, Deus fala, Deus mostra, mas eu não sei se é o diabo. Que é isso, crente? Que é isso? Falta Deus confirmar a obra, os sinais seguirão os que crê. Então, noite de segunda-feira, eu quero fazer uma oração aqui com você aqui na frente, que agora todo mundo correndinho aqui. Eu quero que Deus use nossas mãos, mas eu quero ver gente aqui suado do poder de Deus, hein?
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0: E atenção, povo de Deus, povo que me ouve nesse exato momento, está chegando a hora, está chegando o momento, está chegando o dia é 18 e 19 de julho. Meus irmãos, quando vai chegando as convenções, o nosso coração bate mais forte. Nosso coração se enche de fé, de confiança em Deus, porque essas convenções, o Espírito de Deus nos encoraja, nos anima. O Espírito de Deus nos fortalece, meus irmãos e minhas irmãs, povo de Deus. Nós teremos aqui a convenção do esforço, do ânimo contra o esfriamento espiritual. Você vai ver que a sua vida, a minha vida, não será mais a mesma, do mesmo jeito. Não vai. Deus vai mudar a nossa vida. Deus vai transformar a nossa vida. Deus vai nos encher de ânimo, de coragem, de esforço a nós vencer a frieza espiritual. O que está matando a igreja é a frieza espiritual, é a falta de fé, é a falta de oração, é a falta do jejum, é a falta da vigilância, da prudência, é a falta do mover de Deus na nossa vida. Então, é a falta do mover de Deus. Então, meus irmãos e minhas irmãs, em nome de Jesus, eu, pastor Messias, estou convocando o povo para orar e jejuar, consagrar. E o Senhor, a Senhora, está conosco. O Senhor, a Senhora, a família, receber de Deus a força, o poder, o ânimo, a unção e a autoridade para vencer a frieza espiritual. É aqui em Curitiba, na Avenida Marechal Floriano Peixoto, 6711. E domingo, encerrando com chave de ouro, domingo dia 19, no horário das 14h, meus irmãos, eu quero convocar o povo de Deus, os obreiros, as obreiras, os membros, para vencer o esfriamento, para vencer a fraqueza, o desânimo, e nós caminharmos juntos para a Nova Jerusalém. Que dia, pastor? Domingo, às 14h. Venha para cá, o Pai do Céu tem uma palavra, tem algo para entregar nas nossas vidas. Eu estou falando com fé. A nossa vida será diferente a partir dessa data. Olha o que Deus faz nesses dias de convenções aqui na Igreja Deus é Santo.
1: Olha a mulher andando aí! Olha a mulher andando! Vai correr! Corre, minha irmã! Corre agora! Corre que Deus já te curou! Corre que Deus já te curou! Deus já te curou! Não?
2: Não, manco bastante.
1: E por que você não mancou agora? Por que não mancou?
2: Porque Deus me curou.
1: Então levanta a muleta. Olha aí, corre aí para ver. Pode correr. Corre aí. Olha aí, mulher andando aí, igreja. Oh, glória.
0: Deus vai curar ele agora da surdez. Em nome de Jesus Cristo, em nome de Jesus Cristo Salvador, toda surdez sai dos ouvidos dele agora, do alto da cabeça aos pés, toda macumba, todo espírito do diabo, demônio do inferno, demônio de doença, saia do alto da cabeça, as plantas dos pés, saia dos ouvidos. saia dos ouvidos dele agora. Nome de Jesus. Nome de Jesus. Nome de Jesus. Sai daí, Chu. Sai daí, Chu. Sai daí, demônio. Sai do corpo dele. Espírito de enfermidade. Espírito de enfermidade. Espírito de macumba. Espírito de feitiçaria. De bruxaria. Sai dos ouvidos dele. Sai dos pés, das pernas, dos braços, das costas. Saia. Sai daí, em nome de Jesus. Nome de Jesus. Nome de Jesus agora. Escute agora. Escute agora em nome de Jesus. Agora vou falar bem baixo para ele ouvir. Vou falar bem baixo. Olha para baixo. Olha para baixo. Você não vê o gesto da minha boca. Escuta aqui. Como é o seu nome?
3: Jadir.
0: Jadir.
3: Quantos anos você tem? 56.
0: Dá glória a Deus aí.
3: Deus, aleluia. Glória a Deus.
0: Estou curado.
3: Quem curou? Jesus.
0: Graças a Deus, povo de Deus, povo da fé, povo de Curitiba, povo do Paraná, do Brasil, nós estaremos durante esses dias orando, consagrando a nossa vida, buscando a Deus, e você vai ver o que Deus vai fazer esses dias aqui na igreja Deus é Santo. Mover do Espírito contra o gelo, contra o esfriamento espiritual. Eu sinto por Deus que Deus vai derramar força, poder, autoridade, unção e quebrar esse gelo maligno. Esse gelo maligno que estão matando os cultos, os crentes e as igrejas. O que está matando as igrejas é isso aí, ó. É a iniquidade, é o pecado, é o mundanismo. E isso faz esfriar a igreja. Por multiplicar a iniquidade, o amor de muitos se esfriaria. Mas aquele que perseverar até o fim será salvo. Vem para cá. Venha para cá, irmãos, e você vai ver o que Deus vai fazer nesses 3 dias na nossa vida. Domingo.

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1: Atenção, povo de Deus, povo da fé, companheiro Christian Garcia falando com todos vocês para falar deste domingo. Chegou o ouvinte de casa, chegou meus queridos irmãos, é domingo, o encerramento de um conclave espiritual, é a convenção do esforço contra o esfriamento espiritual. O nosso Deus vem agindo, o nosso Deus vem operando. Sexta-feira, presbítero Paulo Messias esteve assumindo o santo altar de Deus. Neste sábado, pastor Darcy Messias esteve assumindo a tribuna santa, o santo altar do Senhor. Esteve pregando a palavra de Deus e Deus operou nesses dois dias milagres, milagres, milagres. Libertações, salvação de almas, pessoas se entregando ao Rei Jesus. E chegou o grande dia, o domingo de encerramento, é o encerramento desta convenção. Estou aqui para convocar, eu estou aqui para chamar, estou aqui para convidar todo o povo de Deus da grande Curitiba, Paraná, para estar conosco. Corre para cá, irmãos, corre para cá, povo de Deus. Você que não esteve na sexta, no sábado, você vai estar no domingo em nome de Jesus. Essa data em sua vida não vai passar em branco. Não vai, não vai. Você não vai terminar este ano, irmão, irmã. Você não vai iniciar essa semana dessa forma, dessa maneira que você está, com essa frieza, tomando conta do teu coração, se não percebeu. Você não tem ânimo para estar na igreja mais? Você não tem ânimo para orar, para buscar a Deus? E que é isso? É a frieza entrando no teu coração. Mas eu quero convocar aqui agora você, meu irmão, minha irmã que está nos acompanhando, para estar aqui conosco em nossa sede nacional, aqui na Avenida Marechal Floriano Peixoto, número 6.711, desperta a sua fé, povo de Deus. Desperta a sua fé, povo da fé. Deus vai agir com milagre, Deus vai agir com sobrenatural. Presbítero Ednei Saavedra, o pastor estadual do estado Rio Grande do Sul, vai estar pregando a palavra às 14h, a igreja cheia, a igreja lotada, a igreja sendo tomada pelo poder de Deus. Eu estou aqui para convocar, para chamar você, irmão e irmã, para estar conosco em nome de Jesus. Deus tem algo para te entregar, Deus tem algo para realizar em sua vida. Olha pela Bíblia Sagrada, olha o que eu vou falar aqui agora. Olha pela Bíblia Sagrada, irmãos e irmãs. Foi no último dia da festa, naquele casamento, que Jesus transformou o quê? A água em vinho. Deus, Jesus, deixou a melhor parte, foi no final, foi no último dia, não foi no início, não. O milagre aconteceu, aquele grande milagre aconteceu, que chamou a atenção daquele povo, foi no último dia. Eu creio que é no encerramento deste conclave espiritual que Deus vai agir. Irmão de casa, povo de Deus que está nos acompanhando pela internet, povo da grande Curitiba, vem estar conosco em nome de Jesus. Desperta a sua fé, não fique em casa não. Não fique em casa, mas vem para a igreja, Deus é Santo. Vem receber o seu milagre. Vem receber a sua bênção, vem receber a sua vitória. Nome de Jesus, Deus quer transformar a sua vida. Deus quer transformar a sua alma, Deus quer agir, Deus quer operar, mas é necessário esforço. Já falo o tema dessa convenção, foi algo revelado por Deus para o pastor Darcy Messias. Você não pode ficar de fora não. Deus tem coisas grandes para operar e é neste domingo, em nome de Jesus. Eu quero te convidar, eu quero chamar a sua atenção. 14h, chega cedo, chega cedo para receber a sua bênção, o seu milagre em nome de Jesus. Tem pessoas que estão nos acompanhando aqui agora, que a situação da sua vida vai mudar, vai ser transformada, e é neste domingo, Deus vai agir na sua vida espiritual, você que está parado, está desviado, corre para cá, mas não fica de fora, em nome de Jesus. Desperta a sua fé aqui agora. Vem estar conosco, Avenida Marechal Floriano Peixoto, número 6.711, na Grande Curitiba. Desperta a sua fé em nome de Jesus, não fica de fora. Deus tem milagre, Deus tem bênção, Deus tem vitória para todo o povo de Deus, em nome de Jesus. Eu estou falando com pessoas que estão desviadas aqui agora. Eu estou falando com você, meu irmão, minha irmã, que você um dia já sentiu a presença de Deus, um dia. Que você, meu irmão, minha irmã, já foi batizado com o Espírito Santo, mas não fala mais em línguas estranhas. Por quê? A frieza entrou, parou de orar, parou de clamar, parou de confiar, deu espaço para Satanás, deu espaço para o mundo. Irmãos, irmãs, nós não vamos dar espaço para o mundo, não. Não vamos dar espaço para a carne, não. Satanás não está de brincadeira, irmãos. Satanás não escolhe idade. Satanás não escolhe sexo, seja homem, seja mulher. Satanás, ele não escolhe. Não, irmãos. Satanás não escolhe classe social, não. Ele apenas aguarda uma oportunidade. Ele apenas aguarda uma brecha. Irmãos, corre para cá. Você que está firme, você que está vendo, você que está vendo a frieza entrando, você que está em cima do muro, não sabe se fica na presença de Deus ou não fica. Você que está vendo que a frieza está tomando conta, você não sente mais aquela alegria. Eu quero te convocar em nome de Jesus, quero chamar a sua atenção. Eu quero que você venha, venha estar conosco. Você venha receber a sua bênção, o renovo, o fortalecimento em nome de Jesus. Povo de Deus, povo da fé, Avenida Marechal Floriano Peixoto, número 6.711, aqui na Grande Curitiba, na Vila Aure. Em nome de Jesus, você que está nos acompanhando de longe, de perto, das regiões metropolitanas, tantas regiões metropolitanas que existem aqui no derredor de Curitiba, vem estar conosco, vem receber a sua bênção, o seu milagre, em nome de Jesus. Meus irmãos, vamos continuando aqui por essa programação abençoada, nós já voltamos a qualquer momento, trazendo mais os avisos da obra de Deus. Falou com vocês, Senhor irmão Cristo, cooperador Cristo Garcia, Deus abençoe e prossegue o programa Vencendo pela Fé.

Você que já recebeu um milagre na igreja, Deus é santo. Venha compartilhar o seu testemunho. Não guarde essa bênção apenas para você. Existem pessoas dentro da igreja que recebem uma bênção, alcançam um milagre, veem a mão de Deus agir, mas ficam em silêncio. E isso é sério. Quando alguém recebe algo de Deus e não testemunha, não está apenas deixando de contar uma vitória, está interrompendo um propósito espiritual. O testemunho não é opcional, ele é parte do milagre. Existem pessoas dentro da igreja que recebem uma bênção, alcançam um milagre, veem a mão de Deus agir, mas ficam em silêncio. E isso é sério. Quando alguém recebe algo de Deus e não testemunha, não está apenas deixando de contar uma vitória, está interrompendo um propósito espiritual. O testemunho não é opcional, ele é parte do milagre. Agora entenda isso com clareza. O testemunho protege a bênção. O silêncio pode enfraquecer aquilo que você recebeu. Quantas pessoas estão esperando ouvir o que Deus fez na sua vida para não desistirem? Quantos estão precisando de uma prova viva de que o milagre é real? E você tem essa prova, mas está guardando. Deus não te abençoou para você esconder. Ele te levantou para você falar, testemunhar, declarar. Se você recebeu cura, testemunhe. Porta aberta, testemunhe. Libertação, testemunhe. Provisão, testemunhe. Ir na frente do púlpito. Testemunhar não é vergonha, é honra. Vergonha é Deus fazer e a pessoa fingir que não aconteceu. A partir de hoje, mude sua postura. Se Deus fez, conte. Se Deus operou, declare. Se Deus te abençoou, glorifique diante de todos, porque quem testemunha fortalece a própria fé, ativa novas bênçãos e se torna instrumento para milagres na vida de outros. Não retenha o que Deus fez. Transforme sua vitória em testemunho.

Atenção, amados irmãos e ouvintes, para os endereços da Igreja Pentecostal Deus é Santo, em Curitiba e região metropolitana. Começando por Curitiba, cidade de Curitiba, atenção, porque a Igreja Pentecostal Deus é Santo, nossa sede nacional, está localizada na Avenida Marechal Floriano Peixoto, número 6711. Avenida Marechal Floriano Peixoto, 6711, no Auer, em Curitiba. Sede nacional da Igreja Pentecostal Deus é Santo. Ainda em Curitiba, bairro do Capão Raso, atenção, povo de Deus, porque o endereço é a rua Professor Valdir de Jesus, número 513. Rua Professor Valdir de Jesus, número 513. Curitiba, bairro Osternac, Ganchinho, atenção, irmãos desta região, porque a Igreja Deus é Santo está na rua Arita Borda, número 662. Rua Arita Borda, 662. Atenção, Tatuquara, porque a Igreja Deus é Santo está no Jardim da Ordem, na rua Arcésio de Barros Lima, número 91. Jardim da Ordem, rua Arcésio de Barros Lima, número 91. Ainda em Curitiba, Igreja Pentecostal Deus é Santo, no SIC, rua Desembargador Cid Campelo, 5622. SIC, rua Desembargador Cid Campelo, número 5622, aí no Barigui. Vamos agora para a cidade de Piraquara, atenção Piraquara, porque a Igreja Pentecostal Deus é Santo está aí no Jardim Santa Mônica, sede regional em Piraquara, Jardim Santa Mônica, rua Engenheiro Djalma Maciel, número 92. Rua Engenheiro Djalma Maciel, número 92, no Santa Mônica. Ainda em Piraquara, Vila Macedo, atenção, porque o endereço fica na Rua Fortaleza, número 454. Rua Fortaleza, número 454, na Vila Macedo. Ainda em Piraquara, no bairro São Cristóvão, Rua Henrique Brudeck, número 487. Piraquara, bairro São Cristóvão, Rua Henrique Brudeck, número 487. Ainda em Piraquara, atenção, irmãos, porque nós temos a Igreja Deus é Santo no Jardim Holandês. Jardim Holandês, a igreja fica na Avenida Betonex, número 55. Avenida Betonex, número 55, no Jardim Holandês. Também em Piraquara, no Jardim Bela Vista, a Igreja Deus é Santo está localizada na Rua Centenário do Paraná,

627, Jardim Bela Vista, em Piraquara, Rua Centenário do Paraná, número 627. E agora vamos para Colombo. Atenção, cidade de Colombo. Atenção, moradores de Colombo, porque a Igreja Deus é Santo está aí no Jardim Guaraituba. Jardim Guaraituba, Rua Pedro do Rosário, número 488. Rua Pedro do Rosário, número 488, Jardim Guaraituba, Colombo. Atenção, cidade de Pinhais. Atenção, cidade de Pinhais, porque a Igreja Deus é Santo está aí, Vargem Grande, na Rua Monteiro Lobato, número 320. Rua Monteiro Lobato, número 320, Vargem Grande, na cidade de Pinhais. Atenção agora, amados irmãos que moram na região de Araucária. Atenção, Araucária, porque a Igreja Deus é Santo está no bairro Campina da Barra. Isso mesmo, bairro Campina da Barra, na rua Professora Maria Nassar Chaustec, número 1097. Repetindo, rua Professora Maria Nassar Chaustec, número 1097, no bairro Campina da Barra, em Araucária. Atenção agora, amados irmãos da Fazenda Rio Grande. A Igreja Deus é Santo está no bairro Jardim Iguaçu. Fazenda Rio Grande, Jardim Iguaçu, na rua Rio Iguaçu, número 846. Rua Rio Iguaçu, 846, Jardim Iguaçu, na Fazenda Rio Grande. Atenção, Mandirituba. Atenção, Mandirituba. A Igreja Deus é Santo está aí localizada. É na rua Antônio Selusniak, número 85. O bairro é o centro de Mandirituba e bem pertinho da BR-116. Mandirituba, rua Antônio Selusniak, número 85, pertinho da BR-116, é onde está a Igreja Pentecostal Deus é Santo. E atenção, Campo Largo, atenção, Campo Largo, porque a Igreja Deus é Santo está aí no bairro do Centro, na rua Gonçalves Dias, número 1840. Rua Gonçalves Dias, número 1840, no centro de Campo Largo. Atenção, cidade da Lapa, atenção, cidade da Lapa, a Igreja Deus é Santo está também no bairro do Centro, na rua Senador Souza Naves, número 741. Rua Senador Souza Naves, número 741, no centro da Lapa. E atenção, cidade de Porto Amazonas. Atenção, Porto Amazonas, porque a Igreja Deus é Santo está na rua João Pessoa, número 211. Atenção, Porto Amazonas, porque é novo endereço. Rua João Pessoa, número 211, frente à Pastelaria Sol. Esses são os endereços da Igreja Pentecostal Deus é Santo, em Curitiba e na região metropolitana. Para mais informações, entre em contato no 41-3376-3339. 41-3376-3339, que é telefone e também WhatsApp. Igreja Deus é Santo, a sua vitória é...

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1: Desperta a fé, povo de Deus, povo da fé, do programa Vencendo pela Fé, da Igreja Pentecostal Deus é Santo. Eu quero chamar a sua atenção aqui agora. Desperta a sua fé em nome de Jesus. Presta atenção neste aviso aqui agora. Porque está chegando o dia, está chegando a hora da nossa convenção nacional das igrejas Pentecostal Deus é Santo, aqui em Curitiba. Desperta a fé, povo de Deus. Desperta a fé, ouvinte de casa. Povo de Deus que está nos acompanhando aqui agora. É nos dias. Presta atenção na data. Presta atenção neste momento. 19 de julho. Marca no seu calendário, meu irmão, minha irmã. Marque esse momento reservado para você estar aqui conosco. Você estar aqui para receber as grandes bênçãos das mãos do nosso Senhor e Salvador Jesus Cristo, de festividade espiritual. Compreendo, Cristian, qual que é o tema desta convenção de julho de 2026? Presta atenção. É contra a frieza espiritual. Meu Deus do céu, eu creio que Deus vai renovar pessoas. Eu creio que Deus vai transformar vidas, almas, pessoas que estão na frieza espiritual. Vão ser tocadas, impactadas pelo poder de Deus. Domingo, meu Deus do céu, vai chegando essas datas, vai chegando esses dias, o coração bate mais forte. Por quê? Porque nós temos a certeza do milagre, nós temos a certeza do agir de Deus. Caravanas confirmadas de todo o Brasil. Vai ser tremendo o agir de Deus. Vai ser tremendo que Deus vai operar. Desperta a fé, ouvintes. Desperta a fé, povo de Deus. Desperta a fé grande, Curitiba, Paraná, Brasil, para essa data. Venha, vem estar conosco, forme a sua caravana. Independente da cidade, da região que você está nos acompanhando, ainda dá tempo, e com certeza tem tempo, e estar conosco para receber a bênção de Deus, a vitória, o renovo, o fortalecimento. Essa frieza que está invadindo tantos lares, pessoas, famílias e até mesmo igrejas, vai ter que ir embora, no nome de Jesus Cristo de Nazaré. Eu creio que essa frieza espiritual vai cair por terra. Serão feitas orações, serão realizados clamores para que este mal, para que essa frieza venha cair por terra em nome de Jesus. Atenção, Curitiba. Atenção, regiões metropolitanas. Atenção, povo de Deus. Atenção, congregações das nossas igrejas. Deus é Santo. Forme a sua caravana, vem estar conosco. Vamos colocar a nossa fé em prática. Essa igreja vai se tornar pequena para a tamanha grande multidão de pessoas que vão estar presentes. Eu creio, em nome de Jesus, eu creio que grandes coisas Deus vai fazer. Deus vai operar, em nome de Jesus. Você crê, meu irmão? Então você está aqui conosco. Dia 18, dia principal, sábado, às 7 horas da noite, pastor Darcy Messias, pregando, orando, realizando aquela oração contra a frieza espiritual. Meu Deus do céu, vai ser tremendo o que Deus vai operar, o que Deus vai trabalhar, o que Deus vai agir. Vai ter pessoas que vão testemunhar o renovo, o fortalecimento, aquela fé aumentada pelo poder de Deus. E domingo, atenção povo de Deus, atenção povo da fé, lembrando, pela parte da manhã, às 8 horas da manhã, a grande reunião de obreiros aqui nossa sede nacional das igrejas pentecostal Deus é Santo. A presença da diretoria nesta reunião, atenção obreiros, obreiras, não falte, chega cedo, às 9 horas da manhã, a porta da igreja Deus é Santo já estará fechada para nós estarmos orando e ouvindo a palavra nessa gloriosa reunião de obreiros e obreiras aqui nossa igreja pentecostal Deus é Santo. Ainda falando deste mesmo domingo, dia 18, melhor dizendo, 19 de julho, às 2 horas da tarde, o grande encerramento da nossa conversão. Meu Deus do céu, vai ser tremendo que Deus vai operar, vai ser tremendo que Deus vai agir nesses 3 dias de festividade espiritual. Não é momento, meu irmão, minha irmã, de você ficar parado, acomodado, de braço cruzado. Enquanto você fica de braço cruzado, Satanás ele ganha espaço contra a sua alma e você é tomado pela frieza espiritual. Mas eu quero te convocar, domingo à tarde, o encerramento, com a presença do pastor Ednei Saavedra, pastor estadual das igrejas pentecostal Deus é Santo, no estado do Rio Grande do Sul, vai estar pregando a palavra de Deus, vai estar orando por todos, realizando aquelas orações de libertação, onde todo mal que estiver escondido, atormentando alguém, vai ter que ir embora, em nome de Jesus, em nome do nosso Senhor e Salvador, Jesus Cristo de Nazaré. Eu creio no agir de Deus, eu creio no operado Espírito Santo, eu creio que toda a frieza espiritual vai ter que cair por terra nesses 3 dias de festa espiritual. É a convenção contra o esfriamento espiritual. Olha que algo maligno, perverso, que Satanás ele age, ele opera contra as vidas. É algo silencioso, não é algo que se aparece, não. O esfriamento espiritual é algo silencioso. Alguém não vê, alguém não escuta, alguém não percebe, mas eu creio que nada vai ficar escondido, nada vai ficar em oculto. Eu creio que a frieza espiritual, através dessas orações, como você vai ouvir aqui agora, vai ter que cair por terra em nome de Jesus. A frieza espiritual não vai tomar conta da sua vida, não. Essa frieza espiritual não vai tomar conta. Pode ser algo silencioso, algo oculto, algo que não aparece, mas através dessas orações, eu não acredito que a frieza vai continuar na sua vida.
2: Oh Deus, manda azeite aqui, manda azeite, manda azeite, manda azeite, manda azeite, manda azeite. Precisando, esse irmão está na luta, na prova, meu Deus, a sua lamparina está apagando. Haja, haja força, haja renovo, haja fé, haja graça, meu Deus, haja prazer de orar, faz voltar a orar, meu Deus, faz voltar a jejuar, faz voltar a ler a Bíblia. Glória a Deus, glória, glória a Deus, glória a Deus, glória a Deus.
1: Do céu, ó vai ser esta convenção de julho. Vai ser tremendo que Deus vai operar. Vai ser tremendo que Deus vai realizar. Eu creio no agir de Deus. Se você crê, você vai se organizar, você vai estar aqui conosco. Dia 19, a reunião pela manhã e à tarde. Aquela grande concentração de fé e de milagre. Pastor Ednei Saavedra, no santo altar de Deus. Ouça aqui agora.
2: Fecha os olhos. Então o demônio vai gritar aí, quer ver?
1: O céu vim de casa. Vai ser tremendo o que Deus vai fazer. O que Deus vai operar. Desperta a fé. Convida mais alguém. Forme a sua caravana. Mas não fica de fora não, em nome de Jesus. Esse convite é para você, meu irmão. Minha irmã, se você está ouvindo este convite, é para você estar aqui conosco. Se esse convite chegou até você, é para você estar aqui recebendo a sua bênção. O seu milagre das mãos do nosso Senhor e Salvador Jesus Cristo. É bem aqui, em nossa sede nacional, em Curitiba, aqui na grande Curitiba. Endereço, Avenida Marechal Floriano Peixoto, número 6711, Curitiba, Vila Aure. Vem estar conosco, em nome de Jesus. Convida mais alguém. Convida. Vem com seu carro cheio, em nome de Jesus. Dá um jeito, forme a sua caravana. Vem estar aqui conosco. Você que está nos ouvindo de outras cidades, eu quero que você ouça esse convite também, em nome de Jesus. Independente de onde você estiver aqui agora, se organiza. Vem estar aqui conosco. Eu creio que Deus tem algo para a sua vida. Talvez você seja do Paraná, de outras cidades, mas eu quero que você venha estar aqui conosco. Você vai receber esse fortalecimento. Você que, a qual essa frieza espiritual tomou conta da sua vida, vem estar aqui conosco. Essa frieza vai ter que ir embora em nome de Jesus. Serão realizadas orações, clamores. E essa frieza vai ter que ir embora em nome de Jesus. Você crente, você de outras igrejas, livre pensador, professa ou não um credo religioso, esse convite é para você em nome de Jesus. Talvez você congregue em outra igreja, em outro ministério. Vem estar aqui conosco. Vem colocar a sua fé em prática. E você receber as grandes bênçãos das mãos de Deus. Grandes bênçãos das mãos de Cristo Jesus, o nosso Salvador. Ele vai renovar. Ele vai fortalecer vidas, almas e até mesmo famílias. Meu irmão, você talvez seja de outra cidade, vem para cá. Talvez você seja de longe, outro estado, vem para cá, se organiza, se planeja, faça esse esforço para estar aqui conosco, em nome de Jesus. Alguém no passado, quando estava no mundo, ele fazia de tudo, para praticar as coisas do mundo. E por que você vai fazer de tudo, se esforçar, se batalhar? E você ter esse privilégio de receber esse fortalecimento espiritual. Esse algo que você precisa, esse alimento que você precisa, para você continuar vencendo em nome de Jesus. Eu creio na bênção, eu creio na vitória. Desperta a fé, povo de Deus. Desperta a sua fé, Avenida Marechal Floriano Peixoto, número 6.711, Curitiba, Paraná. É o momento de milagre. Falta poucos dias, poucas semanas, não fique de fora. Novamente, mais uma vez, dia 19, pela manhã, às 8 da manhã, a nossa reunião de obreiros, de obreiras aqui da igreja Pentecostal Deus é Santo. E à tarde, a grande concentração de fé e milagre, encerrando esses 3 dias de festividade. Não fica de fora, meus irmãos e irmãs de casa. Deus tem bênção para a sua vida, em nome de Jesus.

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1: Graças a Deus, Senhor meu Deus, Senhor meu Pai, em nome do Senhor Jesus, meu Deus, há uma necessidade de orar, há uma necessidade tão grande de orar, de viver orando de dia e de noite, como os homens do passado que orava de dia e de noite, Senhor. As mulheres, aqueles homens que estão registrados no livro da Bíblia, de Hebreus, capítulo 11, livro dos heróis da fé, aquele povo orava de dia e de noite, Senhor, aquele povo jejuava de dia e de noite, pregava de dia e de noite, Jesus, oh meu Deus, eu tenho que orar, eu tenho que orar por esse povo, meu Deus, eu tenho que orar por essas almas, por essas vidas que tem nos ajudado, meu Deus, oh meu Deus, olha os irmãos aí que tanto tem me ajudado, meu Deus do céu, oh Senhor da glória, Espírito Santo, meu Deus, em nome de Jesus, em nome de Jesus Cristo, Senhor, em nome de Jesus Cristo, meu Deus, vai rompendo todas as barreiras, todas as muralhas, todo levante de Satanás. Satanás, o Senhor te repreenda agora. O sangue de Jesus tem poder para te repreender. O sangue do meu Deus é poderoso para te queimar. Senhor, repreende as enfermidades, as doenças, os males. Repreende a opressão dentro desta casa. Repreende, Senhor, a fortaleza do mal dentro desta casa. Ó Deus, repreenda, Senhor, repreenda, Espírito Santo, todas as forças do mal, todas as potestades, os poderes do mal. Meu Deus, repreenda agora que levantar contra nós. Senhor, repreenda. Meu Deus, vai amarrando, vai acorrentando. Meu Deus, vai acorrentando agora os demônios, os espíritos que têm segurado a mão do povo. Quantas pessoas que têm se fechado as mãos, o coração. Quantas pessoas, meu Deus, que Satanás tem tirado elas da igreja, das igrejas. Quantas pessoas, meu Deus, que eram fiéis. Pessoas que lutavam de dia e de noite, fazendo a tua obra, trabalhava de dia e corria para a igreja à noite. Ó Deus, quantas pessoas que trabalhavam à noite e corria de dia, fazendo a tua obra. Meu Deus, em nome de Jesus Cristo, meu Deus, quantas pessoas, Senhor, que tinham prazer de lutar, de orar, de jejuar, de pregar, tinha prazer de dirigir uma igreja, de viajar fazendo a tua obra, ganhando as almas para o teu reino. Não tem coisa melhor do que ganhar almas, não tem coisa melhor do que ver a obra crescer. Deus, não tem coisa melhor, não tem alegria, meu Deus, maior do que ver a obra de Deus crescer. Senhor Jesus, oh meu Deus, levanta, meu Deus, Salva, meu Deus. Levanta, meu Deus, as almas. Salva as almas. Meu Deus, salva as almas. Salva as almas. Salva as almas, Senhor. Abre o coração do povo. O coração fechado, amarrado, trancado. O coração agarrado com as coisas desta vida, com as coisas deste mundo, que tudo acaba, tudo perece, tudo vai ficar aqui, vai ficar no cemitério, vai ficar para os outros. Meu Deus, tudo um dia vai acabar. Oh Senhor, oh Espírito Santo, faz nós entender isso. Faz os irmãos entender isto, que ninguém leva nada. Que ilusão no coração do homem. Como o homem é fácil de ser seduzido, iludido pelas coisas materiais, que um dia vai ficar tudo para trás. Oh, meu Deus, eles se matam, eles morrem, eles brigam pelas coisas materiais. Eles mentem por causa do bem-estar material. Senhor da glória, Espírito Santo, meu Deus, meu Deus, meu Deus, quanta gente trabalha de dia e de noite, não tem tempo para te servir, não tem tempo para Deus, não tem hora para servir a Deus. Oh, meu Deus, não tem hora para comer, nem para a família, para descansar. Não tira as férias, nada, só trabalhar. Meu Deus, quantas pessoas que perderam o prazer das coisas espirituais, tornaram escravo do trabalho, escravo do serviço, escravo do dinheiro, escravo do salário, do emprego, da empresa, escravo do horário, escravo do relógio, escravo do tempo. Não tem tempo para nada. Não tem tempo para nada. Deus do céu, Deus da glória, liberta as almas, Senhor. Quantas estão paradas, afastadas, desviadas do Evangelho. Quantas estão morrendo sem salvação. Vão morrer sem salvação e não vai levar nada. Só vai levar a alma para o abismo, para o Hades, para ser atormentada de dia e de noite. Meu Deus, oh Jesus, oh Espírito Santo de Deus, oh meu Deus, salva as almas, Senhor, transforma os corações, Jesus, transforma os corações, Jesus, transforma as vidas, Jesus, liberta as almas, me liberta, liberta cada dia a minha alma, liberta meu coração, liberta minha mente, meu Deus. Liberta cada um de nós cada dia, vai santificando, vai trazendo pureza, vai trazendo alegria na minha alma, na alma dos irmãos, meu Deus. Senhor da glória, abençoe, meu Deus, as aberturas das igrejas, Deus é Santo. Oh Jesus, oh Jesus, prepara a condição, prepara irmãos, prepara pessoas do coração aberto, a mão aberta, para nos ajudar, pessoas católicas, evangélicas, de todas as religiões. Meu Deus, prepara, Senhor, prepara, Espírito Santo. Oh meu Deus, oh Deus, tu és dono do ouro da prata, envia recurso, envia condições financeiras, envia, meu Deus, condições para nós poder ter horários de programa de rádio de dia e de noite, nós ter pessoas para trabalhar, pessoas para evangelizar, viajar, abrir igreja, dirigir igreja. Ó Senhor da glória, ó Deus do céu, abençoa os irmãos que nós já temos, dando a eles saúde, força, graça, alegria. Ó meu Deus, meu Deus, abençoa os irmãos que estão lutando comigo, ajudando nós a fazer esta obra. Ó Deus, recompensa eles, dá eles alegria, dá-lhes gozo na sua alma. Meu Deus, mostra para eles como vale a pena nós nos desgastarmos nosso corpo na obra de Deus. Ó Deus, como é gostoso a gente cansar, a gente às vezes se estressar fazendo a tua obra. Ó Deus da glória, ó Espírito Santo da verdade, meu Deus, implanta dentro de nós a força, o poder, a graça, a unção, a autoridade, a fé e a coragem. Não deixe nós nos abatermos nas lutas, nas provações, nas tribulações, nas dificuldades, nas necessidades. Ó Deus, ó Senhor, abençoa teu povo, que tem sido um canal de bênção para esta obra. Quantas pessoas que têm me ajudado, quantas pessoas que estão nos ajudando, Senhor, e quantas outras que vão nos ajudar. Ó Deus, abençoa a vida deles, abençoa o dia a dia deles, o trabalho, a saúde, meu Deus, a família, os negócios, a vida espiritual. Ó meu Deus do céu, meu Deus, derrama força, derrama força, Senhor, dai-nos força, meu Deus. Ô, Jeová, eu quero sentir dentro de mim força, autoridade, poder. Meu Deus, a carne está fraca, mas o Espírito está pronto, meu Deus. Ô, Deus da glória, dai aos irmãos força, espiritualidade, santidade. Dai a mim, ó Deus, dai a nós, meu Deus. Ô, Senhor da glória, meu Deus, Jesus querido, Jesus poderoso, eu me lembro das passagens da Bíblia Sagrada, quando o Senhor passava noites e noites nos montes, nas vigílias das madrugadas, com Pedro, Tiago e João, eram os três que estavam contigo, meu Deus, ó Deus da glória. Eram os três escolhidos para a oração. Meu Deus, Jesus, eu me lembro da Bíblia, quando fala de Paulo, de Filipe, aqueles homens que deram a vida, que deram o tempo deles na tua obra. Ó Deus, Elias, Eliseu, que lutaram. Ó Senhor da glória, aqueles homens de Deus, como Abraão, que se envolveram de dia e de noite, no trabalho, na obra de Deus, como Moisés, que lutava com aquele povo, trazendo o povo do Egito para Canaã, como Noé, que lutou, fazendo a arca, trabalhando a tua obra. Meu Deus, aqueles homens que deram a vida, morreram, te servindo, dirigindo igrejas, conduzindo um rebanho, meu Deus. Ó Senhor da glória, Deus, aqueles homens que foram provados, experimentados, como Davi, que lutou de dia e de noite diante de Israel. Ó Deus de Samuel, ó Deus da Bíblia Sagrada, ó Deus do céu, ó Deus da glória, Senhor, fica conosco, Espírito Santo, mostra para nós como vale a pena nós lutarmos, nós batalharmos de dia e de noite na tua obra, meu Deus. Senhor da glória, haja aprovação, haja crescimento, meu Deus, que nossos olhos possam ver o trabalhar do Senhor. Ó, meu Deus, ó, meu Pai, ó, Espírito Santo, me orienta, fala comigo, me revela, me mostra o caminho da vitória, me mostra o caminho, meu Deus, me mostra o caminho da vitória cada dia, vai revelando, vai mostrando, vai agindo, meu Deus. Ó, meu Deus, abençoa o teu povo que agora estão orando,
2: estão clamando, estão buscando. Ó Deus da glória, ah, meu Deus, dá eles a recompensa, faz as coisas fluir na vida deles, faz as portas se abrir, faz a saúde deles mudar, meu Deus, faz os negócios dar certo, Senhor, Espírito Santo, faz a coisa fluir, meu Deus, porque a tua palavra diz, operando Deus, quem impedirá? Meu Deus, Senhor Jesus disse, sem mim nada podeis fazer. Ó, meu Deus, não deixa nosso trabalho sem vão. Não deixa, Senhor, nossa luta sem vão. Os companheiros de batalha que estão lutando. Ó, meu Deus, ó, Jeová, faz nós nos alegrarmos com a obra de Deus. Com a obra de Deus, faz nós ver o campo, a seara sendo abençoada. Ó Deus, abençoe os ceifeiros, abençoe os trabalhadores da última hora, meu Deus. Ó Jeová, ó meu Deus, não deixe o povo esquecer dos compromissos, dos votos, das responsabilidades com a obra do Senhor, meu Deus, com o ide do Senhor, que não é fácil, não é fácil deixar nossa família, nossos pais, irmãos, e sairmos pelo mundo, levando a tua palavra, ó Deus, faz nós ver, faz nós enxergar o céu, já nesta vida, faz nós ver, ó Deus, a glória que há de ser revelada, a recompensa, meu Deus, para que cada dia nós possamos nos envolver mais e mais na tua obra. Ó Deus, ó Deus, ó Deus, a Bíblia diz que o nosso trabalho não será em vão no Senhor. Ó Deus, a Bíblia diz, ó Senhor, que aquele que planta, colhe. Eu quero colher os frutos da justiça. Eu quero ver, meu Deus, meu trabalho, a minha vida, que eu estou dando a tua obra. Eu quero ver a recompensa, eu quero ver as almas, eu quero ver a obra crescer, eu quero ver Deus levantar obreiros. Ó Jesus, me dá sabedoria, me dá capacidade para me liderar o rebanho, para me lutar, saber administrar, resolver os problemas, julgar os problemas com sabedoria. Ó Jesus querido, me ajuda. Olha o povo orando agora comigo. Abençoa os irmãos que estão orando, que estão buscando conosco. Dai aos irmãos a recompensa, a saúde, a força, a alegria e a paz, meu Deus. Ó Deus meu, ó Deus maravilhoso, a tua presença é que nos encoraja, a tua presença é que nos alegra, meu Deus. Oh, aleluia, aleluia, Jeová. Oh, glória, e clama a lavastéria. Oh, aleluia, Jeová. Oh, graças a Deus, graças a Deus. Meu Deus, me usa com poder para revelar, para curar, para que as bênçãos aconteçam, meu Deus. Jesus, eu te peço, abençoa os irmãos que estão me ajudando. Abençoa as irmãs de todas as igrejas que estão nos ajudando. Abençoa os irmãos da Deus é Santo. Abençoa todos, meu Pai. Que a tua bênção seja com eles, desde agora e para sempre. Amém, Jesus. Graças a Deus, amém.

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atenção, povo de Deus, povo que me ouve nesse exato momento, está chegando a hora, está chegando o momento, está chegando o dia é 18 e 19 de julho. Meus irmãos, quando vai chegando as convenções, o nosso coração bate mais forte, nosso coração se enche de fé, de confiança em Deus, porque essas convenções, o Espírito

0: Deus nos encoraja, nos anima, o Espírito de Deus nos fortalece. Meus irmãos e minhas irmãs, povo de Deus, nós teremos aqui a convenção do esforço, do ânimo contra o esfriamento espiritual. Você vai ver que a sua vida, a minha vida, não será mais a mesma, do mesmo jeito. Não vai. Deus vai mudar a nossa vida. Deus vai transformar a nossa vida. Deus vai nos encher de ânimo, de coragem, de esforço, a nós vencer a frieza espiritual. O que está matando a igreja é a frieza espiritual, é a falta de fé, é a falta de oração, é a falta do jejum, é a falta da vigilância, da prudência, é a falta do mover de Deus da nossa vida. Então, é a falta do mover de Deus. Então, meus irmãos e minhas irmãs, em nome de Jesus, eu, pastor Messias, estou convocando o povo para orar e jejuar, consagrar. E o Senhor, a Senhora, está conosco. O Senhor, a Senhora, a família, receber de Deus a força, o poder, o ânimo, a unção e a autoridade para vencer a frieza espiritual. É aqui em Curitiba, na Avenida Marechal Floriano Peixoto, 6711. E domingo, encerrando com chave de ouro, domingo dia 19, no horário das 14h, meus irmãos, eu quero convocar o povo de Deus, os obreiros, as obreiras, os membros, para vencer o esfriamento, para vencer a fraqueza, o desânimo, e nós caminharmos juntos para a Nova Jerusalém. Que dia, pastor? Domingo, às 14h. Venha para cá. O Pai do Céu tem uma palavra, tem algo para entregar nas nossas vidas. Eu estou falando com fé. A nossa vida será diferente a partir dessa data. Olha o que Deus faz nesses dias de convenções aqui na Igreja Deus é Santo.
1: Olha a mulher andando aí! Olha a mulher andando! Vai correr! Corre, minha irmã! Corre agora! Corre que Deus já te curou! Corre que Deus já te curou! Deus já te curou! Deus já te curou! Deus já te curou! Deus já te curou em nome do Pai, do Filho e do Espírito Santo de Deus! Minha irmã, você não andava assim, não?
2: Não, manco bastante.
1: E por que você não mancou agora? Por que não mancou?
2: Porque Deus me curou.
1: Então levanta a muleta. Olha aí, corre aí para ver. Pode correr. Corre aí. Olha aí, mulher andando aí, igreja. Oh, glória.
0: Deus vai curar ele agora da surdez. Em nome de Jesus Cristo. Em nome de Jesus Cristo Salvador, toda surdez sai dos ouvidos dele agora, do alto da cabeça aos pés, toda macumba, todo espírito do diabo, demônio do inferno, demônio de doença, saia do alto da cabeça, as plantas dos pés, saia dos ouvidos dele agora, em nome de Jesus. Nome de Jesus, nome de Jesus, sai daí, Chu. Sai daí, Chu. Sai daí, demônio. Sai do corpo dele. Espírito de enfermidade. Espírito de enfermidade. Espírito de macumba. Espírito de feitiçaria. De bruxaria. Sai dos ouvidos dele. Sai dos pés, das pernas, dos braços, das costas. Saia. Sai daí, nome de Jesus. Nome de Jesus. Nome de Jesus agora. Escute agora em nome de Jesus.
1: Agora vou falar bem baixo para ele ouvir. Vou falar bem baixo. Olha para baixo, olha para baixo. Você não vê o gesto da minha boca. Escuta aqui. Como é o seu nome?
3: Jadir. Jadir. Cinquenta e seis.
4: Dá glória a Deus aí. Deus,
3: aleluia. Glória a Deus.
4: Tá curado.
3: Tô curado.
4: Quem curou?
3: Jesus.
0: Graça. Graças a Deus. Povo de Deus, povo da fé, povo de Curitiba, povo do Paraná, do Brasil, nós estaremos durante esses dias orando, consagrando a nossa vida, buscando a Deus, e você vai ver o que Deus vai fazer esses dias aqui na igreja Deus é Santo, mover do Espírito contra o gelo, contra o esfriamento espiritual. Eu sinto por Deus, que Deus vai derramar força, poder, autoridade, unção, e quebrar esse gelo maligno, que estão matando os cultos, os crentes e as igrejas. O que está matando as igrejas é isso aí, ó. É a iniquidade, é o pecado, é o mundanismo. E isso faz esfriar a igreja. Por multiplicar a iniquidade, o amor de muitos se esfriaria. Mas aquele que perseverar até o fim será salvo. Vem para cá. Venha para cá, irmãos, e você vai ver o que Deus vai fazer nesses 3 dias na nossa vida. Domingo.

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Atenção, povo de Deus, povo da fé. Compreendo Christian Garcia falando com todos vocês para falar deste domingo. Chegou o ouvinte de casa, chegou, meus queridos irmãos. É domingo, o encerramento de um conclave espiritual. É a convenção do esforço contra o esfriamento espiritual. O nosso Deus vem agindo, o nosso Deus vem operando. Sexta-feira, presbítero Paulo Messias esteve assumindo o santo altar de Deus. Neste sábado, pastor Darcy Messias esteve assumindo a tribuna santa, o santo altar do Senhor. Esteve pregando a palavra de Deus e Deus operou nesses dois dias milagres, milagres, milagres, libertações, salvação de almas, pessoas se entregando ao Rei Jesus. E chegou o grande dia, o domingo de encerramento, é o encerramento desta convenção. Estou aqui para convocar, eu estou aqui para chamar, estou aqui para convidar todo o povo de Deus da grande Curitiba, Paraná, para estar conosco. Corre para cá, irmãos, corre para cá, povo de Deus. Você que não esteve na sexta, no sábado, você vai estar no domingo em nome de Jesus. Essa data em sua vida não vai passar em branco. Não vai, não vai. Você não vai terminar este ano, irmão, irmã. Você não vai iniciar essa semana dessa forma, dessa maneira que você está, com essa frieza, tomando conta do teu coração, você não percebeu? Você não tem ânimo para estar na igreja mais? Você não tem ânimo para orar, para buscar a Deus? E que é isso? É a frieza entrando no teu coração. Mas eu quero convocar aqui agora você, meu irmão, minha irmã que está nos acompanhando, para estar aqui conosco em nossa sede nacional, aqui na Avenida Marechal Floriano Peixoto, número 6711, desperta a sua fé, povo de Deus, desperta a sua fé, povo da fé. Deus vai agir com milagre, Deus vai agir com sobrenatural. Presbítero Ednei Saavedra, o pastor estadual do estado Rio Grande do Sul, vai estar pregando a palavra, às 14h, a igreja cheia, a igreja lotada, a igreja sendo tomada pelo poder de Deus. Eu estou aqui para convocar, para chamar você, irmão e irmã, para estar conosco em nome de Jesus. Deus tem algo para te entregar, Deus tem algo para realizar em sua vida. Olha pela Bíblia Sagrada, olha o que eu vou falar aqui agora. Olha pela Bíblia Sagrada, irmãos e irmãs, foi no último dia da festa, naquele casamento que Jesus transformou o quê? A água em vinho. Deus, Jesus, deixou a melhor parte, foi no final, foi no último dia, não foi no início, não. O milagre aconteceu, aquele grande milagre aconteceu, que chamou a atenção daquele povo, foi no último dia. Eu creio que é no encerramento deste conclave espiritual que Deus vai agir. Irmão de casa, povo de Deus que está nos acompanhando pela internet, povo da grande Curitiba, vem estar conosco em nome de Jesus. Desperta a sua fé, não fique em casa não. Não fique em casa, mas vem para a igreja, Deus é santo. Vem receber o seu milagre. Vem receber a sua bênção, vem receber a sua vitória. Nome de Jesus, Deus quer transformar a sua vida. Deus quer transformar a sua alma, Deus quer agir, Deus quer operar, mas é necessário esforço. Já falo o tema dessa convenção, foi algo revelado por Deus para o pastor Darcy Messias. Você não pode ficar de fora não. Deus tem coisas grandes para operar e é neste domingo, em nome de Jesus. Eu quero te convidar, eu quero chamar a sua atenção. 14h, chega cedo, chega cedo para receber a sua bênção, o seu milagre em nome de Jesus. Tem pessoas que estão nos acompanhando aqui agora, que a situação da sua vida vai mudar, vai ser transformada, e é neste domingo, Deus vai agir na sua vida espiritual. Você que está parado, está desviado, corre para cá, mas não fica de fora em nome de Jesus. Desperta a sua fé aqui agora, vem estar conosco, Avenida Marechal Floriano Peixoto, número 6.711, na Grande Curitiba.
Desperta a sua fé em nome de Jesus, não fica de fora. Deus tem milagre, Deus tem bênção, Deus tem vitória para todo o povo de Deus em nome de Jesus. Eu estou falando com pessoas que são desviados aqui agora. Eu estou falando com você, meu irmão, minha irmã, que você um dia já sentiu a presença de Deus, um dia. Que você, meu irmão, minha irmã, já foi batizado com o Espírito Santo, mas não fala mais em línguas estranhas. Por quê? A frieza entrou, parou de orar, parou de clamar, parou de confiar, deu espaço para Satanás, deu espaço para o mundo. Irmãos, irmãs, nós não vamos dar espaço para o mundo, não. Não vamos dar espaço para a carne, não. Satanás não está de brincadeira, irmãos. Satanás não escolhe idade. Satanás não escolhe sexo, seja homem, seja mulher. Satanás, ele não escolhe. Não, irmãos. Satanás não escolhe classe social, não. Ele apenas aguarda uma oportunidade. Ele apenas aguarda uma brecha. Irmãos, corre para cá. Você que está firme, você que está vendo, você que está vendo a frieza entrando, você que está em cima do muro, não sabe se fica na presença de Deus ou não fica. Você que está vendo que a frieza está tomando conta, você não sente mais aquela alegria. Eu quero te convocar em nome de Jesus, quero chamar a sua atenção. Eu quero que você venha, venha estar conosco. Você venha receber a sua bênção, o renovo, o fortalecimento em nome de Jesus. Povo de Deus, povo da fé, Avenida Marechal Floriano Peixoto, número 6711, aqui na Grande Curitiba, na Vila Aure. Em nome de Jesus, você que está nos acompanhando de longe, de perto, das regiões metropolitanas, tantas regiões metropolitanas que existem aqui no derredor de Curitiba, vem estar conosco, vem receber a sua bênção, o seu milagre, em nome de Jesus. Meus irmãos, vamos continuando aqui por essa programação abençoada, nós já voltamos a qualquer momento, trazendo mais os avisos da obra de Deus. Falou com vocês, seu irmão Cristo, cooperador Cristo Garcia. Deus abençoe e prossegue o programa Vencendo pela Fé.

0: Desperta a Fé, povo de Deus, povo da fé do programa Vencendo pela Fé, da Igreja Pentecostal Deus é Santo. Eu quero chamar a sua atenção aqui agora. Desperta a sua fé em nome de Jesus. Presta atenção neste aviso aqui agora. Porque está chegando o dia, está chegando a hora da nossa convenção nacional das igrejas Pentecostal Deus é Santo, aqui em Curitiba. Desperta a fé, povo de Deus. Desperta a fé, ouvinte de casa, povo de Deus que está nos acompanhando aqui agora. É nos dias, presta atenção na data, presta atenção neste momento, 19 de julho. Marca no seu calendário, meu irmão, minha irmã. Marca esse momento reservado para você estar aqui conosco. Você estar aqui para receber as grandes bênçãos das mãos do nosso Senhor e Salvador Jesus Cristo, de festividade espiritual. Compreendo, Cristian, qual que é o tema desta convenção de julho de 2026? Presta atenção. É contra a frieza espiritual. Meu Deus do céu, eu creio que Deus vai renovar pessoas. Eu creio que Deus vai transformar vidas, almas, pessoas que estão na frieza espiritual, vão ser tocadas, impactadas pelo poder de Deus. Domingo, meu Deus do céu, vai chegando essas datas, vai chegando esses dias, o coração bate mais forte. Por quê? Porque nós temos a certeza do milagre, nós temos a certeza do agir de Deus. Caravanas confirmadas de todo o Brasil. Vai ser tremendo o agir de Deus. Vai ser tremendo que Deus vai operar. Desperta a fé, ouvintes. Desperta a fé, povo de Deus. Desperta a fé grande em Curitiba, Paraná, Brasil, para essa data. Venha, vem estar conosco, forme a sua caravana. Independente da cidade, da região que você está nos acompanhando, ainda dá tempo, e com certeza tem tempo, de estar conosco para receber a bênção de Deus, a vitória, o renovo, o fortalecimento. Essa frieza que está invadindo tantos lares, pessoas, famílias e até mesmo igrejas, vai ter que ir embora, no nome de Jesus Cristo de Nazaré. Eu creio que essa frieza espiritual vai cair por terra. Serão feitas orações, serão realizados clamores para que este mal, para que essa frieza venha cair por terra em nome de Jesus. Atenção, Curitiba. Atenção, regiões metropolitanas. Atenção, povo de Deus. Atenção, congregações das nossas igrejas. Deus é Santo. Forme a sua caravana, vem estar conosco. Vamos colocar a nossa fé em prática. Essa igreja vai se tornar pequena para a tamanha grande multidão de pessoas que vão estar presentes. Eu creio, em nome de Jesus, eu creio que grandes coisas Deus vai fazer. Deus vai operar. Em nome de Jesus, você crê, meu irmão? Então você está aqui conosco. Dia 18, dia principal, sábado, às 19h, pastor Darcy Messias, pregando, orando, realizando aquela oração contra a frieza espiritual. Meu Deus do céu, vai ser tremendo o que Deus vai operar, o que Deus vai trabalhar, o que Deus vai agir. Vai ter pessoas que vão testemunhar o renovo, o fortalecimento, aquela fé aumentada pelo poder de Deus. E domingo, atenção povo de Deus, atenção povo da fé, lembrando, pela parte da manhã, às 8 horas da manhã, a grande reunião de obreiros, aqui nossa sede nacional das igrejas pentecostal Deus é Santo. A presença da diretoria nesta reunião, atenção obreiros, obreiras, não falte, chega cedo, às 9 horas da manhã, a porta da igreja Deus é Santo já estará fechada para nós estarmos orando e ouvindo a palavra nessa gloriosa reunião de obreiros, de obreiras, aqui nossa igreja pentecostal Deus é Santo. Ainda falando deste mesmo domingo, dia 18, melhor dizendo, 19 de julho, às 2 horas da tarde, o grande encerramento da nossa conversão. Meu Deus do céu, vai ser tremendo que Deus vai operar. Vai ser tremendo que Deus vai agir nesses 3 dias de festividade espiritual. Não é momento, meu irmão, minha irmã, de você ficar parado, acomodado, de braço cruzado. Enquanto você fica de braço cruzado, Satanás ele ganha espaço contra a sua alma e você é tomado pela frieza espiritual. Mas eu quero te convocar, domingo à tarde, o encerramento, com a presença do pastor Ednei Saavedra, pastor estadual das igrejas pentecostal Deus é Santo, no estado do Rio Grande do Sul, vai estar pregando a palavra de Deus, vai estar orando por todos, realizando aquelas orações de libertação, onde todo mal que estiver escondido, atormentando alguém, vai ter que ir embora, em nome de Jesus, em nome do nosso Senhor e Salvador, Jesus Cristo de Nazaré. Eu creio no agir de Deus, eu creio no operado Espírito Santo, eu creio que toda frieza espiritual vai ter que cair por terra, nesses 3 dias de festa espiritual, é a convenção contra o esfriamento espiritual. Olha que algo maligno, perverso, que Satanás ele age, ele opera contra as vidas, é algo silencioso, não é algo que se aparece, não. O esfriamento espiritual é algo silencioso, alguém não vê, alguém não escuta, alguém não percebe, mas eu creio que nada vai ficar escondido, nada vai ficar em oculto. Eu creio que a frieza espiritual, através dessas orações, como você vai ouvir aqui agora, vai ter que cair por terra em nome de Jesus. A frieza espiritual não vai tomar conta da sua vida, não. Essa frieza espiritual não vai tomar conta. Pode ser algo silencioso, algo oculto, algo que não aparece, mas através dessas orações, eu não acredito que a frieza vai continuar na sua vida.
1: Oh Deus, manda ser.
0: Essa frieza espiritual não vai tomar conta. Pode ser algo silencioso, algo oculto, algo que não aparece, mas através dessas orações.

0: Deus, a sua lamparina está apagando. Haja, haja força, haja renovo, haja fé, haja graça, meu Deus, haja prazer de orar. Faz voltar a orar, meu Deus, faz voltar a jejuar.
1: Do céu, olha um pouquinho de como vai ser esta convenção de julho. Vai ser tremendo que Deus vai operar, vai ser tremendo que Deus vai realizar. Eu creio no agir de Deus. Se você crê, você vai se organizar, você vai estar aqui conosco. Dia 19, a reunião pela manhã e à tarde, aquela grande concentração de fé e de milagre. Pastor Ednei Saavedra, no santo altar de Deus, ouça aqui agora.
2: Fecha os olhos. Então o demônio vai gritar aí, quer ver? Ó, oh, ó. Oh. Grita, cai, cai! Não queria gritar? Grita também, irmão, grita!
1: O céu, vinte de casa, vai ser tremendo o que Deus vai fazer, o que Deus vai operar. Desperta a fé, convida mais alguém, forme a sua caravana, mas não fica de fora não, em nome de Jesus. Esse convite é para você, meu irmão, minha irmã. Se você está ouvindo este convite, é para você estar aqui conosco. Se esse convite chegou até você, é para você estar aqui recebendo a sua bênção, o seu milagre das mãos do nosso Senhor e Salvador Jesus Cristo. É bem aqui, em nossa sede nacional, em Curitiba, aqui na grande Curitiba, endereço Avenida Marechal Floriano Peixoto, número 6711, Curitiba, Vila Áure. Vem estar conosco, em nome de Jesus. Convida mais alguém, convida, vem com seu carro cheio, em nome de Jesus. Dá um jeito, forme a sua caravana, vem estar aqui conosco. Você que está nos ouvindo de outras cidades, eu quero que você ouça esse convite também, em nome de Jesus. Independente de onde você estiver aqui agora, se organiza. Vem estar aqui conosco. Eu creio que Deus tem algo para a sua vida. Talvez você seja do Paraná, de outras cidades, mas eu quero que você venha estar aqui conosco. Você vai receber esse fortalecimento. Você que, a qual essa frieza espiritual tomou conta da sua vida, vem estar aqui conosco. Essa frieza vai ter que ir embora em nome de Jesus. Serão realizadas orações, clamores, e essa frieza vai ter que ir embora em nome de Jesus. Você crente, você de outras igrejas, livre pensador, professa ou não um credo religioso, esse convite é para você em nome de Jesus. Talvez você congregue em outra igreja, outro ministério, vem estar aqui conosco. Vem colocar a sua fé em prática e você receber as grandes bênçãos das mãos de Deus. Grandes bênçãos das mãos de Cristo Jesus, o nosso Salvador. Ele vai renovar, Ele vai fortalecer vidas, almas e até mesmo famílias. Meu irmão, você talvez saia de outra cidade, vem para cá. Talvez você seja de longe, outro estado, vem para cá, se organiza, se planeja, faça esse esforço para estar aqui conosco, em nome de Jesus. Alguém no passado.

pecado, quando estava no mundo, ele fazia de tudo, para praticar as coisas do mundo. E por que que você vai fazer de tudo, se esforçar, se batalhar, e você ter esse privilégio de receber esse fortalecimento espiritual? Esse é algo que você precisa, esse alimento que você precisa, para você continuar vencendo em nome de Jesus. Eu creio na bênção, eu creio na vitória. Desperta a fé, povo de Deus. Desperta a sua fé, Avenida Marechal Floriano Peixoto, número 6.711, Curitiba, Paraná. É o momento de milagre. Falta poucos dias, poucas semanas, não fique de fora. Novamente, mais uma vez, dia 19, pela manhã, às 8 da manhã, a nossa reunião de obreiros, de obreiras aqui da Igreja Pentecostal Deus é Santo. E à tarde, a grande concentração de fé e milagre, encerrando esses 3 dias de festividade. Não fica de fora. Meus irmãos e irmãs de casa, Deus tem bênção para a sua vida, em nome de Jesus.

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0: E atenção, povo de Deus, povo que me ouve nesse exato momento, está chegando a hora, está chegando o momento, está chegando o dia é 18 e 19 de julho. Meus irmãos, quando vai chegando as convenções, o nosso coração bate mais forte, nosso coração se enche de fé, de confiança em Deus, porque essas convenções, o Espírito de Deus nos encoraja, nos anima, o Espírito de Deus nos fortalece. Meus irmãos e minhas irmãs, povo de Deus, nós teremos aqui a convenção do esforço, do ânimo contra o esfriamento espiritual. Você vai ver que a sua vida, a minha vida, não será mais a mesma, do mesmo jeito. Não vai. Deus vai mudar a nossa vida. Deus vai transformar a nossa vida. Deus vai nos encher de ânimo, de coragem, de esforço, a nós vencer a frieza espiritual. O que está matando a igreja é a frieza espiritual, é a falta de fé, é a falta de oração, é a falta do jejum, é a falta da vigilância, da prudência, é a falta do mover de Deus da nossa vida. Então, é a falta do mover de Deus. Então, meus irmãos e minhas irmãs, em nome de Jesus, eu, pastor Messias, estou convocando o povo para orar e jejuar, consagrar, e o Senhor, a Senhora, está conosco, o Senhor, a Senhora, a família, receber de Deus a força, o poder, o ânimo, a unção e a autoridade para vencer a frieza espiritual. É aqui em Curitiba, na Avenida Marechal Floriano Peixoto, 6711. E domingo, encerrando com chave de ouro, domingo dia 19, no horário das 14h. Meus irmãos, eu quero convocar o povo de Deus, os obreiros, as obreiras, os membros, para vencer o esfriamento, para vencer a fraqueza, o desânimo, e nós caminharmos juntos para Nova Jerusalém. Que dia, pastor? Domingo, às 14h. Venha para cá. O Pai do Céu tem uma palavra, tem algo para entregar nas nossas vidas. Eu estou falando com fé. A nossa vida será diferente a partir dessa data. Olha o que Deus faz nesses dias de convenções aqui na Igreja Deus é Santo.
1: Olha a mulher andando aí! Olha a mulher andando! Vai correr! Corre, minha irmã! Corre agora! Corre que Deus já te curou! Corre que Deus já te curou! Deus já te curou! Deus já te curou! Deus já te curou! Deus já te curou em nome do Pai, do Filho e do Espírito Santo de Deus! Minha irmã, você não andava assim, não?
2: Cura ele agora da surdez. Em nome de Jesus Cristo. Em nome de Jesus Cristo Salvador. Toda surdez sai dos ouvidos dele agora. Do alto da cabeça aos pés. Toda macumba. Todo espírito do diabo. Demônio do inferno. Demônio de doença. Saia do alto da cabeça. As plantas dos pés, saia dos ouvidos, saia dos ouvidos dele agora. Nome de Jesus. Nome de Jesus. Nome de Jesus. Sai daí, Xu. Sai daí, Xu. Sai daí, demônio. Sai do corpo dele. Espírito de enfermidade. Espírito de enfermidade. Espírito de macumba. Espírito de feitiçaria. De bruxaria. Sai dos ouvidos dele. Sai dos pés, das pernas, dos braços, das costas. Saia. Sai daí em nome de Jesus. Nome de Jesus. Nome de Jesus agora. Escute agora. Escute agora em nome de Jesus.
3: Agora vou falar bem baixo para ele ouvir. Olha bem baixo. Olha para baixo. Olha para baixo. Você não vê o gesto da minha boca. Escuta aqui. Como é o seu nome?
4: Jadir.
3: Ficar bem mais longe agora, quer ver? Como é o seu nome?
4: Jadir.
5: Glória a Deus!
4: Glória a Deus!
3: Quantos anos você tem?
4: 56.
3: Dá glória a Deus aí!
6: Deus, aleluia! Glória a Deus!
3: Está curado!
6: Tô curado!
3: Quem curou?
6: Jesus!
0: Graças a Deus, povo de Deus, povo da fé, povo de Curitiba, povo do Paraná, do Brasil, nós estaremos durante esses dias orando, consagrando a nossa vida, buscando a Deus, e você vai ver o que Deus vai fazer esses dias aqui na igreja Deus é Santo. Mover do Espírito contra o gelo, contra o esfriamento espiritual. Eu sinto por Deus que Deus vai derramar força, poder, autoridade, unção e quebrar esse gelo maligno. Esse gelo maligno que estão matando os cultos, os crentes e as igrejas. O que está matando as igrejas é isso aí, ó. É a iniquidade, é o pecado, é o mundanismo. E isso faz esfriar a igreja. Por multiplicar a iniquidade, o amor de muitos se esfriaria. Mas aquele que perseverar até o fim será salvo. Vem para cá. Venham para cá, irmãos, e você vai ver o que Deus vai fazer nesses 3 dias na nossa vida. Domingo.

0: necessário tanta preocupação. Ao ponto da gente ver em você uma tristeza imensa querendo dominar, destruir a sua vida. Não. Nem tudo está perdido. Deus existe. E Deus está bem próximo de você. Entrega o teu caminho ao Senhor e confia nele. E ele tudo fará. Joga essa tristeza para bem longe de você e abra os seus braços diante de Deus.
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3: Atenção, povo de Deus, povo da fé, companheiro Christian Garcia falando com todos vocês para falar deste domingo. Chegou o ouvinte de casa, chegou, meus queridos irmãos, é domingo, o encerramento de um conclave espiritual, é a convenção do esforço contra o esfriamento espiritual. O nosso Deus vem agindo, o nosso Deus vem operando. Sexta-feira, presbítero Paulo Messias esteve assumindo o Santo Altar de Deus. Neste sábado, pastor Darcy Messias esteve assumindo a tribuna santa, o Santo Altar do Senhor. Esteve pregando a palavra de Deus e Deus operou nesses dois dias milagres, milagres, milagres, libertações, salvação de almas, pessoas se entregando ao Rei Jesus. E chegou o grande dia, o domingo de encerramento, é o encerramento desta convenção. Estou aqui para convocar, eu estou aqui para chamar, estou aqui para convidar todo o povo de Deus da grande Curitiba, Paraná, para estar conosco. Corre para cá, irmãos, corre para cá, povo de Deus. Você que não esteve na sexta, no sábado, você vai estar no domingo em nome de Jesus. Essa data em sua vida não vai passar em branco. Não vai, não vai. Você não vai terminar este ano, irmão, irmã. Você não vai iniciar essa semana dessa forma, dessa maneira que você está, com essa frieza, tomando conta do teu coração, você não percebeu? Você não tem ânimo para estar na igreja mais? Você não tem ânimo para orar, para buscar a Deus? E que é isso? É a frieza entrando no teu coração. Mas eu quero convocar aqui agora você, meu irmão, minha irmã que está nos acompanhando, para estar aqui conosco em nossa sede nacional, aqui na Avenida Marechal Floriano Peixoto, número 6711, desperta a sua fé, povo de Deus, desperta a sua fé, povo da fé. Deus vai agir com milagre, Deus vai agir com sobrenatural. Presbítero Ednei Saavedra, o pastor estadual do estado, Rio Grande do Sul, vai estar pregando a palavra às 14h, a igreja cheia, a igreja lotada, a igreja sendo tomada pelo poder de Deus. Eu estou aqui para convocar, para chamar você, irmão e irmã, para estar conosco em nome de Jesus. Deus tem algo para te entregar, Deus tem algo para realizar em sua vida. Olha pela Bíblia Sagrada, olha o que eu vou falar aqui agora. Olha pela Bíblia Sagrada, irmãos e irmãs, foi no último dia da festa, naquele casamento que Jesus transformou o quê? A água em vinho. Deus, Jesus, deixou a melhor parte, foi no final, foi no último dia, não foi no início, não. O milagre aconteceu, aquele grande milagre aconteceu, que chamou a atenção daquele povo, foi no último dia. Eu creio que é no encerramento deste conclave espiritual que Deus vai agir. Irmãos de casa, povo de Deus que está nos acompanhando pela internet, povo da grande Curitiba, vem estar conosco em nome de Jesus. Desperta a sua fé, não fique em casa não. Não fique em casa, mas vem para a igreja, Deus é santo. Vem receber o seu milagre. vem receber a sua bênção, vem receber a sua vitória, nome de Jesus. Deus quer transformar a sua vida, Deus quer transformar a sua alma, Deus quer agir, Deus quer operar, mas é necessário um esforço. Já falo o tema dessa convenção, foi algo revelado por Deus, para o pastor Darcy Messias. Você não pode ficar de fora não. Deus tem coisas grandes para operar, e é neste domingo, em nome de Jesus, eu quero te convidar, eu quero chamar a sua atenção. 14h, chega cedo, chega cedo, para receber a sua bênção, o seu milagre, em nome de Jesus. Tem pessoas que estão nos acompanhando aqui agora, que a situação da sua vida vai mudar, vai ser transformada, e é neste domingo, Deus vai agir na sua vida espiritual. Você que está parado, está desviado, corre para cá, mas não fica de fora, em nome de Jesus. Desperta a sua fé aqui agora, vem estar conosco, Avenida Marechal Floriano Peixoto, número 6.711, na Grande Curitiba. Desperta a sua fé em nome de Jesus, não fica de fora. Deus tem milagre, Deus tem bênção, Deus tem vitória para todo o povo de Deus, em nome de Jesus. Eu estou falando com pessoas que estão desviados aqui agora. Eu estou falando com você, meu irmão, minha irmã, que você um dia já sentiu a presença de Deus, um dia. Que você, meu irmão, minha irmã, já foi batizado com o Espírito Santo, mas não fala mais em línguas estranhas. Por quê? A frieza entrou, parou de orar, parou de clamar, parou de confiar, deu espaço para Satanás, deu espaço para o mundo. Irmãos, irmãs, nós não vamos dar espaço para o mundo, não. Não vamos dar espaço para a carne, não. Satanás não está de brincadeira, irmãos. Satanás não escolhe idade. Satanás não escolhe sexo, seja homem, seja mulher. Satanás, ele não escolhe. Não, irmãos. Satanás não escolhe classe social, não. Ele apenas aguarda uma oportunidade. Ele apenas aguarda uma brecha. Irmãos, corre para cá. Você que está firme, você que está vendo, você que está vendo a frieza entrando, você que está em cima do muro, não sabe se fica na presença de Deus ou não fica. Você que está vendo que a frieza está tomando conta, você não sente mais aquela alegria. Eu quero te convocar em nome de Jesus, quero chamar a sua atenção. Eu quero que você venha, venha estar conosco. Você venha receber a sua bênção, o renovo, o fortalecimento em nome de Jesus. Povo de Deus, povo da fé, Avenida Marechal Floriano Peixoto, número 6.711, aqui na Grande Curitiba, na Vila Aure. Em nome de Jesus, você que está nos acompanhando de longe, de perto, das regiões metropolitanas, tantas regiões metropolitanas que existem aqui no derredor de Curitiba, vem estar conosco, vem receber a sua bênção, o seu milagre, em nome de Jesus. Meus irmãos, vamos continuando aqui por essa programação abençoada, nós já voltamos a qualquer momento, trazendo mais os avisos da obra de Deus. Falou com vocês, Senhor Mãe Cristo, cooperador Cristo Garcia, Deus abençoe e prossegue o programa Vencendo pela Fé.

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0: Desperta a fé, povo de Deus, povo da fé, do programa Vencendo pela Fé, da Igreja Pentecostal Deus é Santo. Eu quero chamar a sua atenção aqui agora. Desperta a sua fé em nome de Jesus. Presta atenção neste aviso aqui agora. Porque está chegando o dia, está chegando a hora da nossa convenção nacional das igrejas pentecostal Deus é Santo, aqui em Curitiba. Desperta a fé, povo de Deus, desperta a fé, ouvinte de casa, povo de Deus que está nos acompanhando aqui agora. É nos dias, presta atenção na data, presta atenção neste momento, 19 de julho, marca no seu calendário, meu irmão, minha irmã, marca esse momento reservado para você estar aqui conosco, você estar aqui para receber as grandes bênçãos das mãos do nosso Senhor e Salvador Jesus Cristo, de festividade espiritual. Compreendo, Cristian, qual que é o tema desta convenção de julho de 2026? Presta atenção. É contra a frieza espiritual. Meu Deus do céu, eu creio que Deus vai renovar pessoas. Eu creio que Deus vai transformar vidas, almas, pessoas que estão na frieza espiritual, vão ser tocadas, impactadas pelo poder de Deus. Domingo, meu Deus do céu, vai chegando essas datas, vai chegando esses dias, o coração bate mais forte. Por quê? Porque nós temos a certeza do milagre, nós temos a certeza do agir de Deus. Caravanas confirmadas de todo o Brasil. Vai ser tremendo o agir de Deus, vai ser tremendo que Deus vai operar. Desperta a fé, ouvintes, desperta a fé, povo de Deus, desperta a fé grande, Curitiba, Paraná, Brasil, para essa data. Venha, vem estar conosco, forme a sua caravana, independente da cidade, da região que você está nos acompanhando. Ainda dá tempo, e com certeza tem tempo, e estar conosco para receber a bênção de Deus, a vitória, o renovo, o fortalecimento. Essa frieza que está invadindo tantos lares, pessoas, famílias e até mesmo igrejas, vai ter que ir embora, no nome de Jesus Cristo de Nazaré. Eu creio que essa frieza espiritual vai cair por terra. Serão feitas orações, serão realizados clamores para que este mal, para que essa frieza venha cair por terra em nome de Jesus. Atenção, Curitiba, atenção, regiões metropolitanas, atenção, povo de Deus, atenção, congregações das nossas igrejas, Deus é Santo, forme a sua caravana, vem estar conosco, vamos colocar a nossa fé em prática. Essa igreja vai se tornar pequena para a tamanha grande multidão de pessoas que vão estar presentes. Eu creio, em nome de Jesus, eu creio que grandes coisas Deus vai fazer. Deus vai operar, em nome de Jesus. Você crê, meu irmão? Então você está aqui conosco, dia 18, dia principal, sábado, às 7 horas da noite, pastor Darcy Messias, pregando, orando, realizando aquela oração contra a frieza espiritual. Meu Deus do céu, vai ser tremendo o que Deus vai operar, o que Deus vai trabalhar, o que Deus vai agir. Vai ter pessoas que vão testemunhar o renovo, o fortalecimento, aquela fé aumentada pelo poder de Deus. E domingo, atenção povo de Deus, atenção povo da fé, lembrando, pela parte da manhã, às 8 horas da manhã, a grande reunião de obreiros, aqui nossa sede nacional das igrejas Pentecostal Deus é Santo. A presença da diretoria nesta reunião, atenção obreiros, obreiras, não falte, chega cedo, às 9 horas da manhã, a porta da igreja Deus é Santo já estará fechada para nós estarmos orando e ouvindo a palavra nessa gloriosa reunião de obreiros, de obreiras, aqui nossa igreja pentecostal, Deus é Santo. Ainda falando deste mesmo domingo, dia 18, melhor dizendo, 19 de julho, às 2 horas da tarde, o grande encerramento da nossa conversão. Meu Deus do céu, vai ser tremendo que Deus vai operar. Vai ser tremendo que Deus vai agir nesses 3 dias de festividade espiritual. Não é momento, meu irmão, minha irmã, de você ficar parado, acomodado, de braço cruzado. Enquanto você fica de braço cruzado, Satanás ele ganha espaço contra a sua alma e você é tomado pela frieza espiritual. Mas eu quero te convocar, domingo à tarde, o encerramento, com a presença do pastor Ednei Saavedra, pastor estadual das igrejas Pentecostal Deus é Santo, no estado do Rio Grande do Sul, vai estar pregando a palavra de Deus, vai estar orando por todos, realizando aquelas orações de libertação, onde todo mal que tiver escondido, atormentando alguém, vai ter que ir embora, em nome de Jesus, em nome do nosso Senhor e Salvador Jesus Cristo de Nazaré. Eu creio no agir de Deus, eu creio no operado Espírito Santo, eu creio que toda a frieza espiritual vai ter que cair por terra nesses 3 dias de festa espiritual. É a convenção contra o esfriamento espiritual. Olha que algo maligno, perverso, que Satanás ele age, ele opera contra as vidas. É algo silencioso, não é algo que se aparece, não. O esfriamento espiritual é algo silencioso. Alguém não vê, alguém não escuta, alguém não percebe, mas eu creio que nada vai ficar escondido, nada vai ficar em oculto. Eu creio que a frieza espiritual, através dessas orações, como você vai ouvir aqui agora, vai ter que cair por terra em nome de Jesus. A frieza espiritual não vai tomar conta da sua vida, não. Essa frieza espiritual não vai tomar conta. Pode ser algo silencioso, algo oculto, algo que não aparece, mas através dessas orações, eu não acredito que a frieza vai continuar na sua vida.
1: Oh Deus, manda azeite aqui, manda azeite, manda azeite, manda azeite, manda azeite, manda azeite. Glória a Deus, glória a Deus, glória, glória, glória, glória, glória, glória. Manda Deus, manda Deus, manda. Essa irmã está precisando, esse irmão está na luta, na prova, meu Deus, a sua lamparina está apagando. Haja, haja força, haja renovo, haja fé, haja graça, meu Deus, haja prazer de orar, faz voltar a orar, meu Deus, faz voltar a jejuar, faz voltar a ler a Bíblia. Glória a Deus, glória, glória a Deus, glória a Deus, glória a Deus.
0: Meu Deus do céu, um pouquinho de como vai ser esta convenção de julho. Vai ser tremendo que Deus vai operar. Aí você tremendo que Deus vai realizar. Eu creio no agir de Deus. Se você crê, você vai se organizar, você vai estar aqui conosco. Dia 19, a reunião pela manhã e à tarde, aquela grande concentração de fé e de milagre. Pastor Ednei Saavedra, no santo altar de Deus, ouça aqui agora.
1: Fecha os olhos. Então o demônio vai gritar aí, quer ver?
0: O céu, vinte de casa, aí ser tremendo que Deus vai fazer, o que Deus vai operar. Desperta a fé, convida mais alguém, forme a sua caravana, mas não fica de fora não, em nome de Jesus. Esse convite é para você, meu irmão, minha irmã. Se você está ouvindo este convite, é para você estar aqui conosco. Se esse convite chegou até você, é para você estar aqui recebendo a sua bênção, o seu milagre das mãos do nosso Senhor e Salvador Jesus Cristo. É bem aqui, em nossa sede nacional, em Curitiba, aqui na grande Curitiba, endereço Avenida Marechal Floriano Peixoto, número 6711, Curitiba, Vila Aure. Vem estar conosco, em nome de Jesus. Convida mais alguém, convida, vem com seu carro cheio, em nome de Jesus. Dá um jeito, forme a sua caravana, vem estar aqui conosco. Você que está nos ouvindo de outras cidades, eu quero que você ouça esse convite também, em nome de Jesus. Independente de onde você estiver aqui agora, se organiza, vem estar aqui conosco. Eu creio que Deus tem algo para a sua vida. Talvez você seja do Paraná, de outras cidades, mas eu quero que você venha estar aqui conosco. Você vai receber esse fortalecimento. Você que, a qual essa frieza espiritual tomou conta da sua vida, vem estar aqui conosco. Essa frieza vai ter que ir embora em nome de Jesus. Serão realizadas orações, clamores. E essa frieza vai ter que ir embora em nome de Jesus. Você crente, você de outras igrejas, livre pensador, professa ou não um credo religioso, esse convite é para você em nome de Jesus. Talvez você congregue em outra igreja, em outro ministério. Vem estar aqui conosco. Vem colocar a sua fé em prática. E você receber as grandes bênçãos das mãos de Deus. Grandes bênçãos das mãos de Cristo Jesus, o nosso Salvador. Ele vai renovar. Ele vai fortalecer vidas, almas e até mesmo famílias. Meu irmão, você talvez saia de outra cidade, vem para cá. Talvez você saia de longe, outro estado, vem para cá, se organiza, se planeja, faça esse esforço para estar aqui conosco, em nome de Jesus. Alguém no passado, quando estava no mundo, ele fazia de tudo, para praticar as coisas do mundo. E por que você vai fazer de tudo, se esforçar, se batalhar? E você ter esse privilégio de receber esse fortalecimento espiritual. Esse algo que você precisa, esse alimento que você precisa, para você continuar vencendo em nome de Jesus. Eu creio na bênção, eu creio na vitória. Desperta a fé, povo de Deus. Desperta.

a sua fé, Avenida Marechal Floriano Peixoto, número 6.711, Curitiba, Paraná. É o momento de milagre. Falta poucos dias, poucas semanas, não fique de fora. Novamente, mais uma vez, dia 19, pela manhã, às 8 da manhã, a nossa reunião de obreiros, de obreiras aqui da Igreja Pentecostal Deus é Santo. E à tarde, a grande concentração de fé e milagre, encerrando esses 3 dias de festividade. Não fica de fora, meus irmãos e irmãs de casa. Deus tem bênção para a sua vida, em nome de Jesus.

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0: atenção, povo de Deus, povo que me ouve nesse exato momento, está chegando a hora, está chegando o momento, está chegando o dia é 18 e 19 de julho. Meus irmãos, quando vai chegando as convenções, o nosso coração bate mais forte, nosso coração se enche de fé, de confiança em Deus, porque essas convenções, o Espírito de Deus nos encoraja, nos anima, o Espírito de Deus nos fortalece. Meus irmãos e minhas irmãs, povo de Deus, nós teremos aqui a convenção do esforço, do ânimo contra o esfriamento espiritual. Você vai ver que a sua vida, a minha vida, não será mais a mesma, do mesmo jeito. Não vai. Deus vai mudar a nossa vida. Deus vai transformar a nossa vida. Deus vai nos encher de ânimo, de coragem, de esforço a nós vencer a frieza espiritual. O que está matando a igreja é a frieza espiritual, é a falta de fé, é a falta de oração, é a falta do jejum, é a falta da vigilância, da prudência, é a falta do mover de Deus da nossa vida. Então, é a falta do mover de Deus. Então, meus irmãos e minhas irmãs, em nome de Jesus, eu, pastor Messias, estou convocando o povo para orar e jejuar, consagrar. E o Senhor, a Senhora, está conosco. O Senhor, a Senhora, a família, receber de Deus a força, o poder, o ânimo, a unção e a autoridade para vencer a frieza espiritual. É aqui em Curitiba, na Avenida Marechal Floriano Peixoto, 6711. E domingo, encerrando com chave de ouro, domingo dia 19, no horário das 14h. Meus irmãos, eu quero convocar o povo de Deus, os obreiros, as obreiras, os membros, para vencer o esfriamento, para vencer a fraqueza, o desânimo, e nós caminharmos juntos para a Nova Jerusalém. Que dia, pastor? Domingo, às 14h. Venha para cá. O Pai do céu tem uma palavra, tem algo para entregar nas nossas vidas. Eu estou falando com fé. A nossa vida será diferente a partir dessa data. Olha o que Deus faz nesses dias de convenções aqui na Igreja Deus é Santo.
1: Olha a mulher andando aí! Olha a mulher andando, vai correr! Corre, minha irmã! Corre agora! Corre que Deus já te curou! Corre que Deus já te curou! Deus já te curou! Deus já te curou! Deus já te curou! Deus já te curou em nome do Pai, do Filho e do Espírito Santo de Deus! Minha irmã, você não andava assim, não?
2: Não, manco bastante.
1: E por que você não mancou agora? Por que não mancou?
2: Porque Deus me curou.
1: Então levanta a muleta. Olha aí, corre aí, Deus vê. Pode correr. Corre aí. Olha aí, mulher andando aí, igreja. Oh, glória.
0: Deus vai curar ele agora da surdez. Em nome de Jesus Cristo. Em nome de Jesus Cristo Salvador, toda surdez sai dos ouvidos dele agora, do alto da cabeça aos pés, toda macumba, todo espírito do diabo, demônio do inferno, demônio de doença, saia do alto da cabeça, as plantas dos pés, saia dos ouvidos, saia dos ouvidos dela agora. Nome de Jesus. Nome de Jesus. Nome de Jesus. Sai daí, Xu. Sai daí, Xu. Sai daí, demônio. Sai do corpo dele. Espírito de enfermidade. Espírito de enfermidade. Espírito de macumba. Espírito de feitiçaria. De bruxaria. Sai dos ouvidos dele. Sai dos pés, das pernas, dos braços, das costas. Saia. Sai daí, em nome de Jesus. Nome de Jesus. Nome de Jesus agora. Escute agora. Escute agora em nome de Jesus. Agora vou falar bem baixo para ele ouvir. Vou lá bem baixo. Olha para baixo. Olha para baixo. Você não vê o gesto da minha boca. Escuta aqui. Como é o seu nome?
3: Jadir.
0: Vou ficar bem mais longe agora, quer ver? Como é o seu nome?
3: Jadir.
4: Glória a Deus!
3: Glória a Deus!
0: Quantos anos você tem?
3: 56.
0: Dá glória a Deus aí! Deus,
5: aleluia! Glória a Deus!
0: Está curado?
5: Estou curado! Jesus.
0: Graça. Graças a Deus. Povo de Deus, povo da fé, povo de Curitiba, povo do Paraná, do Brasil. Nós estaremos durante esses dias orando, consagrando a nossa vida, buscando a Deus. Você vai ver o que Deus vai fazer esses dias aqui na igreja. Deus é Santo. Mover do Espírito contra o gelo, contra o esfriamento espiritual. Eu sinto por Deus, eu sinto por Deus que Deus vai derramar força, poder, autoridade, unção e quebrar esse gelo maligno, esse gelo maligno que estão matando os cultos, os crentes e as igrejas. O que está matando as igrejas é isso aí, ó. É a iniquidade, é o pecado, é o mundanismo. E isso faz esfriar a igreja. Por multiplicar a iniquidade, o amor de muitos se esfriaria. Mas aquele que perseverar até o fim será salvo. Venha para cá, irmãos, e você vai ver o que Deus vai fazer nesses 3 dias na nossa vida. Domingo.

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1: Atenção, povo de Deus, povo da fé. Companheiro Christian Garcia falando com todos vocês para falar deste domingo. Chegou o ouvinte de casa, chegou, meus queridos irmãos. É domingo, o encerramento de um conclave espiritual. É a convenção do esforço contra o esfriamento espiritual. O nosso Deus vem agindo, o nosso Deus vem operando. Sexta-feira, presbítero Paulo Messias esteve assumindo o santo altar de Deus. Neste sábado, pastor Darcy Messias esteve assumindo a tribuna santa, o santo altar do Senhor, esteve pregando a palavra de Deus, e Deus operou nesses dois dias milagres, milagres, milagres, libertações, salvação de almas, pessoas se entregando ao Rei Jesus. E chegou o grande dia, o domingo de encerramento, é o encerramento desta convenção. Estou aqui para convocar, eu estou aqui para chamar, estou aqui para convidar todo o povo de Deus da grande Curitiba, Paraná, para estar conosco. Corre para cá, irmãos, corre para cá, povo de Deus. Você que não esteve na sexta, no sábado, você vai estar no domingo, em nome de Jesus. Essa data em sua vida não vai passar em branco, não vai, não vai. Você não vai terminar este ano, irmão, irmã. Você não vai iniciar essa semana dessa forma, dessa maneira que você está, com essa frieza, tomando conta do teu coração, se não percebeu? Você não tem ânimo para estar na igreja mais? Você não tem ânimo para orar, para buscar a Deus? E que é isso? É a frieza entrando no teu coração. Mas eu quero convocar aqui agora você, meu irmão, minha irmã que está nos acompanhando, para estar aqui conosco em nossa sede nacional, aqui na Avenida Marechal Floriano Peixoto, número 6711, desperta a sua fé, povo de Deus, desperta a sua fé, povo da fé. Deus vai agir com milagre, Deus vai agir com sobrenatural. Presbítero Ednei Saavedra, o pastor estadual do estado Rio Grande do Sul, vai estar pregando a palavra às 14h, a igreja cheia, a igreja lotada, a igreja sendo tomada pelo poder de Deus. Eu estou aqui para convocar, para chamar você, irmão e irmã, para estar conosco em nome de Jesus. Deus tem algo para te entregar, Deus tem algo para realizar em sua vida. Olha pela Bíblia Sagrada, olha o que eu vou falar aqui agora. Olha pela Bíblia Sagrada, irmãos e irmãs. Foi no último dia da festa, naquele casamento, que Jesus transformou o quê? A água em vinho. Deus, Jesus, deixou a melhor parte, foi no final, foi no último dia, não foi no início, não. O milagre aconteceu, aquele grande milagre aconteceu, que chamou a atenção daquele povo, foi no último dia. Eu creio que é no encerramento deste conclave espiritual que Deus vai agir. Irmão de casa, povo de Deus que está nos acompanhando pela internet, povo da grande Curitiba, vem estar conosco em nome de Jesus. Desperta a sua fé, não fique em casa não. Não fique em casa, mas vem para a igreja, Deus é Santo. Vem receber o seu milagre. Vem receber a sua bênção, vem receber a sua vitória. Nome de Jesus, Deus quer transformar a sua vida. Deus quer transformar a sua alma, Deus quer agir, Deus quer operar, mas é necessário um esforço. Já falo o tema dessa convenção, foi algo revelado por Deus para o pastor Darcy Messias. Você não pode ficar de fora não. Deus tem coisas grandes para operar, e é neste domingo, em nome de Jesus. Eu quero te convidar, Eu quero chamar a sua atenção. 14h, chega cedo. Chega cedo para receber a sua bênção, o seu milagre em nome de Jesus. Tem pessoas que estão nos acompanhando aqui agora, que a situação da sua vida vai mudar, vai ser transformada. E é neste domingo, Deus vai agir na sua vida espiritual. Você que está parado, está desviado, corre para cá, mas não fica de fora em nome de Jesus. Desperta a sua fé aqui agora. Vem estar conosco, Avenida Marechal Floriano Peixoto, número 6.711, na Grande Curitiba. Desperta a sua fé em nome de Jesus, não fica de fora. Deus tem milagre, Deus tem bênção, Deus tem vitória para todo o povo de Deus em nome de Jesus. Eu estou falando com pessoas que estão desviadas aqui agora. Eu estou falando com você, meu irmão, minha irmã, que você um dia já sentiu a presença de Deus, um dia. Fica de fora. Deus tem milagre, Deus tem bênção, Deus tem vitória para todo o povo de Deus em nome de Jesus. Eu estou falando com pessoas que estão desviadas aqui agora.

Satanás não escolhe classe social, não. Ele apenas aguarda uma oportunidade. Ele apenas aguarda uma brecha. Irmãos, corre para cá. Você que está firme, você que está vendo, você que está vendo a frieza entrando, você que está em cima do muro, não sabe se fica na presença de Deus ou não fica. Você que está vendo que a frieza está tomando conta, você não sente mais aquela alegria. Eu quero te convocar em nome de Jesus, eu quero chamar a sua atenção. Eu quero que você venha, venha estar conosco. Você venha receber a sua bênção, o renovo, o fortalecimento em nome de Jesus. Povo de Deus, povo da fé, Avenida Marechal Floriano Peixoto, número 6711, aqui na Grande Curitiba, na Vila Áure. Em nome de Jesus, você que está nos acompanhando de longe, de perto, das regiões metropolitanas, tantas regiões metropolitanas que existem aqui no derredor de Curitiba, vem estar conosco, vem receber a sua bênção, o seu milagre, em nome de Jesus. Meus irmãos, vamos continuando aqui por essa programação abençoada, nós já voltamos a qualquer momento, trazendo mais os avisos da obra de Deus. Falou com vocês, Senhor João Cristo. Cooperador Cristo Garcia, Deus abençoe e prossegue o programa Vencendo pela Fé.

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1: Desperta a fé, povo de Deus, povo da fé, do programa Vencendo pela Fé, da Igreja Pentecostal Deus é Santo. Eu quero chamar a sua atenção aqui agora. Desperta a sua fé em nome de Jesus. Presta atenção neste aviso aqui agora. Porque está chegando o dia, está chegando a hora da nossa convenção nacional das igrejas Pentecostal Deus é Santo, aqui em Curitiba. Desperta a fé, povo de Deus. Desperta a fé, ouvinte de casa. Povo de Deus que está nos acompanhando aqui agora. É nos dias. Presta atenção na data. Presta atenção neste momento. 19 de julho. Marca no seu calendário, meu irmão, minha irmã. Marque esse momento reservado para você estar aqui conosco. Você estar aqui para receber as grandes bênçãos das mãos do nosso Senhor e Salvador Jesus Cristo, de festividade espiritual. Compreendo, Cristian, qual que é o tema desta convenção de julho de 2026? Presta atenção. É contra a frieza espiritual. Meu Deus do céu, eu creio que Deus vai renovar pessoas. Eu creio que Deus vai transformar vidas, almas, pessoas que estão na frieza espiritual. Vão ser tocadas, impactadas pelo poder de Deus. Domingo, meu Deus do céu, vai chegando essas datas, vai chegando esses dias, o coração bate mais forte. Por quê? Porque nós temos a certeza do milagre, nós temos a certeza do agir de Deus. Caravanas confirmadas de todo o Brasil. Vai ser tremendo o agir de Deus. Vai ser tremendo que Deus vai operar. Desperta a fé, ouvintes. Desperta a fé, povo de Deus. Desperta a fé grande, Curitiba, Paraná, Brasil, para essa data. Venha, vem estar conosco. Forme a sua caravana. Independente da cidade, da região que você está nos acompanhando, ainda dá tempo, e com certeza tem tempo, de estar conosco, para receber a bênção de Deus, a vitória, o renovo, o fortalecimento. Essa frieza que está invadindo tantos lares, pessoas, famílias e até mesmo igrejas, vai ter que ir embora, no nome de Jesus Cristo de Nazaré. Eu creio que essa frieza espiritual vai cair por terra. Serão feitas orações, serão realizados clamores para que este mal, para que essa frieza venha cair por terra em nome de Jesus. Atenção, Curitiba. Atenção, regiões metropolitanas. Atenção, povo de Deus. Atenção, congregações das nossas igrejas. Deus é Santo. Forme a sua caravana, vem estar conosco. Vamos colocar a nossa fé em prática. Essa igreja vai se tornar pequena para a tamanha grande multidão de pessoas que vão estar presentes. Eu creio, em nome de Jesus, eu creio que grandes coisas Deus vai fazer. Deus vai operar, em nome de Jesus. Você crê, meu irmão? Então você está aqui conosco. Dia 18, dia principal, sábado, às 7 horas da noite, pastor Darcy Messias, pregando, orando, realizando aquela oração contra a frieza espiritual. Meu Deus do céu, vai ser tremendo o que Deus vai operar, o que Deus vai trabalhar, o que Deus vai agir. Vai ter pessoas que vão testemunhar o renovo, o fortalecimento, aquela fé aumentada pelo poder de Deus. E domingo, atenção povo de Deus, atenção povo da fé, lembrando, pela parte da manhã, às 8 horas da manhã, a grande reunião de obreiros, aqui nossa sede nacional das igrejas Pentecostal Deus é Santo. A presença da diretoria nesta reunião, atenção obreiros, obreiras, não falte, chega cedo, às 9 horas da manhã, a porta da igreja Deus é Santo já estará fechada para nós estarmos orando e ouvindo a palavra nessa gloriosa reunião de obreiros, de obreiras, aqui nossa igreja pentecostal Deus é Santo. Ainda falando deste mesmo domingo, dia 18, melhor dizendo, 19 de julho, às 2 horas da tarde, o grande encerramento da nossa conversão. Meu Deus do céu, vai ser tremendo que Deus vai operar, vai ser tremendo que Deus vai agir nesses 3 dias de festividade espiritual. Não é momento, meu irmão, minha irmã, de você ficar parado, acomodado, de braço cruzado. Enquanto você fica de braço cruzado, Satanás ele ganha espaço contra a sua alma e você é tomado pela frieza espiritual. Mas eu quero te convocar, domingo à tarde, o encerramento, com a presença do pastor Ednei Saavedra, pastor estadual das igrejas Pentecostal Deus é Santo, no estado do Rio Grande do Sul, vai estar pregando a palavra de Deus, vai estar orando por todos, realizando aquelas orações de libertação, aonde todo mal que tiver escondido, atormentando alguém, vai ter que ir embora, em nome de Jesus, em nome do nosso Senhor e Salvador, Jesus Cristo de Nazaré. Eu creio no agir de Deus, eu creio no operado Espírito Santo, eu creio que toda a frieza espiritual vai ter que cair por terra nesses 3 dias de festa espiritual. É a convenção contra o esfriamento espiritual. Olha que algo maligno, perverso, que Satanás ele age, ele opera contra as vidas. É algo silencioso, não é algo que se aparece, não. O esfriamento espiritual é algo silencioso. Alguém não vê, alguém não escuta, alguém não percebe. Mas eu creio que nada vai ficar escondido, nada vai ficar em oculto. Eu creio que a frieza espiritual, através dessas orações, como você vai ouvir aqui agora, vai ter que cair por terra em nome de Jesus. A frieza espiritual não vai tomar conta da sua vida, não. Essa frieza espiritual não vai tomar conta. Pode ser algo silencioso, algo oculto, algo que não aparece. Mas através dessas orações, eu não acredito que a frieza vai continuar na sua vida.
2: Oh Deus, manda azeite aqui. Manda azeite. Manda azeite. Manda azeite. Manda azeite. Manda azeite. Precisando, esse irmão está na luta, na prova, meu Deus, a sua lamparina está apagando. Haja, haja força, haja renovo, haja fé, haja graça, meu Deus, haja prazer de orar, faz voltar a orar, meu Deus, faz voltar a jejuar, faz voltar a ler a Bíblia. Glória a Deus, glória, glória a Deus, glória a Deus, glória a Deus.
1: Do céu. de como vai ser esta convenção de julho. Vai ser tremendo que Deus vai operar. Vai ser tremendo que Deus vai realizar. Eu creio no agir de Deus. Se você crê, você vai se organizar, você vai estar aqui conosco. Dia 19, a reunião pela manhã e à tarde, aquela grande concentração de fé e de milagre. Pastor Ednei Saavedra, no santo altar de Deus, ouça aqui agora.
2: Fecha os olhos. Então o demônio vai gritar aí, quer ver?
1: Ouvinte de casa, vai ser tremendo o que Deus vai fazer, o que Deus vai operar. Desperta a fé, convida mais alguém, forme a sua caravana, mas não fica de fora não, em nome de Jesus. Esse convite é para você, meu irmão, minha irmã. Se você está ouvindo este convite, é para você estar aqui conosco. Se esse convite chegou até você, é para você estar aqui recebendo a sua bênção, o seu milagre das mãos do nosso Senhor e Salvador Jesus Cristo. É bem aqui, em nossa sede nacional, em Curitiba, aqui na grande Curitiba, endereço Avenida Marechal Floriano Peixoto, número 6711, Curitiba, Vila Aure. Vem estar conosco, em nome de Jesus. Convida mais alguém, convida, vem com seu carro cheio, em nome de Jesus. Dá um jeito, forme a sua caravana, vem estar aqui conosco. Você que está nos ouvindo de outras cidades, eu quero que você ouça esse convite também, em nome de Jesus. Independente de onde você estiver aqui agora, se organiza, vem estar aqui conosco. Eu creio que Deus tem algo para a sua vida. Talvez você seja do Paraná, de outras cidades, mas eu quero que você venha estar aqui conosco. Você vai receber esse fortalecimento. Você que, a qual essa frieza espiritual tomou conta da sua vida, vem estar aqui conosco. Essa frieza vai ter que ir embora em nome de Jesus. Serão realizadas orações, clamores. E essa frieza vai ter que ir embora em nome de Jesus. Você crente, você de outras igrejas, livre pensador, professa ou não um credo religioso, esse convite é para você em nome de Jesus. Talvez você congregue em outra igreja, em outro ministério. Vem estar aqui conosco. Vem colocar a sua fé em prática. E você receber as grandes bênçãos das mãos de Deus. Grandes bênçãos das mãos de Cristo Jesus, o nosso Salvador. Ele vai renovar. Ele vai fortalecer vidas, almas e até mesmo famílias. Meu irmão, você talvez saia de outra cidade, vem para cá. Talvez você saia de longe, outro estado, vem para cá, se organiza, se planeja, faça esse esforço para estar aqui conosco, em nome de Jesus. Alguém no passado, quando estava no mundo, ele fazia de tudo, para praticar as coisas do mundo. E por que você vai fazer de tudo, se esforçar, se batalhar, e você ter esse privilégio de receber esse fortalecimento espiritual? Esse é algo que você precisa, esse alimento que você precisa, para você continuar vencendo em nome de Jesus. Eu creio na bênção, eu creio na vitória. Desperta a fé, povo de Deus. Desperta a sua fé, Avenida Marechal Floriano Peixoto, número 6711, Curitiba, Paraná. É o momento de milagre. Falta poucos dias, poucas semanas, não fique de fora. Novamente, mais uma vez, dia 19, pela manhã, às 8 da manhã, a nossa reunião de obreiros, de obreiras aqui da igreja Pentecostal Deus é Santo. E à tarde, a grande concentração de fé e milagre, encerrando esses 3 dias de festividade. Não fica de fora, meus irmãos e irmãs de casa. Deus tem bênção para a sua vida, em nome de Jesus.

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1: Agora,

0: E atenção, povo de Deus, povo que me ouve nesse exato momento, está chegando a hora, está chegando o momento, está chegando o dia é 18 e 19 de julho. Meus irmãos, quando vai chegando as convenções, o nosso coração bate mais forte, nosso coração se enche de fé, de confiança em Deus, porque essas convenções, o Espírito de Deus nos encoraja, nos anima, o Espírito de Deus nos fortalece. Meus irmãos e minhas irmãs, povo de Deus, nós teremos aqui a convenção do esforço, do ânimo contra o esfriamento espiritual. Você vai ver que a sua vida, a minha vida, não será mais a mesma, do mesmo jeito. Não vai. Deus vai mudar a nossa vida. Deus vai transformar a nossa vida. Deus vai nos encher de ânimo, de coragem, de esforço, a nós vencer a frieza espiritual. O que está matando a igreja é a frieza espiritual, é a falta de fé, é a falta de oração, é a falta do jejum, é a falta da vigilância, da prudência, é a falta do mover de Deus da nossa vida. Então, é a falta do mover de Deus. Então, meus irmãos e minhas irmãs, em nome de Jesus, eu, pastor Messias, estou convocando o povo para orar e jejuar, consagrar. E o Senhor, a Senhora, está conosco. O Senhor, a Senhora, a família, receber de Deus a força, o poder, o ânimo, a unção e a autoridade para vencer a frieza espiritual. É aqui em Curitiba, na Avenida Marechal Floriano Peixoto, 6711. E domingo, encerrando com chave de ouro, domingo dia 19, no horário das 14h. Meus irmãos, eu quero convocar o povo de Deus, os obreiros, as obreiras, os membros, para vencer o esfriamento, para vencer a fraqueza, o desânimo, e nós caminharmos juntos para a Nova Jerusalém. Que dia, pastor? Domingo, às 14h. Venha para cá. O Pai do Céu tem uma palavra, tem algo para entregar nas nossas vidas. Eu estou falando com fé. A nossa vida será diferente a partir dessa data. Olha o que Deus faz nesses dias de convenções aqui na Igreja Deus é Santo.
1: Olha a mulher andando aí! Olha a mulher andando! É para correr! Corre, minha irmã! Corre agora! Corre que Deus já te curou! Corre que Deus já te curou! Deus já te curou! Deus já te curou! Deus já te curou! Deus já te curou em nome do Pai, do Filho e do Espírito Santo de Deus! Minha irmã, você não andava assim, não?
2: Não, manco bastante.
1: E por que você não mancou agora? Por que não mancou?
2: Porque Deus me curou.
1: Então levanta a muleta. Olha aí, corre aí, Deus vê. Pode correr. Corre aí. Olha aí, mulher andando aí, igreja. Oh, glória.
0: Deus vai curar ele agora da surdez. Em nome de Jesus Cristo. Em nome de Jesus Cristo Salvador, toda surdez sai dos ouvidos dele agora, do alto da cabeça aos pés, toda macumba, todo espírito do diabo, demônio do inferno, demônio de doença, saia do alto da cabeça, as plantas dos pés, saia dos ouvidos,
3: saia dos ouvidos dele agora. Nome de Jesus. Nome de Jesus. Nome de Jesus. Sai daí, Chu. Sai daí, Chu. Sai daí, demônio. Sai do corpo dele. Espírito de enfermidade. Espírito de enfermidade. Espírito de macumba. Espírito de feitiçaria. De bruxaria. Sai dos ouvidos dele. Sai dos pés, das pernas, dos braços, das costas. Saia. Sai daí, em nome de Jesus. Nome de Jesus. Nome de Jesus agora. Escute agora. Escute agora em nome de Jesus. Agora vou falar bem baixo para ele ouvir. Olha bem baixo. Olha para baixo. Olha para baixo. Você não vê o gesto da minha boca. Escuta aqui. Como é o seu nome?
4: Jadir.
3: Ficar bem mais longe agora, quer ver? Como é o seu nome?
4: Jadir.
5: Glória a Deus!
4: Glória a Deus!
5: Quantos anos você tem?
4: 56.
3: Dá glória a Deus aí!
6: Deus, aleluia! Glória a Deus!
3: Está curado!
6: Estou curado!
3: Quem curou?
6: Jesus!
0: Graças a Deus, povo de Deus, povo da fé, povo de Curitiba, povo do Paraná, do Brasil, nós estaremos durante esses dias orando, consagrando a nossa vida, buscando a Deus. Você vai ver o que Deus vai fazer esses dias aqui na igreja Deus é Santo. Mover do Espírito contra o gelo, contra o esfriamento espiritual. Eu sinto por Deus, eu sinto por Deus, que Deus vai derramar força, poder, autoridade, unção e quebrar esse gelo maligno. Esse gelo maligno que estão matando os cultos, os crentes e as igrejas. O que está matando as igrejas é isso aí, ó. É a iniquidade, é o pecado, é o mundanismo. E isso faz esfriar a igreja. Por multiplicar a iniquidade, o amor de muitos se esfriaria. Mas aquele que perseverar até o fim será salvo. Vem para cá. Venham para cá, irmãos, e você vai ver o que Deus vai fazer nesses 3 dias na nossa vida. Domingo.

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1: Atenção, povo de Deus, povo da fé, companheiro Christian Garcia falando com todos vocês para falar deste domingo. Chegou o ouvinte de casa, chegou, meus queridos irmãos, é domingo, o encerramento de um conclave espiritual, é a convenção do esforço contra o esfriamento espiritual. O nosso Deus vem agindo, o nosso Deus vem operando. Sexta-feira, presbítero Paulo Messias esteve assumindo o santo altar de Deus. Neste sábado, pastor Darcy Messias esteve assumindo a tribuna santa, o santo altar do Senhor, esteve pregando a palavra de Deus, e Deus operou nesses dois dias milagres, milagres, milagres, libertações, salvação de almas, pessoas se entregando ao Rei Jesus. E chegou o grande dia, o domingo de encerramento, é o encerramento desta convenção. Estou aqui para convocar, eu estou aqui para chamar, estou aqui para convidar todo o povo de Deus da grande Curitiba, Paraná, para estar conosco. Corre para cá, irmãos, corre para cá, povo de Deus. Você que não esteve na sexta, no sábado, você vai estar no domingo em nome de Jesus. Essa data em sua vida não vai passar em branco. Não vai, não vai. Você não vai terminar este ano, irmão, irmã. Você não vai iniciar essa semana dessa forma, dessa maneira que você está, com essa frieza, tomando conta do teu coração. Você não percebeu? Você não tem ânimo para estar na igreja mais? Você não tem ânimo para orar, para buscar a Deus? E que é isso? É a frieza entrando no teu coração. Mas eu quero convocar aqui agora você, meu irmão, minha irmã que está nos acompanhando, para estar aqui conosco em nossa sede nacional, aqui na Avenida Marechal Floriano Peixoto, número 6711. Desperta a sua fé, povo de Deus. Desperta a sua fé, povo da fé. Deus vai agir com milagre, Deus vai agir com sobrenatural. Presbítero Ednei Saavedra, o pastor estadual do estado Rio Grande do Sul, vai estar pregando a palavra às 14h. A igreja cheia, a igreja lotada, a igreja sendo tomada pelo poder de Deus. Eu estou aqui para convocar, para chamar você, irmão e irmã, para estar conosco em nome de Jesus. Deus tem algo para te entregar, Deus tem algo para realizar em sua vida. Olha pela Bíblia Sagrada, olha o que eu vou falar aqui agora. Olha pela Bíblia Sagrada, irmãos e irmãs, foi no último dia da festa, naquele casamento, que Jesus transformou o quê? A água em vinho. Deus, Jesus, deixou a melhor parte, foi no final, foi no último dia, não foi no início, não. O milagre aconteceu, aquele grande milagre aconteceu, que chamou a atenção daquele povo, foi no último dia. Eu creio que é no encerramento deste conclave espiritual que Deus vai agir. Irmãos de casa, povo de Deus que está nos acompanhando pela internet, povo da grande Curitiba, vem estar conosco em nome de Jesus. Desperta a sua fé, não fique em casa não, não fique em casa, mas vem para a igreja. Deus é Santo, vem receber o seu milagre, vem receber a sua bênção, vem receber a sua vitória, nome de Jesus. Deus quer transformar a sua vida, Deus quer transformar a sua alma, Deus quer agir, Deus quer operar, mas é necessário um esforço. Já falo o tema desta convenção, foi algo revelado por Deus, para o pastor Darcy Messias. Você não pode ficar de fora não. Deus tem coisas grandes para operar, e é neste domingo, em nome de Jesus. Eu quero te convidar, eu quero chamar a sua atenção. 14h, chega cedo, chega cedo, para receber a sua bênção, o seu milagre em nome de Jesus. Tem pessoas que estão nos acompanhando aqui agora, que a situação da sua vida vai mudar, vai ser transformada, e é neste domingo, Deus vai agir na sua vida espiritual, você que está parado, está desviado, corre para cá, mano, fica de fora em nome de Jesus. Desperta a sua fé aqui agora. Vem estar conosco, Avenida Marechal Floriano Peixoto, número 6.111, na Grande Curitiba. Desperta a sua fé em nome de Jesus, não fica de fora. Deus tem milagre, Deus tem bênção, Deus tem vitória para todo o povo de Deus em nome de Jesus. Eu estou falando com pessoas que estão desviados aqui agora. Eu estou falando com você, meu irmão, minha irmã, que você um dia já sentiu a presença de Deus, um dia. Que você, meu irmão, minha irmã, já foi batizado com o Espírito Santo, mas não fala mais em línguas estranhas. Por quê? A frieza entrou, parou de orar, parou de clamar, parou de confiar, deu espaço para Satanás, deu espaço para o mundo. Irmãos, irmãs, não vamos ver, meu irmão, minha irmã, já foi batizado com o Espírito Santo, mas não fala mais em línguas estranhas. Por quê? A frieza entrou, parou de orar, parou de clamar, parou de confiar, deu espaço.

não sabe se fica na presença de Deus ou não fica. Você que está vendo que a frieza está tomando conta, você não sente mais aquela alegria, eu quero te convocar em nome de Jesus, quero chamar a sua atenção. Eu quero que você venha, venha estar conosco. Você venha receber a sua bênção, o renovo, o fortalecimento em nome de Jesus. Povo de Deus, povo da fé, Avenida Marechal Floriano Peixoto, número 6711, aqui na Grande Curitiba, na Vila Auri. Em nome de Jesus, você que está nos acompanhando de longe, de perto, das regiões metropolitanas, tantas regiões metropolitanas que existem aqui no derredor de Curitiba, vem estar conosco, vem receber a sua bênção, o seu milagre, em nome de Jesus. Meus irmãos, vamos continuando aqui por essa programação abençoada, nós já voltamos a qualquer momento, trazendo mais os avisos da obra de Deus. Falou com vocês, seu irmão em Cristo. Cooperador Cristo Garcia, Deus abençoe e prossegue o programa Vencendo pela Fé.

Você que já recebeu um milagre na igreja, Deus é santo. Venha compartilhar o seu testemunho. Não guarde essa bênção apenas para você. Existem pessoas dentro da igreja que recebem uma bênção, alcançam um milagre, veem a mão de Deus agir, mas ficam em silêncio. E isso é sério. Quando alguém recebe algo de Deus e não testemunha, não está apenas deixando de contar uma vitória, está interrompendo um propósito espiritual. O testemunho não é opcional. Ele é parte do milagre. Existem pessoas dentro da igreja que recebem uma bênção, alcançam um milagre, veem a mão de Deus agir, mas ficam em silêncio. E isso é sério. Quando alguém recebe algo de Deus e não testemunha, não está apenas deixando de contar uma vitória. Está interrompendo um propósito espiritual. O testemunho não é opcional. Ele é parte do milagre. Agora entenda isso com clareza. O testemunho protege a bênção. O silêncio pode enfraquecer aquilo que você recebeu. Quantas pessoas estão esperando ouvir o que Deus fez na sua vida para não desistirem? Quantos estão precisando de uma prova viva de que o milagre é real? E você tem essa prova, mas está guardando. Deus não te abençoou para você esconder. Ele te levantou para você falar, testemunhar, declarar. Se você recebeu cura, testemunhe. Porta aberta, testemunhe. Libertação, testemunhe. Provisão, testemunhe. Ir na frente do púlpito. Testemunhar não é vergonha, é honra. Vergonha é Deus fazer e a pessoa fingir que não aconteceu. A partir de hoje, mude sua postura. Se Deus fez, conte. Se Deus operou, declare. Se Deus te abençoou, glorifique diante de todos, porque quem testemunha fortalece a própria fé, ativa novas bênçãos e se torna instrumento para milagres na vida de outros. Não retenha o que Deus fez. Transforme sua vitória em testemunho.

atenção, amados irmãos e ouvintes, para os endereços da Igreja Pentecostal Deus é Santo, em Curitiba e região metropolitana. Começando por Curitiba, cidade de Curitiba, atenção, porque a Igreja Pentecostal Deus é Santo, nossa sede nacional, está localizada na Avenida Marechal Floriano Peixoto, número 6711, Avenida Marechal Floriano Peixoto, 6711, no Auer, em Curitiba, sede nacional da Igreja Pentecostal Deus é Santo. Ainda em Curitiba, bairro do Capão Raso, atenção, povo de Deus, porque o endereço é a rua Professor Valdir de Jesus, número 513. Rua Professor Valdir de Jesus, número 513. Curitiba, bairro Osternac, Ganchinho, atenção, irmãos desta região, porque a Igreja Deus é Santo está na rua Arita Borda, número 662, rua Arita Borda, 662. Atenção, Tatuquara, porque a Igreja Deus é Santo está no Jardim da Ordem, na rua Arcésio de Barros Lima, número 91. Jardim da Ordem, rua Arcésio de Barros Lima, número 91. Ainda em Curitiba, Igreja Pentecostal Deus é Santo, no SIC, rua Desembargador Cid Campelo, 5622. SIC, rua Desembargador Cid Campelo, número 5622, aí no Barigui. Vamos agora para a cidade de Piraquara, atenção Piraquara, porque a Igreja Pentecostal Deus é Santo está aí no Jardim Santa Mônica, sede regional em Piraquara, Jardim Santa Mônica, rua Engenheiro Djalma Maciel, número 92. Rua Engenheiro Djalma Maciel, número 92, no Santa Mônica. Ainda em Piraquara, Vila Macedo, atenção, porque o endereço fica na Rua Fortaleza, número 454. Rua Fortaleza, número 454, na Vila Macedo. Ainda em Piraquara, no bairro São Cristóvão, Rua Henrique Brudeck, número 487. Piraquara, bairro São Cristóvão, Rua Henrique Brudeck, número 487. Ainda em Piraquara, atenção, irmãos, porque nós temos a Igreja Deus é Santo no Jardim Holandês. Jardim Holandês, a igreja fica na Avenida Betonex, número 55. Avenida Betonex, número 55, no Jardim Holandês. Também em Piraquara, no Jardim Bela Vista, a Igreja Deus é Santo está localizada na Rua Centenário do Paraná, número 627. Jardim Bela Vista, em Piraquara, Rua Centenário do Paraná, número 627. E agora vamos para Colombo, atenção, cidade de Colombo. Atenção, moradores de Colombo, porque a Igreja Deus é Santo está aí no Jardim Guaraituba. Jardim Guaraituba, Rua Pedro do Rosário, número 488. Rua Pedro do Rosário, número 488, Jardim Guaraituba, Colombo. Atenção, cidade de Pinhais. Atenção, cidade de Pinhais, porque a Igreja Deus é Santo está aí, Vargem Grande, na Rua Monteiro Lobato, número 320. Rua Monteiro Lobato, número 320, Vargem Grande, na cidade de Pinhais. Atenção agora, amados irmãos que moram na região de Araucária. Atenção, Araucária, porque a Igreja Deus é Santo está no bairro Campina da Barra. Isso mesmo, bairro Campina da Barra, na rua Professora Maria Nassar Chaustec, número 1097. Repetindo, rua Professora Maria Nassar Chaustec, número 1097, no bairro Campina da Barra, em Araucária.
Atenção agora, Matos Irmãos da Fazenda Rio Grande. A Igreja Deus é Santo está no bairro Jardim Iguaçu. Fazenda Rio Grande, Jardim Iguaçu, na rua Rio Iguaçu, número 846. Rua Rio Iguaçu, 846, Jardim Iguaçu, na Fazenda Rio Grande. Atenção, Mandirituba. Atenção, Mandirituba. A Igreja Deus é Santo está aí localizada. É na rua Antônio Selusniak, número 85. O bairro é o centro de Mandirituba e bem pertinho da BR-116. Mandirituba, rua Antônio Selusniak, número 85, pertinho da BR-116, é onde está a Igreja Pentecostal Deus é Santo. E atenção, Campo Largo, atenção, Campo Largo, porque a Igreja Deus é Santo está aí no bairro do Centro, na rua Gonçalves Dias, número 1840. Rua Gonçalves Dias, número 1840, no centro de Campo Largo. Atenção, Cidade da Lapa, atenção, Cidade da Lapa, a Igreja Deus é Santo está também no bairro do Centro, na rua Senador Souza Naves, número 741. Rua Senador Souza Naves, número 741, no centro da Lapa. E atenção, cidade de Porto Amazonas. Atenção, Porto Amazonas, porque a Igreja Deus é Santo está na rua João Pessoa, número 211. Atenção, Porto Amazonas, porque é novo endereço. Rua João Pessoa, número 211, frente à Pastelaria Sol. Esses são os endereços da Igreja Pentecostal Deus é Santo, em Curitiba e na região metropolitana. Para mais informações, entre em contato no 41-3376-3339. 41-3376-3339, que é telefone e também WhatsApp. Igreja Deus é Santa, a sua vitória está aqui.

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1: Desperta a fé, povo de Deus, povo da fé, do programa Vencendo pela Fé, da Igreja Pentecostal Deus é Santo. Eu quero chamar a sua atenção aqui agora. Desperta a sua fé em nome de Jesus. Presta atenção neste aviso aqui agora. Porque está chegando o dia, está chegando a hora da nossa convenção nacional das igrejas pentecostal Deus é Santo, aqui em Curitiba. Desperta a fé, povo de Deus. Desperta a fé, ouvinte de casa. Povo de Deus que está nos acompanhando aqui agora. É nos dias. Presta atenção na data. Presta atenção neste momento. 19 de julho. Marca no seu calendário, meu irmão, minha irmã. Marca esse momento reservado para você estar aqui conosco. Você estar aqui para receber as grandes bênçãos das mãos do nosso Senhor e Salvador Jesus Cristo, de festividade espiritual. Companheiro Christian, qual que é o tema desta convenção de julho de 2026? Presta atenção. É contra a frieza espiritual. Meu Deus do céu, eu creio que Deus vai renovar pessoas. Eu creio que Deus vai transformar vidas, almas, pessoas que estão na frieza espiritual. Vão ser tocadas, impactadas pelo poder de Deus. Domingo, meu Deus do céu, vai chegando essas datas, vai chegando esses dias, o coração bate mais forte. Por quê? Porque nós temos a certeza do milagre, nós temos a certeza do agir de Deus. Caravanas confirmadas de todo o Brasil. Vai ser tremendo o agir de Deus. Vai ser tremendo que Deus vai operar. Desperta a fé, ouvintes. Desperta a fé, povo de Deus. Desperta a fé grande em Curitiba, Paraná, Brasil, para essa data. Venha, vem estar conosco, forme a sua caravana. Independente da cidade, da região que você está nos acompanhando, ainda dá tempo, e com certeza tem tempo, e estar conosco para receber a bênção de Deus, a vitória, o renovo, o fortalecimento. Essa frieza que está invadindo tantos lares, pessoas, famílias e até mesmo igrejas, vai ter que ir embora, no nome de Jesus Cristo de Nazaré. Eu creio que essa frieza espiritual vai cair por terra. Serão feitas orações, serão realizados clamores para que este mal, para que essa frieza venha cair por terra em nome de Jesus. Atenção, Curitiba. Atenção, regiões metropolitanas. Atenção, povo de Deus. Atenção, congregações das nossas igrejas. Deus é Santo. Forme a sua caravana, vem estar conosco. Vamos colocar a nossa fé em prática. Essa igreja vai se tornar pequena para a tamanha grande multidão de pessoas que vão estar presentes. Eu creio, em nome de Jesus, eu creio que grandes coisas Deus vai fazer. Deus vai operar. Em nome de Jesus, você crê, meu irmão? Então você está aqui conosco. Dia 18, dia principal, sábado, às 7 horas da noite, pastor Darcy Messias, pregando, orando, realizando aquela oração contra a frieza espiritual. Meu Deus do céu, vai ser tremendo o que Deus vai operar. O que Deus vai trabalhar. O que Deus vai agir. Vai ter pessoas que vão testemunhar. O renovo, o fortalecimento. Aquela fé aumentada pelo poder de Deus. E domingo, atenção povo de Deus, atenção povo da fé. Lembrando, pela parte da manhã, às 8 horas da manhã, a grande reunião de obreiros, aqui nossa sede nacional das igrejas pentecostal Deus é Santo, a presença da diretoria nesta reunião. Atenção obreiros, obreiras, não falte, chega cedo, às 9 horas da manhã, a porta da igreja Deus é Santo já estará fechada para nós estarmos orando e ouvindo a palavra nessa gloriosa reunião de obreiros, de obreiras, aqui nossa igreja pentecostal Deus é Santo. Ainda falando deste mesmo domingo, dia 18, melhor dizendo, 19 de julho, às 2 horas da tarde, o grande encerramento da nossa conversão. Meu Deus do céu, vai ser tremendo que Deus vai operar. Vai ser tremendo que Deus vai agir nesses 3 dias de festividade espiritual. Não é momento, meu irmão, minha irmã, de você ficar parado, acomodado, de braço cruzado. Enquanto você fica de braço cruzado, Satanás ele ganha espaço contra a sua alma e você é tomado pela frieza espiritual. Mas eu quero te convocar, domingo à tarde, o encerramento, com a presença do pastor Ednei Saavedra, pastor estadual das igrejas pentecostal Deus é Santo, no estado do Rio Grande do Sul, vai estar pregando a palavra de Deus, vai estar orando por todos, realizando aquelas orações de libertação, onde todo mal que tiver escondido, atormentando alguém, vai ter que ir embora, em nome de Jesus, em nome do nosso Senhor e Salvador, Jesus Cristo de Nazaré. Eu creio no agir de Deus, eu creio no operado Espírito Santo, eu creio que toda frieza espiritual vai ter que cair por terra, nesses 3 dias de festa espiritual, é a convenção contra o esfriamento espiritual. Olha que algo maligno, perverso, que Satanás ele age, ele opera contra as vidas, é algo silencioso, não é algo que se aparece, não. O esfriamento espiritual é algo silencioso. Alguém não vê, alguém não escuta, alguém não percebe, mas eu creio que nada vai ficar escondido, nada vai ficar em oculto. Eu creio que a frieza espiritual, através dessas orações, como você vai ouvir aqui agora, vai ter que cair por terra em nome de Jesus. A frieza espiritual não vai tomar conta da sua vida, não. Essa frieza espiritual não vai tomar conta. Pode ser algo silencioso, algo oculto, algo que não aparece, mas através dessas orações, eu não acredito que a frieza vai continuar na sua vida.
2: Oh Deus, manda azeite aqui, manda azeite, manda azeite, manda azeite, manda azeite, manda azeite. Glória a Deus, glória a Deus, glória, glória, glória, glória, glória, glória. Manda Deus, manda Deus, manda. Essa irmã está precisando, esse irmão está na luta, na prova, meu Deus, a sua lamparina está apagando. Haja, haja força, haja renovo, haja fé, haja graça, meu Deus, haja prazer de orar, faz voltar a orar, meu Deus, faz voltar a jejuar, faz voltar a ler a Bíblia. Glória a Deus, glória, glória a Deus, glória a Deus, glória a Deus.
1: Meu Deus do céu, ó não vai ser esta convenção de julho. Vai ser tremendo que Deus vai operar. Vai ser tremendo que Deus vai realizar. Eu creio no agir de Deus. Se você crê, você vai se organizar, você vai estar aqui conosco. Dia 19, a reunião pela manhã e à tarde. Aquela grande concentração de fé e de milagre. Pastor Ednei Saavedra, no santo altar de Deus. Ouça aqui agora.
3: Fecha os olhos. Então o demônio vai gritar aí, quer ver?
1: O céu, vinte de casa, vai ser tremendo o que Deus vai fazer, o que Deus vai operar. Desperta a fé, convida mais alguém, forme a sua caravana, mas não fica de fora não, em nome de Jesus. Esse convite é para você, meu irmão, minha irmã. Se você está ouvindo este convite, é para você estar aqui conosco. Se esse convite chegou até você, é para você estar aqui recebendo a sua bênção, o seu milagre das mãos do nosso Senhor e Salvador Jesus Cristo. É bem aqui, em nossa sede nacional, em Curitiba, aqui na grande Curitiba, endereço Avenida Marechal Floriano Peixoto, número 6711, Curitiba, Vila Aure. Vem estar conosco, em nome de Jesus. Convida mais alguém, convida, vem com seu carro cheio, em nome de Jesus. Dá um jeito, forme a sua caravana, vem estar aqui conosco. Você que está nos ouvindo de outras cidades, eu quero que você ouça esse convite também, em nome de Jesus. Independente de onde você estiver aqui agora, se organiza, vem estar aqui conosco. Eu creio que Deus tem algo para a sua vida. Talvez você seja do Paraná, de outras cidades, mas eu quero que você venha estar aqui conosco. Você vai receber esse fortalecimento. Você que, a qual essa frieza espiritual tomou conta da sua vida, vem estar aqui conosco. Essa frieza vai ter que ir embora em nome de Jesus. Serão realizadas orações, clamores. E essa frieza vai ter que ir embora em nome de Jesus. Você crente, você de outras igrejas, livre pensador, professa ou não, um credo religioso, esse convite é para você em nome de Jesus. Talvez você congregue em outra igreja, outro ministério. Vem estar aqui conosco. Vem colocar a sua fé em prática. E você receber as grandes bênçãos das mãos de Deus. Grandes bênçãos das mãos de Cristo Jesus, o nosso Salvador. Ele vai renovar. Ele vai fortalecer vidas, almas e até mesmo famílias. Meu irmão, você talvez seja de outra cidade, vem para cá. Talvez você seja de longe, outro estado, vem para cá. Se organiza, se planeja, faça esse esforço para estar aqui conosco, em nome de Jesus. Alguém no passado, quando estava no mundo, ele fazia de tudo, para praticar as coisas do mundo. E por que você vai fazer de tudo, se esforçar, se batalhar, e você ter esse privilégio de receber esse fortalecimento espiritual? Esse é algo que você precisa, esse alimento que você precisa, para você continuar vencendo em nome de Jesus. Eu creio na bênção, eu creio na vitória. Desperta a fé, povo de Deus. Desperta a sua fé, Avenida Marechal Floriano Peixoto, número 6711, Curitiba, Paraná. É o momento de milagre. Falta poucos dias, poucas semanas, não fique de fora. Novamente, mais uma vez, dia 19, pela manhã, às 8 da manhã, a nossa reunião de obreiros, de obreiras aqui da igreja Pentecostal Deus é Santo. E à tarde, a grande concentração de fé e milagre, encerrando esses 3 dias de festividade. Não fica de fora, meus irmãos e irmãs de casa. Deus tem bênção para a sua vida, em nome de Jesus.

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1: Agora, o homem

E atenção, povo de Deus, povo que me ouve nesse exato momento, está chegando a hora, está chegando o momento, está chegando o dia é 18 e 19 de julho. Meus irmãos, quando vai chegando as convenções, o nosso coração bate mais forte, nosso coração se enche de fé, de confiança em Deus, porque essas convenções, o Espírito de Deus nos encoraja, nos anima, o Espírito de Deus nos fortalece. Meus irmãos e minhas irmãs, povo de Deus, nós teremos aqui a convenção do esforço, do ânimo contra o esfriamento espiritual. Você vai ver que a sua vida, a minha vida, não será mais a mesma, do mesmo jeito. Não vai. Deus vai mudar a nossa vida. Deus vai transformar a nossa vida. Deus vai nos encher de ânimo, de coragem, de esforço, a nós vencer a frieza espiritual. O que está matando a igreja é a frieza espiritual, é a falta de fé, é a falta de oração, é a falta do jejum, é a falta da vigilância, da prudência, é a falta do mover de Deus da nossa vida. Então, é a falta do mover de Deus. Então, meus irmãos e minhas irmãs, em nome de Jesus, eu, pastor Messias, estou convocando o povo para orar e jejuar, consagrar, e o Senhor, a Senhora, está conosco, o Senhor, a Senhora, a família, receber de Deus a força, o poder, o ânimo, a unção e a autoridade para vencer a frieza espiritual.

0: é aqui em Curitiba, na Avenida Marechal Floriano Peixoto, 6711. E domingo, encerrando com chave de ouro, domingo dia 19, no horário das 14h, meus irmãos, eu quero convocar o povo de Deus, os obreiros, as obreiras, os membros, para vencer o esfriamento, para vencer a fraqueza, o desânimo, e nós caminharmos juntos para Nova Jerusalém. Que dia, pastor? Domingo, às 14h. Venha para cá. O Pai do Céu tem uma palavra, tem algo para entregar nas nossas vidas. Eu estou falando com fé. A nossa vida será diferente a partir dessa data. Olha o que Deus faz nesses dias de convenções aqui na Igreja Deus é Santo.
1: Olha a mulher andando aí! Olha a mulher andando! Vai correr! Corre, minha irmã! Corre agora! Corre que Deus já te curou! Corre que Deus já te curou! Deus já te curou! Deus já te curou! Deus já te curou! Deus já te curou em nome do Pai, do Filho e do Espírito Santo de Deus! Minha irmã, você não andava assim, não?
2: Não, manco bastante.
1: E por que você não mancou agora? Por que não mancou?
2: Porque Deus me curou.
1: Então levanta a muleta. Olha aí, corre aí para ver. Pode correr. Corre aí. Olha aí, mulher andando aí, igreja. Oh, glória.
3: Deus vai curar ele agora da surdez. Em nome de Jesus Cristo. Em nome de Jesus Cristo Salvador, toda surdez sai dos ouvidos dele agora, do alto da cabeça aos pés, toda macumba, todo espírito do diabo, demônio do inferno, demônio de doença, saia do alto da cabeça, as plantas dos pés, saia dos ouvidos dele agora, em nome de Jesus. Nome de Jesus, nome de Jesus, sai daí, Xu. Sai daí, Xu. Sai daí, demônio. Sai do corpo dele. Espírito de enfermidade. Espírito de enfermidade. Espírito de macumba. Espírito de feitiçaria. De bruxaria. Sai dos ouvidos dele. Sai dos pés, das pernas, dos braços, das costas. Saia. Sai daí, em nome de Jesus. Nome de Jesus. Nome de Jesus agora. Escute agora em nome de Jesus.
1: Agora vou falar bem baixo para ele ouvir. Vou lá bem baixo. Olha para baixo, olha para baixo. Você não vê o gesto da minha boca. Escuta aqui, como é o seu nome?
4: Jadir.
1: Ficar bem mais longe agora, quer ver? Como é o seu nome?
4: Jadir.
5: Glória a Deus!
4: Glória a Deus!
1: Quantos anos você tem?
4: 56.
1: Dá glória a Deus aí!
6: Deus, aleluia! Glória a Deus!
1: Está curado?
6: Tô curado!
1: Quem curou?
6: Jesus!
0: Graças a Deus, povo de Deus, povo da fé, povo de Curitiba, povo do Paraná, do Brasil, nós estaremos durante esses dias orando, consagrando a nossa vida, buscando a Deus, e você vai ver o que Deus vai fazer esses dias aqui na Igreja Deus é Santo. Mover do Espírito contra o gelo, contra o esfriamento espiritual. Eu sinto por Deus, que Deus vai derramar força, poder, autoridade, unção e quebrar esse gelo maligno, esse gelo maligno que estão matando os cultos, os crentes e as igrejas. O que está matando as igrejas é isso aí, ó. É a iniquidade, é o pecado, é o mundanismo. E isso faz esfriar a igreja. Por multiplicar a iniquidade, o amor de muitos se esfriariam. Mas aquele que perseverar até o fim será salvo. Vem para cá. Venham para cá, irmãos, e você vai ver o que Deus vai fazer nesses 3 dias na nossa vida. Domingo.

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1: Atenção, povo de Deus, povo da fé. Companheiro Christian Garcia falando com todos vocês para falar deste domingo. Chegou o ouvinte de casa, chegou meus queridos irmãos. É domingo, o encerramento de um conclave espiritual. É a convenção de esforço contra o esfriamento espiritual. O nosso Deus vem agindo, o nosso Deus vem operando. Sexta-feira, presbítero Paulo Messias esteve assumindo o Santo Altar de Deus. Neste sábado, pastor Darcy Messias esteve assumindo a tribuna santa, o Santo Altar do Senhor. Esteve pregando a palavra de Deus e Deus operou nesses dois dias milagres, milagres, milagres, libertações, salvação de almas, pessoas se entregando ao Rei Jesus. E chegou o grande dia, o domingo de encerramento, é o encerramento desta convenção. Estou aqui para convocar, eu estou aqui para chamar, estou aqui para convidar todo o povo de Deus da grande Curitiba, Paraná, para estar conosco. Corre para cá, irmãos, corre para cá, povo de Deus. Você que não esteve na sexta, no sábado, você vai estar no domingo em nome de Jesus. Essa data em sua vida não vai passar em branco. Não vai, não vai. Você não vai terminar este ano, irmão, irmã. Você não vai iniciar essa semana dessa forma, dessa maneira que você está, com essa frieza, tomando conta do teu coração, você não percebeu? Você não tem ânimo para estar na igreja mais? Você não tem ânimo para orar, para buscar a Deus? E que é isso? É a frieza entrando no teu coração. Mas eu quero convocar aqui agora você, meu irmão, minha irmã que está nos acompanhando, para estar aqui conosco em nossa sede nacional, aqui na Avenida Marechal Floriano Peixoto, número 6711, desperta a sua fé, povo de Deus, desperta a sua fé, povo da fé. Deus vai agir com milagre, Deus vai agir com sobrenatural. Presbítero Ednei Saavedra, o pastor estadual do estado, Rio Grande do Sul, vai estar pregando a palavra, às 14h, a igreja cheia, a igreja lotada, a igreja sendo tomada pelo poder de Deus. Eu estou aqui para convocar, para chamar você, irmão e irmã, para estar conosco em nome de Jesus. Deus tem algo para te entregar, Deus tem algo para realizar em sua vida. Olha pela Bíblia Sagrada, olha o que eu vou falar aqui agora. Olha pela Bíblia Sagrada, irmãos e irmãs. Foi no último dia da festa, naquele casamento que Jesus transformou o quê? A água em vinho. Deus, Jesus, deixou a melhor parte, foi no final, foi no último dia, não foi no início, não. O milagre aconteceu, aquele grande milagre aconteceu, que chamou a atenção daquele povo, foi no último dia. Eu creio que é no encerramento deste conclave espiritual que Deus vai agir. Irmão de casa, povo de Deus que está nos acompanhando pela internet, povo da grande Curitiba, vem estar conosco em nome de Jesus. Desperta a sua fé, não fique em casa não. Não fique em casa, mas vem para a igreja, Deus é Santo. Vem receber o seu milagre. Vem receber a sua bênção, vem receber a sua vitória. Nome de Jesus, Deus quer transformar a sua vida. Deus quer transformar a sua alma, Deus quer agir, Deus quer operar, mas é necessário esforço. Já falo o tema dessa convenção, foi algo revelado por Deus para o pastor Darcy Messias. Você não pode ficar de fora não. Deus tem coisas grandes para operar e é neste domingo, em nome de Jesus. Eu quero te convidar, eu quero chamar a sua atenção. 14h, chega cedo, chega cedo para receber a sua bênção, o seu milagre em nome de Jesus. Tem pessoas que estão nos acompanhando aqui agora, que a situação da sua vida vai mudar, vai ser transformada. E é neste domingo, Deus vai agir na sua vida espiritual. Você que está parado, está desviado, corre para cá, mas não fica de fora, em nome de Jesus. Desperta a sua fé aqui agora. Vem estar conosco, Avenida Marechal Floriano Peixoto, número 6111, na Grande Curitiba. Desperta a sua fé em nome de Jesus, não fica de fora. Deus tem milagre, Deus tem bênção, Deus tem vitória para todo o povo de Deus em nome de Jesus. Eu estou falando com pessoas que estão desviados aqui agora. Eu estou falando com você, meu irmão, minha irmã, que você um dia já sentiu a presença de Deus, um dia. Que você, meu irmão, minha irmã, já foi batizado com o Espírito Santo, mas não fala mais em línguas estranhas. Por quê? A frieza entrou, parou de orar, parou de clamar, parou de confiar, deu espaço para Satanás, deu espaço para o mundo. Irmãos, irmãs, nós não vamos dar espaço para o mundo não, não vamos dar espaço para a carne não. Satanás não está de brincadeira, irmãos. Satanás não escolhe idade, Satanás não escolhe sexo, seja homem, seja mulher. Satanás, ele não escolhe, não, irmãos. Satanás não escolhe classe social, não. Ele apenas aguarda uma oportunidade. Ele apenas aguarda uma brecha. Irmãos, corre para cá. Você que está firme, você que está vendo, você que está vendo a frieza entrando, você que está em cima do muro, não sabe se fica na presença de Deus ou não fica. Você que está vendo que a frieza está tomando conta, você não sente mais aquela alegria. Eu quero te convocar em nome de Jesus, quero chamar a sua atenção. Eu quero que você venha, venha estar conosco. Você venha receber a sua bênção, o renovo, o fortalecimento em nome de Jesus. Povo de Deus, povo da fé, Avenida Marechal Floriano Peixoto, número 6711, aqui na Grande Curitiba, na Vila Aure. Em nome de Jesus, você que está nos acompanhando de longe, de perto, das regiões metropolitanas, tantas regiões metropolitanas que existem aqui no derredor de Curitiba, vem estar conosco, vem receber a sua bênção, o seu milagre, em nome de Jesus. Meus irmãos, vamos continuando aqui por essa programação abençoada, nós já voltamos a qualquer momento, trazendo mais os avisos da obra de Deus. Falou com vocês, Senhor Mãe Cristo, cooperador Cristo Garcia, Deus abençoe e prossegue o programa Vencendo pela Fé.

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1: Assim está escrito. Portanto, acheguemo-nos com toda a confiança ao trono da graça, para que recebamos misericórdia e encontremos o poder que nos socorre no momento da necessidade. Existe um trono de graça, onde os que buscam a Deus podem encontrar favor. É momento de buscar a Deus com fé. Oração do meio-dia. 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
2: A oração é o elo que nos une a Deus. Através dela, nos libertamos das cadeias que nos aprisionam, da morte que nos persegue, e encontramos a verdadeira razão de viver. É momento de oração.

0: Senhor nosso Deus e nosso Pai, que estás nos céus, meu Deus, em nome de Jesus Cristo, meu Pai, todas as tardes nós estamos orando em favor da programação do povo que nos acompanha, meu Deus, em nome de Jesus Cristo, Salvador, ó Senhor, ó meu Deus, abençoai o teu povo, abençoai teus servos, tuas servas, a minha vida, meu lar, a minha casa, a minha família, abençoai, meu Deus, os irmãos, as irmãs, os nossos ouvintes, que agora precisa de um milagre, que estão desenganados, alguém da família desenganado da medicina, meu Deus, em nome de Jesus Cristo, meu Deus, Pai da glória, Pai querido e verdadeiro, em nome de Jesus, Pai, arranca o câncer, arranca a AIDS agora, o tumor canceroso, a epilepsia, a convulsão, meu Deus, arranca agora este nódulo no seio dessa mulher, esses nódulos na cabeça, esses nódulos no útero, no ovário, ó Deus, faz desaparecer misteriosamente e milagrosamente essa pessoa que tem pedras na vesícula, nos rins, ó Deus, na bexiga, ó Senhor da glória, essas pessoas que estão desenganadas da medicina, Senhor da glória, meu Deus, arranca agora esse demônio de morte, o demônio sepultura do caixão, sai desta vida agora, em nome de Jesus, meu Deus, liberta agora as almas, as vidas que estão presas no boteco, presa na cerveja, na cachaça, nas drogas, no cigarro, na maconha, presas em todo tipo de coisas erradas. Ó Senhor, liberta as almas, meu Pai. Senhor, em nome de Jesus Cristo, meu Deus, vai rompendo todas as barreiras, todas as muralhas, todo o levante de Satanás. Satanás, o Senhor te repreenda agora. O sangue de Jesus tem poder para te repreender. O sangue do meu Deus é poderoso para te queimar. Senhor, repreende as enfermidades, as doenças, os males. Repreende a opressão dentro desta casa. Repreende, Senhor, a fortaleza do mal dentro desta casa. Ó Deus, repreenda, Senhor, repreenda, Espírito Santo, todas as forças do mal, todas as potestades, os poderes do mal. Meu Deus, repreenda agora que levantar contra nós. Senhor, repreenda, meu Deus, vai amarrando, vai acorrentando, meu Deus, vai acorrentando agora os demônios, os espíritos que têm segurado a mão do povo, quantas pessoas que têm se fechado as mãos, o coração, quantas pessoas, meu Deus, que Satanás tem tirado elas da igreja, das igrejas, quantas pessoas, meu Deus, que eram fiéis, pessoas que lutavam de dia e de noite, fazendo a tua obra, trabalhava de dia e corria para a igreja à noite,
1: Ó Deus, quantas pessoas que trabalhavam à noite e corria de dia fazendo a tua obra. Meu Deus, em nome de Jesus Cristo, meu Deus, quantas pessoas, Senhor, que tinham prazer de lutar, de orar, de jejuar, de pregar, tinha prazer de dirigir uma igreja, de viajar fazendo a tua obra, ganhando as almas para o teu reino. Não tem coisa melhor do que ganhar almas. Não tem coisa melhor do que ver a obra crescer. Deus, não tem coisa melhor. Não tem alegria, meu Deus, maior do que ver a obra de Deus crescer. Senhor Jesus, oh meu Deus, levanta, meu Deus, salva, meu Deus, levanta, meu Deus, as almas, salva as almas, meu Deus, salva as almas, salva as almas, salva as almas, Senhor. Abre o coração do povo, o coração fechado, amarrado, trancado, o coração agarrado com as coisas desta vida, com as coisas deste mundo, que tudo acaba, tudo perece, tudo vai ficar aqui, vai ficar no cemitério, vai ficar para os outros. Meu Deus, tudo um dia vai acabar. Oh Senhor, oh Espírito Santo, faz nós entender isso, faz os irmãos entender isto, que ninguém leva nada. Que ilusão no coração do homem. Como o homem é fácil de ser seduzido, iludido pelas coisas materiais, que um dia vai ficar tudo para trás. Oh, meu Deus, eles se matam, eles morrem, eles brigam pelas coisas materiais. Eles mentem por causa do bem-estar material. Senhor da glória, Espírito Santo, meu Deus, quanta gente trabalha de dia e de noite, não tem tempo para te servir, não tem tempo para Deus, não tem hora para servir a Deus. Oh, meu Deus, não tem hora para comer, nem para a família, para descansar. Não tira as férias, nada, só trabalhar. Meu Deus, quantas pessoas que perderam o prazer das coisas espirituais, tornaram escravo do trabalho, escravo do serviço, escravo do dinheiro, escravo do salário, do emprego, da empresa, escravo do horário, escravo do relógio, escravo do tempo. Não tem tempo para nada. Não tem tempo para nada. Deus do céu, Deus da glória, liberta as almas, Senhor. Quantas estão paradas, afastadas, desviadas do Evangelho. Quantas estão morrendo sem salvação. Vão morrer sem salvação e não vai levar nada. Só vai levar a alma para o abismo, para o Hades, para ser atormentada de dia e de noite. Meu Deus, oh Jesus, oh Espírito Santo de Deus, oh meu Deus, salva as almas, Senhor, transforma os corações, Jesus, transforma os corações, Jesus, transforma as vidas, Jesus, liberta as almas, me liberta, liberta cada dia a minha alma, liberta meu coração, liberta a minha mente, meu Deus. Liberta cada um de nós cada dia, vai santificando, vai trazendo pureza, vai trazendo alegria na minha alma, na alma dos irmãos, meu Deus. Senhor da glória, abençoe, meu Deus, as aberturas das igrejas, Deus é Santo. Oh Jesus, oh Jesus, prepara a condição, prepara irmãos, prepara pessoas do coração aberto, a mão aberta, para nos ajudar, pessoas católicas, evangélicas, de todas as religiões. Meu Deus, prepara, Senhor, prepara, Espírito Santo, Oh, meu Deus, oh, Deus, Tu és dono do ouro da prata. Envia recurso, envia condições financeiras, envia, meu Deus, condições para nós poder ter horários de programa de rádio de dia e de noite. Nós ter pessoas para trabalhar, pessoas para evangelizar, viajar, abrir igreja, dirigir igreja. Ó Senhor da glória, ó Deus do céu, abençoa os irmãos que nós já temos, dando a eles saúde, força, graça, alegria. Ó meu Deus, abençoa os irmãos que estão lutando comigo, ajudando nós a fazer esta obra. Ó Deus, recompensa eles, dá eles alegria, dá eles gozo na sua alma. Meu Deus, mostra para eles como vale a pena nós nos desgastar, desgastarmos nosso corpo na obra de Deus. Ó Deus, como é gostoso a gente cansar, a gente às vezes se estressar fazendo a tua obra. Ó Deus da glória, ó Espírito Santo da verdade, meu Deus, implanta dentro de nós a força, o poder, a graça, a unção, a autoridade, a fé e a coragem. Não deixe nós nos abatermos nas lutas, nas provações, nas tribulações, nas dificuldades, nas necessidades. Ó Deus, ó Senhor, abençoa Teu povo, que tem sido um canal de bênção para esta obra. Quantas pessoas que têm me ajudado, quantas pessoas que estão nos ajudando, Senhor, e quantas outras que vão nos ajudar. Ó Deus, abençoa a vida deles, abençoa o dia a dia deles, o trabalho, a saúde, meu Deus, a família, os negócios, a vida espiritual. Ó meu Deus do céu, meu Deus, derrama força, derrama força, Senhor, dai-nos força, meu Deus. Ô, Jeová, eu quero sentir dentro de mim força, autoridade, poder. Meu Deus, a carne está fraca, mas o Espírito está pronto, meu Deus. Ô, Deus da glória, dai aos irmãos força, espiritualidade, santidade. Dai a mim, ó Deus, dai a nós, meu Deus. Ô, Senhor da glória, meu Deus, Jesus querido, Jesus poderoso, eu me lembro das passagens da Bíblia Sagrada, quando o Senhor passava noites e noites nos montes, nas vigílias das madrugadas, com Pedro, Tiago e João. Eram os três que estavam contigo, meu Deus. Ô, Deus da glória, eram os três escolhidos para a oração. Meu Deus, Jesus, eu me lembro da Bíblia, quando fala de Paulo, de Filipe, aqueles homens que deram a vida, que deram o tempo deles na tua obra. Ó, Deus, Elias, Eliseu, que lutaram. Ó, Senhor da glória, aqueles homens de Deus, como Abraão, que se envolveram de dia e de noite no trabalho, na obra de Deus, como Moisés, que lutava com aquele povo, trazendo o povo do Egito para Canaã, como Noé, que lutou fazendo a arca, trabalhando a tua obra. Meu Deus, aqueles homens que deram a vida, morreram te servindo, dirigindo igrejas, conduzindo um rebanho, meu Deus. Ó Senhor da glória, Deus, aqueles homens que foram provados, experimentados, como Davi, que lutou de dia e de noite diante de Israel. Ó Deus de Samuel, ó Deus da Bíblia Sagrada, ó Deus do céu, ó Deus da glória, Senhor, fica conosco, Espírito Santo, mostra para nós como vale a pena nós lutarmos, nós batalharmos de dia e de noite na tua obra, meu Deus. Senhor da glória, haja aprovação, haja crescimento, meu Deus, que nossos olhos possam ver o trabalhar do Senhor. Oh, meu Deus, oh, meu Pai, oh, Espírito Santo, me orienta, fala comigo, me revela, me mostra o caminho da vitória, me mostra o caminho, meu Deus, me mostra o caminho da vitória cada dia, vai revelando, vai mostrando, vai agindo, meu Deus. Oh, meu Deus, abençoa o teu povo que agora me mostra o caminho, meu Deus, me mostra o caminho da vitória cada dia, vai revelando, vai mostrando.

0: Deus, porque a tua palavra diz, operando Deus, quem impedirá? Meu Deus, o Senhor Jesus disse, sem mim nada podeis fazer. Ó, meu Deus, não deixa nosso trabalho sem vão, não deixa, Senhor, nossa luta sem vão, os companheiros de batalha que estão lutando. Ó, meu Deus, ó, Jeová, faz nós nos alegrarmos com a obra de Deus, com a obra de Deus, faz nós ver o campo, a seara sendo abençoada. Ó, Deus, abençoa os ceifeiros, abençoa os trabalhadores da última hora, meu Deus. Ó, Jeová, ó, meu Deus, não deixa o povo esquecer dos compromissos, dos votos, das responsabilidades com a obra do Senhor. Meu Deus, com o ide do Senhor, que não é fácil. Não é fácil deixarmos nossa família, nossos pais, irmãos, e sairmos pelo mundo levando a tua palavra. Ó, Deus, faz nós ver, faz nós enxergar o céu já nesta vida. Faz nós ver, ó, Deus, a glória que há de ser revelada, a recompensa, meu Deus, para que cada dia nós possamos nos envolver mais e mais na tua obra. Ó, Deus, ó, Deus, ó, Deus, a Bíblia diz que o nosso trabalho não será em vão no Senhor. Ó, Deus, a Bíblia diz, ó, Senhor, que aquele que planta, colhe. Eu quero colher os frutos da justiça. Eu quero ver, meu Deus, meu trabalho, a minha vida, que eu estou dando a tua obra. Eu quero ver a recompensa. Eu quero ver as almas. Eu quero ver a obra crescer. Eu quero ver Deus levantar obreiros. Ó, Jesus, me dá sabedoria, me dá capacidade para me liderar o rebanho, para me lutar, saber administrar, resolver os problemas, julgar os problemas com sabedoria. Ó, Jesus querido, me ajuda. Olha o povo orando agora comigo. Abençoa os irmãos que estão orando, que estão buscando conosco. Dai aos irmãos a recompensa, a saúde, a força, a alegria e a paz, meu Deus. Ó, Deus meu, ó, Deus maravilhoso, a tua presença é que nos encoraja, a tua presença é que nos alegra, meu Deus. Oh, aleluia, aleluia, Jeová, o grariando e clama a lavastéria. Oh, aleluia, Jeová, oh, graças a Deus, meu Deus, me usa com poder para revelar, para curar, para que as bênçãos aconteçam, meu Deus. Jesus, eu te peço, abençoa os irmãos que estão me ajudando, abençoa as irmãs de todas as igrejas que estão nos ajudando, abençoa os irmãos da Deus é Santo, abençoa todos, meu Pai, que a tua bênção seja com eles, desde agora e para sempre. Amém, Jesus, graças a Deus, amém.
1: Agora sim, meus queridos irmãos e irmãs de Ponta Grossa, Campos Gerais e Curitiba e região, quem é este que vos cumprimenta? É seu irmão em Cristo, cooperador Cristian Garcia. Quero saudar a todos com a imensa, gloriosa e preciosa paz do nosso Senhor e Salvador Jesus Cristo. São agora exatamente meio-dia, com mais 26 minutos. Você ouviu, você acompanhou esta oração abençoada com o pastor Darcy Messias, o nosso pastor, presidente das igrejas Deus é Santo. Você também de Ponta Grossa e Campos Gerais, você esteve acompanhando esta oração. E agora nós estamos ao vivo nos estúdios da igreja pentecostal Deus é Santo, para trazer os importantes avisos da obra de Deus a respeito deste domingo, mais precisamente

0: da nossa convenção. Nós estamos ainda com a nossa convenção, neste exato momento, ao pastor Darcy Messias, junto com os obreiros e obreiras da Igreja Deus é Santo, em uma reunião maravilhosa, uma reunião gloriosa, onde Deus está fortalecendo, neste exato momento, a Igreja Deus é Santo, está em oração, o servo de Deus está em oração com o povo de Deus, com o povo da fé, e daqui a pouco, às 2 horas da tarde, pastor Ednei Saavedra, pregando a palavra do Senhor, orando pelos excelentes dons do Espírito Santo, no encerramento dessa convenção. Lembrando que o tema dessa convenção é esforço contra o esfriamento espiritual. Corre para cá, povo de Deus, corre para cá, grande Curitiba, povo da fé que está nos acompanhando aqui agora, para receber o seu milagre, para receber a sua bênção das mãos de Deus. Quem pode abençoar é o nosso Deus. Quem pode entregar vitória é o nosso Deus. Avenida Marechal Floriano Peixoto, número 6711. Chegou a tarde do seu milagre, chegou a tarde da sua bênção, chegou a tarde do encerramento desta convenção, onde Deus operou e vem operando grandes milagres para a glória do Senhor. Nós pudemos contemplar com os nossos olhos o que Deus operou na sexta-feira, no sábado, o que Deus fez, o que Deus realizou. Então desperta a sua fé aqui agora. O que você precisa, irmão? O que que você precisa? Conta para nós que Deus, ele vai agir nessa tarde, em nome de Jesus. Conta para Jesus o que você precisa neste momento. Conta para Jesus que Deus vai te recompensar nessa tarde de domingo, encerramento desta convenção. Desperta a sua fé e venha estar conosco. Venha ser um homem, uma mulher vitoriosa, com a sua bênção, com o seu milagre renovado, fortalecido pelo poder do nosso Deus. Avenida Marechal Floriano Peixoto, número 6711, aqui na Grande Curitiba, é o endereço do seu milagre, é o endereço da sua bênção, é o endereço da sua resposta, em nome de Jesus. Aonde vem ocorrendo os grandes milagres é que na Igreja Deus é Santo. Está sendo o palco dos grandes milagres, os grandes milagres. Eu vou falar de novo, os grandes milagres. Não fica de fora. Você que está nos acompanhando e que não esteve conosco ainda, vem estar aqui agora à tarde. Este final de semana não vai terminar da mesma forma como os demais, não. Você vai encerrar este domingo com a sua bênção. Você voltar para a sua casa falando, valeu a pena eu ouvir aquele convite na rádio, valeu a pena eu ouvir aquele convite, aquela chamada, aquela convocação. Eu estou voltando hoje para minha casa com o meu milagre. Qual é a sua fé, meu irmão? Qual é a sua fé? Quanto tempo você não está na igreja? Quanto tempo você não busca Deus? Há quanto tempo, irmão, irmã, que você está estacionado, parado, desanimado, dando espaço para o mundo, dando espaço para as coisas dessa vida, dando espaço para a carne? Não, irmão, não, minha irmã, em nome de Jesus, Deus, ele age aqui agora na sua vida. Deus, ele age aqui agora. Deus tem grandes coisas para operar. Deus tem milagre, Deus tem bênção, Deus tem vitória. E eu quero aqui agora ouvir bênção. Eu quero ouvir aqui agora milagre. Eu quero ouvir aqui agora o que Deus age, o que Deus opera. Em nome de Jesus. Eu estou com essa fé aqui agora, irmãos. Irmãs, para Deus operar milagre nessa tarde. Em nome de Jesus, não perca esta oportunidade. Mas venha estar conosco e ser abençoado por Deus. Ouça, eu já volto com todos vocês.
1: É... Eu queria falar uma benção para a filha minha que mora no norte do Paraná, lá em Umuarama. E como o pastor sempre ora que Jesus vai e faz a visita nas casas das pessoas, né? Distante, né? Então, ela tinha um problema de uma ferida no útero e inchava a barriga demais, não conseguia dormir, muita dor, né? E daí ela ligou para mim que foi sumido tudo.
2: Desapareceu.
1: Desapareceu a ferida e a barriga murchou, tá tudo em ordem.
3: Ela tinha uma ferida no útero?
1: Daí com as orações que a gente faz aqui e com a oração que a gente pede também, né? Daí o Darcy, eu oro junto com ele no rádio, né? Daí ela me ligou ontem que desapareceu tudo.
3: A mulher mora em Moarama e através aqui de Curitiba, o irmão veio na frente desse altar, orou por ela e desapareceu. Tinha uma ferida no útero, foi curado por Jesus.
1: Foi curado, Jesus fez a visita para ela lá.
3: Não sente mais nada, desapareceu.
1: Desapareceu, tá.
0: É milagre, é bênção que Deus opera na igreja, Deus é santo, essa irmã chegou enferma. Ele testemunhando aqui, ó, escuta, você prestou atenção? Esse irmão esteve na igreja, Deus é santo, e Deus alcançou essa mulher, que estava com essa ferida no útero. Deus que nós servimos é um Deus de milagre, é um Deus do sobrenatural. Então você que está nos ouvindo e está nos acompanhando, esperta a sua fé. Não fica parado, não fica desanimado, não fica prostrado não. Em nome de Jesus, Deus tem coisas grandes para operar na sua vida. Deus tem grandes milagres para operar em sua vida, em nome de Jesus. Tem mais bênçãos, tem mais vitória.
1: É, eu queria falar uma bênção para a filha minha que mora no norte do Paraná, lá em Umuarama.
4: Alô.
5: Alô, tudo bem, pastor Darcy?
4: Tudo bem, o senhor é advogado.
5: Sim.
4: O senhor teve conosco no escudo da Deus é Santo, não teve?
5: Sim, e também já apareceu o dinheiro na minha conta.
4: Apareceu o dinheiro na sua conta, doutor?
5: Sim.
4: Quanto que apareceu na sua conta?
5: É, superior a R$1.000, algo assim.
4: E agora apareceu mais um outro dinheiro agora?
5: É, apareceu R$7.800, né?
4: Agora apareceu R$7.800.
5: Isso.
4: Quer dizer que já não é a primeira vez, é a segunda vez.
5: É a segunda vez, pastor.
4: Então esse evangelho que nós estamos pregando é o evangelho da fé.
5: É o evangelho da fé, pastor. Eu estou maravilhado desses dons, né, de sinais e maravilhas, que acompanha o ministério do irmão, né? E nós sabemos que Deus opera todos esses sinais.
4: Apareceu na sua conta 7.800.
5: Isso.
4: E na primeira vez apareceu mil.
5: R$1.000.
4: Então o senhor é testemunho do que nós estamos pregando aqui no rádio.
5: Amém. Glória a Deus. Confirmo.
4: Olha, doutor, como é o nome do senhor?
5: É Maurique Melo.
4: Maurique Melo. Então o senhor confirma que aconteceu na sua conta?
5: Confirmo.
4: Então tá bom, meu amigo, irmão, advogado, Deus abençoe o senhor.
5: Obrigado.
4: Eu quero agradecer pela sua participação.
5: É uma alegria.
0: Meus irmãos de casa, olha esse doutor aí contando, advogado contando que dinheiro apareceu na conta, para você ver, para você compreender, irmão e irmã que está nos acompanhando aqui agora, que Deus ele opera independente da classe social, independente da profissão, independente, meus irmãos, até mesmo de um credo religioso. Deus ele opera na vida daquele que busca, aquele que coloca a fé em prática, aquele que compreende uma convocação como essa de estar na igreja, Deus é santo. E o momento é esse, meus irmãos e irmãs, é de você estar conosco, em nome de Jesus, é você vir até esta convenção, às 14h, receber a sua bênção, receber o seu milagre. O Deus que nós servimos é um Deus de milagre, o Deus que nós servimos é um Deus do sobrenatural. E tem mais bênção, escuta, acompanhe.
6: Para minha irmã lá nos Estados Unidos, que tirou a aposentadoria dela e ela estava para ser despejada da casa. Eu vim, peguei o voto, sabe, e orei, né? Segundo, ela pegou e disse assim que devolveram a aposentadoria dela.
3: Tinha cortado.
6: Tinha cortado. Fazia tempo e ela estava trabalhando de diarista para poder sobreviver.
3: A sua irmã?
6: É, minha irmã. Porque ela fez até um empréstimo para poder pagar o aluguel, que o aluguel é caro lá, né? Daí ela disse que tinha que fazer um empréstimo porque não tinha outro jeito dela viver, senão eu ia despejar ela. Daí eu peguei, fiz o voto e ela já se viu.
3: Não fez um voto aqui na igreja?
6: Fiz um voto. Daí eu trouxe o voto também.
3: O milagre foi grande?
6: Foi.
0: Esse Deus é tremendo, meus irmãos. Olha essa irmã contando. Olha essa irmã que você ouviu aqui agora. Ela fez um voto com Deus. Ela fez um voto com Deus. Ela tinha a sua irmã que estava prestes a ser despejada. Ela fez um voto, Deus colocou as mãos, Deus agiu. Este é o Deus que nós servimos. É um Deus de milagre. É um Deus de bênção. É um Deus que age curando, libertando, salvando, operando a obra perfeita na vida de alguém que busca Deus, de alguém que coloca a sua fé em prática, em nome de Jesus. Desperta a sua fé que agora, meu irmão. Desperta a sua fé, sangue de Jesus tem poder. Que medo é esse, meu Deus do céu? Que medo é esse, irmão, de você estar na igreja? De você estar na igreja, que isso? Que isso, meu Deus do céu? Sangue de Jesus tem poder. Não fica vivendo essa vida de tribulação, não. Não fica. Viva uma vida em Cristo Jesus, alegre, feliz. Uma vida regozijando, recebendo as bênçãos de Deus, recebendo os milagres das mãos do Senhor. E eu creio que é nessa tarde, irmão e irmã, você tem um encontro marcado com Deus aqui na Igreja Deus é Santo em nossa sede nacional. Avenida Marechal Floriano Peixoto, número 6711, aqui na Grande Curitiba. Vem estar conosco em nome de Jesus. Vem receber a sua bênção, vem receber o seu milagre neste momento. Nós estamos também no ar para Ponta Grossa e todos os Campos Gerais, ao vivo, ao vivo, ao vivo. Lembrando o povo dos Campos Gerais que às 9 horas regressa a programação. Nós vamos aqui para os Campos Gerais até 1h30 da tarde e depois regressa às 9 horas novamente pela antena sua FM. Lembrando que nós estamos aqui pelo aplicativo da Igreja Deus é Santo, e essa programação é 24 horas. Irmãos e irmãs, esta programação é 24 horas para a glória de Deus. É milagre, é bênção que Deus opera na Igreja Deus é Santo, e eu quero ver milagre em nome de Jesus.
2: Glória a Jesus, o nome do irmão e a bênção.
7: Irmão Vilmar, eu quero contar duas bênçãos que eu recebi agora, né? Foi semana passada. Eu tinha um terreno onde eu estou morando, que é uma propriedade muito... vale bastante, né? Onde eu estou morando. E daí eu tenho uns aluguel também. E eu estava devendo 17 mil do meu terreno pela mobiliária Alô Imóveis. Aí eu fui lá para mim conversar com a mobiliária falou, ó, Vilmar, não tem acerto com você, você paga os 17 mil ou vai para a justiça. Aí eu... peguei a pasta, né, que eu pago os boletos, né, que eu tava pagando o terreno, uma pasta grande assim, aí eu coloquei em cima do rádio, né, ficava 24 horas em cima do rádio, semana retrasada, semana atrás, eu coloquei em cima do rádio. Aí, essa semana eu fui lá na mobiliária de volta, aí a mobiliária falou, ó, Vilmar, eu conversei com os responsáveis aí, e nós vamos parcelar para você o terreno. Nós vamos fazer para você 28 parcelas de R$716. Eu fiquei muito, muito maravilhoso. Graças a Deus.
2: Tinha que pagar à vista a princípio. Era 17 mil. E tinha que pagar. Ou pagava ou ia para a justiça. O irmão não tinha condições de pagar os 17. Depois disso, ele pegou a pasta com os documentos, colocou em cima do rádio. E ali, oração direto, pastor Messias orando, ele usou a fé dele. E depois que ele faz isso, ele recebe uma proposta da imobiliária e eles decidiram parcelar a dívida.
7: Aí eles parcelaram para mim 28 parcelas de R$716. Aí eu tenho outra bênção também para contar, a do meu filho também. Aí o meu filho fazia 3 meses que ele estava usando a tornozeleira. Aí ele veio, foi segunda-feira, na segunda-feira ele veio aqui. Eu senti por Deus trazer ele aqui na segunda-feira. Aí eu falei para ele, vamos lá na igreja que Deus tem uma bênção para você lá. Aí eu peguei e trouxe ele aqui na segunda-feira. Aí o juiz não queria tirar a tornozeleira do pé dele. Aí ele veio na segunda-feira, na terça-feira, ligaram para ele comparecer lá para ele tirar a tornozeleira já. E ele está aqui já, graças a Deus, está muito contente.
2: Está livre.
7: Está livre, nossa, ele ficou muito contente. Eu tenho recebido muitas bênçãos aqui nessa obra aqui. Eu tenho recebido várias bênçãos que Deus tem me alcançado aqui nessa igreja. É um mistério muito grande aqui nessa obra aqui.
2: Olha, Deus, aqui tem uma unção de milagres.
7: Aqui tem uma unção de milagre. Deus usa muito o servo de Deus. Deus usa muito os pastores, os presbíteros.
0: Deus que nós servimos é um Deus de milagre, meus irmãos. Irmão, você ouviu e acompanhou esse relato desse irmão. Devia esse alto valor. na imobiliária, mas o Deus que nós servimos agiu, bradou dos altos céus, e ele fez este grande acordo. Olha como Deus ele age, como Deus ele opera, como Deus ele trabalha na vida daquele que coloca a fé em prática, da vida daquele que coloca a sua fé em prática. E eu estou aqui agora, nos estúdios da Igreja Pentecostal Deus é Santo, e eu quero chamar a atenção da grande Curitiba, o povo de Deus, das regiões metropolitanas, porque daqui a pouco, o encerramento desta nossa convenção, às 14h, se inicia este grande conclave espiritual que já se iniciou nesta sexta-feira, presbítero Paulo, Deus agindo poderosamente, no sábado, Deus operando e usando de uma forma gloriosa a vida do pastor Darcy Messias. Eu creio que neste domingo, às 14h, Deus vai usar, vai usar com forma, de uma forma gloriosa a vida do pastor Ednei Saavedra. Escuta, acompanha, olha como Deus vai agir nessa tarde de domingo.
8: Diga glória a Deus. Glória a Deus. Vou na cabeça, fecha os olhos. Então o demônio vai gritar aí, quer ver? Ó, ó. Grita, cai, mãe! Não queria gritar? Grita também! Satanás, larga essa vida legião, larga a mente dela, o coração dela, agora já, cheia, em nome de Jesus.
0: Deus vai agir, Deus vai operar nessa tarde de domingo. Satanás não resiste, Satanás não aguenta uma igreja em oração, uma igreja em clamor. Eu creio que Deus vai fazer milagre nessa tarde de domingo. Deus vai usar a vida do pastor Ednei Saavedra, em nome de Jesus, da libertação da palavra, nos milagres, nos sinais, prodígios e maravilhas. Deus, ele vai operar. E eu quero ouvir mais libertação.
8: Fecha os olhos. Senhor Deus, queima o que tiver aí dentro. Sai daí. Macumba que alguém mandou fazer contra ela. Macumba que alguém pagou. Alguém que não quer ver a felicidade dela. Tira o que você pôs aí dentro agora. Toda enfermidade vem dentro. Sai agora. Em nome de Jesus Cristo. Pega aí dentro, problema aí dentro. Dores. Enfermidade. Solta. Solta agora o útero dela. Solta. Solta em nome de Jesus Cristo. Solta. Suia. E ela está curada em nome de Jesus. Amém. Olha para mim. Pedro falou assim pro paralítico: olha para nós, olha para mim. Esse negócio vai sair para fora. Amém? Isso vai sair para fora. E a senhora vai testemunhar para essa igreja.
0: Deus que nós servimos é um Deus de milagre. Olha essa irmã, o desespero que ela chegou. Ela iria ter que tirar o útero, mas Jesus curou. Jesus agiu, Jesus bradou dos altos céus. E eu creio, meus irmãos, que nessa tarde de domingo não será diferente. Desperta a sua fé em nome de Jesus. Vem receber a sua bênção. Vem receber o seu milagre. Avenida Marechal Floriano Peixoto, número 6711. É o dia do seu milagre, a tarde da sua bênção, em nome de Jesus. Deus vai operar, Deus vai agir.
8: Queima, Jesus. Fala aí, queima. Em nome de Jesus. Macumba que está escondido dentro do estômago dessa mulher, põe para fora que você pôs aí, Satanás.
9: Manda fogo aí, irmã. Manda fogo aí. Vomita aí o que você pôs aí, vomita. O que você pôs aí dentro, hein? O que você pôs aí dentro, hein, bicho? Hein?
10: Um bolo que eu dei pra ela.
9: Um bolo. A macumba foi feita um bolo, tá vendo? Você entrou aí através de uma macumba que foi feita um bolo.
10: Foi. Foi. Foi num...
9: Então agora você vai sair agora. Assim como você entrou, você vai sair. Sai do estômago dela. Sai do estômago dela. Sai do estômago dela. Suia.
0: Chegou, chegou. O grande dia. É nessa tarde de domingo. Desperta a fé Curitiba. Desperta a sua fé região metropolitana. Corre pra cá. Você que teve na sexta-feira, teve no sábado. Você não pode faltar hoje, não. É o esforço contra o esfriamento espiritual. Vem estar conosco. Vem receber a sua bênção. Vem receber o seu milagre. Obras de macumba serão desfeitas nessa tarde de domingo através da oração. O servo de Deus, pastor Ednei Saavedra, orou por essa irmã. O demônio manifestou e essa obra de macumba feita num bolo foi desfeito. Sangue de Jesus tem poder. Meu Deus do céu, olha a maneira como Deus age. Olha como a maneira como Deus opera. Vai além, além do que os olhos humanos podem compreender. Vai além daquilo que o homem pode explicar. A ciência pode explicar isso? Não pode. Mas não pode. Não pode, não consegue, não vai conseguir, porque é algo espiritual. Algo espiritual só discerne quem é espiritual. E só quem é espiritual está nos acompanhando, está nos ouvindo e vai correr para cá. Agora, alguém tiver desacreditado, eu não acredito nessas coisas. É claro que isso não vai vir. Claro que isso vai vir. Mas aquele que tem um pouquinho de fé, ele vai falar, eu mesmo com essa pouca fé que eu tenho, eu vou fazer um esforço, vou fazer uma prova com Deus. Mas eu vou estar nessa igreja, eu vou estar nessa tarde. Este convite é para você, meu irmão, minha irmã, receber o seu milagre, receber a sua bênção. A sua vida não pode ficar dessa forma. A sua vida não pode ficar dessa maneira. Não pode ficar você sofrendo, macumbado, enfeitiçado. Não, irmão, não, minha irmã, em nome de Jesus, eu quero te convidar. Eu quero que você venha estar conosco. Eu quero que você venha receber a sua bênção. Você receber o seu milagre, a cura, a libertação, a salvação. Aquilo que você precisa. Vem estar aqui conosco, Avenida Marechal Floriano Peixoto, número 6711. Milagre vai acontecer e grandes libertações.
8: Uma pessoa, eu vejo na boca dessa pessoa um cachimbo, um charuto. E essa pessoa no crack, nas drogas. Há que tempo essa igreja tem uma pessoa que o diabo quer te jogar nas drogas, no crack, e você não conseguir levantar mais. Põe a mão na cabeça e fecha os olhos. Eu quero que, por favor, ninguém fala nada, fecha os olhos, fica em silêncio, não fala nada, por favor. As obreiras, obreiros, ficam atentos. Vamos ver o que vai acontecer aqui no mundo espiritual. Jesus, fere este demônio agora, em nome do teu filho amado Jesus Cristo, ó Deus. Espírito mau, você quer levar essa pessoa para o mundo das drogas, você quer matar essa pessoa, você quer fazer essa pessoa praticar o suicídio, você quer usar essa pessoa para matar outra pessoa e depois se matar com as próprias mãos. Por terra onde você estiver, por terra onde você estiver aí, por terra em nome de Jesus. Opa, queima ele, Jesus. Queima ele, Jesus. Queima ele, Jesus. Queima ele, Jesus. Queima ele, Jesus. Grita, queima ele, igreja. Dá licença aí, por favor, irmãs. Para vocês saberem por que tem que orar por revelação. Para essas coisas não ficar escondida a igreja. Manda fogo lá para cá. Grita e queima ele. Sai daí, diabo. Sai daí, diabo. Vai daí, diabo. Sai daí, pomba gira. Sai daí, pomba gira. Sai daí, pomba gira. Sai daí, diabo da morte. Enxuga a veira. Enxuga a sepultura. Eu te ordeno em nome de Jesus. Suia.
0: Satanás não resiste e cai por terra. É o poder de Deus. É o poder da oração. É o poder da revelação do Espírito Santo. Você ouviu? Foi algo revelado por Deus e Satanás não resistiu. Satanás não resiste à revelação do Espírito Santo. A macumba não resiste. A obra de Satanás não resiste. Tem que cair por terra. E caiu por terra. Você ouviu, você acompanhou. Eu creio. Eu creio. Eu tenho a certeza que Deus vai agir nessa tarde dessa mesma forma em nome de Jesus. Vem estar conosco. Venha participar desse último passo desta convenção. Encerramento dessa convenção em nome de Jesus. Deus tem grandes milagres. Deus tem vitória. Deus tem salvação. Deus tem libertação. Deus tem o sobrenatural. Avenida Marechal Floriano Peixoto, número 6711. É uma verdadeira guerra contra Satanás. É isso mesmo que você ouviu. É uma verdadeira guerra, um verdadeiro combate contra o diabo. É um verdadeiro combate, é o esforço contra esfriamento espiritual. Contra quem nós vamos combater? É contra Satanás. É o que nós vemos em Efésios 6, a nossa luta, a nossa guerra. E nós vemos também pela Bíblia Sagrada que nós vivemos uma constante guerra e uma constante luta da carne contra o espírito, espírito contra a carne. Prevalece o que estiver mais fortalecido. O que está mais fortalecido dentro de você? É a sua carne ou é o seu espírito? A sua alma? O que é? Se a tua carne já te tomou conta, pode ter certeza que nem força para vir para a igreja você tem. E é por isso que eu quero te convidar. É por isso que eu quero que você venha se esforçar. Se a carne tomou conta, o pecado tomou conta, Satanás tomou conta, você precisa ter força. Você precisa ouvir este convite e falar, eu vou fazer a minha parte. Pode ter certeza que Deus vai agir. Pode ter certeza que Deus vai operar. Deus não é homem para que minta, nem filho do homem para que se arrependa e volte atrás nessa palavra. O que Deus fala, Ele cumpre. E Deus, Ele falou com o seu servo, o pastor Darcy Messias, a respeito dessa convenção. Esforço contra o esfriamento espiritual. E Deus está agindo, Deus está operando exatamente dessa forma. E eu creio que neste domingo, agora nessa tarde, daqui a poucas horas, poucos minutos, Deus vai operar. E eu quero que você venha receber a sua bênção. Você venha receber o seu milagre, a sua resposta, em nome de Jesus. Não perca esta grande oportunidade. É algo que acontece apenas duas vezes por ano. Você não pode perder, em nome de Jesus. Venha receber a sua bênção. Venha receber o seu milagre. Venha receber a resposta das mãos do nosso Senhor e Salvador Jesus Cristo. Agora são exatamente 12h, com mais 55 minutos. Nós estamos falando também para a grande Ponta Grossa, Campos Gerais, pela rádio Antena Sul FM. Deus abençoe todo o povo da Antena Sul que está nos acompanhando nessa audiência abençoada. Este que vos cumprimenta é seu irmão em Cristo, companheiro Cristian Garcia. Nós estamos aqui, meus irmãos, mais uma vez, prazerosamente, depois de alguns dias, se não alguns meses, falando para o povo de Ponta Grossa. Deus abençoe todo o povo de Ponta Grossa, Campos Gerais, que está nos acompanhando neste exato momento pela rádio Antena Sul FM 102.7. Vamos escutar aqui um breve louvor, porque a nossa vontade, nosso desejo, o que edifica, irmão e irmã, são os testemunhos, são os relatos, são esses convites de fé, isso que traz a mudança em sua vida. É isso que faz você ter a sua fé aumentada, são os testemunhos. Então, logo em sequência deste hino, você vai acompanhar milagre e milagre daquilo que Deus faz na igreja pentecostal. Deus é santo. Nós já voltamos falando com todos vocês em nome de Jesus.

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1: Como é que é o nome do senhor?
2: Dorvalino.
1: Conte a bênção.
2: A bênção é que eu tinha uma dívida de 18 mil reais no Banco Sul, né? E daí até a primeira vez que eu falei era Banco do Brasil, eu estava falando, mas não era Banco do Sul. Daí, dali uns dias, eles me ligaram e disseram que estava em 30 mil. Daí eu disse assim, não, mas vamos orar, né? E daí eu fiz o jejum aqui, vim aqui, coloquei aqui de joelho aqui, né? E daí, sabe quanto eu paguei? 2.400, 500 de entrada e mais 500 também.
1: 2.400. De 18 caiu para quanto?
2: 18 caiu para 2.400.
1: Amém. Palma para Jesus. Jejuou, orou, fez voto, caiu de joelho, Deus opera. Como é que é o nome do irmão?
3: Meu nome é José.
1: Conte a benção, irmão José.
3: Eu quero contar a benção que eu fui revelado aqui pelo meu servo de Deus, o Ednei, que eu tinha um dinheiro para me receber na justiça, e daí eu peguei um voto para me trazer 1.000 reais, e esse dinheiro era para me receber só em 2020, meus irmãos. Já recebi esse dinheiro, e só tenho que agradecer aos irmãos que oraram, e fiz um voto com fé, e hoje trouxe 1.000 reais para me dar na igreja de oferta.
1: Cumprindo com voto. Palma para Jesus. Como é que é o nome da senhora?
4: Fabiana.
1: Conta a bênção.
4: A bênção é que eu estava com uma bactéria no estômago, e eu vim aqui e Deus revelou que eu ia ser curada. E eu fui curada.
1: Está curada?
4: Estou curada.
1: Tem mais nada?
4: Não tem. Eu fiz exame e não deu nada.
1: Nada? Mano.
4: Não.
1: Antes e depois?
4: Antes e depois.
1: Palma para Jesus. Como que é o nome da senhora?
5: Meu nome é Mayra.
1: Conta a bênção.
5: Quero saudar a amada igreja, que a paz do Senhor Jesus. A benção que eu recebi, que quando fui fazer uns exames, contou que eu estava com anemia profunda. E chegando aqui na igreja, fui curada da leucemia. Era leucemia, não era anemia coisa nenhuma. E Jesus me curou, e eu estava com fraqueza, eu estava desanimada, e Jesus me deu a vitória, e eu fui curada para a honra e para a glória de Jesus.
1: Está curada.
5: Estou curada, graças a Deus. Não sinto mais nada. Fui curada em nome de Jesus.
1: Palmas para Jesus. Vamos ouvir, irmão, o nome do senhor.
6: Giacomo Altamiro.
1: Conta a benção.
6: Eu quero agradecer a Deus por mais uma vitória alcançada aqui nesta igreja. Primeiro, eu fui curado de uma doença que não há cura ainda para a medicina, mas Deus me curou aqui nesta igreja. E agora eu recebi mais uma bênção de Deus. Eu estava em busca da minha aposentadoria e estava uma luta para conseguir a aposentadoria. Mas para a honra e glória do Senhor, com a ajuda dos irmãos em oração, a vitória chegou. Estou aposentado em nome de Jesus. Esta foi a última bênção que eu recebi agora, a semana passada aqui nesta igreja. Eu aposentado agora, graças a Deus. Agradeço a Deus e a oportunidade, as palmas bem alegres, louvo o nome do Senhor. Amém.
1: Como é que é o nome do meu irmão?
7: É Igor, meu nome.
1: Conta a bênção, meu Igor.
7: Eu estava me preparando para a minha prova da ANAC, uma prova difícil, que muita gente de rodas desiste, e eu orei, me preparei, e Deus me abençoou, e eu passei de primeira.
1: Passou?
7: Passei.
1: Olha, rapaz, eu lembro dele aqui. Veio aqui, orei por ele, chorou. Pastor, ora por mim, para Deus fazer eu passar lá. É domingo, final de semana, que era...
7: Agora que foi.
1: Passou?
7: Passei de primeira, mecânico de avião.
1: Agora é mecânico agora?
7: De avião.
1: De avião.
7: Isso, para a honra de Deus. E vim agradecer, porque é o mínimo que eu tinha para fazer.
1: Palma para Jesus. Deus é Deus. Tiver algum irmão que tiver com algum avião com problema, tá aí, ó. Como é que é o nome da senhora?
8: É Cleia.
1: Conta a benção.
8: A benção que eu quero contar foi um grande livramento que o Senhor Jesus me alcançou pela sua misericórdia. Sábado, eu vindo à casa do Senhor, eu fui revelada por o pastor Ednei, que eu estava com 2 dias só de prazo de vida, mas o Senhor Jesus me curou daquela dor no coração, e graças a Deus eu estou curada, pela honra e a glória do Senhor Jesus.
1: Não
8: senti mais nada, estou curada. Aquela aflição, aquela dor que eu tinha no coração, estou curada, não senti mais. Deus, da hora que eu fui revelada, fui para casa curada, pela honra e a glória do Senhor.
1: Palmas para Jesus. O nome da senhora.
9: É, Isaura, paz do Senhor, irmãos. A bênção que eu quero contar é que eu vim pedir a oração para o meu marido passar na prova de moto, né? E ele dizia que não conseguiria, não ia. E o dia que ele foi fazer a prova, ele disse, eu não vou ir porque eu não vou conseguir. Eu disse, vai porque eu pedi oração na igreja e tu vai passar. E ele disse, eu não tenho condições. O professor até disse que não, que não era para mim fazer, que eu digo, mas vai, porque eu sei que o Senhor está contigo. E ele entrou, sentou na moto, ele diz, ó, o Deus da minha mulher que dirige a moto para mim. E dirigiu e passou, graças a Deus, era essa passou.
1: Moezada aqui manda mesmo, vai, vai não para ver. Diga glória a Deus.

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1: Meu amado irmão, seu nome?
2: José Antônio.
1: Qual é a bênção?
2: Eu tinha uma azia terrível, né? Daí fui revelado e fui curado na hora.
1: Na hora?
2: Na hora.
1: Na quarta-feira?
2: Na quarta-feira.
3: Tatiana.
1: Qual foi a bênção que Deus te deu?
3: Minha carteira de habilitação.
1: Olha aqui, ó. Carteira de habilitação, que ela tentava tirar. Quanto tempo você tentava arrumar essa carteira e não conseguia?
3: Ixi, muito tempo.
1: Tentou várias vezes?
3: Muitas vezes.
1: E não dava certo?
3: Não.
1: E você foi revelado aqui na Deus é Santo?
3: Fui, e consegui passar.
1: Conseguiu com a carteira?
3: Sim.
1: Através da revelação?
3: Aham.
1: Que bênção de Deus, hein?
3: Pois é.
1: Que milagre?
3: Sim.
1: Olha aqui, irmão, você que tem tentado tirar a carteira de motorista e não consegue, venha fazer a campanha conosco aqui na igreja Deus é Santo, e Deus vai colocar nas tuas mãos a carteira de motorista, vai colocar nas tuas mãos aquilo que você tanto precisa, em nome de Jesus. Minha irmã, seu nome?
4: Arceli.
1: Qual foi a bênção?
4: Eu fui curada de um câncer.
1: O quê?
4: Fui curada do câncer.
1: Curada de câncer?
4: Foi, graças
1: câncer
4: a Deus.
1: Câncer na onde?
4: Na bexiga.
1: Câncer na bexiga. Foi curada.
4: Graças a Deus.
1: Não sendo mais nada.
4: Não, graças a Deus, não.
1: Amém. Obrigado, minha irmã. Deus
4: Amém.
1: Abençoe.
4: Deus.
1: O senhor recebeu alguma bênção aqui?
5: Recebi.
1: O que, que foi?
5: Minha pensão.
1: Foi revelada?
5: Foi revelada.
1: Olha aqui, ouvinte, uma mulher que foi revelada aqui na Deus é Santo, e ela foi revelada que estava para aposentar. Olha aqui o papel na minha mão, que escuta aqui, ó. Ó, papel na minha mão, ela foi revelada e agora está encostada, aposentada, minha irmã.
5: Vou começar agora.
1: Vai receber agora.
5: É agora.
1: Meu amado irmão, seu nome?
6: Meu nome é Denilson.
1: Irmão, qual foi a bênção?
6: E a bênção que eu tenho para contar, a grande bênção que Deus fez na minha vida, é que eu devia para o banco Bradesco uma dívida de quase R$2.300, já fazia quase um ano. E aí ontem, terça-feira, fui no banco tirar um extrato, passar o cartão, e a conta lá estava 000.
1: É Deus, irmão, é Deus. Seu nome, irmã?
7: É Dine.
1: O que você recebeu aqui, minha irmã?
7: Eu recebi a benção do meu coração novo, que eu já... Eu tinha problema no coração, e daí aqui a minha filha recebeu a benção através da revelação, e eu não senti mais nada.
1: Está curada.
7: Completamente curada, não tenho mais nada do assunto ainda não.
1: Oh, graças a Deus.
7: Graças ao meu Deus.
1: Obrigado, minha irmã. Amém. Seu nome?
8: Deolinda.
1: Qual é a bênção, irmã Deolinda?
8: Essa última bênção foi a cura do meu sobrinho que estava com câncer no intestino e graças a Deus já está curado.
1: Curado?
8: Curado.
9: Silvia.
1: Qual é a bênção de Deus?
9: A bênção que eu fui curada de caroço, daí o Espírito Santo usou o pastor Darcy e Deus mostrou onde que tinha no seio, no útero, vários livramentos de obras de macumba, né? E graças a Deus sumiu tudo.
1: Sumiu os tumores?
9: Sumiu.
1: É tumores que Deus revelava, que você tinha no corpo, revelado, colocava a mão e descobria.
9: E descobria. Tinha
1: macumba, né?
9: Macumba.
1: Muito macumba.
9: Bastante, pastor.
1: E agora?
9: Graças a Deus não tem nada, em nome
1: não
9: de Jesus.
1: Tem mais nada.
9: Nada, graças a Deus.
1: Foi curada.
9: Fui curada em nome de Jesus.
1: Amém.
9: Amém.
1: É milagres. Milagres e milagres tremendo. Milagres poderosos, milagres grandes que está acontecendo aqui na igreja. Deus é Santo.
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10: É, meus queridos irmãos e irmãs de casa do programa Vencendo pela Fé, você ouviu grandes testemunhos neste exato momento. Nós estamos ao vivo aqui dos estúdios da igreja Pentecostal Deus é Santo, aqui na Grande Curitiba, na capital do Paraná, em nossa sede nacional. Nós estamos na convenção de julho. Nós estamos na convenção. Eu quero dizer que daqui a pouco nós já iniciaremos a convenção, a cobertura desta convenção em nome de Jesus. Você, irmão da Grande Curitiba, que está nos acompanhando aqui agora, está nos ouvindo aqui agora, vem estar conosco, vem receber a sua bênção, vem receber o seu milagre em nome de Jesus. Não fica de fora, irmão, não fica de fora, minha irmã. Em nome de Jesus, que você venha estar conosco e se encher da presença de Deus. Será?

0: É, meus queridos irmãos e irmãs, são exatamente 1:11. Nós estamos para Grande Ponta Grossa, também Campos Gerais, através da rádio Antena Sul FM. Eu quero dizer para os irmãos de Ponta Grossa que estão nos acompanhando aqui agora, nós vamos com todos vocês até 1:30. 1:30 para Ponta Grossa e todos os Campos Gerais. Mas eu quero dizer que às 9 da noite, essa programação regressa. Com os importantes avisos da obra de Deus. E lembrando o povo aí de Ponta Grossa, que está nos acompanhando, de Ponta Grossa, que segunda-feira, pela manhã e pela noite, o culto de ensinamento da palavra, a qual ocorre todas as segunda-feiras, para a glória de Deus, em Ponta Grossa. Em Ponta Grossa, o culto de ensinamento da palavra, porque em Curitiba não terá o culto de ensinamento da palavra nesta segunda-feira, mas em Ponta Grossa, amanhã, de manhã e à noite, às 8 da manhã e às 7 horas da noite. Não perca, irmãos e irmãs, você que está nos acompanhando, você que está nos ouvindo aqui agora, está acompanhando esses testemunhos, esses relatos do que Deus vem fazendo na Igreja Deus é Santo. Você comparecer da Igreja Pentecostal Deus é Santo, mais perto da sua casa. Talvez você está nos acompanhando de longe, aqui de Curitiba, dos Campos Gerais. Procura a Igreja Deus é Santo mais próxima da sua casa, para você ser abençoado por Deus, para você ser liberto, para você ser curado, para você ter aquela resposta que tanto você precisa, aquela direção que tanto você busca e até agora, até hoje, não encontrou. Eu quero te convidar, em nome de Jesus, venha conhecer essa igreja. Talvez você não conheça ainda, ou até mesmo conhece, mas há tanto tempo não comparece. Quando você frequentava a igreja Deus é Santo, a tua vida era diferente. E agora a sua vida está indo de mal a pior. Por quê? Você parou com as campanhas, parou de clamar a Deus. Enquanto você clamava, enquanto você estava na presença de Deus, Deus, Ele agia. Agora você parou, estacionou. Não para, meu irmão, em nome de Jesus. Deus é o mesmo ontem, hoje e eternamente. O mesmo Deus que operava milagre no passado é o mesmo Deus nos dias atuais, que opera sinais, prodígios e maravilhas. Então desperta a sua fé, povo de Curitiba, que está nos acompanhando. 2 da tarde, iniciará a oração aqui em nossa sede nacional para esse encerramento desta convenção. Você que não teve na sexta e nem no sábado, você não pode perder essa oportunidade, em nome de Jesus. Essa igreja estará super lotada. Você vai acompanhar, você vai poder ver como estava lotada a igreja Deus é Santo, tanto na sexta como no sábado. Você vai poder ver, como assim, cooperador Cristiano? Você vai acessar a nossa live no YouTube, presta atenção. Pesquisa no YouTube Igreja Pentecostal Deus é Santo. Você vai poder acompanhar, ver e ouvir toda a cobertura da nossa convenção, o que já Deus operou na sexta e operou no sábado, e poder ver ao vivo que Deus vai operar neste domingo. Mas você, irmão e irmã, que é de Curitiba, das regiões metropolitanas, não tem desculpa, meus irmãos. Nada substitui alguém acompanhar e se fazer presente na Igreja Deus é Santo de forma presencial. Não substitui, irmão. Não substitui, irmã, as nossas lives sendo de grande edificação. Pessoas de longe nos acompanham, pessoas nos vendo de longe. Eu me recordo que ontem à noite tinha pessoa de Minas Gerais. Minas Gerais teve uma pessoa do Maranhão, que esteve nos ouvindo, esteve nos acompanhando. São para essas pessoas de longe. Você que pode, tem condição, você que é de Curitiba, das regiões metropolitanas, vem para cá. Em nome de Jesus. Vem receber a sua bênção, vem receber a resposta de Deus, o milagre das mãos do nosso Senhor e Salvador Jesus Cristo. E eu quero, meus irmãos, para não ficar apenas em minhas palavras, ouvir milagre, ouvir bênção, ouvir testemunho, ouvir relatos do que Deus vem fazendo, do que Deus vem operando na igreja Deus é Santo. São muitas bênçãos, são muitos milagres. Meus irmãos e irmãs de casa, Você que está nos acompanhando aqui agora, você não pode ficar de fora. Você precisa receber o seu milagre. Você precisa receber a sua bênção. Você precisa, irmão, em nome de Jesus, receber a sua bênção das mãos de Deus. Vamos ver aqui agora, rapidamente, eu já volto falando com todos vocês.
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2: Se aproxima aqui o seu nome e a sua bênção.
3: Meu nome é Aparecida Rodrigues. Estava podre, inteirinha de câncer. Fiz um tratamento no Erasto Guedes. E aí os médicos pegou e falou que eu fui lá para morrer. Eu falei, seja feita a vontade do Senhor. Né? E ali quando eu cheguei, então eu era todo dia carregada, 6 meses, fiz um tratamento. E dali eles falaram que eu ia morrer. Eu falei, tudo bem, eu estou pronto para ir com o meu Senhor. Né? Porque o servo do Senhor tem que estar sempre pronto para aquilo que o Senhor tem para ele. E daí eu falei para o Senhor, aonde eu passasse em toda essa igreja, eu ia testemunhar das bênçãos que o Senhor tem feito na minha vida. Né? E Jesus, amado, para a surpresa dos médicos, ele me curou. Eu estava podre inteirinha. O doutor disse que eu estava fedendo carniça. Né? Estava toda podre, mas Jesus passou a mão e Jesus faz obras maravilhosas. Ainda que esteja morto, viverá, porque Deus é vivo. E Ele é poder e é glória na nossa vida. Esse é o meu testemunho. Esse é um grande milagre da minha vida. Ele passou a mão para onde? Tinha se enganado. Não tinha mais jeito. Aí ele falou assim para mim. Ué, quem fez isso na senhora? Eu falei, Jesus de Nazaré. Jesus fez essa obra maravilhosa. Para mostrar para vocês que Ele é Rei dos Reis, Senhor dos Senhores. E Ele é tudo na nossa vida, né? Então só depende de nós servir. Senhor, e Ele fará a obra maior. Glória para a glória do nosso Salvador. Jesus curou para a honra e glória do nome dEle e para que as fé do Senhor não apresse. Que ainda que você esteja na cama, lá morto, o Senhor vai você ressuscitar, como Ele ressuscitou a Lázaro. Né? Depois de 4 dias de morto, Jesus ressuscitou Lázaro para a honra e glória do nome do Senhor. Esse é o meu testemunho. Por onde eu passava, testemunhar das grandezas de Deus. Amém, irmãos?
2: Glória a Deus. Aleluia.
0: É, meus queridos irmãos, verdadeiramente é tremendo que Deus opera na igreja. Deus é Santo. Verdadeiramente é sobrenatural o que Deus age, o que Deus opera. Desperta a sua fé. Poucos minutos, poucas horas que faltam para você receber a sua bênção, você receber o seu milagre. Tantas pessoas que estão conosco nessa convenção de longe, e você de tão perto não veio, não, irmão. Em nome de Jesus, corre para cá. Vai receber o seu milagre. Vai ouvir uma palavra gloriosa. Vai receber as revelações do Espírito Santo. Você que a sua vida se encontra no fundo do poço. Você que fala que a sua vida está destruída, que a sua vida acabou. Eu quero dizer para você que agora não acabou, meu irmão. Não acabou, minha irmã. Desperta a sua fé. Em nome de Jesus, é hoje o dia do seu milagre. É hoje o dia da sua bênção. Meu Deus do céu, nós cremos que grandes coisas Deus vai fazer. Grandes coisas Deus vai fazer. Mesmo que você possa falar tudo está morto, tudo acabou, mas tem um Deus que faz reviver, tem um Deus que faz reviver, tem um Jesus que faz reviver, como fez reviver a Lázaro. Esse mesmo Jesus vai fazer você reviver, não apenas de uma morte física, mas de uma morte espiritual. Você ouviu aqui agora, de uma morte espiritual. Tantos estão nos acompanhando aqui agora, que estão mortos, não físico, estão vivendo, o coração está batendo, está falando, está comendo, está ouvindo, está trabalhando, está cuidando da vida, falando da sua morte espiritual. Eu estou falando que agora é a sua morte espiritual, irmão, irmã. Eu estou falando da sua vida espiritual para com Deus. Não está bem, não está nada bem, mas Jesus vai agir. Se você ama a sua alma, você vai estar conosco. Você vai fazer a sua parte. Você vai colocar a sua fé em prática. E Deus vai operar. Deus vai agir. Deus vai bradar dos altos céus. Desperta aqui agora em nome de Jesus. Irmão, desperta tu que dormes. Sangue de Jesus tem poder. Levanta a tua cabeça. Para de sofrer, para de padecer. Deus quer te levantar. Deus quer te transformar. Deus quer te dar vida. Não apenas uma vida física, mas uma vida espiritual. Alguém está nos acompanhando aqui agora, que já foi um servo de Deus, uma serva de Deus, um obreiro, uma obreira, que está parado, desviado. Não fica dessa forma. Vem estar conosco, que Deus, Ele vai operar. Deus, Ele vai agir. É nessa tarde, duas da tarde, é hoje mesmo, é o encerramento deste conclave espiritual. Deste mover de Deus, é hoje encerrado. Deus, Ele vai operar. Deus, Ele vai agir. É nessa tarde, duas da tarde, é hoje mesmo, é o encerramento deste

você receber a sua bênção, você receber aquela revelação que você tanto precisava, a confirmação que você tanto almejava. Depois você vai compreender, irmão e irmã, em nome de Jesus. Depois você vai falar, valeu a pena ouvir aquele texto, aquele convite. Valeu a pena eu ter feito a vontade de Deus. É como eu vejo com Namã, presta atenção, Namã, o general de guerra, de batalha, foi até o profeta Eliseu, nem o profeta Eliseu foi conversar com ele, apenas aquela palavra daquele moço, segundo aquilo que veio da parte de Deus para Eliseu, chegou até Namã. O que era? Mergulha 7 vezes no Rio Jordão. Namã queria? Não queria mais de jeito nenhum. Ele não queria fazer a vontade de Deus, aquilo que ele foi convocado para fazer, não queria mais de jeito nenhum. Mas ele teve que abrir mão da vontade dele para ser curado. Às vezes, minha irmã, a tua vontade não é essa. O teu querer não é esse, mas você tem que abrir mão disso, o teu querer, para fazer a vontade de Deus. Para você receber a sua bênção, como que alguém vai receber bênção se não faz nada, está de braço cruzado? A sua vida não vai mudar, meu irmão. Dessa forma como você se encontra aqui agora, não muda mais de jeito nenhum. Muda quando você estar aqui conosco. Quando você pegar o seu carro, tirar da garagem e vir aqui na igreja Deus é Santo, nessa tarde. Quando você sair da sua casa, pegar o aplicativo, o carro de aplicativo, e estar aqui conosco. Quando você pegar o seu ônibus, e estar aqui conosco. Quando você pegar a sua moto e estar aqui conosco, aí haverá mudança. Aí você vai estar realizando um esforço e esse esfriamento espiritual vai embora. Em nome de Jesus. Esse esfriamento espiritual vai embora. Eu tenho certeza disso, eu tenho certeza daquilo que nós falamos. Nós confiamos naquilo que Deus vem operando. Em nome de Jesus. Meus irmãos e irmãs de Ponta Grossa, nós já vamos encerrando por aqui para Ponta Grossa, mas nós prosseguiremos pelo aplicativo 24 horas por dia, não para. Esta programação não para pelo aplicativo. Graças a Deus por essa programação abençoada por Deus. Agora são exatamente 1h25. Meus irmãos e irmãs de Ponta Grossa, Campo Gerais, Deus abençoe vocês que estiveram nos acompanhando aqui agora pela Antena CFM, todo o povo dos Campos Gerais, povo abençoado por Deus, o povo abençoado pelo nosso Senhor e Salvador Jesus Cristo. Deus abençoe, fiquem todos a paz do Senhor Jesus, despede o seu irmão em Cristo, cooperador Christian Garcia. E vamos prosseguindo aqui para o nosso aplicativo. Não sai de sintonia, não. Nome de Jesus.

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0: Desperta Fé, povo de Deus, povo da fé, do programa Vencendo pela Fé, da Igreja Pentecostal Deus é Santo. Eu quero chamar a sua atenção aqui agora. Desperta a sua fé em nome de Jesus. Presta atenção neste aviso aqui agora. Porque está chegando o dia, está chegando a hora da nossa convenção nacional das igrejas pentecostal Deus é Santo, aqui em Curitiba. Desperta a fé, povo de Deus, desperta a fé, ouvinte de casa, povo de Deus que está nos acompanhando aqui agora. É nos dias, presta atenção na data, presta atenção neste momento, 19 de julho, marca no seu calendário, meu irmão, minha irmã, marca esse momento reservado para você estar aqui conosco, você estar aqui para receber as grandes bênçãos das mãos do nosso Senhor e Salvador Jesus Cristo, de festividade espiritual. Compreendo, Cristian, qual que é o tema desta convenção de julho de 2026? Presta atenção. É contra a frieza espiritual. Meu Deus do céu, eu creio que Deus vai renovar pessoas. Eu creio que Deus vai transformar vidas, almas, pessoas que estão na frieza espiritual, vão ser tocadas, impactadas pelo poder de Deus. Domingo, meu Deus do céu, vai chegando essas datas, vai chegando esses dias, o coração bate mais forte. Por quê? Porque nós temos a certeza do milagre, nós temos a certeza do agir de Deus. Caravanas confirmadas de todo o Brasil. Vai ser tremendo o agir de Deus, vai ser tremendo que Deus vai operar. Desperta a fé, ouvintes, desperta a fé, povo de Deus, desperta a fé grande, Curitiba, Paraná, Brasil, para essa data. Venha, vem estar conosco, forme a sua caravana, independente da cidade, da região que você está nos acompanhando. Ainda dá tempo, e com certeza tem tempo, e estar conosco para receber a bênção de Deus, a vitória, o renovo, o fortalecimento. Essa frieza que está invadindo tantos lares, pessoas, famílias e até mesmo igrejas, vai ter que ir embora, no nome de Jesus Cristo de Nazaré. Eu creio que essa frieza espiritual vai cair por terra. Serão feitas orações, serão realizados clamores para que este mal, para que essa frieza venha cair por terra em nome de Jesus. Atenção, Curitiba, atenção, regiões metropolitanas, atenção, povo de Deus, atenção, congregações das nossas igrejas, Deus é Santo, forme a sua caravana, vem estar conosco, vamos colocar a nossa fé em prática. Essa igreja vai se tornar pequena para a tamanha grande multidão de pessoas que vão estar presentes. Eu creio, em nome de Jesus, eu creio que grandes coisas Deus vai fazer. Deus vai operar, em nome de Jesus. Você crê, meu irmão? Então você está aqui conosco, dia 18, dia principal, sábado, às 7 horas da noite, pastor Darcy Messias, pregando, orando, realizando aquela oração contra a frieza espiritual. Meu Deus do céu, vai ser tremendo o que Deus vai operar, o que Deus vai trabalhar, o que Deus vai agir. Vai ter pessoas que vão testemunhar o renovo, o fortalecimento, aquela fé aumentada pelo poder de Deus. E domingo, atenção povo de Deus, atenção povo da fé, lembrando, pela parte da manhã, às 8 horas da manhã, a grande reunião de obreiros, aqui nossa sede nacional das igrejas pentecostal Deus é Santo. A presença da diretoria nesta reunião, atenção obreiros, obreiras, não falte, chega cedo, às 9 horas da manhã, a porta da igreja Deus é Santo já estará fechada, para nós estarmos orando e ouvindo a palavra nessa gloriosa reunião de obreiros, de obreiras, aqui nossa igreja pentecostal Deus é Santo. Ainda falando deste mesmo domingo, dia 18, melhor dizendo, 19 de julho, às 2 horas da tarde, o grande encerramento da nossa conversão. Meu Deus do céu, vai ser tremendo que Deus vai operar. Vai ser tremendo que Deus vai agir nesses 3 dias de festividade espiritual. Não é momento, meu irmão, minha irmã, de você ficar parado, acomodado, de braço cruzado. Enquanto você fica de braço cruzado, Satanás ele ganha espaço contra a sua alma e você é tomado pela frieza espiritual. Mas eu quero te convocar, domingo à tarde, o encerramento, com a presença do pastor Ednei Saavedra, pastor estadual das igrejas pentecostal Deus é Santo, no estado do Rio Grande do Sul, vai estar pregando a palavra de Deus, vai estar orando por todos, realizando aquelas orações de libertação, aonde todo mal que tiver escondido, atormentando alguém, vai ter que ir embora, em nome de Jesus, em nome do nosso...
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2: Livro de Mateus. Os católicos falam São Mateus. Você já viu isso? São Mateus, São João, São Paulo. Vamos ler a Bíblia. Eles falam, vamos ler a Bíblia, o livro de São Tiago. Mas nós falamos segundo, está aqui, ó, livro de Mateus, Mateus 27:11. Jesus estava em pé entre o governador e este o interrogou, dizendo: és tu rei dos judeus? Respondeu-lhe Jesus: tu o dizes. E sendo acusado pelos principais sacerdotes e pelos anciãos, nada respondeu. Então lhe perguntou Pilatos: não ouves quantas acusações te fazem? Jesus não respondeu nenhuma palavra. Vindo com isto, admirar-se grandemente o governador. Ora, por ocasião da festa, costumava o governador soltar ao povo um dos presos, conforme eles quisessem. Naquela ocasião, tinha eles um preso muito conhecido, chamado Barrabás. Estando, pois, o povo reunido, perguntou-lhe Pilatos: a quem quereis que eu vos solte, a Barrabás ou a Jesus chamado Cristo? Porque sabia que, por inveja, tinham entregado. Só até aí. Pode sentar. Glória a Deus. Glória a Deus. Dá uma salva de glória de pau para Jesus, com força. Com força para Jesus, é para Ele. Graças a Deus. Então essas horas, hoje sexta-feira, essas horas, Jesus estava sendo julgado. Jesus estava sendo julgado. Jesus foi julgado até o meio-dia. Período da manhã até o meio-dia foi o período do julgamento de Jesus. Do meio-dia até as 3 da tarde foi o momento da crucificação de Jesus. Às 3 da tarde foi o momento que ele morreu. Jesus sofreu todo tipo de afronta na quinta-feira à noite até sexta-feira às 3 da tarde. Porque quando a Bíblia diz que Jesus participou da Santa Ceia com seus discípulos, assim que ele participou da ceia, era tarde, não era noite ainda, era tarde, certamente devia ser aí, não sei que horas, 6 da tarde, quando ele acabou de cear com seus discípulos, Judas Iscariotes saiu para o entregar, e Jesus saiu também para o Monte das Oliveiras, e lá no Monte das Oliveiras, tinha um lugar chamado Getsêmani. Getsêmani era um lugar de lagar. O que é lagar? Lagar é um lugar onde moía as oliveiras e fazia o óleo. O óleo de oliveira, óleo de oliva. Então Jesus foi para esse lugar. Jesus foi ali orar. Era um jardim. Jesus estava ali angustiado, esperando o momento que Judas vinha, que vinha com os soldados para pegar ele. Então era um momento de aflição, um momento de angústia. Ali já era noite escura, quando Jesus naquela aflição, naquela angústia, naquele desespero, orava com seus discípulos, deixava uma parte mais embaixo, pegou Pedro, Tiago e João e subiu uma parte mais para cima. E lá nessa parte mais para cima, Jesus deixou Pedro, Tiago e João de joelho orando, e ele foi mais um pouco para cima orar. E ali ele estava angustiado. Ali não sabia se orava, se ele reclamava, se ele desistia daquela vida sofrida. E ele então chegava para Pedro, Tiago e João e dizia: olha, me ajuda, orai por mim, velai comigo, menos uma hora, porque a minha alma está angustiada até a morte. Jesus, naquela hora triste, dizia: Pai, passa de mim esse cálice, todavia não seja como eu quero, mas como tu queres. Mas mesmo assim ele tornava a repetir. Jesus repetia isso por 3 vezes. Pai, se esse cálice eu não consigo beber, passa de mim. Porque a morte estava ali perto dele. Ele sentia a aflição da morte. A minha alma está angustiada até a morte. Isso quer dizer a vocês que a morte não é boa coisa. A morte é algo triste. A morte é algo angustiante. Uma pessoa que está em cima da cama para morrer e que não morre, está no hospital, não morre, vai para casa, volta para o hospital. Aquilo é muito angustiante, aquilo é muito triste. Bom é morrer de repente. Quem tiver o privilégio aqui de morrer de repente, puf, morreu. Eita, morte maravilhosa. Agora fica em cima na cama, morre, não morre, morre, não morre, morre, não morre. Aquela aflição, ai, ai, ai, meu Deus, tira a vida, tira a minha vida. E a pessoa não morre. Jesus estava naquela situação triste. Chegava, o seu discípulo estava dormindo. Não é porque queria dormir. Eles dormiam, não é porque eles queriam dormir. É porque um peso muito grande caía sobre eles. Aquele peso era o peso que estava sobre Jesus. Por que que eles não estavam com Jesus? Por que que no momento ali eles não podiam estar com Jesus? Porque se eles estivessem com Jesus, não aguentavam, eles morriam. Eles morriam. Se Jesus estava quase a morrer, se imagina eles. Porque naquela hora todos os meus pecados caiu ou caíram sobre Jesus. Todos os nossos pecados, pecado de quem já tinha nascido, que já tinha morrido, pecado de quem ia nascer, pecado de hoje, todos os nossos pecados caíam sobre Jesus e achatava ele, quer dizer, exprimia ele, que a Bíblia diz que o seu suor saía em grandes quantidades de sangue, corria no chão. Quando Jesus olhava, que via os seus poros sair tanto sangue, ali era um momento triste, era um momento muito triste. Por que aquilo? Porque a Bíblia fala assim, ó, que ele foi moído pelos nossos pecados, pelas nossas transgressões. Então era um momento triste, meus irmãos, um momento muito triste, um momento de tristeza, um momento de silêncio, um momento de dor, e ele esperando ali chegar os seus discípulos, aliás, chegar os seus inimigos, e agora chegava Judas Iscariotes chegava, beijava ele e dizia, mestre, te saúdo com beijo. E Jesus falava, você me beija desse jeito? Você me saúda desse jeito, com beijo? Você, rapaz, você fez isso, amigo, você faz isso comigo? Você fez isso comigo, você está me entregando, mas é para cumprir a palavra. Mas Judas não estava sabendo o que estava fazendo. Judas estava tomado pelo demônio. A Bíblia diz que quando ele pegou o pão, a Bíblia diz no livro de João, que ele pegou o pão, que ele comeu, um pão molhado, Jesus deu a ele um pão molhado. Quando ele comeu o pão molhado, a Bíblia diz que ele manifestou com o demônio. O demônio manifestou nele e ele estava ali tomado pelo demônio. Dali ele saiu a procurar os homens que queriam a morte de Jesus. Quando é que vocês me dão? O que é que vocês me pagam se eu mostrar quem é o tal de Jesus? Nós te damos 30 moedas de prata. Então tá bom, vamos lá que eu te mostro quem é ele. E ele então, tomado pelo demônio, tomado pelo diabo, foi lá entregar Jesus. O que, que o demônio faz no coração de quem dá lugar para ele? O que o demônio faz? O demônio faz qualquer coisa. O demônio entra numa pessoa e leva ele ao caminho. O caminho que a pessoa está. Se no coração dele é prostituir, o demônio pega ele para prostituir, porque é a fraqueza dele. Quem entendeu, diga amém. Quem entendeu, diga amém. Se a pessoa tem uma tendência, uma fraqueza para as drogas, o demônio leva ele para as drogas, afunda ele nas drogas. Se a pessoa tem uma fraqueza para matar, ele mata 1, 2, 3, 4, mata criança, mata friamente, como se nada tivesse acontecendo, porque no coração dele já estava aquilo. Nós temos que ter muito cuidado, meus irmãos. Será que você já percebeu qual é a tua fraqueza? Você já descobriu? Sábio é quem descobre qual é a sua fraqueza. Sábia é quem descobre qual é o seu ponto fraco. Porque o tolo não vê isso. A tola não vê isso. Ele não é, o tolo não é errado. O tolo nunca vê ele errado. O tolo nunca vê ele errado. O tolo sempre acha que ele é o perfeito. Quem entendeu? Levanta a mão. Quem entendeu, dá um glória a Deus aí. O tolo nunca erra. Na mente dele está certo. Errado está o outro. Por que o sábio não briga? Por que o sábio não discute? Por que o sábio, ele foge do mal e da aparência do mal? Ele sabe discernir, ele vê o perigo. Ele cala, ainda que ele tenha razão. Mas ele cala, ainda que ele tenha razão, mas ele cala para evitar uma tragédia, já o tolo não, ele provoca a morte. Ele é tolo, ele é cego, ele briga, vai, mata, vai, atira em mim, atira. Pode, pá, morreu, ele morre na hora, ele mesmo provoca a morte, porque ele é tolo. Então Judas era o tolo, Porque na mente dele, no coração dele, era dinheiro, dinheiro, dinheiro, dinheiro. João capítulo 12 fala que ele era tão ladrão que ele pegava o dinheiro de Cristo, ele carregava a bolsa. Quando Maria ungiu os pés de Jesus, ele disse: por que fez esse grande desperdício? Por que não pegou esse perfume de grande valor? Não vendeu, não deu para os pobres. Quando você vê alguém falar muito em pobre, você cai fora dele. Eu vou candidatar, porque eu vou cuidar dos pobres, eu vou zelar dos pobres, eu vou dar comida para os pobres. Olha, mas tem tanto pobre. Mentira, mentiroso. Quem está entendendo, levante a mão. O pobre é ele. Ele que é o pobre. Então Judas Iscariotes vinha com os soldados, vinha com os malfeitores armados. Então naquela hora pegaram Jesus. Quando pegou Jesus, Pedro reagiu, pegou uma espada e começou a agir, e aí cortou a orelha de um dos soldados, de um dos sacerdotes lá, do sumo sacerdote, um servo do sumo sacerdote chamado Malco. Então veja bem, Jesus, Pedro, não lança a mão na espada. Quem lança a mão da espada, a espada ferirá. A espada vai ferir. Quer dizer, se você se envolve em algum tipo de violência, aquela violência que nós estamos praticando, ela pode voltar para nós. Quem entendeu, dá um glória a Deus aí. Então, não se envolva com violência, Pedro. Deixa para Judas. Deixa para eles. Jesus queria fazer eles entender isso. Quem lança a mão da espada, a espada ferirá. Jesus queria fazer eles entender isso. Quem usa de violência, a violência vai voltar sobre eles. Pegaram Jesus, levaram, e Jesus passou a noite amarrado num tronco. Todo mundo aquentando, todo mundo comendo, todo mundo conversando, e Jesus amarrado lá. Um frio, sozinho, ninguém estava com ele. Sozinho, aquela angústia, pensando, isso na quinta-feira. Pensando, tudo que ia acontecer ele sabia. Tudo que ia acontecer, o que Deus não sabe? Tudo que ia acontecer ele sabia. Tudo. Ele falou para Pedro: Pedro, antes que o galo cante. O galo não tinha cantado. Pedro já tinha negado Jesus quantas vezes? 3 vezes. O galo não tinha cantado ainda. Mas Pedro já tinha negado Jesus quantas vezes? 3 vezes. Então o galo não cantou 3 vezes, irmão. Pedro falou: não te nego não, eu vou à morte contigo. Cuidado, cuidado com esse negócio de arrogância. Eu, porque eu faço, porque eu jejum, cuidado, porque eu oro, porque eu sou fiel, porque eu sou isso. Isso não presta, isso não agrada a Deus não. O que agrada a Deus é a humildade, o que agrada a Deus é a simplicidade, a paciência. Não é arrogância, não é a soberba, não é a vanglória. Não, hoje eu estou em jejum. Quem está em jejum, levanta a mão aí. Hoje eu vou até tal hora, porque eu estou jejuando, porque eu sou de jejum. Não vale nada esse jejum. Jejum jogado fora. Jejum no lixo. Quando for jejuar, não conta para ninguém. Faça para Deus ver. Faça para Deus ver, nunca fica falando, porque hoje eu estou em jejum, não quero tomar café não, viu? Não me dá café não. Esse jejum é para agradar quem? Os homens. O jejum que agrada a Deus é um jejum secreto. Um jejum que só Deus é que sabe. Ele que vai recompensar. Mateus capítulo 6 fala isso. Mateus capítulo 6 fala isso. Então, meus irmãos, lá estava Jesus preso, triste, pensativo. E naquele momento chega Pedro, olha, bem devagarzinho, ó, para ninguém perceber. Aí quando ele vê, ele senta no meio do povo, senta no meio do povo. Povo conversando, povo rindo, zombando de Jesus, povo rindo de Jesus, o povo murmurando, povo esperando a hora para ver Jesus morrer, a torcida maligna, a torcida diabólica, estava ali esperando o momento de ver Jesus ser sangrado como um boi, sangrado como um cordeiro, ver a faca entrar nele, e o povo queria ver isso. E aí Pedro ali, chega uma moça, uma menina, e olha para Pedro. Você é o Pedro, você é um dos tais que anda com ele, né? Você é discípulo dele. Eu já vi você. Não, nunca me viu, não te conheço, nem conheço esse homem, não sei quem é, com medo de morrer. E ele tinha prometido que eu não ia fazer isso, não. Não vou te negar, eu vou até a morte. Eu vou, olha a espada aqui, olha aqui a espada. Eu mato Jesus, eu vou contigo até a morte. Cuidado, que nós não sabemos daqui para frente como é que vai ser. Quem sabe todas as coisas não é eu, não é você. Quem sabe tudo é Deus, é o Senhor, é o Cristo, é o poderoso que sabe todas as coisas. E agora, quando Pedro nega Jesus 3 vezes, Pedro olha para Jesus, Jesus faz assim, ó, ó. Lembra que eu te avisei? Baixinho. Lembra que eu te avisei que você me negar 3 vezes? Pedro sai dali e vai fazer o quê? Vai chorar amargamente. Pedro vai chorar amargamente. Porque Pedro, por mais que ele tinha suas falhas, por mais que ele tinha suas fraquezas, mas tinha uma parte de temor no coração dele. Ele queria agradar a Deus. Ele queria fazer alguma coisa para Deus. Sabe quando a pessoa quer, mas não tem força? Sabe quando a pessoa quer, mas a fraqueza não deixa? Sabe quando a pessoa quer, mas o demônio não deixa? Sabe quando a pessoa quer, mas ele está embaraçado, amarrado? Ele está numa teia, uma teia de aranha. Ele faz força, faz força, faz força e não sai daquele lugar. Sabe quando a pessoa está preso, ele quer, depois fala, ah, não aguento, já lutei, já batalhei, já pelejei, já me esforcei, eu já cheguei à conclusão que eu vou morrer desse jeito, eu vou morrer assim, porque eu já fiz de tudo. Sabe por quê? Sabe por quê que ele fez de tudo e nada deu certo? Porque ele fez sozinho. Ele fez sozinho. Quando a gente faz coisas sozinho, sem Deus, quando a gente confia em nós mesmos, quando a gente confia na nossa experiência, quando a gente confia no nosso talento, quando a gente confia na nossa capacidade, a gente fica independente de Deus. Deus fica de lado. E aí Deus fala assim para mim, para você: ei, sem mim, como é que é? Nada podeis fazer. Sabe quando a pessoa está ali lutando sozinho, e ele não quer ajuda? Se até Jesus procurou ajuda, se até Jesus pediu ajuda, por que que nós não podemos pedir ajuda? Por que que nós temos que morrer em casa sozinho? Ah, se Deus quiser me dar, Ele me dá, se não quiser eu morro. Vai morrer mesmo. Se Deus quiser me dar, fazer, Ele faz aqui em casa, senão eu morro. E vai morrer mesmo, porque a ignorância mata, meus irmãos. A arrogância mata, a soberba mata, a simplicidade, a humildade exalta o homem, a simplicidade, a humildade engrandece o homem. Oh, glória a Jesus, graças a Deus. Então, meus irmãos, minhas irmãs que aqui estão nessa manhã, e quem está em casa me escutando, ou como eu e vocês, nós precisamos, mas precisamos mesmo de reagir, não é mais de agir, de reagir com simplicidade, com paciência, com amor, com humildade, não dando lugar ao desejo do coração, ao nervosismo. Você é uma pessoa nervosa? Se controle. Se é uma pessoa impaciente, se controle. Se é uma pessoa agitada, se controle. Se é uma pessoa ansiosa, se controle. Mas como, pastor? Como? Você não sabe, não? Buscando em Deus essa força, buscando em Deus essa capacidade, essa sabedoria, essa paciência, essas obras que não estão em nós, as obras que estão em Deus. Glória a Jesus. Então Pedro negou Jesus. Pedro não traiu Jesus. Pedro negou Jesus. Foi diferente de Judas. Judas traiu. Pedro negou. Pedro negou Jesus. Foi diferente de Judas. Judas traiu.

coisas boas como as coisas ruins. Mas por que que Deus permitiu? Porque nós não oramos. Por que que Deus permitiu? Porque nós não estávamos no lugar que Deus queria que nós tivéssemos. Nós não fizemos como Deus queria que nós fizéssemos. Nós estávamos no nosso lugar, não no lugar de Deus, no lugar que Deus queria que nós tivéssemos. Nós estávamos no nosso lugar, do nosso jeito, da nossa forma, agindo do nosso jeito. Aí vem a desgraça, aí vem a tragédia, aí vem o fracasso. Porque nós não buscamos em Deus, antes de acontecer, o livramento. Então, meus irmãos, naquela hora, amanhece o dia, aí os homens vêm buscar Jesus. Os homens vêm buscar Jesus, Pilatos, Caifás, Anás, não é que é o nome? Caifás, Anás, era a turma, era o capelão, eram os grandões da lei, que julgava, era mais ou menos como esse nosso companheiro aqui, que está em Brasília, lá no STF, da cabeça coisada, que manda, que desmanda, que faz, desfaz, está no poder, eu faço, eu refaço, eu desfaço, porque eu posso, eu sou. Esse negócio é perigoso, porque duro vai ser o juiz para ele depois. O que ele fizer hoje de errado, ele vai pagar depois. Quem entendeu, levante a mão. Seja ele, seja eu e vocês, qualquer um de nós. Ai de vós, mestre. Ai, porque duro será o quê? Será o quê, irmão? O juízo. Ai de quem usa do poder, das leis, do poder de Deus para fazer as coisas que agrada a nós. Porque o juízo não vai ser um juízo leve. Ai de vós, mestre, porque duro será o juízo. Então pegaram Jesus, para resumir, julgaram Jesus, condenaram Jesus, ele calado, para cumprir a palavra, que foi levado como um cordeiro mudo para o matadouro. Jesus não podia falar, porque era bíblico. E aí, quem é você? O povo perguntava, quem é você? Fala quem é você, você é o Cristo. Ele calado, tu diz. Calado, porque ele não podia se defender. Ele sabia que se ele se defendesse, eles iam pegar o Barrabás. Se ele se defendesse, ia soltar Jesus e matar o ladrão, o bandido. E o ladrão não podia salvar nós. O bandido chamado Barrabás não tinha promessa para ele salvar nós. Ai, se Jesus fosse solto ali, acabou. Aí o Barrabás ia para a cruz e nós ia para onde? Ia para a cruz também. Todos nós tínhamos que morrer na cruz para ser salvo, mas graças a Deus que Jesus derramou sangue por nós, graças a Deus que Jesus morreu para salvar, Jesus morreu para perdoar, glória a Deus. Jesus não se justificou, Jesus calado estava, calado permanecia. Então, meus irmãos, ele foi condenado, julgado e condenado. E quando foi meio-dia, ele estava na cruz. Meio-dia, estava pregado já. Meio-dia. O sofrimento dele foi 3 horas. Quando foi 3 da tarde, ele tinha que morrer. Ele sabia que tinha 3 horas para pegar o corpo dele e levar para o cemitério. Porque depois das 6 da tarde, os judeus não faziam nada. Sábado, de sexta para sábado, começa para eles, os adventistas são assim. O sábado começa para eles, que hora? 6 da tarde. Depois do sol. E vai terminar que hora? No outro dia também, depois do sol. Então Jesus sabia que ele não podia ficar ali, na cruz. Que o corpo dele tinha que ser enterrado, porque

se o corpo dele não fosse enterrado, como que haveria ressurreição? Como que ia ter ressurreição? Pensa bem. Ressurreição é quando a sepultura abre. Então, 3 da tarde, ele diz assim: Pai, a ti entrego o meu espírito. E aí houve trevas, houve terremotos. Você sabia disso? Quem sabia disso, levante a mão. Você sabia que teve, quando houve terremoto, tremeu a terra, você sabia que o cemitério lá houve ressurreição de gente? Quem sabia disso aí? Houve ressurreição, alguém ressuscitou e chegou na cidade. Alguém ressuscitou com a morte de Jesus. Alguém ressuscitou. Eita coisa maravilhosa, né? Que poder tremendo. Aí, às 3 da tarde, ele diz: Pai, a ti entrego meu espírito. Deu aquele suspiro. Pronto. Quando houve aquilo, a terra tremeu. Escureceu o mundo. Escureceu o mundo. Houve terremoto. A indignação do Pai foi muito grande. A indignação da justiça de Deus foi muito grande. Houve terremoto. Houve o que mais? Trevas. E agora, o soldado estava ali e dizia assim: verdadeiramente, esse homem era o Cristo. Mas só que falou tarde demais. É isso que vai acontecer com muita gente. Verdadeiramente eu perdi minha salvação. Verdadeiramente agora que eu vi que eu perdi meu tempo. Agora que eu vi que eu perdi meu tempo. Ai, meu Deus. Não vai adiantar mais nada. Não vai adiantar mais nada. Está deixando para depois. Depois, depois, depois, depois. Depois uma hora finaliza. E quando chegar o momento, já é tarde demais. Tarde demais. Então nós temos que arrumar nossa vida enquanto podemos achar. Não está na Bíblia isso? Buscai, como é que é? Buscai ao Senhor enquanto se pode achar. Invocai-o enquanto está perto. Deixe o homem o seu mau caminho e se converta ao Senhor, que compadecerá dele. Torne para o nosso Deus, porque grandioso é em perdoar. Então, nessa manhã, a palavra do Cristo está sendo pregada, a palavra do Salvador. Estão falando aqui hoje da morte do Senhor Jesus, daquele que veio ao mundo para nos salvar, daquele que é o nosso Salvador, aquele que continua sendo o nosso Salvador, não de todos, não no mundo inteiro, mas daqueles que busca a salvação, que busca a vida eterna. Eu quero agora orar com vocês um pouquinho aqui, por causa do horário.

E atenção, povo de Deus, povo que me ouve nesse exato momento, está chegando a hora, está chegando o momento, está chegando o dia é 18 e 19 de julho. Meus irmãos, quando vai chegando as convenções, o nosso coração bate mais forte, nosso coração se enche de fé, de confiança em Deus, porque essas convenções, o Espírito de Deus nos encoraja, nos anima, o Espírito de Deus nos fortalece. Meus irmãos e minhas irmãs,

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1: Atenção, povo de Deus, povo da fé. Cooperador Christian Garcia falando com todos vocês para falar deste domingo. Chegou o ouvinte de casa, chegou, meus queridos irmãos. É domingo, o encerramento de um conclave espiritual. É a convenção do esforço contra o esfriamento espiritual. O nosso Deus vem agindo, o nosso Deus vem operando. Sexta-feira, presbítero Paulo Messias esteve assumindo o santo altar de Deus. Neste sábado, pastor Darcy Messias esteve assumindo a tribuna santa, o santo altar do Senhor, esteve pregando a palavra de Deus, e Deus operou nesses dois dias milagres, milagres, milagres, libertações, salvação de almas, pessoas se entregando ao Rei Jesus. E chegou o grande dia, o domingo de encerramento, é o encerramento desta convenção. Estou aqui para convocar, eu estou aqui para chamar, estou aqui para convidar todo o povo de Deus da grande Curitiba, Paraná, para estar conosco. Corre para cá, irmãos, corre para cá, povo de Deus. Você que não esteve na sexta, no sábado, você vai estar no domingo, em nome de Jesus. Essa data em sua vida não vai passar em branco, não vai, não vai. Você não vai terminar este ano, irmão, irmã. Você não vai iniciar essa semana dessa forma, dessa maneira que você está, com essa frieza tomando conta do teu coração. Você não percebeu? Você não tem ânimo para estar na igreja mais? Você não tem ânimo para orar, para buscar a Deus? E que é isso? É a frieza entrando no teu coração. Mas eu quero convocar aqui agora você, meu irmão, minha irmã que está nos acompanhando, para estar aqui conosco em nossa sede nacional, aqui na Avenida Marechal Floriano Peixoto, número 6711, desperta a sua fé, povo de Deus, desperta a sua fé, povo da fé. Deus vai agir com milagre, Deus vai agir com sobrenatural. Presbítero Ednei Saavedra, o pastor estadual do estado Rio Grande do Sul, vai estar pregando a palavra às 14h, a igreja cheia, a igreja lotada, a igreja sendo tomada pelo poder de Deus. Eu estou aqui para convocar, para chamar você, irmão e irmã, para estar conosco em nome de Jesus. Deus tem algo para te entregar, Deus tem algo para realizar em sua vida. Olha pela Bíblia Sagrada, olha o que eu vou falar aqui agora. Olha pela Bíblia Sagrada, irmãos e irmãs. Foi no último dia da festa, aquele casamento, que Jesus transformou o quê? A água em vinho. Deus, Jesus, deixou a melhor parte, foi no final, foi no último dia, não foi no início, não. O milagre aconteceu, aquele grande milagre aconteceu, que chamou a atenção daquele povo, foi no último dia. Eu creio que é no encerramento deste conclave espiritual que Deus vai agir. Irmão de casa, povo de Deus que está nos acompanhando pela internet, povo da grande Curitiba, vem estar conosco em nome de Jesus. Desperta a sua fé, não fique em casa não. Não fique em casa, mas vem para a igreja, Deus é Santo. Vem receber o seu milagre. Vem receber a sua bênção, vem receber a sua vitória. Nome de Jesus, Deus quer transformar a sua vida, Deus quer transformar a sua alma, Deus quer agir, Deus quer operar, mas é necessário esforço. Já falo o tema desta convenção, foi algo revelado por Deus para o pastor Darcy Messias. Você não pode ficar de fora não. Deus tem coisas grandes para operar, e é neste domingo. Em nome de Jesus, eu quero te convidar. Eu quero chamar a sua atenção. 14h, chega cedo. Chega cedo para receber a sua bênção, o seu milagre em nome de Jesus. Tem pessoas que estão nos acompanhando aqui agora, que a situação da sua vida vai mudar, vai ser transformada. E é neste domingo, Deus vai agir na sua vida espiritual. Você que está parado, está desviado, corre para cá, mas não fica de fora em nome de Jesus. Desperta a sua fé aqui agora. Vem estar conosco, Avenida Marechal Floriano Peixoto, número 6.711, na Grande Curitiba. Desperta a sua fé em nome de Jesus, não fica de fora. Deus tem milagre, Deus tem bênção, Deus tem vitória para todo o povo de Deus em nome de Jesus. Eu estou falando com pessoas que são desviados aqui agora. Eu estou falando com você, meu irmão, minha irmã, que você um dia já sentiu a presença de Deus, um dia. Que você, meu irmão, minha irmã, já foi batizado com o Espírito Santo, mas não fala mais em línguas estranhas. Por quê? A frieza entrou, parou de orar, parou de clamar, parou de confiar, deu espaço para Satanás, deu espaço para o mundo. Irmãos, irmãs, nós não vamos dar espaço para o mundo, não. Não vamos dar espaço para a carne, não. Satanás não está de brincadeira, irmãos. Satanás não escolhe idade. Satanás não escolhe sexo, seja homem, seja mulher. Satanás, ele não escolhe. Não, irmãos. Satanás não escolhe classe social, não. Ele apenas aguarda uma oportunidade. Ele apenas aguarda uma brecha. Irmãos, corre para cá. Você que está firme, você que está vendo, você que está vendo a frieza entrando, você que está em cima do muro, não sabe se fica na presença de Deus ou não fica. Você que está vendo que a frieza está tomando conta, você não sente mais aquela alegria. Eu quero te convocar em nome de Jesus, eu quero chamar a sua atenção. Eu quero que você venha, venha estar conosco. Você venha receber a sua bênção, o renovo, o fortalecimento em nome de Jesus. Povo de Deus, povo da fé, Avenida Marechal Floriano Peixoto, número 6.711, aqui na Grande Curitiba, na Vila Aure. Em nome de Jesus, você que está nos acompanhando de longe, de perto, das regiões metropolitanas. Vamos iniciar lendo a Bíblia? Nós vamos orar mais, vamos clamar mais a Deus. Um breve versículo para nós clamar ao Senhor Jesus, e daqui a pouco os louvores, e daqui a pouco também o presbítero Ednei Saavedra pregando a palavra e Deus operando grandes milagres. Quem está crendo na sua vitória, diz um glória a Deus. Salmos capítulo 122, versículo 1. Aleluia. Graças a Deus, tudo que se inicia com oração, termina com as bênçãos de Deus. Salmos capítulo 122, versículo 1. Glória a Deus. Nós vamos ler esse breve versículo e nós vamos clamar ao Senhor. Quem já achou, diz amém. Olha para a sua Bíblia. Alegrei-me quando me disseram, vamos à casa do Senhor. Quem está alegre nessa tarde, diz um glória a Deus. Deixa a sua Bíblia no assento. Levanta a sua mão para o céu aqui agora. Mãos levantadas é sinal de vitória. Você vai entregar o seu melhor para Deus. Você vem em busca de algo das mãos de Deus. Nós viemos nessa convenção com esse tema, esforço contra esfriamento espiritual. E alguém vai se esforçar aqui agora, orando, clamando a Deus. Levante a sua mão para o céu. Isso, os irmãos e as irmãs, tire a sua curvatura do seu braço aqui agora. Com as suas mãos levantadas, com seus olhos fechados, você vai abrir a sua boca aqui agora e vai começar dando glória, glória, glória, glória. Oh, glória a Deus, aleluia. Levanta a sua voz, clama a Deus. Olha a multidão. Esse glória a Deus pode ser melhor para Jesus. Aleluia! Oh, glória! Força a carne na oração. Aleluia! Deus renova, Deus fortalece. Deus vai consagrando essa tarde. Vai consagrando com milagre, com bênção, com vitória. Consagra aqui agora, meu Deus. Consagra aqui agora, Espírito Santo. Vai consagrando, meu Deus. Vai avivando aqui agora. Levanta a sua voz. Isso, obreiros, obreiras. Força a carne. Aleluia! Olha que reunião abençoada nós tivemos. Se alegra. Aleluia! Deus levanta aqui agora. Deus consagra aqui agora. Deus consagra aqui agora, essa tarde. Vai consagrando, Espírito Santo. Vai avivando aqui agora. Vai dando liberdade para Deus aqui agora. Aleluia. Se alegra aqui agora, irmãos e irmãs. Vamos encerrar essa convenção com chave de ouro, com chave de vitória, com fervor em nossa alma. Aleluia. Oh, glória da Câmara da Baia. Deus vai consagrando, Deus vai avivando, Deus vai estendendo as tuas mãos, Senhor. Olha o teu povo orando, olha o teu povo clamando a ti. Haja recompensa, haja vitória, haja o sobrenatural aqui agora. Deus, derrama da tua graça, meu Deus. Espírito Santo, peleja, dá vitória em nome de Jesus. Amém? Levante a sua mão para o céu. Louve ao Senhor assim aqui agora. Eu vim buscar uma bênção, Jesus tem bênção para dar. Você vê.

fé, Jesus. Com as suas mãos levantadas, repita assim com alegria: meu Deus, nessa tarde eu preciso do meu milagre. Senhor Jesus, entrega a minha bênção, a minha vitória, em nome de Jesus. Se assenta, bate palma para Jesus. Glória a Deus, aleluia. Enquanto isso que as irmãs vão se preparando, a irmã cooperadora Rita, que vai louvar a Deus, louve ao Senhor assim, ó. Jesus, confia.

0: vida rica vai estar louvando a Deus com palmas para Jesus.
1: Glória a Deus. Saúde amada igreja com a paz, Senhor Jesus. Amém?
2: Amém.
1: Glória a Deus. Mais palmas para Jesus. Amém.

0: palmas para o Senhor.
1: Diz um glória a Deus. Quem está crendo nessa tarde o seu milagre, diz um glória a Deus. Vamos receber também a nossa irmã Graziele, que vai estar louvando a Deus neste exato momento. Daqui a pouco, pastor Ednei Saavedra, prepara o seu coração para o momento da palavra, porque Deus, ele vai falar conosco nessa tarde, em nome de Jesus. Quem crê assim, diz amém. Deus tem algo para as nossas vidas. Quem crê assim, diz um glória a Deus. Vamos receber a serva do Senhor com alegria. Palma de vitória para Jesus.
0: Glória a Deus. Cumprimento a igreja aqui nessa tarde com a paz do Senhor Jesus. Amém? Amém. Mais alegres as palmas, igreja. Cante assim, fé, amém, Jesus.

0: graças a Deus. Quem crê que Deus está conosco, diz um glória a Deus. Quem crê que Deus não nos desamparou, diz um amém. Vamos receber também aqui nossa irmã Daniele, melhor dizendo, Ingrid, antes, glórias ao Senhor Jesus. Vai estar louvando a Deus daqui a pouquinho a palavra de Deus, e Deus vai falar conosco. Quem crê, diz um glória a Deus. Aleluia. Vamos receber a serva do Senhor com alegria. Palma de vitória para Jesus.
1: Eu saúdo a amada igreja que a paz do Senhor Jesus, amém? Eu vou louvar o hino, irmãos, fiquem em espírito de oração.

0: agradeço a oportunidade. Yes, palmas novas, Senhor Jesus.
1: Deus. Isso, glória a Deus. Vamos receber também nossa irmã Daniele, que vai estar louvando a Deus essa tarde. E logo em sequência, a irmã Priscila Messi vai estar, as duas vão estar louvando a Deus. Amém. Glória a Deus. E vai ser uma bênção para a glória do Senhor. Daqui a pouco, pastora Dinei Saavedra pregando a palavra do Senhor. E eu creio que vai ser uma tarde de vitória. Quem crê assim, diz o glória a Deus. Vamos receber as irmãs com palmas para Jesus.
0: Da igreja com a paz do Senhor Jesus, amém? Amém.
2: Aleluia, glória a Deus. Eu cumprimento o povo de Deus com a paz do Senhor Jesus, amém, igreja? Amém. Quem souber, adora a Deus juntamente conosco, amém? Palma para Jesus, igreja. Amém.

0: Jesus, igreja.
1: Graças a Deus. Eu quero convidar aqui a nossa irmã Doris, lá de Laguna, para louvar a Deus. Já está aqui já. Graças a Deus. Aleluia. Vai louvar a Deus e Deus vai falar conosco através dos louvores. Aleluia. Graças a Deus. Antes, enquanto isso que a irmã se prepara, vamos fazer uma oração aqui agora, rapidamente. Vamos orar. Glória a Deus. É o esforço contra esfriamento espiritual. Se nós não orar, o que que vai ser da nossa alma, da nossa vida espiritual? Quem compreendeu disso, glória a Deus. Levante as suas mãos para o céu. Mas nós dá liberdade mesmo para Deus. Não dá espaço para a carne, não, para o cansaço. Alguém que veio de longe e está cansado, não. O nosso lugar descansa lá na glória. Levanta as suas mãos para o céu. É uma breve oração aqui agora, para nós sentir um pouquinho da presença de Deus. Toda a igreja começa do glória, glória, glória, glória.

0: Oh, graças a Deus, Senhor. Oh, graças a Deus, meu Deus, aleluia. Oh, glória, glória, glória, glória. Levanta a sua voz com alegria. Deus, enche o seu povo da tua presença. Nessa tarde, meu Deus, enche o Espírito Santo. Nós vamos sentir a sua graça nessa tarde. Nós vamos sentir o seu poder nessa tarde. Espírito Santo, enche, meu Deus, aleluia. Oh, glória a Deus, Senhor. Oh, graças a Deus, ó Pai. Espírito de Deus, levanta. Levanta esse irmão. Levanta essa irmã, meu Deus. Espírito Santo, que a sua glória seja derramada. Senhor, estende as tuas mãos. Deus, dá vitória. Deus, dá vitória para cada um de nós aqui agora. Deus, recompensa a fé desse irmão que vem de longe. Dessa irmã que vem de longe, estende as tuas mãos, dá vitória em nome de Jesus. Que orou com fé diz amém.
1: Amém.
0: Se assenta, vamos receber a serva do Senhor com alegria, palma de vitória para Jesus.
2: Eu saúdo a amada igreja com a paz do nosso Senhor e Salvador Jesus Cristo.
1: Amém.
2: O segredo é da glória, que o Senhor manda a vitória. Adore esse Deus que não te esquece.
1: Glória a Deus.

Deus que faz tudo por nós. Ele é fiel. Glória a Deus.

0: Eu agradeço essa oportunidade em nome de Jesus Cristo. Glória a Deus.
1: Graças a Deus. Diz um glória a Deus. Vamos receber aqui o coral de Caxias do Sul, que vai estar louvando a Deus. E logo em sequência, eu quero... Glória a Deus. Eu quero pedir para as irmãs do ciclo de oração de Ponta Grossa, Curitiba, já se preparando para louvar a Deus, juntamente com a nossa irmã cooperadora Rose. E eu creio que vai ser uma bênção em nome de Jesus. Em sequência, pastor Ednei Saavedra pregando a palavra de Deus e Deus operando milagre. Quem compreendeu, diz o glória a Deus.
2: Glória a Deus.
1: Vamos receber o coral de Caxias do Sul com palma de vitória para Jesus.
2: O coral Coluna de Fogo, sal da igreja com...

0: receber aqui o círculo de oração, Filadélfia, que vai estar louvando a Deus e vai ser uma bênção para a glória do Senhor. E logo em sequência nós vamos orar para receber o pastor Ednei Saavedra nessa tarde de domingo. E eu creio que Deus vai usar a vida do seu servo. Quem crê disso, glória a Deus. Aleluia. Vamos receber aqui as irmãs do círculo de oração, que vão estar louvando a Deus com palmas de vitória para Jesus. Isso, aleluia.
1: Glória a Deus, graças a Deus, aleluia. Jesus, no último dia da festa, ele colocou-se em pé e clamou, dizendo: quem tem sede, venha a mim e beba. Sede de salvação, de vida eterna, sede de comunhão com o Senhor, de se encher do Espírito de Deus, amém? Glória a Deus, aleluia. Graças a Deus, vai louvando a Deus, igreja. Vai bendizendo o Senhor, que ele está conosco. Lembra dos heróis da fé, como eles venceram? Aleluia! Dai glória para Jesus, que ele está aqui. Eu

0: agradecemos. Amém. Glória a Deus. Agora hoje representa a união, né? Aleluia. Hoje e sempre. Glória a Deus. Reuniu todas as irmãs. Que bênção. Vai ter o congresso final do ano. Creio que vai ter o dobro para a glória de Jesus. Amém? Então a união do ciclo de oração vencendo pela fé. Sal da igreja com...
1: A paz de Jesus.
0: Pode bater palma. Deleita no Senhor que deseja o teu coração e Deus vai conceder. Glória a Deus, adora Ele, Espírito e

0: Graças a Jesus.
1: Graças a Deus. Quem crê que essa chama vai sempre estar acesa dentro de nós, diz um glória a Deus. Vamos se colocar de pé, igreja. Vamos orar. Aleluia. Vamos receber nosso pastor presidente, nosso pastor Darcy Messias. Glória a Deus. Daqui a pouquinho, logo em sequência, pastor Ednei Saavedra. E vai ser uma tarde de bênção, em nome de Jesus. Levante as suas mãos para o céu. Glória a Deus. Vamos receber o servo do Senhor, o anjo dessa igreja, em oração. Com as suas mãos levantadas.
2: Glória a Deus.
1: Feche os seus olhos e toda a igreja começa do glória, glória, glória, glória. Aleluia. Oh, glória, glória, glória. Peça para Deus aqui agora. Para Deus usar a vida. Pastor Darcy Messias, pastor Ednei Saavedra. Deus, coloca as tuas mãos aqui agora. Deus, coloca as tuas mãos aqui agora. Deus, fala. Fala com o teu povo. Fala com a tua igreja. Vai falando, irmão, irmão. Jesus, fala comigo. Jesus, fala conosco. Jesus, peleja aqui agora. Jesus, estende as tuas mãos, Senhor. Dá vitória para o teu povo, para a tua igreja. Derrama da tua presença aqui agora. Derrama da tua glória. Faz milagre nessa tarde. Em nome de Jesus. Amém. Já está aqui ao meu lado o pastor Darcy Messias, pastor presidente dessa igreja. Quem já conhecia o pastor Darcy Messias? Quem não conhecia, levanta as suas mãos. Pouca gente, grande maioria conhecia. Está aqui o servo de Deus, a qual Deus revelou essa igreja para o seu servo. Vamos receber o servo de Deus com alegria. Palma de vitória para Jesus. Oh, aleluia. Quem fala um aleluia aí?
3: Aleluia.
1: Ah, achei muito fraco. Achei fraquíssimo. Glória a Deus. Está baixo aqui. Vou colocar mais alto. Você está baixando, filho de Deus. Aí... Fala um aleluia aí, irmãos.
4: Aleluia.
1: Com a outra mão fala glória a Deus.
4: Glória a Deus.
1: Cumprimento a igreja com a paz do Senhor Jesus.
4: Amém.
1: Aleluia, Jesus de glória. Irmãos, pode ficar em pé. Vamos fazer aqui as apresentações do povo que está conosco nessa tarde. O povo de Curitiba, do Paraná. Cadê o povo aqui de Curitiba e do Paraná? Levanta a mão para mim ver. Todo o povo do Paraná, cadê a mão levantada? Paranaense, essa caravana aí do Paraná. Deixa eu ver. Glória a Deus. Cadê o povo de Santa Catarina? Maravilha. Cadê o povo do Rio Grande do Sul? Maravilha. Cadê o povo de Goiás? Ih, o povo de Goiás não vem não, está lá. Lá atrás tem uma irmã minha, tem uma cunhada e tem duas sobrinhas. Cadê a irmã minha? Levanta a mão lá atrás. Cadê a cunhada? Eita. Cadê as duas sobrinhas? Maravilha, graças a Deus. Agora, o que mais eu tenho que apresentar? Cadê o povo do Rio Grande do Minas Gerais? Vem alguém de Minas Gerais hoje? Cadê a caravana de Minas Gerais? Fiz duas mãos levantadas aí. Então, onde mais? Falei em Rio Grande do Sul. Hã? Porto Alegre é Paraná, homem. Falei Paraná. Quem veio do Paraná? O abanhado. Quem veio do Paraná? Levanta a mão. Lá do Paraná. É o povo do Paraná. Agora, cadê o povo de Santa Catarina? É o povo de Catarina. Lá de... Laje. Cadê o povo de Laje? Cadê o povo de Agulha e Tubarão? Lá vai vir em janeiro com uma caravana com 40, 60 passageiros. Em nome de Jesus. Com a fé em Deus. Então, nós estamos felizes e alegres por tudo que Deus tem feito por nós durante esses 20 quantos anos de igreja? Quantos anos? Você não sabe, não? Que ano que foi fundada essa igreja? Hã? Ei, povo, está tudo perdido. Nem os membros sabem, os obreiros sabem. Essa igreja nasceu que ano? Hã? Ela começou em 2000. O primeiro culto foi em 2000. Quando foi
0: Em 2001, dia 15 de fevereiro, ela foi registrada em cartório. 15 de fevereiro do ano 2001. Está aí a igreja caminhando, firme, e Deus tem operado. Quem tem acompanhado nós aí? Nas lives, cadê o povo? Quem tem acompanhado a igreja no geral, levanta a mão. Graças a Deus. Então nós vamos agora, irmãos, fazer uma oração lá para Goiás, para a irmã Vitória, irmã Sebastiana, que está lá no hospital, fazendo uma cirurgia agora. Mas eu creio em milagre. Quem crê em milagre? Uma cirurgia de alto risco na coluna. Uma cirurgia perigosíssima. Mas Deus é maior do que todas as coisas. Segura a mão levantada. Diga, meu Deus, faz um milagre agora. Diga, faz um milagre, meu Deus, na vida da irmã Sebastiana agora. Deus faz um milagre. Deus faz um milagre. Deus faz um milagre. Deus faz um milagre. Deus faz um milagre agora. Em nome de Jesus Cristo, Salvador, Espírito Santo da verdade. Visita agora a irmã Sebastiana, a irmã Vitória. Meu Deus, visita agora. Faz um milagre. Faz um milagre. Faz um milagre. Faz um milagre, meu Deus. Nome de Jesus. Ó Deus dos milagres, ó Deus das maravilhas, ó Deus das curas milagrosas, meu Deus da glória, Espírito Santo, faz o milagre lá em Goiás agora, faz o milagre, meu Deus, derrama a tua bênção em nome de Jesus. Diga amém.
4: Amém.
0: Diga amém.
4: Amém.
0: Quem crê que Deus já fez o milagre agora? Graças a Deus. Irmã, tem alguém aqui sentado aqui? Eu preciso de uma irmã aqui para preencher essa vaga aqui, ó. Cadê a irmã que está aí? Ai, só Deus vai me dar paciência. Deus me dá calma, Deus. Como é que é, Priscila? Eu não preciso de força, não, né? Eu não preciso de força, preciso de paciência e calma. Porque se eu tiver força, aí fogo vai cair. Irmãos, todo mundo em pé. Cadê o pastor lá de Britânia? Cadê o irmão de Britânia? Está aí? Cadê a esposa dele? Levanta aí, irmão. Fica na ponta dos dedos. Aí. Cadê o cantorinho? Aê, maravilha. Então tá bom. Irmão, vamos ficar em pé toda a igreja. Ontem não houve milagre. Foi só a palavra ontem, né? Hoje vai ser o culto dos milagres. Quem estava aqui ontem à noite? Ontem o pastor Messias só pregou a palavra de Deus. E hoje nós vamos receber milagre. Eu vou sentar aí embaixo para receber milagre também. Eu posso ficar aí no meio de vocês sentado aí, não? Pode ou não pode? Então tá bom. Então hoje vai ser o culto dos milagres. Deus vai usar aqui hoje nosso presbítero Saavedra, que está aí comigo desde o começo da igreja. Chegou para cá, era uma criança. Era menino de tudo. Quantos anos? 14 anos, largou o pai dele, largou a mãe dele. O pai dele falou: você vai ver, moleque, você vai me largar aqui, vai lá para o Messias, você vai voltar para cá. Cadê que voltou? Até foi, mas depois voltou de novo para cá. Não aguentou ficar sem eu lá nem uma semana. Então está o pastor Saavedra, casado, tem mulher, tem dois filhos, né? Uma filha, um filho. Está ali tomando conta do Rio Grande do Sul e Deus está abençoando.
4: Amém.
0: E Deus está dando vitória para ele.
4: Amém.
0: Como todos os pastores, né? Que estão no campo aí. Pastor de Mangueirinha. Cadê o pastor de Mangueirinha? Opa, está aqui. Deus tem dado a vitória. Também veio de São Paulo para cá, né? Está aí conosco. Graças a Deus. Quem é mais? Falei, quem mais? Não me lembrar aí. Lages. Lá já falei aqui já, o pastor Josué. Está aí o irmão de Laguna, pastor, missionário, bispo, diaconizo. Cadê o irmão de Caxias do Sul, pastor de Caxias? Está aqui? Está aqui o pastor de Caxias do Sul. Quando eu vou em Caxias do Sul, eu sou muito bem tratado lá. muito bem recebido, como também em Porto Alegre, em todos os lugares que eu vou. Eu sou muito bem recebido. E os irmãos fazem aquelas comidas gostosas. Às vezes eu nem quero comer, eles ficam insistindo, né? Fica insistindo, eu acabo comendo aquelas comidas lá que a gente come, chega dá um suor frio, né? Opa! Nilton, você vigia, Nilton, aí, que negócio aí. Então, onde a gente vai? Deus tem nos abençoado. Vamos receber o pastor de Porto Alegre. Deus abençoe o povo de Deus. Palmas para Jesus.
2: Glória a Deus. A igreja diga glória a Deus. Cumprimento a igreja com a paz do Senhor Jesus. Pode glorificar a Jesus. Mateus capítulo 25. Deus seja louvado. Oh glória. Mateus capítulo 25. Vai dando glória a Jesus. Glória a Deus. Os irmãos presbíteros, irmãos, fica aqui no altar conosco em nome de Jesus, para a glória de Deus. Livro de Mateus, capítulo 25. Já tivemos aqui hoje uma reunião maravilhosa. Deus abençoou, graças a Deus. E Deus vai abençoar aqui agora à tarde também. Vocês creem, irmãos? Vocês creem, igreja? Mateus 25. Quem já encontrou, diga amém.
5: Amém.
2: Então o reino dos céus será semelhante? Será semelhante? Que tomando as suas lâmpadas, saíram ao encontro do esposo. Cinco delas eram prudentes e cinco loucas. As loucas, tomando as suas lâmpadas, não levaram azeite consigo. Mas as prudentes levaram azeite em suas vasilhas, com as suas lâmpadas. Tardando o esposo, tosquenejaram todas e adormeceram. Mas à meia-noite, ouviu-se um clamor. Aí vem o esposo. Saiu do encontro. Então todas aquelas virgens se levantaram e prepararam. E as loucas disseram às prudentes: dai do vosso azeite, porque as nossas lâmpadas se apagam. Mas as prudentes responderam dizendo: não seja o caso que nos falte a nós e a vós. Ide antes os que vendem e comprai-o para vós. E tendo elas ido comprá-lo, chegou o esposo, e as que estavam preparadas entraram com ele para, e fechou-se a porta. E depois chegaram também as outras virgens, dizendo: Senhor, Senhor, abre-nos a porta. E ele respondendo diz: em verdade vos digo que não vos conheço. Vigiai, pois, porque não sabeis o dia e nem a hora em que filho do homem. Deixa a sua Bíblia aí na cadeira, por favor. Segura na mão da irmã que está do seu lado. Pega na mão do seu irmão em nome de Jesus. A Bíblia diz que a igreja é santificada pela oração e pela palavra. Quem tem fé de nós orar um pouquinho aqui, nós sentimos Deus na nossa alma. Levante as mãos acima da sua cabeça. Fecha os teus olhos. Vamos aproveitar esta oportunidade, essa festa, para nós sair daqui hoje com a nossa alma cheia da presença de Deus.

Aleluia. Sem nenhuma Espírito, solta a voz e cante. Tem som de pé e enche-me, Espírito. Oh glória, oh glória. Tem som de pé e enche-me mais uma vez, mais alegre, Espírito. Canta aí atrás também, aqui no altar, na frente do altar, no meio da igreja. E enche-me. Fecha os olhos e grita glória, glória, glória, glória. Glória. Glória, glória, glória, glória, glória, glória, glória. Glória, glória, glória, glória, glória, glória, glória, glória, glória, glória, glória, glória, glória, glória, glória, glória, glória, glória, glória, glória. Quem quer busca, quem quer ora. Quem almeja, dá lugar para Deus. Quem tem desejo, dá lugar para Deus. Se você ficar aí despercebido, você não vai receber nada. Mas se você der lugar, você vai receber algo de Deus. Oh glória! Oh glória, oh glória, oh glória, oh glória, oh glória! Oh glória, glória, glória, glória, glória, glória, glória, glória, glória! Meu Deus, manifesta que agora a tua presença maravilhosa, o teu Espírito Santo, meu Deus, nada pode apagar a chama do teu Espírito, Senhor. Ó Espírito Santo de Deus, aviva aqui nesse culto, aviva, aviva, aviva, aviva, Espírito de Deus. Aviva esse povo, Jeová. Aviva minha fé. Oh, glória, glória, glória, glória, glória. Aviva aqui esse altar, meu Deus. Aviva o altar da nossa igreja. Aviva, aviva os obreiros, aviva os pastores, aviva, aviva as obreiras, aviva os membros, aviva, aviva, meu Deus, esta obra. Derrama, Espírito Santo, um avivamento. Manifesta, meu Pai, uma unção nova, algo diferente, algo tremendo da sua parte. É a conversão, meu Deus, é a conversão contra o Espírito. Esfriamento espiritual, aviva, renova, renova minha fé, renova a fé da igreja, renova a fé da mocidade, renova a fé do círculo de oração, renova, renova os dirigentes, renova, meu Deus, o presbitério da igreja, o diaconato da igreja, o pastorado, vai se apoderando, vai se apoderando. Vai se apoderando, vai se apoderando, vai derramando a tua presença, vai derramando a tua graça. Ó Mestre Espírito Santo, aviva, aviva, aviva o teu povo, aviva a tua igreja. Ó glória, glória, glória, não cessa de orar. Abre o coração também, abre a boca, mas abre o coração. Glorifica, glória a Deus, glória.
Tem gente que está orando, mas tem gente que não está nem aí com a oração. Perdeu o prazer de orar, perdeu a força de orar, já não tem mais força. Mas nessa tarde, o Espírito Santo, ele te renova, ele te dá força para você orar. Vai recebendo força, vai recebendo graça, vai recebendo alegria, alegria. Ore e me anda, labastere e me anda, labai, e clama labastéria, ore amamastu, ei. Candai, Alamai, Erimiando, Erimiando, Erimiai, Elamame clama, oh glória a Deus, oh glória, glória, glória, glorifica, ora, busca, deixa o Espírito Santo fazer obra na sua vida. Isso, volta a orar, irmã, volta a orar, meu irmão. Busca força, busca a presença do Espírito Santo, busca a graça de Deus, busca fé. Se você não se esforçar para orar, você não vai orar não. A carne não quer oração, a carne não quer, a carne não quer buscar a Deus, a carne não quer propósito, a carne não quer renúncia, a carne não quer jejum, a carne não quer obediência, mas o Espírito deseja, a alma precisa. Ori me anda na bastei, e calama declama na balabai, ori anda na bastéria, vai se apoderando, Jeová, oh glória a Deus. Toca, Deus, toca, toca, Senhor, toca, toca. Não deixa a frieza, não deixa a frieza tomar conta de nós. Não deixa a frieza tomar conta desta obra. Não deixa o espírito da frieza tomar conta do altar da nossa igreja. Não deixa, Senhor, a frieza espiritual tomar conta do nosso culto. Faz os cultos ser avivados. Faz a igreja ser cheia, cheia, cheia da presença do Altíssimo, cheia da glória. Não deixa a lamparina apagar, não deixa as lutas falar mais alto, não deixa os problemas, não deixa as dificuldades falar mais alto do que a unção do Espírito, do que a presença, do que a graça, do que a unção, do que a glória. Lepai, turimametei, namamecamburimihai, orientei. Da lapastéria, ora e me clama.

graça e dê glória, glória, glória. Isso. Alguém começou a se alegrar. Alguém começou a sentir alguma coisa. Vai se apoderando, Senhor. Vai se apoderando da igreja. Vai renovando a nossa fé. Vai renovando as nossas forças. Vai renovando, Senhor. Remova. Remova, Senhor. Remova, Espírito Santo. Remova esta obra. Remova a nossa alma. Remova a nossa fé. Remova, Senhor. Remova, Espírito Santo. Oh, glória. Está difícil, né, irmão, orar. Está difícil, minha irmã. Não se entrega, não ora. Busca força da fraqueza. Tiraram força. Busca, busca, busca, busca, busca, busca. Ora, clama, clama, clama. Oh glória, oh glória, oh glória, oh glória, glória, glória, glória, oh glória, glória, glória, glória. A luta vem, mas ela passa. A tribulação passa. Oh glória! Nada nos separará do amor de Cristo. Busca força da onde não tem. É Deus quem nos dá força. É o Espírito Santo. Dá força, dá graça, meu Deus. Glória a Jesus. Diga glória a Deus. Irmão, segura a mão levantada assim um pouquinho. Aleluia. Aqui tem gente que está morando uma luta. Uma luta, uma luta, uma luta. Mas você precisa ir morar. Você não pode se entregar. Se você se entregar, acabou. Acabou o seu ministério. Acabou a obra que Deus tem na sua vida. Segura as mãos levantadas. Oh glória. Fecha os olhos. Ninguém vai pedir nada não. Vamos dar uns 3 minutinhos aqui de glória, glória, glória, glória. Grita aí, glória, glória, glória, glória, glória. Sem parar, mais alto, levanta a voz, fecha os olhos, abre a boca, aqui no altar também. Oh glória, oh glória, oh glória, glória, glória, glória, glória, glória, glória, glória, glória. Isso, vai aumentando glória, glória, glória, glória. Povo, Deus, usa a minha vida, Senhor, para a glória do teu nome. Fala com essa igreja, revela a tua palavra. Toca, meu Deus, põe as tuas mãos em nome de Jesus. Grita glória a Deus. Diga, Senhor Jesus, mais alegre, Senhor Jesus, nessa tarde, revela a sua palavra. Fala, Deus. Senta. Oh, glória. Já acabou os glória a Deus já? Já acabou os aleluia? Oh glória a Deus! Agora que todo mundo sentou, dá uma salva de palmas bem bonita para Jesus. Isso! Palmas e glória, glorifica! Oh glória! Cadê a Bíblia? Vai dando glória a Deus. Oh glória a Deus, oh glória a Deus. Então, como é que diz aí o reino de Deus? Meu Deus do céu, cadê o povo? O reino de Deus será semelhante às 10 virgens que tomando as suas lâmpadas saíram para onde? Ao encontro
do esposo. Pegaram as lâmpadas e saiu o encontro do esposo. Qual é o destino nosso aqui? É encontrar? Encontrar com o nosso esposo. Encontrar com Jesus. O nosso destino final é os céus. É Nova Jerusalém. Aleluia. Para chegar lá, não pode faltar na azeite, na lamparina. Não pode faltar azeite. Faltou azeite, vai apagar. Para o fogo manter vivo, para o fogo manter aceso, tem que ter azeite na lamparina. Aleluia. Se faltar o azeite, vai faltar o fogo. Não é o fogo de palha. Não é o fogo do oba-oba. Não é um fogo estranho, mas é o fogo do Espírito Santo. Quando a Bíblia diz que o fogo arderá continuamente sobre o altar e não se apagará. Como é que Elias fez para Deus mandar fogo no altar? Quando os profetas de Baal clamaram e fizeram de tudo. Se cortaram, se arrebentaram, quebraram o altar. Elias pegou o altar quebrado. Primeira coisa que Elias fez foi arrumar o altar. Aleluia. Arrumar o altar. Elias organizou o altar. Elias preparou o altar. Elias arrumou o altar. Oh, glória a Deus. Para que Deus mandasse fogo do céu sobre o altar. Porque o altar estava quebrado. Eles haviam quebrado o altar estava quebrado, o altar estava desorganizado. O que, que Elias fez? Organizou o altar, arrumou o altar. Como é que o fogo do Espírito Santo vai estar dentro de nós? Como é que a lamparina vai estar cheia do azeite? Glória a Deus. É quando a nossa vida está conforme a palavra. Essas virgens loucas e essas virgens prudentes, 5 delas eram prudentes, 5 eram loucas. A Bíblia diz que é para nós ser simples como uma pomba, mas prudente como uma serpente. Olha a prudência dessas virgens. Quando as loucas disseram às prudentes: dai do vosso azeite. Ela disse: não, possa ser que falte, tanto para nós, como para vocês. Vão aos que vendem e comprai-o para vós. Igreja, o azeite, a presença de Deus, ela tem um preço. Não é comprado com dinheiro, não é comprado com ouro, e não é comprado com prata. Mas tem um preço, chamado preço da oração, preço do jejum, preço da perseverança, preço da fé, que custa caro, que às vezes é mais fácil, seria mais fácil comprar com dinheiro do que comprar com obediência, comprar com perseverança, porque não é todo mundo que persevera. Não é todo mundo que ora, não é todo mundo que vigia, não é todo mundo que busca, não é todo mundo que espera em Deus, não é todo mundo que tem esperança de ir até o final. Quantos que começaram, mas as suas lamparinas acabaram o azeite e voltaram para trás e não estão mais na presença de Deus. Fora até uma certa altura, fora até uns certos anos, fora até um momento, dentro
do evangelho dentro da igreja, mas chegou uma hora que descuidou da sua lamparina, descuidou da sua vida espiritual, e foi embora o azeite, foi embora a presença do Senhor Jesus. Diga glória a Deus. Você pode estar cheio da presença de Deus, você pode ter dons de Deus na sua vida, você pode estar cheio da graça de Deus, mas se você descuidar, você vai esfriando. Diga glória a Deus. Vai o quê? Vai esfriando. Vai esfriando. Olha o tema dessa convenção: o esforço contra o espírito do esfriamento. O esforço. Porque se você não se esforçar para orar, você não vai orar. Se você não se esforçar para jejuar, você não vai ter força para jejuar. Se você não se esforçar para vir para a igreja, para vir para os cultos, para cultuar a Deus, para ler a palavra de Deus, para orar de madrugada, clamar a Deus, você vai esfriando espiritualmente. Aleluia! Você vai esfriando. Vai esfriando, vai esfriando, vai esfriando, vai esfriando. Quanta gente que eu já vi chegar aqui, um fogaréu, e cadê o fogo? Descuidou, deixou de orar, deixou de jejuar, deixou de buscar. É que nem a palavra que o pastor falou aqui ontem à noite, eles não perceberam. E é o que muitos não estão percebendo, que já não está orando mais como orava. Não está jejuando como jejuava. Está na igreja, mas não tem mais prazer nos cultos como tinha. Está perdendo prazer pelas coisas de Deus. Às vezes até abre culto, até prega, mas já não prega mais com aquela vontade que você tinha do seu primeiro amor. Aleluia. Que às vezes não precisa.

vezes sem saber, mas você se esforçava para fazer. Escuta, diga glória a Deus. Hoje você sabe, mas não tem mais a mesma força. Quem entendeu, diga glória a Deus. Olha quantas igrejas que não tinha dinheiro, que não tinha obreiros. Escuta, diga glória a Deus. Hoje você sabe, mas não tem mais a mesma força. Quem entendeu, diga glória a Deus.

Quem entendeu, diga glória a Deus. Não tem graça. Não tem vontade mais. Pararam no tempo. Desanimaram. Adormeceram. Com tanto recursos. Igrejas próprias. Tem tanto e não tem nada. Porque o melhor é você ter na sua vida espiritual. Quando você tem Deus, você ora. Deus provê o recurso. Você não tem dinheiro, você ora e Deus prepara. Você está doente, você ora e Jesus te dá saúde. Suas forças é pouca, você ora e Deus te dá força. Deus levanta pessoas, Deus provê de onde não tem, Deus prepara, porque tudo que pedires a Deus em oração, crendo, recebereis, diz a palavra de Deus. Mas quando alguém está desanimado, quando alguém não tem mais ânimo, quando a frieza bate, diga glória a Deus, quando o esfriamento pega, quando o camarada entra por esse lado, não adianta, irmão, você pode mandar um carro buscar ele, você pode passar lá, você pode ir lá, você pode dizer, não, eu pago a passagem, não, eu pago, pode vir de Uber, pode, vem que eu ponho a gasolina, você pode oferecer mil e uma coisa, ele não tem ânimo, não tem força, mas quando ele está animado, você não tem dinheiro, ele pega emprestado. Ele fica triste se não puder vir. Ele fica angustiado. Tanto que eu queria estar lá. Ah, meu Deus, tanto que eu queria estar lá nesse culto. Tanto que eu queria estar nessa convenção. Tanto que eu queria estar lá no círculo de oração hoje. Tanto que eu queria estar lá no culto de doutrina. Porque dentro dele almeja sentir Deus. Ele quer ter mais de Deus na vida dele. Ele quer mais de Deus na vida dela. Isso aí tem que nascer de dentro de você, irmã. Se isso não estiver dentro de você, não adianta. Você não vai se esforçar, você não vai lutar. Isso tem que dar tempo dentro de nós. Vontade, desejo. Quem entendeu, diga glória a Deus. Olha o que Jesus falou para Pedro. Pedro, tu me ama? Apascenta minhas ovelhas. Pedro, tu me ama? Apascenta os meus cordeiros. Pedro, tu me ama mesmo, Pedro? Senhor, tu sabes que eu te amo. Apascenta minhas ovelhas. Se você ama a Deus, irmã, você não vai deixar a frieza tomar conta de você. Você não vai deixar nada esfriar a tua fé. Tendo poucas forças, guardaste a minha palavra e não negaste o meu nome, eu também te guardarei na hora da tentação que há de vir para tentar os que habitam na terra. Mesmo com poucas forças, você não pode se entregar. Quem entendeu, diga glória a Deus. Não deixa a frieza tomar conta do seu coração, da sua alma. Olha aqui, ó, diga glória a Deus. E cinco delas eram prudentes, cinco loucas. Verso 3, mas as loucas, tomando as suas lâmpadas, não levaram azeite, mas as prudentes, levaram azeite em suas vasilhas com as suas lâmpadas. E tardando o esposo, tosquenejaram todos e adormeceram. Mas à meia-noite, ouviu-se o quê? Aí vem o esposo, saiu-lhe o encontro. E todas aquelas virgens se levantaram, e prepararam o quê? Mas as loucas disseram: dai do vosso azeite, porque as nossas lâmpadas. Isso aqui é perigoso. Você tem que tomar cuidado com as loucas, com os loucos que estão dentro da igreja. Quer tirar de quem tem? Quem entendeu, diga glória a Deus. Quer tirar de você as forças? Quer tirar o que Deus te deu? Quer tirar de onde Deus te colocou? Quer tomar o que Deus te deu? Dai do vosso azeite. Não, não vou dar não. Vocês querem? Vai comprar. Você quer, irmã? Tem que buscar. Você quer ser usado? Tem que orar. Quer que Deus te usa? Tem que buscar. Você quer que a obra prospera? Tem que fazer a sua parte. Quem busca, encontra. Quem bate, se abre. Quem pede, recebe. Quem quer, tem que fazer alguma coisa. Quem quer, não pode se entregar, não. Quem quer, não pode. E outra coisa, quem tem que valorizar o que tem. Guarda o que tens para que ninguém tome. Não dá, não. Você não recebeu de graça.

Você não teve que lutar para receber? Você não teve que chorar para Deus te dar? Você não teve que passar luta, tribulação para Deus te conceder o que Deus te deu? Não dê o que Deus te deu. Diga glória a Deus. Guarda, cuida. Pega a sua Bíblia aí, por favor. Dá um glória a Deus aí bem alto. Glória a Deus. 1 Timóteo, deixa eu ver aqui se é isso mesmo. Oh glória. Oh glória. 1 Timóteo, capítulo de número 4. Vai dando glória a Jesus. Aleluia. 1 Timóteo, capítulo 4. A frieza está acabando com muitas igrejas, irmãos. A frieza está dominando as lideranças. Todo mundo acomodado, apostatados. Ninguém tem visão de crescimento mais. Igreja está fechando para tudo quanto é lado. E nós lutando para ver a nossa igreja crescer. Nós lutando para poder abrir mais igrejas. Enquanto muitos estão fechando as portas, nós estamos orando para Deus nos levantar, para ver a Deus é Santo chegar em vários lugares, em todas essas cidades que estão aí gemendo e clamando por uma obra que ainda prega o Evangelho e vive a palavra de Deus. E muitos estão o quê? Acomodados. Diga glória a Deus. Eu vou dizer para vocês, quando a gente tem fé, a gente tem Deus na vida, quando a gente tem algo de Deus na nossa vida, você não precisa mais do que isso, é ter Deus com você. As portas se abrem, você põe as mãos e Deus prospera, Deus envia, Deus prepara, Deus levanta, porque Deus está vendo para quem Ele pode dar. Deus está vendo aqui, ó. Diga glória a Deus. Se tem alguém que essa tarde aqui, ó, que tiver propósito, tem que ter propósito. Deus vai fazer obra na sua vida. Se você não tem propósito, não adianta. Com Deus tem que ter? Tem que ter propósito. Livro de 1 Timóteo, capítulo 4, versículo 16. Quem já encontrou, diga glória a Deus. Como é que está escrito aí, por favor? Tendo cuidado de ti mesmo e da doutrina. Persevera nessas coisas, porque fazendo isto, te salvarás tanto a ti, te salvará tanto a ti mesmo e os que te ouvem. Tendo cuidado de ti mesmo. Você está cuidando da sua alma? Ninguém falou nada. Nós estamos cuidando do que Deus deu para nós? Nós estamos cuidando da nossa alma? Está cuidando da nossa, do azeite, para o azeite não ir embora, não acabar? Cuida de ti mesmo. Fazendo assim, salvará tanto a ti, como os que te ouvem. Isso era Paulo dizendo para Timóteo. Diga glória a Deus. Timóteo, cuida de ti mesmo. Mas nós queremos cuidar da vida dos outros, não cuida da nossa. Cuida do seu altar. Cuida da sua alma. Cuida da sua vida. Vamos cuidar da nossa alma. Vamos cuidar da nossa comunhão com Deus. Porque muitos deixaram, descuidaram. E agora estão prostrados e não tem mais força para levantar. Olha aqui Timóteo capítulo 4. 1 Timóteo capítulo 4. Oh glória a Deus. Vai dando glória a Jesus. Como é que está escrito aí? Meu Deus, cadê o povo da Bíblia? 1 Timóteo capítulo 4. Mas o Espírito expressamente diz o quê? Que nos últimos tempos apostatarão alguns da fé. Dando o quê? Dando ouvidos? Dando ouvidos a espíritos enganadores. Amém. Começa a dar ouvido. Começa a dar ouvido a espíritos enganadores. E doutrina de quem? O diabo também tem doutrina. O diabo também tem o quê? Doutrina. Doutrina é ensinamento. O diabo também tem ensinamento.
O diabo também tem os seus ensinamentos, aí as pregações. Espregando tudo que Deus nos ensinou. As pregações estão aí, distorcendo o quê? A verdade. O povo dentro da igreja, mas a igreja não está dentro deles. Glória a Jesus. Frios, desanimados. Vai nascer o dia que quer. Nem sabe se estão na igreja mais. Glória a Deus. Dízimo já não crê mais. Oferta já não crê mais. Uns nem batismo em nome do Pai, do Filho e do Espírito Santo já não crê mais. Uns nem acredita mais no batismo com o Espírito Santo. Línguas estranhas já não acredita mais também. A frieza espiritual está tomando conta. E as pessoas estão morrendo espiritualmente. É por isso que nós estamos aqui lutando para isso não acontecer com nós. Diga glória a Deus. Essa frieza não pode pegar nós. Esse desânimo espiritual não pode pegar nós. Não pode pegar, irmã. Reaja aqui hoje. Reaja aqui hoje, igreja. Obreiros, irmãos aqui no altar, vamos reagir contra esse espírito. Diga glória a Deus. A nossa igreja não pode deixar esse espírito entrar nela. Senão nós vamos ficar uma igreja apostatada. Não crê mais em dom de libertação. Não crê mais em dom de revelação. Não crê mais em curas. Não crê mais em nada, meus irmãos. A igreja apagou, morreu. Se tornou uma igreja apostatada. Mas a Bíblia diz que a fé vem pelo ouvir. E ouvir a palavra de Deus. A fé gera fé. A palavra gera fé. A palavra gera força. A palavra gera força. A palavra gera fé, irmãos. A fé vem pelo ouvir. E ouvir o quê, irmãos? Diga a glória a Deus. Você vai deixar a frieza derrubar você? Ninguém falou nada. Você vai deixar a frieza espiritual derrubar você também? Quem ainda tem orado a Deus aqui um pouquinho? Quem ainda tem força para orar de madrugada? Seja sincero. Quem ainda consegue orar um pouquinho de madrugada? Eita, como o povo não quer orar mais de madrugada. Antigamente você ia no monte. Você chegava no monte, você via tantos irmãos no monte orando, tanta gente orando no monte. Hoje você vai para o monte e não vê mais ninguém. Vigílias, cadê as igrejas? Cadê as vigílias? Glória a Deus. Cadê vigílias? Convida o povo para orar. É a minoria que quer orar. Nós vamos entrar para esse espírito desse povo que se entregou à frieza? Negativo, meus irmãos. Deus está nos advertindo aqui nesta noite. Nessa tarde, em nome de Jesus, essa frieza não vai pegar nós, não. Eu não aceito essa frieza na minha vida de jeito nenhum. Não aceito em nome de Jesus. Esse comodismo, essa apostasia, não, é os últimos tempos. Abra sua Bíblia, livro de Atos dos Apóstolos. Oh, glória a Deus. Está repreendido o espírito da frieza. Diga, está repreendido o espírito da frieza. Meu Deus do céu, que fraqueza. Fala, está repreendido o espírito da frieza. Em nome de Jesus. Atos 2. Oh, glória. Oh, glória. Oh, glória. Orar. Sentir Deus da sua oração. Você sente Deus da sua oração? Você tem que sentir Deus da sua oração. Se você não sentir Deus da oração, você não vai ter prazer de orar. Você não sente Deus da sua oração. Você tem que sentir Deus na oração. Quando você sente Deus na oração, você tem prazer de orar mais, força de orar. Aleluia, Jeová. Atos capítulo 2. Quem já encontrou, dá glória a Deus. Glória a Deus. Verso de número 16. Santo, santo é o nome do Senhor. Atos quanto? 2, 16.
Ah, irmão, nós não podemos parar de orar para Deus batizar com o Espírito Santo. Antigamente, quando as pessoas chegavam na igreja, aceitavam Jesus, não via a hora de receber o quê? O batismo com o Espírito Santo. O que impede um crente ser batizado com o Espírito Santo? Buscar o batismo com o Espírito Santo, irmã. Abrir o coração, abrir a alma, dar lugar para Deus te fortalecer, te revestir do Espírito Santo. Atos 2. E outra coisa, né? Lá na época da igreja de Atos, os irmãos oravam para Deus batizar com Espírito Santo. Você não vê lá quando Samaria, Filipe pregou lá em Samaria, o povo tinha sido batizado nas águas, mas o povo não tinha sido batizado com o Espírito Santo. Aí foi mandado para lá Pedro e João. Aí chegou lá Pedro e João, impôs as mãos sobre eles, e eles receberam o quê? Espírito Santo. Aí cabe a nós os irmãos dirigentes, orar para Deus batizar com Espírito Santo. A igreja tem que ter o Espírito Santo, irmão. É o Espírito Santo que dá temor dentro de nós. Quem tem o Espírito Santo tem temor de Deus. Orar para Deus batizar, e Deus vai batizar com o Espírito Santo. Ver criança ser batizada com o Espírito Santo. Jovens ser batizados com o Espírito Santo. Moças, rapazes, glória a Deus. Quem nos convence é o Espírito Santo, irmão. Maravilha, Jesus. Encontraram? Mas isto é o que foi dito pelo profeta, que nos últimos dias acontecerá, disse Deus, que do meu Espírito sobre toda a carne, e os vossos filhos e as vossas filhas profetizarão, e os vossos jovens terão visões, e os vossos velhos. Quando é que vai acontecer essas coisas? Hã? Meu Deus do céu, versículo 17. E nos últimos, é nos últimos dias. Se nós estamos vivendo nos últimos dias, é aí que nós temos que buscar isso aqui, ó. E nos últimos dias, acontecerá, disse Deus, que do meu Espírito derramarei sobre toda. Vamos buscar o Espírito de Deus aqui agora? Quem tem fé de Deus nos renovar? Quem tem fé em nome de Jesus? Você ser batizado com o Espírito Santo aqui hoje. Ser um crente cheio do Espírito Santo. Fique de pé em nome de Jesus. Ô glória. Ô glória. Levanta as mãos para os céus. Levanta as mãos. Primeiro nós vamos orar pela irmã Sebastiana. Deus sabe aonde ela está. Jesus vai mandar os anjos dele agora. Levanta a mão e acima da sua cabeça. Diga: Senhor Jesus. Não, mais forte. Senhor Jesus, nessa tarde, eu te peço, envie agora um milagre na vida da tua serva. Faz a obra. Todos dando glória, glória, glória a Deus. Deus, Deus, Deus, visita, Senhor, a irmã Sebastiana. Deus, visita ela. Jesus, visita a tua serva. Envia o anjo lá agora. Deus, usa a mão dos médicos. O Senhor deixou os médicos, meu Deus. Meu Deus, usa, usa, usa. Faz acontecer um milagre. Faz a medicina ser surpreendida. Faz os médicos ver um milagre, meu Deus. Essa igreja ora, esse povo clama, esse povo tem fé. Nós cremos, eu creio, a igreja crê, meu Deus. Os obreiros crê, o pastor Messias crê, meu Deus. Faz uma obra. Glória, glória, glória, glória, glória, glória, glória. Oh, Deus de milagres. Deus de milagre, Deus de milagre. Faz o milagre, meu Deus. Faz o milagre. Faz o milagre.

Sai, Satanás! Sai! Sai! Sai! Em nome de Jesus, meu Deus, cura! Põe as tuas mãos em nome de Jesus. Quem crê que Jesus já visitou lá? Quem crê, diga eu creio. Então Jesus já visitou lá. Levanta as mãos aos céus. Eu quero orar com a igreja. Diga glória a Deus. Quero orar para Deus fazer, sabe o quê? Renovar nossas forças espirituais. Deus dá força para nós orar. Deus dá força para nós jejuar. Deus dá força para nós lutar. Deus dá força, sabe para quê? Para nós ganhar alma. Para nós fazer o quê? Ganhar alma. Levanta as mãos aos céus. Ei, irmão, a obra não acabou não. Jesus não voltou ainda não, irmão. Não, não fica aí de braço cruzado não. Ai, eu estou cansado. Ai, eu estou cansada. Ai, eu já fiz demais, eu já lutei muito. Minha irmã, combati o bom combate, disse Paulo. Encerrei a carreira, mas guardei a fé. A fé não pode morrer não. Levanta as mãos para os céus. Fecha os olhos e dá glória, glória, glória, glória. Mas animado. Oh meu Deus, oh meu Deus, oh meu Deus, oh meu Deus, oh meu Deus, oh meu Deus, oh meu Deus, oh Espírito Santo, oh Espírito Santo, oh Espírito Santo, oh Espírito Santo de Deus, oh Espírito Santo, ah Espírito Santo, renova minhas forças, renova minha alma, renova Espírito de Deus. Oh glória, oh glória, oh glória, glória, glória, glória, glória, glória, glória, glória, glória, glória, glória, glória. Está glorificando isso. Oh meu Deus, não deixa a frieza, não deixa a frieza toma conta da nossa vida espiritual. O desânimo, meu Deus, a fraqueza é tão difícil, meu Deus, é tão terrível quando o espírito da frieza entra no coração de um homem, no coração de uma mulher, meu Deus. Repreenda esse Satanás, repreenda essa frieza, repreenda essa apostasia, repreenda a dúvida.

Renove essa obreira, põe nela força, põe nela poder, autoridade. Enche, meu Deus, a minha alma. Toma de conta do altar dessa igreja. Glória a Jesus, glória a Jesus, glória a Jesus, glória, glória, glória. Aqui no altar também glorifica. Vai orando em nome de Jesus. Vai levantando, Senhor. Vai levantando, vai levantando, vai levantando, vai levantando as almas, vai levantando a obra, vai levantando verdadeiros adoradores, vai levantando, vai tirando esse pensamento que não procede de Deus, vai tirando essa tristeza, vai tirando esse vazio, vai tirando essa angústia, vai tirando aqui nessa tarde, alegra, sustenta, fortalece, ô glória, ô glória. Glória, o Espírito Santo vai se apoderando, vai renovando, vai fazendo esse homem ter as visões que ele tinha, as revelações que ele tinha. Glória a Jesus, glória a Jesus, glória a Deus, glória. Oh, glória. Oh glória, oh glória. Se Deus falava com você, e por que que Deus não fala mais? Será quem é que mudou? Foi nós ou foi Deus? Deus não muda, Deus é o mesmo. Não deixa a lamparina apagar. Não deixa, não deixa, não deixa. Não deixa, irmã. Não deixa o temor ir embora. Não deixa, não deixa. Não deixa não, minha irmã. Cuida, guarda no que Deus te deu. Não deixa o teu ministério acabar, meu irmão. Ai, aramaniando e limiando a labastéria. Oh, glória! Oh, glória, glória, glória! Não perca a confiança em Deus. Aleluia! Aleluia, aleluia, aleluia, aleluia, aleluia, aleluia, aleluia! Deixa eu ver quem está orando. Deixa eu ver quem realmente está com a alma voltada para Deus. Orando, orando, orando. Ah, espírito da frieza, você está derrotado aqui nessa tarde. Você está derrotado em nome de Jesus. Você está derrotado, Satanás. Você está derrotado. Você não vai ter poder nessa igreja. Você não tem poder nesse ministério. Você não tem poder em nossas vidas. Senhor, nos reveste. Senhor, me reveste. Senhor, me reveste. Senhor, reveste a minha casa. Reveste a minha família.

Arábia, reverte, Senhor, aleluia, aleluia, aleluia, aleluia, aleluia. Vai orando, igreja, não se entrega, vamos orar. Eu estou sentindo necessidade de orar. Faz, meu Deus, essa oração trazer resultados espirituais, trazer milagre, trazer salvação, trazer algo diferente, meu Deus, em nome de Jesus. Diga glória a Jesus. Glória a Jesus. Quem aqui está assim numa luta espiritual, uma batalha espiritual, uma guerra espiritual? Às vezes você quer orar, não tem força. Você quer buscar Deus, você não consegue. Tem alguém assim? Vem aqui na frente. Vem cá. Vem cá, que você não vai voltar. Você vai voltar vazia de jeito nenhum. Vem aqui. Só tem uma irmã? Tem nada? Tem muita gente. Dobra o joelho aqui, irmão. Isso. Uma luta, uma batalha. Não tem força de orar de madrugada. Você pega na Bíblia para ler, cadê a força? É telefone que toca. É alguma coisa que acontece. É uma guerra. Vem aqui na frente. Você quer jejuar, não consegue, a cabeça dói, o estômago dói. Ah, não, você vai mudar em nome de Jesus, venha. Dobra o teu joelho no chão. Você tinha força, você tinha visão. Deus está me revelando aqui, ó, que tem pessoas que tinha e tem, que você parou de buscar visão. Deus te dava visões espirituais. Agora você não está vendo mais nada, não enxerga mais nada. Levanta, vem aqui para nós orar por você. Glória a Deus. Glória a Deus. Irmão, eu estou quase parando, irmão. Eu estou na igreja, mas se Deus não fizer uma obra, eu não sei se eu vou continuar, não. A luta está grande. Vem cá para você buscar força. Você não vai voltar para trás, não. Em nome de Jesus. Deus não vai deixar você desanimar, não. Deus vai te alegrar nesse culto, nessa convenção. Levanta as mãos para cá, os demais. Tem mais gente aí, ó, que não vem. Glória a Deus. Glória a Deus. Senhor nosso Deus, levanta a voz aqui na frente do altar. Isso, jovem. Isso, moça. Deus é maior do que essa batalha. Aleluia. Glória a Jesus. Glória a Jesus. Isso, glorifica. Oh, meu Deus. Oh, Espírito Santo. Ajuda as tuas servas. Ajuda o teu povo, meu Deus. Ajuda a tua igreja. Ajuda, Senhor. É os últimos dias. É os últimos dias. Por multiplicar a iniquidade, meu Deus. O amor de muita gente se esfriaria. O amor tem se esfriado, meu Deus. As forças já não é mais a mesma. Renova. Renova, Senhor. Renova hoje. Faz voltar. Faz voltar aquele vigor. Faz voltar o ânimo. Faz voltar.

0: Renova, renova, renova, Senhor. Renova, meu Deus. Renova, renova, isso. Renova, renova, isso. Vai recebendo mesmo. Vai falando em mistério. Vai recebendo graça. Oramanasturiandrimihai. Oriclama labastéria. Encanta labaxande clama. Ô glória, ô glória, ô glória. Não volta do mesmo jeito, não. Chora mesmo, derrama lágrima. Não tem problema. Seja renovado. Glória a Deus, glória! Renova, Deus, a nossa alma. Não deixa nós voltar do mesmo jeito. Não deixa, não deixa. Dá força para nós orar. Força para nós jejuar. Força para nós vencer o pecado. Para nós vencer a frieza. Para nós vencer o desânimo. Para nós vencer. Me ajuda eu vencer. Me ajuda eu vencer. Ajuda, ajuda o pastor Darcy Messias vencer. Ajuda a sua família a vencer. Ajuda a irmã Rose. Ajuda a diretora dessa igreja, ajuda, ajuda as nossas congregações, ajuda o povo, ajuda a obra, ajuda nós, meu Pai, dai graça, dai força, glória a Jesus, graças a Deus, glória a Deus, glória a Deus, grita glória a Deus, levanta, e levanta dando glória, aleluia, o Espírito de Deus está nos renovando. Dá glória a Deus com mais força. Antes de vocês sentar, levanta a mão para o céu. Nós orar para Deus repreender o diabo. Quem crê que Jesus tem poder para repreender o diabo? Não, irmão, quem crê que Jesus tem poder para repreender o diabo? Estava orando aqui e Deus me deu uma revelação aqui, uma visão. Diga glória a Deus. Aqui dentro dessa igreja tem um crente aí, tem uma crente aí. Olha, Deus me mostra, sabe o quê? O demônio que entrou no coração de Judas, que era discípulo. Não é que você vai trair Jesus com prata, não é isso. Você guarda a porta do teu coração, minha irmã. Satanás quer gerar dentro do seu coração uma raiz de amargura, só para acabar com você, tirar você da presença de Deus, e você se quebrar, se arrebentar toda. Você vigia. Deus falou assim para Caim: Caim, o pecado jaz a porta. Aqui tem uma irmã que o diabo está de ornela. O diabo está de ornela, e pior não é isso. Me revela o Espírito Santo de Deus. Teve um dia desse aí atrás, tem uns 15 dias para cá. Você teve um sonho com uma briga, um sonho com um cachorro querendo te pegar, e você lutando com aquele cachorro. E foi uma noite atribulada, perturbada, e você sabe disso, irmã. Minha irmã, você vigia, minha irmã. Eu não vou lhe chamar aqui na frente, não. Mas a revelação do Espírito Santo está entregue. E se tu não vigiar, minha querida irmã, o Satanás vai pegar você. Diga: o sangue de Jesus tem poder. O diabo é sujo. O diabo é o quê? Sujo. Vamos orar para a senhora. Tá bom? Fica aqui no cantinho, vamos orar para a senhora. Diga glória a Deus. O diabo é o quê? O diabo é sujo. Olha um troço terrível que está em derrubar tantos crentes. Frieza. A pessoa não está nem no mundo e nem na igreja. É ou não é? Uma frieza. Uns não saem da doutrina. Ele permanece na doutrina. Mas dentro dele está o quê? Frio. Frio. E você não entende. Você senta com ele: irmão, mas por que você não entra em comunhão? Sim. Não está bebendo? Não. Cigarro, bebida, droga? Não. Mulher? Não. Jogo? Não. O que que foi, irmão? Ah, não sei. Aonde o bicho entrou dele? Coração dele, frieza espiritual dentro dele. Mas, irmão, o que está acontecendo, irmão? É vaidade? Não.
1: É o que que é, irmã? Novela? É alguma coisa? Não. É homem? Não. É adultério? Não. Mas o que que é? Não sei. Entrou dentro de mim uma frieza. Entrou. Não sei. É esse capeta aí que nós não podemos deixar de pegar nós. Quem entendeu o que eu falei? É esse Satanás aí, ó. Meu Deus, como tem tanta gente desse jeito. Dentro de casa, adormecido, morno. E Deus não aceita morno, não. Diga glória a Deus. Deus não aceita o quê? Morno. Ou é quente? Levanta as mãos dos céus. Diga glória a Deus. Vamos orar para Deus repreender as obras do diabo, a macumba, a bruxaria. Vamos orar? Vamos. Ninguém falou nada, vamos orar. Diga aí, queima Jesus. Fala aí, queima Jesus. Vida aí, queima, queima, queima. Tá fraco, viu? Queima Jesus. Queima o demônio da frieza. Satanás da frieza. Espírito da frieza. Demônio desânimo. Demônio que foi mandado para desanimar essa pessoa. Com a gira que ganhou. Enxu Caveira, Preto Velho, Maria Padilha. Senhor, te repreenda, Satanás. Queima ele, Jesus. Diga aí, queima ele, Jesus. Queima, Jesus, queima. Queima essa obra do diabo. Queima esse espírito, meu Deus, que quer esfriar as pessoas dentro da igreja, que quer tirar das pessoas a força, a graça de orar, de jejuar, de buscar a Deus. Sai, sai, sai, sai, sai, sai. Ora, expulsa. Expulsa mesmo. Expulsa mesmo. Sai, tranca a rua do inferno. Sai, Preto Velho, Maria Padilha. Sai, tranca a rua do inferno. Solta as almas. Solta as famílias. Solta os lares. Amém. Bota a mão na cabeça e fecha os olhos. Diga glória a Deus. Deus vai queimar todo espírito de maldição aqui agora. Maldição hereditária. Palavra de maldição. Alguém está vivendo debaixo de uma maldição. Maldição que vem de família. Maldição que vem de pai. Maldição que vem de alguém aí. Bota a mão na cabeça, fecha os olhos. Senhor dos exércitos, em nome de Jesus, legião do inferno, legião do inferno, espírito do inferno, obra do inferno, macumba escondida nesse corpo aí, ó. Macumba que está escondido lá dentro da casa dessa pessoa. Macumba que está lá dentro. Demônio que está lá dentro. Satanás que não manifesta. Espírito da maldição, da inveja. Sobe esse corpo aí agora. Solta aí, pomba gira. Solta aí, pomba gira. Solta aí, pomba gira. Solta aí, pomba gira. Pomba gira, rainha da praia. Você colocou uma doença dentro do útero dessa mulher. Essa doença veio da mãe dela. Essa maldição veio da família dela. Perca tuas forças aí agora, pomba gira. Perca tuas forças, pomba gira. Manifesta aí agora em nome de Jesus. Manifesta em nome de Jesus. Você ganhou sangue. Você ganhou vela. Você ganhou charutos. Você foi pago, pomba gira. Por terra aí. Por terra, onde você estiver aí. Fogo vai te pegar aí agora, quer ver? Quer ver o fogo de Jeová te queimar? Queima ele, Jesus. Queima ele, Jesus. Queima ele, queima ele. Até ele manifestar aí, Jesus. Até ele perder as forças dele. Até ele soltar essa vida aí. Até ele soltar essa mulher. Até ele soltar esse homem. Solta. Você não soltou não, legião. Você está tentando esconder aí. Por terra aí. Queima ele, Jesus. Queima ele, queima ele, queima ele. Solta. Solta essa vida aí, legião. Solta essa família. Solta essa casa. Demônio do suicídio. Demônio da morte. Demônio da destruição. Demônio que foi mandado, que foi pago para beber sangue, para destruir alguém dessa casa. Solta essa família aí. Solta. Você quer ver alguém lá praticar o suicídio? Você quer matar alguém? O laço já está armado por esses dias. É você o Tata Caveira. É você o Preto Velho, a Maria Padilha. O enxuto das almas. Solta essa alma aí. Solta. Você não soltou, não. Solta. Solta. Solta. Ainda queima ela aí, igreja. Queima, queima, queima. Solta aí, legião. Solta, solta esse coração aí. Você está escondido dentro desse coração. Você está escondido dentro dessa mente. Manifesta aí agora. Sai desta casa. Sai desta família. Sai agora. Sai em nome de Jesus. Nome de Jesus. Nome de Jesus. Nome de Jesus. Nome de Jesus. Vai soltando tudo aí. Vai soltando. Vai soltando. Vai soltando, Satanás. Solta essas pernas. Solta a coluna. Solta. Solta, solta. Solta esse lar. Solta essa família. Solta esse homem chucaveira. Solta ele, o preto velho. Solta a família dele. Solta o casamento dela. Solta aí, Pombagira, rainha da praia. Pombagira, sete saia. Vai gritando, queima ele aí. Queima ele, Jesus. Passa o teu sangue aqui, Jesus. Passa o teu sangue aqui, Jesus. Vai queimando, vai queimando, vai queimando. Vai queimando, vai queimando. Vai queimando, vai queimando. Solta tudo aí, legião. Solta essa família. Solta essa casa. Solta essa família. Em nome de Jesus. Abre os olhos e diga amém. Cadê uma mulher aqui que não tem dormido? O bicho atormenta ela à noite. É turbulência, pensamentos. Fica na mente dela e ela não consegue dormir. Fica de pé um pouquinho para nós orar para essa mulher. Não quer, eu também não vou ficar aqui falando. Eu vou orar para vocês duas, vou orar para aquela outra irmã, vou orar para aquela senhora, vou orar para essa mulher aqui. Deus vai libertar ela. Tem outra pessoa. Você não quer ajuda, não? Não. Glória a Deus. Cadê essa pessoa? Rápido. Não, minha irmã. O bicho perturba você, você não consegue dormir. E a sua mente parece que fica dominada pelo espírito e vai longe os teus pensamentos. Não quer ajuda. Glória a Deus. Deixa eu ver lá atrás. Levanta a mão, irmã. Vem cá na frente. Diga glória a Deus, igreja. Diga glória a Deus, igreja. Oh, glória. Vai dando glória a Jesus. Vai glorificando a Deus. Vem cá, minha irmã. Deixa eu orar para a senhora. Levanta as mãos para cá. Fecha os teus olhos. Senhor Jesus, há poder no teu sangue. Diga, queima, Jesus. Sai da mente dela, Satanás. Sai daí, obra do diabo. Sai daí, macumba. Solta. Solta. Solta aí. Você não soltou, não. Você está escondido ainda aí. Solta aí. Manifesta aí. Manifesta. Manifesta. Manifesta, espírito mal. Solta a cabeça dela. Solta o sono dela. Solta aquele quarto. Solta a cama onde ela dorme. Solta o sono dela. Sai daí agora. Suia. Em nome de Jesus. Amém? Agora você vai dormir em paz. Em nome de Jesus. Irmãos, eu quero chamar aqui na frente as pessoas que tomam remédio para depressão, crise de ansiedade. Levanta e vem aqui na frente para Deus te libertar. Não vai vir, não? E eu vou deixar. Crise de ansiedade. Levanta, vem cá. Depressão. Se você não toma um remédio, você fica atribulado, atribulado, agitado. Uma ira, uma revolta. Chega cá, irmão. Fica aqui, por favor. Diga glória a Deus. Não é só esses aqui, não. Tem mais gente. Vem cá para Deus te curar. Essas crises de ansiedade vão sair de você hoje. Tem época que você está bem. De repente o troço te pega, te dá uma coisa ruim, você não quer ajuda. Glória a Deus, rápido que o horário está passando. Glória a Jesus. Levanta as mãos para cá para nós, para Deus curar. Tem mais gente aí. Glória a Deus. Deus está te chamando para você curar e você não quer ser curado. Chega, irmã. Chega mais para cá para nós, para a senhora. Tem mais alguém? crise de ansiedade, depressão, transtorno bipolar. Tem duas pessoas aí que não vieram. Você já tem problema de surtar. Você já surtou. Vem aqui na frente para a igreja orar por você. Para Deus te curar disso aqui agora. Você nunca mais sofrer isso em nome do Pai, do Filho e do Espírito Santo. Você já surtou. Uma época dessa você te deu um troço aí que quase você morreu. Você não quer ajuda não? Vamos orar para quem quer. Levanta a mão para cá. Senhor Deus, põe aqui as tuas mãos. Deus, em nome de Jesus, faz uma obra aqui hoje. Faz uma obra de libertação. Diga, Deus, faz uma obra de libertação. Em nome de Jesus, Deus, arranca. Arranca essa perturbação. Esse espírito que perturba. Esse espírito de ansiedade, depressão. Solta a vida dela. Solta a cabeça dela, a mente dela. Coração dela. Solta aí, Satanás. Solta o espírito que faz ela. Ela se sentir desse jeito. Ansiosa, fatigada, ansiedade. Solta, solta o coração dela, a mente dela. Sua em nome de Jesus. Jesus, cura aqui hoje. Liberta essa jovem, liberta ela. Faz ela sair daqui hoje, liberta. Vai fazendo a obra, vai curando, vai libertando. Jesus, liberta. Jesus, liberta esse rapaz. Diga, Jesus, liberta. Jesus, liberta. Jesus, liberta. Liberta, Jesus. Cura em nome de Jesus. Quanto tempo você está assim? Você tem fé de ser liberto? Hã? Então, você está liberto, em nome de Jesus. Amém? Pode voltar para os seus lugares. Diga glória a Deus. Glória a Deus. Senta. Fala, o sangue de Jesus tem poder. Não, mais forte, o sangue de Jesus. Cadê o nosso irmão, pastor Jefferson? Chama ele, por favor, pastor. Foi na convenção, nós dá oportunidade para ele. Diga glória a Deus. Aonde está aqui cinco irmãs? Que Deus vai tocar na bexiga delas e vai curar ela. Vem cá. E é hoje. É agora. Lá atrás tem uma lá. Levanta e vem. Dá um jeitinho, vem para cá. Bota o joelho aqui no chão. Quando joelhar aqui, está curado. Em nome de quem? Tem quatro irmãos aqui dentro da igreja que Deus me revela. Esses quatro irmãos precisam de um milagre. E Deus está dando para eles esse milagre. Diga glória a Deus. O milagre dele é no braço. Ele está com uma infecção no braço aí, que se Deus não curar, se essa infecção espalhar, você vai ter que amputar o braço. O senhor é um. Aleluia. Aquilo é outro. Meu Deus do céu. Fala um negócio assim, ó. Tremendo que Deus me mostrou aqui agora esse negócio do braço. Glória a Jesus. Os outros dois não vai vir, não. Sangue de Jesus tem poder. Glória a Deus. Deus está curando. Deus está curando. Deus está o quê, irmãos? Cadê os outros dois? Glória a Deus. Aquele lá, ó. Isso, é isso aí. Venha que Jesus cura agora. Bate as palmas alegre. Eu quero chamar aqui diante desse altar, mãe ou pai, que Deus está curando a sua criancinha nesse culto. Deus está curando a sua criança. E você sabe qual é o problema de saúde que a sua criança tem. Seu filho, sua filha, levanta e vem aqui diante desse altar. É criança, não é adolescente não. É de 5 anos para baixo. Não veio, então vai perder a bênção. Eu estou falando, levanta e vem aqui buscar. Em nome de Jesus. É para o filho, é para a filhinha. Deus está curando. Tem uma mãe aí, ó, que tem uma criança que tem um sopro no coração. Cadê que você veio buscar cura? Diga glória a Deus. Tem outra mãe aí que tem uma filha, uma criança que tem imunidade baixa. Cadê você para Deus curar seu filhinho? Diga glória a Deus. É milagre para criança. Diga em nome de Jesus. Cadê uma pessoa dentro dessa igreja que recebeu uma notícia de um familiar seu que está ameaçado de morte? Mas não vai dar morte, não. O Senhor vai repreender o enxo da morte. Diga, queima ele, Jesus. quer, não. Não. Enxu da morte. O enxu da morte vai cair por terra. Não quer. Alguém aqui recebeu a notícia que alguém da família está ameaçado de morte. Não vai dar morte. Deus vai cortar o laço. Deus vai cortar o laço. Não vou falar mais nesse assunto. Glória a Deus. Louvado seja Deus. Lá na criancinha no braço. Vem na frente. Não vai dar nada. Diga em nome de Jesus. Fica de pé toda a igreja. Cadê o pastor Jefferson Andrade? Diga glória a Deus. Deus vai usar ele aqui poderosamente. Na oração, no dom da revelação, na fé, na cura, o que Deus vai fazer através do servo dele. Receba o servo de Deus com palmas para Jesus. Graças a Deus. A igreja toda diga glória a Deus. Salve a igreja com a paz do Senhor Jesus. Levanta as mãos aos céus. Diga-se comigo, meu Deus. Diga-se, meu Pai, revela o profundo, o escondido, em nome de Jesus. Pode se assentar, igreja. Mais fortes as palmas com glória para Jesus. E vem aqui uma revelação que tem em nosso meio um homem que Jesus quer te curar. Está formando um tumor na sua cabeça. E essa dor que você sente, irmão, mais de um lado assim, tem horas que fica assim a cabeça, assim, ó, latejando assim. Lá dentro está formando um tumor. Jesus quer te curar aqui hoje. Não levanta a mão. Cadê o irmão revelado? Não me confirmou ainda. Não. Jesus vai te dar saúde. Não. Aleluia. Não quer do Senhor pelo jeito. Olha quantas mãos levantadas. Oh, glória a Deus. Lá atrás. Levanta a mão de novo lá. Isso. Vem cá, o Senhor. Vem para Jesus te dar saúde aqui hoje. Queima essa enfermidade. Diga queima, Jesus. Aqui tem uma irmã que o Senhor vai tocar no seu útero. Jesus vai fazer uma cirurgia aqui hoje. Cadê a irmã que precisa dessa cura milagrosa? Vem cá, senhora, irmã. Deus é Deus de milagre, irmãos. Aleluia. Eu quero orar por três pessoas que estão aqui nessa parte, com a sua saúde bastante debilitada. Quando não uma coisa é outra. Há um espírito de enfermidade lutando contra a sua saúde. Mas Jesus te dá saúde. Isso, vem cá. Vem cá, essa irmã. Isso, irmã. Oh, glória a Deus. A outra pessoa está lá para os irmãos. Não levanta. Vem cá, o Senhor. Isso. Receber de Jesus saúde. Dá glória para Jesus. Diga glória a Deus. Aqui nesse culto tem uma pessoa que por esses dias atrás aí você pensou em tirar sua própria vida. E há um espírito de suicídio querendo levar você. Mas se você tiver fé nessa parte, levantar suas mãos, a igreja vai orar em seu favor. E Deus vai te dar vitória. Cadê essa pessoa que não levantou a mão? Por esses dias agora. Tem aquele pensamento forte, aquela coisa maligna na sua mente. Tira a sua vida. Não está adiantando mais viver. É, a solução é essa. Aquela força maligna, aquela voz maligna. Jesus quer te libertar nessa tarde. Não levanta a mão. Não vai querer pelo jeito a bênção de Deus. Vem cá. Pode vir. O sangue de Jesus. Vem cá, irmão. Vamos orar por ela, igreja. Isso, fique em pé toda a igreja. Jesus vai libertar ela nessa tarde. Quem crê, diga glória a Deus. Levanta as suas mãos aos céus. Diga se queima, Jesus. Diga e queima. Espírito maligno. Espírito da morte. Enxuga o suicídio. Manifesta soltando a vida desta mulher agora, Satanás. Em nome de Jesus. Isso, perca as suas forças aí. Grita, queima ele, igreja. Grita e queima, Jesus. Sai da mente dela, Satanás. Sai daí, capeta, legião do inferno. Isso, manifesta mesmo, pega as suas forças. Pega as suas forças. Pega as suas forças e Satanás. Solta a mente dela, o coração. Solta a alma dela, vai embora. Suia. Receba de Jesus, irmão. Fique em pé toda a igreja. Eu agradeço a Deus a oportunidade. E eu quero voltar a palavra ao pastor Saavedra. Amém? Palmas para Jesus, igreja. Diga glória a Deus.

0: do colégio. Amém? Ajuda a pagar.
1: Meus amados irmãos, você está acompanhando aí a transmissão do culto ao vivo.
0: Se nós fosse pagar,
1: Pastor Saavedra, o Santo Altar de Deus. Aí nós acompanhamos também Pastor Jefferson de Andrade. Uma benção esse culto, hein? E não acabou ainda. Fica aqui conosco, que tem muito mais ainda, tem muito mais a ser transmitido. Nós estamos aí desde as 3 horas da tarde, ao vivo, né? E Deus tem operado grandes sinais, maravilhas e prodígios em nome de Jesus. Vai operar nas nossas vidas agora com toda a certeza. E eu quero pedir para você, já chama mais alguém, compartilha esta live, porque você viu as orações que foram feitas? Estas orações têm resultado, irmão. Orações que têm resultado são essas. Orações, clamores, orações que são realizadas aí com unção, com poder, com autoridade, e Deus vai honrar a fé de cada um e cada uma em nome de Jesus. Eu quero pedir para você, irmão, que está nos acompanhando, você pode também participar conosco, da onde você estiver, aqui nas lives da Igreja Pentecostal do Santo. Você pode participar, você pode comentar, você pode curtir, você pode compartilhar, e Deus vai honrar a fé de cada um e cada uma em nome de Jesus. É o intervalo, nós estamos aqui, você está acompanhando as imagens do culto, estamos aqui com o nosso irmão Christian, pai do seu irmão Christian, está aqui já no estacionamento da igreja, e nós estamos aqui já pronto para filmar já o servo de Deus, e vamos filmando, pai do Senhor Jesus, irmão Christian, vai falando com o povo de Deus.
2: Paz do Senhor Jesus, compreendor Manuel, ouvinte de casa, que está nos acompanhando nessa live abençoada por Deus. Você está acompanhando esse culto, encerramento da nossa convenção de julho de 2026. Muita gente, o povo sendo abençoado, o povo sendo abençoado por Deus. Você, irmão e irmã, que não pôde estar conosco, venha na convenção de janeiro, em nome de Jesus. Não perca essa oportunidade. Nós já cremos que ainda está pelo altar, você está acompanhando, mas eu já quero já mostrar, logo que vai cortar aqui, o estacionamento repleto de carros, os ônibus também aqui, estão aqui na frente, muita gente, muitas caravanas do Brasil compareceu aqui em Curitiba, em nossa sede nacional. Meus irmãos e irmãs, é multidão que compareceu, o agir de Deus foi grande aqui em nossa sede nacional, os ônibus aqui na frente. Irmão Nicola, nós já estamos com as imagens já ao vivo. Eu creio que o comprador Manuel está no estúdio lá, está preparando tudo para mostrar as imagens aqui do estacionamento. Por enquanto você está nos ouvindo apenas nossa voz, nós estamos bem aqui na saída número 2 da Igreja Deus é Santo, em nosso estacionamento, muitos carros aqui, os ônibus das caravanas, uma bênção para a glória de Deus. E eu creio, meus irmãos e irmãs, que na convenção de janeiro, Deus tem muitas coisas para operar em nome de Jesus. Você se programa, se organiza, que eu tenho certeza que Deus vai dar a recompensa para todos, em nome de Jesus. Eu creio, irmão Nicolas, nós vamos subir lá no estúdio lá, compreendor Manuel, né? Vamos subir nos estúdios até se preparar a câmera. E aí nós voltamos aqui embaixo com a filmagem, em nome de Jesus.

Alemão Manuel. O povo colocou aqui, ó, sem áudio. Tá só o fundo. Eu creio que agora voltou. Agora voltou, irmãos. Nós tivemos aí um probleminha, mas agora já voltamos com os irmãos, já voltamos com as irmãs, os irmãos colocando aqui, comentando sem áudio, mas eu creio que agora já estamos no ar novamente. Deus abençoe vocês, Deus abençoe os irmãos. Como eu estava falando então, nós tivemos ontem, sábado, uma noite muito abençoada por Deus, a qual Deus usou a vida do pastor presidente, pastor Darcy Messias. Foi uma bênção para a honra e glória do nome do Senhor. Hoje, domingo, tivemos de manhã uma reunião de obreiros e obreiras abençoada por Deus. Agora, à tarde, nós tivemos o culto do último dia desta convenção para a honra e glória do Senhor Jesus. Está sendo uma bênção. O culto ainda não terminou, mas já está terminado. Pena é quem não veio. Pena quem ficou em casa, quem perdeu esta convenção. Tem muitas pessoas que, claro, tinham o desejo de estar conosco, mas não puderam mesmo. Outras poderiam estar, mas não vieram. Meu irmão, minha irmã, vai ter agora em janeiro a nossa próxima convenção e você já vai se preparando. As nossas convenções em Curitiba acontecem no mês de janeiro e no mês de julho. Nós estamos tendo agora a convenção de julho e em janeiro nós vamos ter a convenção. Então você já tem tempo para você se preparar, estar conosco e você vai ver como vai ser uma bênção em nome de Jesus. Deus abençoe, o povo está ligado conosco. Eu quero que os irmãos vão colocando aí as cidades que vocês estão nos acompanhando. Coloque a cidade que vocês estão nos ouvindo, deixe aqui o seu nome, o nome da cidade a qual você está nos acompanhando aqui através do aplicativo da igreja, através do canal do YouTube, quer dizer, do aplicativo também, o site, enfim. Eu creio que Porto Alegre também está conectado conosco. Eu tinha conectado Porto Alegre com Curitiba. Deixa eu ver aqui, ó, os irmãos de Porto Alegre também estão conectados conosco, ó. Deus abençoe o povo aí de Porto Alegre, os irmãos da Rádio Esperança. Hoje a Rádio Esperança vai até a meia-noite. Deus abençoe o povo da Rádio Esperança. Deus abençoe também o povo aí do aplicativo da igreja de Porto Alegre. Deus abençoe os irmãos que estão aí ligadinhos conosco. E Deus abençoe os irmãos aqui do YouTube, aqui do site, do aplicativo, enfim. Olha os irmãos comentando aqui, ó. Irmã Deise Daça, mandei, colocou assim, ó: nós não pudemos ir, mas acompanhei tudo. Eu acho que a irmã Deise é uma irmã da nossa igreja lá de Chopinzinho, não é Chopinzinho, Palmeirinha, ali pro lado de Mangueirinha. Deus abençoe ela, toda a família. Pro irmão Simeão, presbítero Simeão, na próxima eu vou. Francisco Sá, de Minas Gerais, Deus abençoe. Nossa irmã Vanessa, lá de Porto Alegre.

Que Deus abençoe. Irmã Silvania Lima, de Belo Horizonte. Deus abençoe o povo de Belo Horizonte. Belchiordo Reis Souza, de Pratinha, Minas Gerais. Deus abençoe o povo aí de Minas Gerais. Irmão Luiz Moraes Henrique, olha o nosso irmão Henrique conosco, aqui de Curitiba. Irmã Thalita Soares, de Caçapava do Sul. Deus abençoe o povo de Caçapava do Sul. Aonde mais? Péricles Santos.

0: Irmã Eliane Oliveira pedindo oração, vamos estar orando sim em nome de Jesus. Irmã Rosana Aparecida de Conselheiro Lafaiate, Minas Gerais. Deus abençoe o povo aí que está nos acompanhando. Aonde mais tem pessoas nos ouvindo? Aonde você estiver, vai deixando aí o seu nome, o nome da cidade a qual você está nos acompanhando em nome de Jesus. Muita gente aí nos ouvindo de longe e vocês vão se preparando, viu? Vão se preparando para no mês de janeiro vocês estarem conosco. No mês de janeiro, caravanas sairão de todas as partes do Brasil, das nossas igrejas, caravanas do Rio Grande do Sul, Santa Catarina, aqui dentro do Paraná, caravanas de Minas Gerais, Goiás, enfim, aonde mais? Vários, aonde tem as nossas igrejas, Deus é Santo, vai sair caravanas aqui para a convenção de janeiro. Então você já vai se preparando aí para estar conosco em janeiro, em nome de Jesus. Aonde mais? Irmã Milena Ferreira, a Milena Ferreira de Pelotas, ó, o povo de Pelotas, Deus abençoe o povo de Pelotas. Irmã Ledi Cavalheiro, de Canoas, olha nossa irmã Ledi, acompanhando de Canoas. Leonardo Soares, de BH, Belo Horizonte, Minas Gerais, Deus abençoe o povo lá de BH, sempre ligado conosco para a honra e glória do Senhor Jesus Cristo. Temos irmãos aqui de Belo Horizonte conosco, pastor Odair, a família, enfim, o povo de Belo Horizonte conosco, aqui na nossa convenção para a honra e glória do nome do Senhor e Salvador Jesus Cristo. É o que eu falo, sai de todas as partes, caravanas para a nossa convenção. Nossa irmã Elza Almeida, na escuta, lá de Porto Alegre, Deus abençoe. Nossa irmã Elza acompanhando a programação, Deus abençoe todo o povo que está nos ouvindo aí pelo aplicativo, os irmãos nos ouvindo pela Rádio Esperança, a Rádio Esperança em Porto Alegre tem uma audiência abençoada para a honra e glória do Senhor Jesus Cristo. Ó, irmã Deise Daça colocou, em nome de Jesus, em janeiro, se Deus permitir, estaremos aí, amém. Vai preparando aí para você estar conosco. Irmã Sara Brindes, de Porto Alegre. Deus abençoe, irmã Sara e a família. Irmão Álvaro Souza, de Litoral Norte, de Ilhabela, São Paulo. Deus abençoe, irmão Álvaro e a sua família. A irmã Silvania Lima colocou, estarei aí. Ela é lá de Belo Horizonte, se eu não me engano, é isso mesmo. Ela colocou aqui, de Belo Horizonte. Colocou aqui, estarei aí. Amém. Glória a Deus. Irmã Milena Ferreira Padilha colocou, aonde tem essa igreja, Deus é Santo. Irmã Milena, ela é de Pelotas. Irmã Milena, eu acho que mais próximo aí da senhora, deixa eu ver, eu acho que o mais próximo aí é Porto Alegre, quer ver? Nós vamos abrir a igreja aí nessa região. Nós já fomos procurar salões ali na região de Camaquã. De Camaquã a Pelotas não é longe, é próximo. Camaquã a Pelotas é perto. Nós já fomos em Camaquã procurar salão. Tínhamos um salão quase fechado lá nessa em Camaquã, mas no último momento deu errado. Era duas imobiliárias e uma imobiliária já tinha alugado. E ali naquela região de Camaquã é bem difícil de conseguir salão. É bem difícil conseguir salão, uns salões é muito caro, outros é difícil de negociar, mas nós vamos chegar aí em nome de Jesus. Tem irmãos que vai lá de Camaquã, lá na sede, em Porto Alegre, não é perto não. Tem irmãos de Camaquã, tem irmãos de Tapes, tem uns irmãos da onde mais? Pelotas, vão lá também conosco, mas nós vamos chegar aí, irmã Milena, vamos chegar aí na cidade de Pelotas. Eu acho que o lugar mais próximo para a senhora estar conosco mesmo é em Porto Alegre, é o lugar mais próximo aí para estar conosco aí no Rio Grande do Sul, é o lugar mais perto para a senhora estar conosco, mas nós vamos chegar aí em nome de Jesus. Deus vai preparar todas as coisas, nós já estamos aí chegando nessa região, aí de Camaquã, aí de Pelotas, aí de Tapos, aí de Rio Grande, vamos chegar nessa região, em nome do Pai, do Filho e do Espírito Santo de Deus. A igreja, Deus é Santo, ela tem crescido, ela tem progredido, em breve nós vamos estar aí na cidade de Pelotas, em nome de Jesus. Mas eu acho que agora o lugar mais próximo para a senhora estar conosco é ali em Porto Alegre, na sede, bem pertinho da rodoviária, ali na Voluntários da Pátria, 1135. Vamos lá, quem mais? Olha aqui, ó, nosso irmão, uma Beatriz e o irmão Nailson, lá de Porto Alegre, se eu não me engano, eles são do Mário Quintana, eles ligam lá, é Rubem Berta, liga lá no rap, Deus abençoe. Irmã Rosana Aparecida, pedindo oração, vamos estar orando, irmã Rosana. Irmã Silvana Flores, de Coronel Domingos Soares, Paraná. Deus abençoe o povo de Paraná. Irmã Silvia Maria, de Curitiba, Osternac. Deus abençoe, irmã Silvia. Olha o nosso irmão Itaci, lá de Caxias. Ô, irmão Itaci, Deus abençoe o senhor e a sua família. Quem mais? Irmão Álvaro de Ilhabela. Já tinha falado, Deus abençoe, irmão Álvaro. Irmã Ana. Ana de Bragança Paulista. Abre uma igreja aqui em Bragança Paulista. Vamos chegar aí, irmã Ana, em nome de Jesus Cristo. Irmã Georgina, lá de Palmeiras das Missões. Deus abençoe, irmã Georgina. Olha o irmão Silas conosco, irmão Silas de Gravata aí. Deus abençoe, irmão Silas. Quem mais está ligado conosco? Padre Senhor aqui, Monique de São José dos Pinhais. Foi uma honra estar com os irmãos no primeiro dia e no segundo dia. E ontem, só hoje não conseguimos ir, pois o meu esposo trabalha. Que pena, irmã Monique, mas que bom que vocês estiveram conosco na sexta, no sábado. Glória a Deus por isso. E na próxima, Deus permitindo, vocês vão estar conosco aqui os três dias, em nome de Jesus. O irmão Álvaro colocou assim, ó: irmão, precisamos de uma igreja aqui no meu local, lá em Ilhabela, que ele falou, em São Paulo. Vamos chegar aí, irmão Álvaro, em nome de Jesus Cristo. Em nome de Jesus, vamos chegar. O povo está procurando uma igreja como a igreja, Deus é Santo, e vamos chegar em nome de Jesus. Irmã Maria Neuza de Brasília, ao povo de Brasília, Deus abençoe. Irmã Maria Neuza, aí de Brasília. Irmã Thalita Soares colocou: eu e a minha família estamos planejando para ir na IPDS em Poa, se Deus quiser, em breve. Ele quer, irmã Thalita, de onde vocês são? Coloca para nós aí, por favor, qual a cidade de vocês? Irmã Thalita, quem mais está ligado conosco? Irmã Ana Luísa, de Guarani, Goiás. Irmã Bruna. Irmã Bruna colocou: peço oração por todas as áreas. Vamos estar orando. Irmã Eduarda Amaral, de Chopinzinho, Paraná. Deus abençoe. Irmão Emerson Zanarte, de Caxias. Deus abençoe o povo de Caxias. Irmã Leila colocou: acabou a transmissão do culto? Eu creio que não. Daqui a pouco nós vamos voltar? Lá. O pastor Darcy tá falando uns assuntos da obra, mas nós vamos prosseguindo aqui com a transmissão em nome de Jesus Cristo. Vamos lá, quem mais? Irmão José Disseu, de São Mateus do Sul. Deus abençoe, irmão José, o senhor e a sua família. Quem mais está ligado conosco, vai ligando para, vai mandando aqui a mensagem de vocês aqui no chat do YouTube, para nós vermos aonde os irmãos, as irmãs estão nos acompanhando. A irmã Thalita colocou: Caçapava, Caçapava do Sul. Eu não sei se Caçapava do Sul fica longe de Porto Alegre. Caçapava do Sul, deixa eu ver aqui, ó. Nós vamos abrir mais uma igreja lá agora no Rio Grande do Sul, numa região, eu não sei se fica perto, e como é que é o nome da cidade lá agora? Ô, Jesus, eu esqueci, mas nós vamos abrir mais uma igreja lá no Rio Grande do Sul, para honra e glória do Senhor. E Caçapava do Sul a Porto Alegre dá 260 quilômetros, não é tão perto, mas nós vamos chegar aí, ó. Fica mais próximo de Santa Maria, é outra região, nós vamos chegar, irmãos, em Santa Maria, Santa Cruz, tem muita gente que nos acompanha, o povo aí de São Gabriel, nos acompanha, povo dessa região, nós vamos chegar aí em nome de Jesus. Em nome de Jesus, nós vamos chegar aí também para a honra e glória do Senhor Jesus Cristo. Com fé em Deus, Deus vai preparando, Deus vai abençoando, Deus vai dando vitória e a igreja vai crescendo para a honra e glória do Senhor Jesus. Quanta gente talvez nos ouvindo agora e que mora às vezes perto de uma igreja nossa, mas não sabe. Quanta gente talvez precisando de uma igreja, precisando ouvir uma palavra, precisando de uma oração, pessoas aqui do Paraná, irmão de Santa Catarina, povo de Goiás, Minas Gerais, povo do Rio Grande do Sul, quanta gente nos ouvindo, às vezes precisando de uma libertação, de uma cura, de uma transformação na família, mas você não sabe aonde tem uma igreja, Deus é Santo. Às vezes a igreja que você sabe é longe de você. Entre em contato conosco, entre em contato aqui com a sede aqui em Curitiba, entre em contato aí com a sede aí do estado seu, pesquise na internet, procura, entre em contato conosco, mas procure em uma de nossas igrejas pentecostal, Deus é Santo. Tantas igrejas que nós temos aqui no estado do Paraná, tantas igrejas nós temos lá em Goiás, lá em Minas Gerais, lá em Santa Catarina, lá no Rio Grande do Sul, tantas igrejas espalhadas pelos estados e talvez tanta gente aí precisando de Deus, precisando de uma palavra, precisando de uma transformação. Procure uma de nossas igrejas, vem estar conosco. Eu tenho certeza que a sua vida, ela será alcançada, ela será abençoada pelo poder de Deus. Tenho certeza, meu irmão e minha irmã, que você verá a transformação de Deus na sua vida, quando você vem para a igreja. Deus é santo. É o que o nosso pastor Darcy Messias sempre fala: a nossa igreja, ela não é melhor do que as outras, ela também não é pior, mas é uma igreja diferente, é uma igreja que Deus tem usado para curar o povo, para libertar o povo, para salvar as almas, é uma igreja que Deus tem usado para operar maravilhas. E eu tenho certeza que você que nos ouve agora, se procurar uma de nossas igrejas, participar do culto, tenho certeza que a sua vida será alcançada por Deus em nome de Jesus. Olha mais irmãos conosco, irmão Damião, disse oi, mas não falou a cidade. Coloca aí, irmão Damião. Irmã Margarete Goulart, de Ponta Grossa, Paraná. Deus abençoe, irmã Margarete. Irmão Valci, de Caxias do Sul. Irmão Damião, de Jatoba, Pernambuco. Meu Deus do céu, longe, hein? Deus abençoe, irmão Damião. Povo aí de Pernambuco. Povo aí pernambucano. Vamos chegar aí, em nome de Jesus. Um colocou aqui, ó. Aqui, Viamão. Mas não colocou a cidade, o nome, quer dizer. Quem mais? Irmã Enedina Santos Imbituva. Enedina de Santos Imbituva conosco. Deus abençoe, irmã Enedina. Quem mais? Uma irmã colocou aqui, estava linda a convenção. Deus abençoe sempre vocês. Amém. Deus abençoe. Uma hora a senhora vai estar conosco, viu? A irmã Enedina de Imbituva colocou. Uma hora a senhora vai estar conosco. Pega um ônibus aí, ó, e vem para cá participar conosco da convenção. Vai ser uma bênção para a honra e glória do Senhor Jesus Cristo. Vamos lá. Irmão Evandro colocou: vai ter live do pastor Darcy hoje de noite? Hoje não, né, irmão Manuel? Só amanhã segunda, irmãos, é a correria de convenção, é a correria. Hoje o culto já vai terminar aqui, tarde, até todo mundo embora, todo mundo se organizar, tem um colégio lá para ser entregue, tem tanta coisa para resolver. Então hoje não vai ter aí a live do pastor à noite, mas a partir de amanhã, segunda-feira, o pastor Darcy Messias já está aqui com vocês novamente, em nome de Jesus. Vamos lá, irmã Sônia colocou: glória a Deus, Deus abençoe. Quem mais? Irmã Rosana Aparecida colocou: pastor, tenho recebido livramento de morte através das lives. Deus abençoe, irmã Rosana. Irmã Yasmin Vitória, de Palmeiras das Missões, Deus abençoe. Irmã Clarice Santos colocou: glória a Deus. Irmã Lucivânia Marques, de Posse, Goiás, Deus abençoe. Quem mais? Irmã Michele Gomes colocou: peço pela cura da minha avó, Nice Guimarães. Vamos estar orando por ela, assim, em nome de Jesus. Edinalva Ferreira colocou: paz do Senhor. Deus abençoe, irmã Edinalva. Paz do Senhor. Da onde a senhora nos ouve? Coloca para nós aí. Irmã Maria em Graça, nos acompanhando de Luisiânia, estado de São Paulo. Uai, conheci a Luisiana como Goiás, mas deve ter em São Paulo também. Deus abençoe. Ela pede oração por ela, toda a família. Vamos estar orando sim, em nome de Jesus. Irmão José de Seu, de São Mateus do Sul, peço oração pelo meu filho. Vamos estar orando por ele sim, meu irmão José. Irmão Fábio Bittercourt colocou aqui, ó: peço oração por restauração do meu casamento. Vamos estar orando, irmão Fábio. Deus vai fazer uma obra em nome de Jesus Cristo. Irmã Juliana Simão colocou aqui pedindo oração. Vamos estar orando também, irmã Juliana. Os irmãos estão comentando, vai colocando aí, por favor, a cidade que vocês estão nos ouvindo. Irmã Edinalva Ferreira, de Francisco Sá, Minas Gerais. Deus abençoe, irmã Edinalva. Em janeiro vai ser a convenção, vai sair a caravana aí de Minas Gerais e de Belo Horizonte. A senhora prepara para vir para cá, irmã Edinalva, em nome de Jesus. Irmã Simone Pereira, de Porto Alegre. Deus abençoe, irmã Simone. Quem mais é ligado conosco? Irmão Miqueias, de Laguna. Queria estar na convenção, mas não deu. Mas na próxima eu vou. Em nome de Jesus, irmão Miqueias. Só vai vir sim. para em nome de Jesus, o Senhor vai estar conosco aqui nesta, na próxima convenção, em nome do Senhor e Salvador Jesus Cristo. Glória a Deus. Vamos lá. Irmã Clarice Santos, de Laje, Santa Catarina. Deus abençoe a irmã Clarice, de Laje, Santa Catarina. Irmão José de Pitangueiras, Paraná. Deus abençoe, irmão José. Quem mais ligado conosco? Irmã Dinalva pedindo oração. Vamos estar orando, irmã Dinalva. Tibagi, peço oração por minha família. Vamos estar orando sim. Irmão Everton Alves, de Mato Grosso. Deus abençoe. Aonde mais os irmãos e as irmãs estão nos acompanhando. Vai colocando o nome de vocês aqui para nós falar, anunciar, ver aonde esse programa, aonde as transmissões estão chegando em nome de Jesus. Os irmãos estão nos acompanhando pelas transmissões, pelas lives. Se prepare, irmão, para você estar conosco na próxima. Nada melhor do que você estar conosco. Se já é uma bênção vocês nos assistindo, quando a gente aí colocando, ah, é uma bênção, eu estou assistindo, eu estou vendo, está sendo uma bênção. Imagina, se é uma bênção você na sua casa nos assistindo, imagina então você aqui dentro da casa de Deus, participando conosco, ouvindo os louvores ao vivo, ouvindo a palavra, recebendo os milagres, as orações, é uma bênção maior ainda, é melhor ainda, nada melhor do que você estar conosco. Então você se prepara, se organiza para você estar conosco em nome de Jesus. Irmã Juliana Simão colocou: sou de Vilena, Rondônia. Peço também orações. Vamos estar orando, irmã Juliana. Deus abençoe o povo aí de Rondônia que está conectado conosco para a honra e glória do Senhor. Deus abençoe os irmãos, as irmãs, em nome de Jesus. Nós vamos agora direto do altar novamente, do salão da nossa igreja. Está no finalzinho do culto. Vamos agora diretamente do altar com o nosso pastor presidente, pastor Darcy Messias, que está no altar. Fica aí com a transmissão do culto. Em breve voltamos com vocês.
1: Puxa, dá graça, meu Deus. Ajuda, Senhor, ajuda. Ajuda os irmãos, as irmãs. Ajuda, meu Deus, permanecer na presença de Deus. Glória, glória, glória, glória, glória, glória. Deus consagra, Deus consagra, abençoa, Deus abençoa, dá força para eles, guarda eles, meu Deus, debaixo do teu sangue, em nome de Jesus. Amém.
2: Amém.
1: Amém. Amém. 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

0: É só fogo de palha, irmãos. Amém. Isso é brava, só fogo de palha. Na hora que vai ver mesmo, dá nada. Então tá aí os nossos companheiros que estão, vão lutar pela obra de Deus, se Deus vai dar força e dar. O irmão João de Britânia, cadê o irmão João? Você está liberado, viu? Você vai embora, está liberado. Deus abençoe, viu? Era isso que você ficasse aí. Então, meus companheiros, só mais um minutinho para nós encerrar. Pode sentar, por favor. O pastor é aquele que quando o pastor fica humilhando os obreiros. Não, senhor. O pastor fica só testando o temperamento de um, de outro, de outro. Quem entendeu? Se é para você ter provado, o pastor provou um, provou outro e tal, e tal, e viu direitinho. O pastor não humilhou ninguém aqui. Porque tem gente que fala assim, tem uma pessoa que é muito amiga do Saavedra aqui, uma mulher, lá de Mangueirinha. Falou que eu nasci Messias, fica pisando nos obreiros, nas obreiras. Fica humilhando, isso dá processo. Eita, não está mais conosco não, saiu. Graças a Deus. Chamam o Saavedra agora de bandido, ladrão. Chama eu de bandido, ladrão. A gente tem que perdoar esse povo, senão... Só Deus tem misericórdia, né, irmãos? Só Deus tem compaixão, só o sangue. Se nós não perdoar esse povo, se nós falar assim, Senhor, trata com eles, aí já era. Aí já era, deixa Deus perdoar eles para lá. Se Deus achar que tem que tratar, Deus vai tratar. Mas da minha parte, não. Quem entendeu? É sim. Você tem que, às vezes, suportar esse tipo de gente. Por causa da... Mata. Tchau, já foi. E às vezes vai se estar preparado. Quem entendeu? Pastor Raimundo, você está anotando aí direitinho, né? Anote aí essas coisas.
1: Meus amados irmãos, povo de Deus, aí nós estamos acompanhando o final do culto, encerramento, término do culto aqui na Igreja Deus é Santo. Pastor Messias aí no Santo Altar de Deus, as separações acontecendo, né? O povo de Deus aí reunidos, obreiros reunidos. E agora, meus irmãos, o pastor... aí dirigindo a palavra aos obreiros, dirigindo a palavra aos irmãos, e nós queremos já agradecer a todos aqueles que conosco participaram até agora, até esse momento. Muitos são os comentários, muitas são as participações. Deus abençoe a todos grandemente. Nós vamos encerrando a live por aqui, porque agora é a parte de separação dos obreiros, né? O pastor comunicando aí aos obreiros, e lembrando, meus irmãos, lembrando que todos os dias nós vamos ter live, todos os dias nós vamos ter transmissão ao vivo aqui com todo o povo de Deus. Todo dia você vai poder acompanhar aqui uma palavra espiritual.

Que Deus possa confirmar a bênção, que Deus possa confirmar a vitória na vida de cada um e cada uma, em nome de Jesus Cristo. Nós vamos encerrando por aqui com louvor da Convenção contra o Esfriamento Espiritual. E logo, logo, meus irmãos, nós vamos voltar com mais dessas transmissões maravilhosas, com mais oração maravilhosa, com mais clamor maravilhoso. E é claro que você, nosso amado irmão, nosso querido irmão que não pôde vir, prepara para você estar conosco em janeiro, hein? Porque janeiro vai ser maravilhoso o que Deus vai fazer aqui no nosso meio, na Igreja Pentecostal Deus é Santo. Tá certo? Fica com esse louvor e daqui a pouquinho nós teremos mais atualizações. O culto está encerrando aqui na sede. O culto está encerrando. Deus abençoe os irmãos que participaram aqui do culto, que estiveram, que se esforçaram, que vieram. E Deus recompense cada um e cada uma em nome de Jesus.

0: do jeito que ele sente. Jesus cura ele. Jesus cura. Jesus cura. Jesus cura. Diga, sai hérnia, diga. Diga, sai hérnia. Diga, sai hérnia. Em nome de Jesus, fala. Em nome de Jesus, fala. Saia. Saia em nome de Jesus. Aperta e solta.
1: Lá dentro.
2: Sumiu? Sumiu, não?
0: Até as palmas também sumiu, tá vendo aí? Fala da barriga. Hã? Como é que é? Resbalei. Vocês vão, cada palavra aqui no Paraná, resbalei. Escorregou. Aí, tá vendo? É gaúcha? Aqui? Lá também tem Campina. Aqui tem Campina Grande do Sul. Lá Campina do Sul. Nós vamos lá um dia desse lá. Tem nossa igreja lá, não? Ah. Isso aqui que é onde? Para a minha missão? Cadê a mulher dele? Chega aqui. Deixa eu olhar bem na cara da senhora aqui. Pastor Messias, você vigia. Está olhando na cara da mulher dos outros. Encosta ali. O casal está tomando conta lá? Por enquanto. E eles vieram de onde? Quanto eles estão conosco? Olha, a mulher que fala. O homem não fala, a mulher que fala. Ei, fica quieto lá. Aguenta a prova, aguenta a luta. Olha o poder da palavra de Deus na minha boca. Presta atenção, presta atenção, presta atenção. A luta, a tribulação, levante e tal, e acusação, e o diabo levantar. O pastor falou para mim: fica quieto, a vigiar. Vigiar, porque o bicho está de olho em nós. Vocês não vêm para cá por acaso, não. Entendeu? Vocês não vieram para cá por acaso. Olha o poder de Deus na voz do pastor Messias. Tá bom? Só isso. Deus te abençoe, Deus te guarde. Como é que nós chama? E ela? Jaqueline. Tá bom, Deus abençoe. A senhora coloca a mão aí na hérnia, aí, no troço aí. É hérnia mesmo, né? Resbalou. Como é que é? Escorregou. Tem uma hérnia aí? É um tumor? Como é que é o negócio? Ah, só acontece no trabalho. Ah, então tá. Qual é o peso mais ou menos? Vem cá. Vem cá, irmãzinha. Vem aqui. Quanto você acha que ela pesa? Uns 20? 46? Onde é que você arrumou tanto peso? Se for que você engoliu o chumbo. Pega na cintura dela aí. Levanta ela para me ver, só para fazer um teste aí. Obedeça ao pastor, rapaz. Você é ovelha ou é cabrita? Levanta ela aí. Dá. O que você come assim que fica pesado? Vai para lá, vai, vai. Fica o negócio de chumbo, rapaz. Dá uma olhadinha como é que tá. Dá uma olhadinha agora. Você já pegou peso? Pegou nela aí? Tá aí? Tá aí? Você não falou nada. Perguntei duas vezes. Tá aí ou não tá aí? Hã? Só me volta. Diga assim. Some e não volta mais.
3: Some e não volta mais.
0: Mais uma vez.
3: Some e não volta
0: mais. Mais uma vez.
3: Some e não volta mais.
0: Em nome de Jesus. Diga, ela tá curada. Ela está curada. Ela está curada. Não vai voltar mais.
1: Para não ficar problema. Vem cá. Corre aqui, mulher. De trás aí. Você não está aí. Mas, oh, meu Deus do céu. Você não é a mulher que estava lá ontem que falou que. Não foi você que falou, não, né? Que negócio de um sapo, macumba. Não foi, não, né? Você veio da onde? Ponta Grossa. Você sabia também que você tem uma hérnia aqui, que tem um caroço aqui, uma bola aqui? Não? Você não sabia, não? A direito. Hã? Olha aí, ó. Tá vendo? Você viu? Falei do lado direito. Tem uma hérnia aí. Quem me mostrou bem foi Deus. Você fez cirurgia aí?
4: Da frente.
1: E você não percebeu que tem um troço, que tem uma coisa esquisita, tem uma bola aí? Então bota a mão pra você ver que é verdade, que aqui não tem mentira. Aperta as duas mãos. Lá dentro. Aqui não tem conversa fiada, não, irmã. Aqui é verdade ou é verdade? Você pode achar aí que tem um troço estranho aí dentro aí.
5: Ou não é verdade?
1: Tá aí? Mas você tá chorando por quê? E se tá pensando que é pequeno, o troço estourou por dentro. E não é pequenininho, não é grande. Quem é que crê que Jesus vai curar aqui agora? Ou é desse tamanho assim ou não é? Agora? Pode, vamos ver aí. Assim, põe, vamos ver aí. Tá maior? Olha aí, ó. Então faz com a mão lá pro povo ver. Faz com a mão assim, com a mão o tamanho. Não, mulher. Levanta. Ô, meu Deus do céu. Olha o tamanho aqui, irmão. Faz com a mão aí, ó. As duas mãos. Olha aí. Olha aí, irmãos obreiros. E ela não sabia que estava essa hérnia aí, né? Ela não sabia. Quem é que crê que Deus já curou ela?
3: Amém.
1: Tem gente que duvidou. Quem é que crê que Jesus já curou ela?
3: Amém.
1: Diga, ela já está curada.
3: Ela já está curada.
1: Quem curou?
3: Jesus.
1: Fala assim, quem curou?
3: Jesus.
1: Foi o meu Jesus, fala. Nem conseguindo falar aqui, está chorando. Esse é o Jesus que nós cremos, meus irmãos. Esse é o Jesus que nós cremos, igreja, que nós servimos.
5: A senhora congrega onde? Com a igreja?
1: Fala, meu. Da onde? E se eu te convidar para você fazer parte dessa igreja a partir de hoje, eu tenho certeza que o coração seu vai abrir agora e Deus vai te abençoar muito nessa igreja. Você vai falar assim, meu Deus, como fui abençoado nessa igreja. Como Deus tem me abençoado. Você é batizado? Deixa, depois nós vamos ver esse negócio de batismo aí. Você só vai falar assim, a partir de hoje eu vou servir a Deus nessa igreja. Você está parada? Quem quer que ela venha para cá?
3: Amém.
1: Eu quero chamar rapidinho mais duas pessoas para vir para cá. Porque Deus está chamando vocês para vir para cá. Para Deus é santo. O Deus que mostrou aqui, ó, esse caroço, é o Deus que está me revelando duas pessoas que vocês não são da nossa igreja e que Deus está te chamando para fazer parte dessa igreja. Há um chamado de Deus para você. Você quer vir ou não quer? Então, isso é problema seu. Não vou arcar com as consequências. Eu estou falando porque Deus está me revelando. Jamais eu ia falar uma coisa aqui que fosse mentira. A decisão sua é para o crescimento seu em todas as áreas. Não levantou a mão ninguém. Cadê? Tá bom. Vou insistir. Fala assim. Com a mão levantada.
4: Senhor Jesus.
5: Senhor
4: Jesus.
5: O Senhor me ama muito.
4: Ninguém sabia.
5: Ninguém
4: sabia.
5: Que o Senhor me amava
4: tanto. Que o Senhor me amava tanto.
5: O Senhor revelou.
4: O Senhor revelou.
5: Essa hérnia.
4: E me curou.
5: E agora?
4: Eu vou te servir.
5: Aonde
4: o Senhor me curou?
5: Que
4: a igreja de Deus é santa.
5: Receba, Senhor.
4: Receba, Senhor.
5: Em nome de Jesus.
4: Em nome de Jesus.
1: Você é casado? É o quê? Nunca casou? Nunca casou? Nunca foi casado no papel, nada. Tem filho? Vamos casar você aqui.
6: Olha!
7: Aleluia!
1: Você está brincando? Vê se eu ri. Vê se eu fiquei, foi sério. Nós vamos casar você aqui nessa igreja. Deus vai preparar para nós aqui um canela de fogo aí, entendeu? Canela de fogo que eu falo, mas não é macapulã, não. E vai vir para cá, não sei de onde ele vem, Deus vai fazer a obra. Entendeu? Você crê nisso ou não? Você tem vontade de ter uma família, assim, um marido, um homem de Deus, assim, filho, tem? Você prepara aí. Se você estiver conosco servindo a Deus certinho, você vai ter um varão de Deus aí. Amém? Então, a partir de hoje, você congrega onde? Deus é santo, né? De todo o coração, né? Então, tá bom. Deus abençoe. Ô, irmão, vambora. da mão levantada. Conosco, se vendo Deus certinho, você vai ter um varão de Deus aí. Amém? Então, apostei dois, você congrega onde? Deus é santo, né? De todo o coração, né? Então tá bom, Deus abençoe. Ô, irmão, vambora.
7: É meus irmãos, é meus amados irmãos, é os milagres acontecendo na igreja Deus é Santo. E agora se encerra o culto aqui no interior de nossa sede, está vendo aí milagres acontecendo. Que Deus abençoe a todos em nome do Senhor e Salvador Jesus Cristo. Tenho certeza que você foi abençoado no seu lar, na sua casa e na sua família, em nome de Jesus. Que Deus abençoe, meus irmãos. É milagre, milagres não cessaram. E a igreja Deus é Santo, ambiente de milagres. Vem para cá e Deus vai te honrar em nome de Jesus. Deus vai honrar a tua fé poderosamente. Então, está encerrada a live, o último dia da convenção de julho da Igreja Pentecostal Deus é Santo, o esforço contra o esfriamento espiritual. Deus abençoe e fiquem todos na paz do Senhor Jesus.
1: Tá não?

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4: Atenção, amados irmãos e ouvintes, para os endereços da Igreja Pentecostal Deus é Santo, em Curitiba e região metropolitana. Começando por Curitiba, cidade de Curitiba, atenção, porque a Igreja Pentecostal Deus é Santo, nossa sede nacional, está localizada na Avenida Marechal Floriano Peixoto, número 6711. Avenida Marechal Floriano Peixoto, 6711, no Auer, em Curitiba. Sede nacional da Igreja Pentecostal Deus é Santo. Ainda em Curitiba, bairro do Capão Raso, atenção, povo de Deus, porque o endereço é a rua Professor Valdir de Jesus, número 513. Rua Professor Valdir de Jesus, número 513. Curitiba, bairro Osternac, Ganchinho. Atenção, irmãos desta região, porque a Igreja Deus é Santo está na rua Arita Borda, número 662. Rua Arita Borda, 662. Atenção, Tatuquara, porque a Igreja Deus é Santo está no Jardim da Ordem, na rua Arcésio de Barros Lima, número 91. Jardim da Ordem, rua Arcésio de Barros Lima, número 91. Ainda em Curitiba, Igreja Pentecostal Deus é Santo, no SIC, rua Desembargador Cid Campelo, 5622. SIC, rua Desembargador Cid Campelo, número 5622, aí no Barigui. Vamos agora para a cidade de Piraquara, atenção Piraquara, porque a Igreja Pentecostal Deus é Santo está aí no Jardim Santa Mônica, sede regional em Piraquara, Jardim Santa Mônica, rua Engenheiro Djalma Maciel, número 92. Rua Engenheiro Djalma Maciel, número 92, no Santa Mônica. Ainda em Piraquara, Vila Macedo, atenção, porque o endereço fica na Rua Fortaleza, número 454. Rua Fortaleza, número 454, na Vila Macedo. Ainda em Piraquara, no bairro São Cristóvão, Rua Henrique Brudec, número 487. Piraquara, bairro São Cristóvão, Rua Henrique Brudec, número 487. Ainda em Piraquara, atenção, irmãos, porque nós temos a Igreja Deus é Santo no Jardim Holandês. Jardim Holandês, a igreja fica na Avenida Betonex, número 55. Avenida Betonex, número 55, no Jardim Holandês. Também em Piraquara, no Jardim Bela Vista, a Igreja Deus é Santo está localizada na Rua Centenário do Paraná, número 627. Jardim Bela Vista, em Piraquara, Rua Centenário do Paraná, número 627. E agora vamos para Colombo, atenção, cidade de Colombo. Atenção, moradores de Conumbo, porque a Igreja Deus é Santo está aí no Jardim Guaraituba. Jardim Guaraituba, Rua Pedro do Rosário, número 488. Rua Pedro do Rosário, número 488, Jardim Guaraituba, Colombo. Atenção, cidade de Pinhais. Atenção, cidade de Pinhais, porque a Igreja Deus é Santo está aí, Vargem Grande, na Rua Monteiro Lobato, número 320. Rua Monteiro Lobato, número 320. Cidade de Pinhais. Atenção, cidade de Pinhais, porque a Igreja Deus é Santo está aí, Vargem Grande, na Rua Monteiro Lobato, número

repetindo. Rua Professora Maria Nassar Chaustec, número 1097, no bairro Campina da Barra, em Araucária. Atenção agora, Matos Irmãos da Fazenda Rio Grande. A Igreja Deus é Santo está no bairro Jardim Iguaçu. Fazenda Rio Grande, Jardim Iguaçu, na rua Rio Iguaçu, número 846. Rua Rio Iguaçu, 846, Jardim Iguaçu, na Fazenda Rio Grande. Atenção, Mandirituba, Igreja Deus é Santo está aí localizada. É na rua Antônio Selusniak, número 85. O bairro é o centro de Mandirituba e bem pertinho da BR-116. Mandirituba, rua Antônio Selusniak, número 85, pertinho da BR-116, é onde está a Igreja Pentecostal Deus é Santo. E atenção, Campo Largo, porque a Igreja Deus é Santo está aí no bairro do Centro, na Rua Gonçalves Dias, número 1840. Rua Gonçalves Dias, número 1840, no centro de Campo Largo. Atenção, Cidade da Lapa! A Igreja Deus é Santo está também no bairro do Centro, na Rua Senador Souza Naves, número 741. Rua Senador Souza Naves, número 741, no centro da Lapa. E atenção, cidade de Porto Amazonas. Porque a Igreja Deus é Santo está na rua João Pessoa, número 211. Atenção, Porto Amazonas, porque é novo endereço. Rua João Pessoa, número 211, frente à Pastelaria Sol. Esses são os endereços da Igreja Pentecostal Deus é Santo, em Curitiba e na região metropolitana. Para mais informações, entre em contato no 41-3376-3339. 41-3376-3339, que é telefone e também WhatsApp. Igreja Deus é Santo, a sua vitória.

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0: graças a Deus, mas graças a Deus de verdade. Meus irmãos, minhas irmãs, povo de Curitiba, povo da fé, chegou a hora. Chegou a hora de cumprir aquelas promessas que foram feitas 30 anos atrás, 40 anos, 20 anos, 10 anos, 5 anos, promessas que foram feitas por Deus, que nunca se cumpriram, porque você virou as costas. Promessas que foram feitas por Deus. Eu lembro de promessas de irmãos e irmãs que foram feitas aqui na Deusa Santo, e as pessoas tomaram posse, receberam as bênçãos e contaram milagres. E outras pessoas que foram reveladas, Deus prometeu e elas foram embora, e elas viraram as costas e não voltaram mais. O que Deus prometeu que Ele vai fazer aqui na Deusa Santo, a promessa foi feita aqui na Deusa Santo, Ele não vai fazer em lugar nenhum. O que Deus prometeu aqui, o que Deus falou aqui, você esqueceu? Você lembra como foi a revelação ou você já não lembra mais? Você nem lembra mais, porque você nem está aqui. Porque você nem está mais aqui. Deus prometeu para Israel, lá no Egito, que ia colocar eles numa terra prometida que manava leite e mel. Deus prometeu. Mas aquele povo que saiu do Egito não entrou. Eles não entraram, porque eles murmuraram. Eles abandonaram a promessa. Eles abandonaram a promessa. Mas a promessa que Deus fez se cumpriu. Não com eles, mas com os filhos deles, com os netos. Eles viraram as costas. Eles queriam voltar para o Egito, mas Deus cumpriu a sua promessa com os filhos, com as filhas, com os netos. Meus irmãos, escuta essa palavra. Escuta essa palavra. Deus é fiel. Deus, Ele é fiel para cumprir a sua palavra. Nesta quarta-feira, às 9 da manhã, 3 da tarde, 7 horas da noite, em nome do Senhor Jesus, a maior campanha de bênção que vocês vão ver, maior campanha de revelações, profecias que vão se cumprir, em nome de Jesus, vocês vão ver, vocês irão ver, quem fizer a campanha e não quebrar, vai ver o resultado e dizer: valeu a pena. É um propósito, é o preço que tem que pagar. Qual é o preço? Sair da sua casa. Sair da sua casa. É aí que está o problema. É aí que está a luta. É aí que estão as dívidas. É aí que está a doença. É aí que está a macumba. É aí que estão as maldições. Mas você não está vendo. Está amarrando você dentro da casa. Amarrando você para não sair daí. Para não vir aqui. O inimigo amarrou você aí. O inimigo segurou você dentro dessa casa. Você pode ir para qualquer lugar, mas a Deus é Santo, você não vai, porque o inimigo não deixa. Já foi feito o trabalho, o propósito, o inimigo. Aí está o nome da igreja da Deus é Santo, dizendo: não vai lá. Não é para ir lá, porque se for lá, o pacto será quebrado. O propósito do inimigo será quebrado. A aliança do mal será quebrada. Eu estou estou falando com irmãos de várias e várias igrejas, estou falando com irmãos de tantas igrejas. Você que mora aqui na Tijuca do Sul, Agudo do Sul, Almirante da Mandaré, Campo Largo, Campo Magro, Campo Comprido, Fazenda Rio Grande, Andirituba, Araucária, Colombo, Piraquara, Almirante da Mandaré, Quatro Barras, meu querido, se você não pode vir, porque você é obreiro aí na sua igreja, você é dirigente aí no seu ministério, manda a esposa, seja sábio, seja inteligente, ela vem no teu lugar. Se você não quer aparecer aqui, manda a tua esposa, e Deus vai fazer uma obra divina. Deus vai fazer um milagre divino. Deus é poderoso quando há fé, quando há oração, quando há propósito, quando há jejum. Nesta quarta-feira, o pastor Messias vai estar no santo jejum até mais tarde, para poder ter força de Deus, unção, autoridade, para ele, no nome de Jesus, falar e acontecer. Olha, Deus vai entregar aqui uma chave de um barracão, de uma empresa. Deus vai entregar aqui a chave do apartamento, do sobrado, da casa. Deus vai entregar a chave da loja, do carro. Deus vai entregar a cura divina, a libertação, a causa na justiça ganha. Deus vai entregar. Deus vai entregar. Mas tem alguém que vai lutar. Tem alguém que vai lutar até quando você colocar os pés dentro da igreja, Deus é santo. Mas na hora que você colocar os pés dentro da igreja, Deus é santo, o inimigo perdeu a batalha.
1: Vem cá, moça, essa moreninha aí, por favor, vem aqui na frente que eu quero fazer oração por você, para Deus te dar um livramento, para Deus te livrar. Que Deus está me revelando que tem um espírito por nome de Pomba Gira, que está lutando contra você e contra os seus parentes. Mas o Senhor é bom, o Senhor tem o poder de libertar você agora. Põe a mão para cá, igreja, para nós repreender esse espírito imundo que está lutando contra ela, contra o lar dela, contra a família dela. Vamos repreender. Grita, queima ele, queima ele, queima ele. Adaí Zé Pilintra, Adaí, olha aí, ó. Segura, segura. Mais alto, está com medo do diabo, irmão. Mas vamos lá, vamos lá. Queima ele. Queima ele. Queima ele, Jeová. Olha aí, ó. Aí tem um Zé Pilindra aí, ó. Quer ver? Escuta aí. Tem um Zé Pilindra e a Pomba Gira, quer ver? Vocês estão em quantos aí?
2: Em oito.
1: Fala o nome dos oito aí.
2: Tá com a rua, Zé Pilindra. Preto Velho.
1: Quem?
2: Pegou o Pé de Avião.
1: Quem é mais aí que tá aí dentro aí? Quem tá mais aí?
2: Maria Padilha.
1: Olha aí o tanto que tava aí dentro aí. Quem mais aí?
2: Maria Mulambo, Anjo das Trevas. Anjo das Almas.
1: Olha aí. Manda fogo nele aí. Queima ele. Queima essa legião de demônio. Sai da vida dela, diabo. Sai da vida dela, legião do diabo. Como é que é?
2: Ela tá vindo na igreja fazer campanha. Eu não quero que ela venha.
1: Olha, o diabo não gosta que as pessoas façam campanha. Uma coisa que liberta o povo é a campanha. Muita gente não sabe disto. A campanha liberta o povo. E antes de terminar, vai embora. Quer dizer, antes de terminar, já desiste. Você não pode, irmão, deixar a campanha pela metade. Quer ver? Ô diabo, você gosta de campanha?
2: Não, eu quero acabar com a família dela.
1: E se ela fazer a campanha aqui direitinho, você pode acabar com a família dela?
2: Eu vou tentar.
1: Você vai tentar. Ele disse que vai acabar. Agora, se fazer a campanha, vai tentar. Tentar, ele tentou até Jesus. É ou não é? Escuta aqui, diabo. Você está gostando desse grande clamor da...
2: Não.
1: Quem é que consegue segurar o povo para não vir orar? Quem é que consegue segurar ele? Quem?
2: Demônio.
1: Que demônio é esse?
2: Capeta.
1: Que capeta é esse? Qual é o demônio mais forte lá que vocês têm lá para segurar o povo em casa? Quais são eles? O nome dele?
2: Na carrua.
1: Olha aí, ouvinte de casa, olha aí, ó. Quem é que segura as irmãs que não aguenta orar mais? Ah, meu irmão, eu não posso ir por causa dos filhos. Os filhos virou tranqueiro na sua vida? Filho é tranqueiro ou é bênção de Deus, minha irmã? Ah, irmão, é não sei o quê, não sei o quê. Nada disso, é tranca-rua. É tranca-rua que não deixa vocês virem orar conosco. Mas eu creio que hoje vocês vão passar por cima do tranca-rua e vão estar aqui à tarde e à noite conosco, orando, jejuando e clamando a Deus. Vamos mandar o bicho embora. Satanás, desocupa o corpo dessa moça agora. Desocupa o corpo dela agora, Satanás. Desocupa essa vida agora. E sai dela agora, pomba gira. Legião do diabo, sai dela agora. E não volte mais nela, nunca mais. Soia! Em nome de Jesus Cristo.

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2: Livro de Marcos, capítulo 10, versículo 46. Depois foram para Jericó, e saindo ele de Jericó com seus discípulos e uma grande multidão, Bartimeu, o cego, filho de Timeu, estava o quê? Assentado junto do caminho, mendigando. E ouvindo que era Jesus de Nazaré, começou a clamar e a dizer: Jesus, filho de Davi, misericórdia de mim. E muitos o repreendiam para que se calasse, mas ele clamava cada vez mais: Filho de Davi, tem misericórdia de mim. E Jesus, parando, disse que eu chamasse, e chamaram o cego, dizendo-lhe: tem bom ânimo, levanta-te, que ele te chama. E ele, lançando de si a sua capa, levantou-se e foi ter com Jesus. E Jesus, falando, disse: que queres que te faça? E o cego disse: mestre, que eu tenha vista. Jesus lhe disse: vai, a tua fé te salvou. E logo viu e seguiu Jesus pelo caminho. Meu Deus, que mensagem, hein? Pode assentar. Isso aqui é uma palavra que nós podemos tirar proveito aqui hoje. Mas antes, quem tem força, dá um glória a Deus aí mais alto, com força e fé. Graças a Deus. Isso aqui é uma lição para nós, é uma escola para nós. Nós olhar isso aqui, para mim é uma escola, porque eu vejo nisso aqui um exemplo de fé, um exemplo da verdadeira fé. Você pergunta: quem é que tem fé? Todo mundo levanta a mão. Quem é que tem muita fé? Quem tem fé demais? É. Mas uma vidinha derrotada, uma vidinha fracassada, e tem muita fé. Eu tenho fé demais. Que fé? Que fé é esta? Que fé é esta? Se tem muita fé, tem que mostrar muitos milagres. Amém. Eu não deixo a fé, não. Eu não vou dizer: ai, que eu tenho fé. Eu não. Minha fé é miudinha, pra chuchu, como diz. Se eu tivesse essa fé que o povo fala que tem, meu Deus do céu, eu era diferente, eu era outro. Agora, esse aqui tinha fé. Esse aqui é o exemplo de fé. Porque ele sabia que Jesus ia passar naquele caminho. Ele chegou primeiro do que Jesus. Ele chegou adiantado. Vai ver se ele não madrugou lá. Vai ver se ele não chegou um dia antes. Ficou lá na beira do caminho esperando. Não enxergava, mas ouvia. Quando vê aquele barulhão, é a multidão de gente, ele então gritou. Gritava: Jesus, Jesus! Ao ponto das pessoas se sentirem incomodadas. Cala a boca, cego, enjoado. Cala a boca, cego. Cala a boca. Aquele povo que era para pegar ele, o mínimo um, tivesse mínimo um na multidão, dizer: vem cá, cego. Vamos lá. Ô Jesus, Jesus, está aqui um cego aqui, ó, gritando. Jesus aqui deu um cego gritando aqui, ó, cura ele, faz alguma coisa por ele. Não, cala a boca, cego, traga esse enjoado, fecha a tua boca, homem enjoado, cala a boca. Mas ele não olhou para aquilo, quer dizer, ele não importou com aquilo, nem deu ouvido. o que o povo dizia, o que o povo falava. Ele dava ouvido para o seu desejo, a sua vontade de ter a verdadeira cura, a verdadeira visão. Ah, meus irmãos amados, ele queria, glória a Deus, ele queria enxergar, ele queria ver, ele pagou o preço, meus irmãos, ele pagou o preço. É Jesus, filho de Davi, tem misericórdia de mim. E gritava, e fazia maior gritaria. Mas aquilo era a fé dele em ação. A fé, quando ela é fé mesmo, a gente vê o resultado dela. A gente não desiste, a gente não desanima. A gente ora, jejuma, um dia, dois, três, quatro, cinco, dez, um ano, dois anos, 20 anos, 40 anos, orando e jejuando, porque ali é o efeito da verdadeira fé, ali é o efeito da verdadeira vida com Deus. Aleluia! Aí Jesus então manda chamar ele. Chega alguém lá e fala: ó, o homem está te chamando lá, como lá? Aí pega no braço dele. Aí vai até o encontro de Jesus. Aí Jesus olha para ele, sabendo de tudo. O que que ele não sabe? Se Jesus conhece nossos pensamentos, pergunta para ele: ei, o que você quer que eu faça? Senhor, é que eu enxergue, é que eu tenha visão. Jesus falou assim: eu te curei, não. Você tem que entender. Ó, escuta aqui, você tem que entender que às vezes é Deus e às vezes é a nossa fé. Às vezes é Deus e às vezes é a nossa fé. Os falsos profetas estão curando por aí, tem nada a ver com Deus. Os falsos profetas estão revelando aí, revela tudo. Revela a identidade, revela a carteira, a cor da cueca, a cor de tudo. Mas não tem nada a ver com Deus. Quem entendeu, levante a mão. Tem nada a ver. Aí naquele dia vai chegar lá e o Senhor vai dizer: não te conheço. Mas como é que você não conhece? Se eu curava, expulsava o demônio, revelava, fazia milagre, maravilha no teu nome. Pois é, era o meu nome. Era a fé. A fé. Quem curou isso aqui? Não foi Jesus que curou ele, foi ele que foi curado pela sua fé. Jesus falou: vai, a tua fé te curou, vai, a tua fé te salvou. Mas ele não foi, não. Jesus mandou ele ir, pelo contrário, ele foi com Jesus, ele seguiu, foi Jesus, ele mostrou que ele tinha a verdadeira fé. Ele tinha a verdadeira fé. Você vê quando a pessoa tem fé. Você olha para a pessoa, você vê que ela tem fé. Você sabe quando a pessoa tem fé. Você sabe que a pessoa tem fé, ela é diferente. Ele fica o tempo todo ligado na mensagem. Não é ligado ao celular. Não é ligado no banheiro. Não é ligado na água. Tem gente que fica o tempo todo na igreja. É banheiro, é água, é celular. Demonstrou que não tem fé nenhuma. Não tem fé. Quando a pessoa tem fé, ele está ligado à palavra, porque a palavra é que produz a verdadeira fé. A palavra de Deus é que mexe conosco. A palavra de Deus é que toca na nossa vida e faz nós crescer na luta, faz nós crescer na tribulação, faz nós crescer no problema. O crente cresce na luta. Aprenda isso. O crente cresce é na luta, meus irmãos. O crente cresce na prova. O verdadeiro crente cresce na tribulação. Na tribulação que ele é perseverante. É na tribulação que ele ora mais. É na tribulação que ele jejua mais. É na tribulação que ele confia mais em Deus. Aí Deus permite ele passar por aquilo. Não é porque Deus quer, não. Mas é por necessidade da pessoa. O verdadeiro cristão, cada luta que ele passa, ele fica mais experiente. Quem entendeu, levante a mão. Cada prova que ele passa, ele sai da prova, a prova sai dele, ele fica mais paciente. A prova acabou e ele continua. Vem outra prova, a prova vem, passou, e ele continua. Por quê? Porque ele é vencedor. Ele nasceu para vencer. Nasceu para vencer. Tem gente que está nele ali, o espírito da vitória. Nada derruba ele, nada abate ele, nada tira ele da igreja, porque ele tem hora com Deus, ele tem jejum, ele tem fé, ele tem paciência, ele tem perseverança, irmão. Vai, cego, o que você quer que eu faça? Ei, o Senhor perguntou para ele: o que você quer que eu faça? Senhor, é que eu enxergue. Então tá bom, eu vou te curar. Não, a tua fé é que te curou, a tua fé é que te salvou. Vai, vai. Mesmo Jesus mandando ele ir, não foi? Ele seguiu Jesus, ele seguiu, ele andou com Jesus. A tua fé te salvou. Quer ver? Pega, você vê aí de novo, versículo de número 52. E Jesus falando diz: que queres que te faça? O cego diz: mestre, que eu tenha vista. Jesus diz: vai, a tua fé te salvou. E logo viu. E aí, foi embora? Não, ele foi embora, recebeu a cura, fez a campanha, foi revelado e ó, tchau, nunca mais voltou na igreja. Foi assim, não foi? Foi, está aqui, ó. Eu queria só a cura. Hein? Ele seguiu Jesus pelo caminho, ele foi salvo, ele não deixou mais Jesus. Daquele dia em diante, os olhos abriu, mas não foi só os olhos físicos, foi os olhos da fé, da salvação. Ele passou a ver o que não via antes, ele passou a enxergar o que não enxergava antes, ele passou a ver, não o mundo físico, mas o mundo espiritual, a vida espiritual. Quem é salvo, vê com os olhos espirituais, quem é salvo, enxerga com a mente espiritual. Glória a Deus. Então, irmão, igreja é isso aí, evangelho é isso aí. Evangelho não é só cura, não. Evangelho é seguir Jesus. Evangelho não é revelação, não. Esse povo que anda correndo atrás de revelação nunca vai firmar igreja nenhuma. Porque o negócio deles é revelação. Tendo revelação, está lá. Não tem, eles não vão lá. Então, o crente verdadeiro é: tem a palavra, tem Jesus, tem salvação, tem mandamento, tem ensinamento. Meu negócio é a palavra, meu negócio é o reino de Deus. Toda a igreja em pé.

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neste exato momento eu estou aqui nos estúdios da nossa igreja pentecostal Deus é Santo. E olha, eu quero falar sobre os perigos, os prejuízos, os atrasos de uma pessoa sem Deus, sem igreja e sem um guia espiritual, que é o nome de Deus. Eu tenho 44 anos de fé. Deus me deu esse privilégio. Eu sempre fui de acreditar no nome de Deus, naquele que me guiou, que me dirigiu. Eu sempre lutei para obedecer, eu sempre lutei para ser obediente a Deus, ao meu pastor, à minha igreja. Por isso que eu cheguei aqui, com a ajuda de Deus. Deus nunca me deixou um dia eu me desviar. Nem um dia, Deus nunca deixou. Eu nunca fiquei sem tomar uma santa ceia, porque eu pequei, porque eu desobedeci meu pastor. Nunca, graças a Deus. Deus me abençoou, Deus me guardou, Deus me livrou. Meu pastor nunca me puniu. Eu nunca fui punido. Nunca, ninguém nunca me puniu. Meu pastor não. Meu pastor nunca. Então, quando eu olho um crente fora da igreja, quando eu olho um crente desigrejado, hoje aqui, amanhã ali, depois lá, no outro dia, em outra igreja, e cada igreja pior do que a outra, porque tem igreja que não é de Deus, não. Eu te digo a pura verdade, tem igreja que não é de Deus. Tem igreja que não foi Deus que levantou, não. Te digo diante do Pai, do Filho e do Espírito Santo de Deus. Tem igreja que não foi Deus que abriu aquela porta. Foi o homem que abriu a igreja dele, para ele. Para ele ganhar dinheiro. Ele usa a Bíblia, ele usa os dons de Deus, que ele recebeu um dia, quando ele estava dentro de uma igreja verdadeira. Ele saiu, por rebeldia, por desobediência, por rebelião, e ele levou os dons. Então ele sabe pregar, ele sabe orar por revelação, ele sabe expulsar o demônio, porque Deus não

vai tirar o dom de ninguém. Deus não vai tirar o dom. Deus não tirou o poder do diabo. O diabo saiu do céu com poder, com unção. Senão ele não estava fazendo desgraça e destruição. Por que que o diabo está fazendo desgraça, destruição, horrores? Então usando o poder de quem? Ninguém tem poder. Jesus diz isto. Ninguém tem poder. Ninguém. Falou, se alguém tem poder, foi meu Pai que te deu. Se o diabo tem poder, foi Deus que deu para ele quando ele era anjo. Ele saiu do céu com poder. Tem gente que sai da igreja com poder. Tem gente que está bebendo, está desviado, está fumando, está em adultério e tem poder. Tem gente que está aí dirigindo igreja, fazendo, acontecendo, expulsando demônio, curando doente, e a igreja não é de Deus, a igreja é dele. Naquele grande dia, ele vai comparecer diante do tribunal do Senhor, e o Senhor vai dizer para ele: não te conheço, não sei de onde você vem. Ele vai dizer: não, eu expulsei demônio, eu curei doente. A justificativa do rebelde, do desviado, do falso, do mercenário, do lobo, é expulsar demônio, é curar doente, não é pregar a verdade. Se ele prega a verdade, se ele vive na verdade, ele não é lobo, ele não é falso, ele não é mercenário. Mas a meta de muitos não é isto: pregar a verdade, ganhar almas, pregar salvação, viver em santidade. A meta dele é expulsar demônio. A meta dele é enganar os coitados. Se tem uma coisa que as pessoas ficam com medo, é na hora que o demônio manifesta. Eles têm medo do demônio. Eles não têm medo de Deus. Eles têm medo do demônio. Aí o demônio fala: esse homem aqui é um homem de Deus, esse homem aqui é um santo, esse homem aqui é ungido, Deus é com ele. Tá vendo? Mexe comigo para vocês verem que eu vou jogar uma praga em vocês, uma maldição. É ou não é, Satanás? É. Quer dizer, os dois estão coleados, estão unidos. Ei, Satanás, fala alguma coisa de mim, você gosta de mim? Não. Detesto você. Você é do homem de cima. O homem de cima está contigo. Mentira. Quem foi que elogiou ele? Quem está elogiando esse camarada? É o diabo. Quem está dando a nota para ele é o diabo. O diabo que está elogiando ele. O diabo que está falando bem dele. Você está vendo? Aí ele sobe em cima dos coitados que não lê Bíblia, dos coitados que vivem só apenas correndo atrás de curas, de revelação, de profecia. Um homem de Deus, ele prega o evangelho verdadeiro. Um homem de Deus, ele ganha almas. Um homem de Deus, ele ganha os desviados para Jesus, faz batismo. Um homem de Deus expulsa demônio. Um homem de Deus cura doente. Mas um homem de Deus, ele prega a verdade. Se ele não prega a verdade, ele não é de Deus. Se ele só expulsa demônio, só cura, não é de Deus. Não é de Deus. Ele não é de Deus. Porque o homem de Deus, ele prega a verdade. Ele fala da volta de Jesus. Ele fala da salvação. Ele fala da vida eterna. Se precisar de disciplinar, disciplina alguém, de corrigir, ele corrige com amor, ele pune com amor. Pode ser quem for, rico, pobre, ele vai lá com sabedoria e fala: meu irmão, você pecou, você adulterou, você bebeu, você fumou, nós vamos disciplinar o irmão por algum tempo, para o bem do irmão, para o irmão não continuar
fazendo isso, mas nós estamos aqui para te ajudar, para te aconselhar. Não sai da igreja, não sai da presença de Deus. Não está disciplinado, mas o irmão vai vencer essa prova. Esse é o homem de Deus. Esse é o homem de Deus que ama as almas. Que ama as almas. Então, meus irmãos, minhas irmãs que me ouvem agora, onde você está? Quem é o teu pastor? Ele é pastor? Ele é pastor mesmo? Ele passa o tempo todo no altar só pedindo oferta? Só falando de dízimo? Só falando de oferta? Ele passa o tempo todo só expulsando demônio? Só revelando o povo? Ele não é homem de Deus. Ele não é homem de Deus. Ele não é homem de Deus. Ele não é de Deus. O homem de Deus, ele tem tempo para tudo. Tempo para oração. Tempo para louvor. Para pregação. Tempo para expulsar demônio. Tempo para cura. Tempo para conselho. Para exortação. Tempo para tudo. O Espírito de Deus está na vida dele para controlar ele, para dirigir ele. Ele é um homem de Deus respeitado. Ele é um homem respeitado. Não é um homem perfeito, mas ele é um homem respeitado, às vezes amado e às vezes criticado. Mas a presença de Deus, o Espírito de Deus está na vida dele. O que ele fala acontece. O que ele promete acontece. Então, meu querido, aonde que você está agora? Será que você não está atrás de um guia cego? Quem segue um guia cego vai cair no buraco, num abismo, no inferno, na escuridão. Cego guiando o cego. E o cego não vê que ele está cego, que ele está caminhando para o perigo. Ele não vê isso. Quantas vezes alguém fala: meu querido, isso aí não é o caminho. Não vai por esse caminho que você vai se dar mal. Ele fala assim: vai cuidar da sua vida. Eu tenho livre arbítrio, eu faço o que eu quero, o corpo é meu, a vontade é minha, a liberdade é minha, eu vou aonde eu quero, eu faço o que eu quero, eu vou aonde eu achar que devo ir, aonde falar de Deus, ali eu vou. Isso é um coitado, isso é um cego, isso é um cego, uma cega. Aonde falar de Deus, eu entro. Um servo de Deus não fala isso. Um servo de Deus, crente convertido, ele escolhe o lugar para ele entrar. Ele escolhe as pessoas que ele vai deixar aquela pessoa colocar a mão na cabeça dele ou dela. Na minha cabeça, eu não deixo alguém colocar a mão assim, mas de jeito nenhum. Eu vou escolher quem é o irmão que vai colocar a mão na minha cabeça. Não deixo qualquer pessoa colocar a mão na minha cabeça de jeito nenhum. Eu sei lá como é que está aquela pessoa, com a vida amaldiçoada, amarrada, macumbada, enfeitiçada, sei lá, o casamento dele destruído, a vida dele amaldiçoada, e vai me amaldiçoar? Mas nunca, nunca, nunca, nunca, nunca. Quem é que tem colocado a mão na sua cabeça? Quem é que tem colocado a mão na sua cabeça? Quem é a pessoa que você deixa ela ministrar na sua vida? Você conhece a vida dela? O testemunho dela? O casamento? O lar dela? Que a pessoa é uma pessoa bem sucedida, abençoada, ungida, consagrada? Ou uma pessoa que veio das drogas, que veio da cachaça, que veio do pecado, adultério, de vez em quando está caindo, de vez em quando ela está novamente tendo as recaídas? Como é que você vai deixar ela colocar a mão na sua cabeça? Eu vejo por aí hoje pessoas desviadas,
chega na igreja hoje, amanhã está pregando. Pessoas desviadas chegam na igreja hoje, amanhã estão tomando ceia. Chega na igreja hoje desviada, amanhã está dirigindo a igreja. Daqui a pouco cai de novo. Vai para o mundo, volta amanhã, está lá dirigindo a igreja. E você está aí. Você não está enxergando isso, não? Você não enxerga. Tem certeza. Ah, mas ele ora bem por revelação. Olha, ele é uma bênção. Ele entrega a profecia. Ele entrega a revelação. Ele ora uma hora por revelação. Essa aí é a pessoa que você quer. Você está igual a ele ou pior do que ele. Eu quero saber. Não é revelação. Eu quero saber a vida dele, o testemunho dele. Homem respeitado, um casal respeitado, temente a Deus, amado por Deus, pela igreja, um casal vigilante, um casal prudente, um casal que ninguém levanta o dedo contra ele, ela, porque o testemunho dela, dele, fala mais alto. Não é os gritos no altar, não é os gritos quando está com o microfone na boca, não é os pulos, não é revelação, não é profecia, não é recado. Mistério, ah, porque Deus manda lhe dizer, e aí ele impressiona o povo com pregações, revelações, profecias, recados mentirosos. E tem gente lá que não sai de lá, cega igual ele, enganado igual ele, como diz a Bíblia, enganado e enganando, enganando e sendo enganado. Será que não é essa a causa? Porque você não vai para frente, não prospera, um dia está bem, um dia está mal, um dia está triste, está dentro da igreja desanimado, angustiado, amargurado, aflito, porque você não vê as coisas mudar na sua vida. Você não vê as coisas mudar na sua vida. Mas certa época Deus disse: sai daí, povo meu, sai daí, povo meu, para que não seja participante dos seus pecados. Sai dessa Babilônia, sai desse lugar, esse lugar que quem fala mais alto aí é a política, o espírito da política. Quem fala mais alto aí é a política, é os políticos. Quem fala mais alto aí é a ganância pelo dinheiro, é a avareza, é o interesse próprio. Você não vê Deus, você não sente Deus, a sua vida não melhora, não muda. Você ganha hoje e perde amanhã. Foi curado o pé direito hoje, amanhã amanhece com o pé esquerdo inchado. Aí foi curado o pé esquerdo, amanhã é o braço direito. Foi curado do braço direito, amanhã é o braço esquerdo, depois é a enxaqueca, é a coluna. Todo dia você está com um problema novo, todo dia você está com uma doença nova, todo dia você está com um sintoma novo, de problema, de luto, tribulação, de sofrimento. É batalhas e batalhas de guerra, sofrimento, dores, aflições, prejuízos, percas. Que isso, meu querido? Até quando você vai aceitar essa vida? Você tem a escolha. Você tem a escolha para escolher o bem e o mal. Agora, se você não tiver a noção, a visão espiritual, o equilíbrio espiritual, o conhecimento espiritual, o nível espiritual um pouco elevado, você não vai descobrir, não vai ver, não vai perceber, mas vai perecer. Perecer. Perecer. Essa palavra certa. Perecendo. Não é crescendo. Perecendo. Cadê o irmão? Ah, estou em casa. Eu estou orando em casa. Estou congregando em casa. Aquela igreja lá, eu fiquei lá 10 anos, 20 anos, 5 anos, sei lá. Fui para outra igreja, não mudou nada. Foi para outra igreja, piorou. Eu não creio mais em nada. A culpa é sua. Eu não acredito em pastor, em missionário. Eu não creio mais em ninguém.
você chegou a esse ponto, a culpa é sua. E por que que os outros crêem? Por que que os outros estão congregando, servindo a Deus e crescendo? Por que que os outros estão cada dia melhor e você cada dia pior? A culpa é sua, a escolha é sua, a decisão é sua. E você não aceita, você não admite, você não tem o Espírito Santo de Deus na sua vida. Ah, eu falo línguas estranhas, eu profetizo, eu pulo na igreja, eu danço, eu marcho. Fica bem longe de mim, com essas suas marchas, com essas suas danças, com essas suas manifestações aí, eu não quero para mim não. Em nome de Jesus, eu quero a palavra da verdade, eu quero receber a palavra da verdade, alguém que anda na verdade, alguém que vive na verdade. Essa é a meta do pastor Messias. Quem está em Cristo vive na verdade. Quem está em Cristo, nova criatura é. Quem está em Cristo, nova criatura é. A vida dele é bênção. É bênção. Irmão, a vida do homem que anda na presença de Deus. Glórias e honras ao Senhor. A mulher que anda na presença de Deus não se contamina. Ele é bênção. Ele é bênção de Deus. Ele não se vende, ele não se compra, ele não se rende por interesse, por vantagem desta vida. O negócio dele é o céu, é Deus, é o Senhor. A vida dele é bênção. Ele é uma árvore conhecida. O crente verdadeiro, ele é conhecido pelos seus frutos. Árvore, árvore que dá fruto e árvore que não dá fruto. O crente verdadeiro é conhecido. E também o crente que não é verdadeiro é conhecido. Dá fruto e o que não dá fruto. Escuta essa palavra, essa palavra é de Deus, para o seu coração. Essa palavra não é do homem, não. Essa palavra, ela é de Deus. Ela é espiritual. Palavra que você não escuta mais. Palavras que a gente escutava antigamente pelos homens de Deus, que Deus usava para trazer a advertência, para nos corrigir, para nos alegrar. Quando a gente está no Espírito, para nos corrigir, nos alegrar, nos fortalecer, nos amparar. Escuta essa palavra. Escute essa palavra. Ouve essa palavra. Guarde essa palavra. Coloque essa palavra em prática. E a partir de hoje, a sua vida vai mudar. Eu oro por você. Senhor Deus Todo-Poderoso, nos céus e na terra, em nome de Jesus Cristo Salvador, Senhor, meu Deus e meu Pai, meu Salvador da glória, tenha misericórdia de mim, de todos nós. Tenha misericórdia, Senhor. Tenha misericórdia. Nos cobre com teu sangue. Guarda nós. Guarda o nosso coração. Guarda a nossa mente. Guarda a nossa alma. Guarda o nosso entendimento. Guarda os nossos olhos. Guarda a nossa entrada, a nossa saída. Em nome de Jesus. Guarda, meu Deus, debaixo do teu sangue. Debaixo do teu poder, da tua força, da tua fortaleza. Guarda a nossa casa, nossa família, guarda o nosso lar, guarda, meu Deus, guarda a nossa alma, não deixe Satanás tocar em nós, não deixe o inimigo nos corromper, nos estragar, não deixe o mundo, não deixa o mundo entrar em nós, e não deixe nós entrar no mundo, em nome de Jesus, em nome de Jesus. Abençoe esse homem, cresce ele na tua presença, essa mulher. Cresce ele, cresce ela. Derrama na vida dele, dela, a presença de Deus, o Espírito Santo de Deus, em nome de Jesus, em nome de Jesus, em nome do Senhor Jesus, Pai. Cobre com teu sangue a nossa vida, salva a nossa alma, levanta os caídos, fortalece os fracos, anima quem está desanimado, levanta esse homem, essa mulher, unge a cabeça, a mente dele, faz ele entender, faz ele compreender a tua palavra, em nome do Senhor Jesus.

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1: Nesta quarta-feira, o dia da campanha denominada campanha do dinheiro. Fé gera tudo. Se você é contra dinheiro, então não vem. Agora, se você precisa do dinheiro, Deus vai prover. Mas como?
2: Então, irmão, já é a segunda vez, na verdade, esse mês que apareceu o dinheiro na minha conta. A primeira vez apareceu R$1.200. E agora, esse mês passado, eu estava de férias e eu voltei sem salário, estava preocupado como que eu ia fazer para pagar as contas. E daí eu pedi a Deus um milagre, que acontecesse um milagre. E daí eu olhei na conta do Santander lá, tinha um valor para me resgatar de R$928. E apareceu agora esse mês. E já tinha aparecido 1.200 e alguma coisinha na conta também.
1: E qual é o pecado ter dinheiro? Não foi Deus que deu? Não foi Deus que deu para você dinheiro?
3: É verdade que apareceu também na sua conta dinheiro?
4: Apareceu R$1.000.
3: R$1.000?
4: R$1.000, era para ele pegar R$200, que só ia ter aquele 200 no banco. Ele chegou lá, tinha R$1.200.
3: R$1.200. E quem colocou na sua conta dinheiro?
4: O senhor colocou, porque naquela conta só entra o cheque da empresa, outro dinheiro não entra.
1: Não foi Deus que deu saúde?
5: Deus me curou, só o senhor fez a oração para mim. No outro dia não tinha mais nada. Comecei a comer bem, tô mais gordo agora. Antes eu tava caído, tava ficando fraco. Eu só pensava em me matar, só que eu não tinha mais recurso na minha vida. Mas Deus me curou.
3: Isso lá.
5: Tô curado, em nome de Jesus.
1: Não foi Deus que deu o trabalho? Não foi Deus que abriu aquela porta?
6: É, semana retrasada o pastor falou assim, Deus está abrindo porta para pessoas aqui e pessoas que estão em casa. Eu vim aqui e falei, Senhor, eu quero que o Henrique seja uma dessas pessoas. E hoje ele já vai levar os documentos, vai trabalhar no hospital lá perto de casa. E ele vai trabalhar, graças a Deus, deu tudo certo, os exames já contrataram ele.
7: Porta abriu.
6: Ontem ele me abraçou, falou, tia, graças a Deus, ele viu como que Deus é bom e abriu a porta para você.
1: Não foi Deus que abriu a porta do negócio?
8: E eu comecei a fazer as campanhas, comecei a devolver o dízimo daqueles R$540 por mês que eu ganhava. E hoje, pela glória, pela misericórdia de Deus, meus irmãos, hoje eu tenho uma empresa, é minha empresa hoje. Eu tenho funcionários, 13 funcionários, e estou muito feliz, muito alegre com Jesus. Então hoje eu sou um obreiro da obra de Deus, batizado, e estamos aí fazendo a obra de Deus, e Deus tem feito muitas coisas na minha vida, na minha casa, na minha família, através desta obra aqui da Igreja Deus é Santo.
7: Então o Dilma chegou aqui ganhando R$540
8: por mês.
7: Era funcionário e ganhava da empresa
8: R$540
7: por mês. Hoje ele é patrão. Quem entendeu, diga glória a Deus. Hoje ele tem 13 funcionários que trabalham para ele.
1: Não foi Deus que te deu uma casa, deu um carro, te deu uma empresa? E é Deus que vai dar para quem crê. Em nome do Senhor Jesus, você vai ver com seus olhos o que Deus vai fazer na sua vida e na sua família. Nesta quarta-feira, 7 da noite, Igreja Pentecostal Deus é Santo, Avenida Marechal Floriano Peixoto, 6711 Aura.

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5: Irmãos e irmãs, paz do Senhor e Salvador Jesus Cristo de Nazaré, cooperador Christian Garcia, falando com todos vocês neste exato momento. O motivo da minha fala, presta atenção para tudo que você está fazendo, é para falar de quarta-feira, nossa sede nacional aqui em Curitiba. A grande quarta-feira do milagre financeiro, onde eu creio que Deus, Ele tem bênção. Deus, Ele tem vitória na área financeira. Você, meu irmão, minha irmã, que se encontra endividado, você que se encontra com causas na justiça, problemas financeiros, problemas aonde você não vê solução. O nosso Deus tem a solução para a sua vida. E é nesta quarta-feira, desperta a fé, povo de Deus, desperta a fé, ouvinte de casa, do programa Vencendo pela Fé. Quarta-feira, Deus, eu tenho um grande milagre em sua vida. Deus tem grandes coisas para operar em sua vida. Em três horários, em três oportunidades: 9 da manhã, 3 da tarde e 7 horas da noite. Desperta a sua fé em nome de Jesus. Levanta a sua cabeça e vem estar aqui conosco. Independente da sua classe social, independente, meu irmão, minha irmã, independente da situação que você vem estar vivendo, independente da tua religião, do seu credo religioso, vem estar conosco nessa quarta-feira. Eu tenho certeza que grandes coisas Deus, Ele vai operar em nome de Jesus. 9 da manhã e 7 da noite, o nosso pastor presidente da igreja pentecostal Deus é Santo, nosso líder espiritual, pastor Darcy Messias, vai estar assumindo a tribuna santa, vai estar pregando a sacrossanta palavra de Deus, uma palavra revelada, uma palavra inspirada pelo Espírito Santo, uma palavra que vai trazer direção para a sua vida, uma palavra que vai trazer resposta para a sua vida em nome de Jesus. E às 3 da tarde, presbítero Jefferson pregando a palavra de Deus. Eu creio no sobrenatural. Você crê, irmão? Você crê, minha irmã? Vem estar conosco. Desperta a sua fé em nome de Jesus. Em nome do nosso Senhor e Salvador Jesus Cristo. Você que tem algo para resolver, presta atenção aqui agora. Em nome de Jesus. você que tem papéis para assinar, você que tem uma decisão para tomar com relação à área financeira, com relação a exatamente isso, a dinheiro, venha para cá, venha buscar uma direção, venha buscar uma resposta. Você que se encontra endividado, você que até mesmo emprestou para alguém e até agora não teve o retorno, não teve a pessoa vindo para te pagar, eu creio no milagre. Nesta quarta-feira, em nome de Jesus, alguma coisa Deus vai operar, alguma coisa Deus vai agir através dos excelentes dons do Espírito Santo, através das orações, através dos clamores, através da mensagem. Vai ser um culto repleto de milagres, vai ser um culto do agir de Deus na área financeira. Você que quer comprar, você que quer vender, você quer adquirir um bem, um imóvel, um carro, enfim, uma casa, meu irmão, venha para cá em nome de Jesus, vem buscar uma direção de Deus. Você que se encontra com a vida travada, a vida não anda, os projetos, os sonhos não caminham, não vão para frente, é nessa quarta-feira onde o nosso Deus, ele vai agir. 9 da manhã, 3 da tarde e 7 horas da noite. Endereço: Avenida Marechal Floriano Peixoto, número 6711, aqui na Grande Curitiba, na capital do Paraná, aqui na Vila Auere, aonde você tem um encontro marcado com Deus, aonde você vai ter a sua vida transformada, a sua vida financeira restaurada para a glória de Deus. Nós vamos estar aqui, o servo de Deus, pastor Messias, 9 da manhã, às 7 da noite, e à tarde, às 3 da tarde, pastor Jefferson de Andrade. Meu Deus do céu, vai ser tremendo o que Deus vai fazer, o que Deus, ele vai agir. Desperta a sua fé, em nome de Jesus, grandes coisas Deus, ele vai operar. Novamente, Avenida Marechal Floriano Peixoto, número 6711, aqui em Curitiba, Paraná. Deus abençoe a todos. Vamos ouvir aqui testemunhos que falam, sim, sobre vida financeira. Pessoas que foram abençoadas, pessoas que receberam dinheiro na conta, pessoas que estavam desempregados e Deus abriu as portas, pessoas que queriam adquirir um bem, Deus colocou as mãos, Deus deu vitória. Ouça, acompanha, a qualquer momento nós voltamos trazendo os importantes avisos da obra de Deus. Falou com vocês, seu irmão em Cristo, cooperador Christian Garcia.
6: Se aproxima aqui, irmão, o nome da senhora
7: é Rita.
6: Qual foi a bênção, Marita?
7: Eu fui abençoada. O pastor Darcy me deu um voto do dízimo, né? E falou que Deus ia fazer uma surpresa para mim. Aí eu fiquei, passou 3 semanas e chegou uma carta do Banco do Brasil. Aí falando para mim ir lá, eu falei, mas Jesus, eu não tenho nem conta no Banco do Brasil, eu não devo para o Banco do Brasil nem nada. Aí eu peguei, fui, cheguei lá e falei para a moça, ó, eu não tenho conta nesse banco aqui nem nada, mas chegou essa carta aqui. Aí ela olhou para mim, deu uma risadinha e falou, vamos ver se você está devendo aqui. Aí ela puxou lá e viu, tinha 12 mil reais. Eu não tenho palavra para agradecer.
6: Peraí, tinha Senhor. 12 mil reais para a senhora?
7: É, sem conta.
6: A senhora não tinha conta no Banco do Brasil?
7: Não tinha nada.
6: Quem pode dar glória a Deus aí?
7: Não tinha nada.
6: Tá vendo só o que é o milagre de Deus? O pastor Messias colocou o voto do dízimo nas suas mãos.
7: Mãe falou que eu ia ter uma surpresa, mas...
6: Ele falou que a senhora ia ter uma surpresa.
7: É, e eu não sabia o que que era. Aí chegou essa cartinha lá em casa, lá.
6: Depois que o pastor Messias colocou o voto do dízimo na sua mão, e diz assim, ó, a senhora vai ter uma surpresa. Quanto tempo que demorou para essa surpresa acontecer?
7: Umas 2 semanas.
6: 2 semanas?
7: 2 semanas.
6: Então foi imediato?
7: Foi imediato.
6: A senhora recebeu uma carta do Banco do Brasil.
7: Banco do Brasil, não tem como.
6: Sendo que a senhora não tinha ligação nenhuma com o Banco do Brasil.
7: Não, eu nem mexo com isso, nada.
6: Não tinha nada de conta, nada.
7: Chegou a carta.
6: Chegando lá,
7: chegou a...
6: 12 mil reais para a senhora.
7: 12 mil reais.
6: A senhora pegou o dinheiro?
7: Peguei.
6: Glória a Deus.
7: Tirei o dízimo tudinho de tudo aqui.
6: Foi surpreendida.
7: Foi.
6: Foi grande a surpresa.
7: Foi. Não tem palavra para agradecer ao senhor. Tem uma fé tremenda quando o pastor põe o voto do dízimo nas minhas mãos. Eu tenho uma fé muito grande.
6: Quando o pastor fala aqui, pode confiar, né?
7: Mas eu confio.
6: Pode crer.
7: Eu posso, eu creio.
6: Ele falou que Deus iria fazer um milagre e a senhora ia surpreender.
7: É, surpreendi, que eu nunca esperava.
6: E foi uma surpresa grande.
7: Foi uma surpresa.
6: Glória a Deus.
7: Aí, então eu agradeço e as palmas louvo o Senhor.
8: Meu irmão, seu nome?
9: Jorge.
8: Qual foi a bênção que Deus te deu na igreja Deus é Santo?
9: Meus irmãos, aqui na igreja pentecostal Deus é Santo, eu alcancei uma grande bênção que para mim era muito difícil. Eu consegui comprar um terreno. O senhor foi me dando a benção. Eu tinha até mesmo uma causa na justiça que estava muito difícil. E daí, nessa causa da justiça, eles me entregaram um terreno que estava na causa. Foi feito um acordo e eles mandaram procurar um terreno. Eu procurei esse terreno e conquistei esse terreno.
10: O senhor ganhou aqui na igreja Deus é Santo na campanha da quarta-feira.
9: Aqui na campanha da quarta-feira. Quarta-feira do milagre. Eu conquistei essa campanha desse terreno.
10: Amém. Qual é o valor desse terreno aí para esse povo que duvida do milagre financeiro?
9: O valor desse terreno hoje, meus irmãos, é de uns 140 a 180 mil reais.
10: E o irmão recebeu na igreja Deus é Santo?
9: Eu recebi aqui na igreja pentecostal Deus é Santo.
10: Qual o conselho que o senhor tem para o povo de Deus que está aí pensando que não pode receber também este milagre, mas venha também receber aqui na campanha da Igreja Deus é Santo? Qual é o conselho que o senhor tem a dar para esse povo?
9: Olha, irmãos, venha fazer a campanha aqui nessa Igreja Pentecostal Deus é Santo, na quarta-feira do milagre. Tu vai ver o milagre na tua vida, tu vai sentir mesmo um gostinho de um milagre financeiro.
10: Esse milagre o senhor recebeu, o povo também.
9: Venha fazer a campanha aqui nessa Igreja Pentecostal Deus é Santo, na quarta-feira do milagre. Tu vai ver o milagre na tua vida, tu vai sentir

0: já tinha uma conta de 6 mil reais, pegou através de vindo aqui, trazendo o nome dela, ela quitou por 2.900 a conta.
1: Então a filha tinha uma dívida de quantos?
0: 6 mil reais.
1: 6 mil reais, e não fazendo as campanhas que da quarta-feira, a filha conseguiu quitar a dívida.
2: 2.900.
1: A dívida que era de 6 mil, ela pagou apenas 2.900.
0: 2.900. Então, foi 2.900 que ela quitou. Por isso eu agradeço a Deus pelas bênçãos recebidas, sabe?
1: Então ela ganhou uma bênção de 3.100 reais.
0: 3.100.
1: Através da campanha da quarta-feira.
0: A campanha da quarta-feira.
1: Deus proveu.
0: Deus proveu, é. Fazia campanha, Deus proverá, então Deus proveu.
1: Glória a Deus. Palmas para Jesus, tá vendo?
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4: O nome da irmã?
5: Ana Carla. Faz uma semana que o pastor tinha me apontado no banco e falado que eu iria receber uma benção. Eu falei, meu Deus, eu já recebi tanta benção, o que será que Deus tem preparado para mim, né? Um amigo meu chegou na frente da minha casa para mostrar o carro dele novo. E eu falei, nossa, se eu te falar que eu tenho um sonho de ter um Nivus, que é um carro de mais de 100 mil hoje, né? Ele falou, se eu te falar que na loja tem um carro, esse mesmo carro. Eu falei, deixa eu ver as fotos. Ele me mostrou um Nivus branco. Eu falei bem assim, esse carro é meu. Ele falou, então amanhã a gente vai lá na loja olhar, pra ver se você gosta, né, pessoalmente. Cheguei na loja, bati o olho, olhei por dentro e falei, esse carro é meu. Eu profetizo hoje. Precisava dar o sinal no dia, dei o sinal, no outro dia eu precisava ir no banco para fazer o TED para a loja. Ali o inimigo já me colocou contra a parede, falando que o carro não seria meu, que já tinha outro vendedor que ia levar o carro. E eu falei, não, se Deus falou que era meu carro, é meu, eu vou levar esse carro para minha casa. Aí eu consegui fazer o TED lá tudo certinho, em menos de 48 horas o carro estava comigo, mais um carro. Eu tenho esse, tenho um Ford Ka e uma moto do ano.
4: Foi falado aqui que Deus ia te dar uma bênção. A revelação de Deus apontou que a irmã ia receber uma bênção. Olha só, quando vocês forem apontados aqui, ou revelados, vocês não ficam perguntando, mas de quê? Como? Da onde? Perguntando para você? Pergunta para Deus. Pergunta para Deus. Deus não é Deus de dúvida. Quando ele fala que vai dar, ele dá mesmo. Não importa para quem. Ele falou, vai dar, ele vai dar. Tá lá o carro.
5: Tá ali, tá no estacionamento ali. E eu falei, meu Deus, eu já ganhei tantas bênçãos. O que, que você tem preparado para mim? Ele me deu o carro dos meus sonhos. Branco, lindo, maravilhoso. Mais de 100 mil reais.
4: Mais de 100 mil reais?
5: Mais de 100 mil reais.
4: Onde é que você vai botando dinheiro? É Deus abençoando, né? Agora, deixa eu te perguntar, a irmã mora onde?
5: No bairro Uberaba.
4: Tem sido abençoado aqui?
5: Muito, por isso que até perguntei, Deus, mais uma benção, o que, que você tem preparado para mim? E era o carro dos meus sonhos.
4: Manda um conselho aí para alguém que tá te ouvindo agora pela rádio.
5: Na verdade, tem que crer, orar, vir nas campanhas, cumprir todos os votos. Sou dizimista na igreja, fiel, e acompanho a obra, mas sempre com fé e orando bastante. Amém.
4: Agora vocês podem bater aquela salva de palmas para Jesus. Ele é maravilhoso.
1: Primeiramente, o nome do irmão?
6: É Rosival.
1: Qual foi a bênção, Rosival?
6: É, presbítero Jefferson, é segunda-feira agora. Eu tenho visto sempre as pessoas contar milagre aqui na Igreja de Deus é Santo. Pessoas que recebeu, foi pagar uma dívida, já estava paga. É, apareceu o dinheiro na conta. Eu sempre orando para Deus, Deus fazer um milagre na minha vida, assim, dessa forma. E segunda-feira agora, eu estava com a minha esposa ali em casa. Irmãos, pela glória do Senhor Jesus, eu fui puxar meu extrato bancário. E segunda-feira agora eu vi que apareceu 22 mil reais na minha conta. Para a glória do Senhor Jesus.
1: Apareceu 22 mil?
6: 22 mil reais.
1: Mas da onde que apareceu esse dinheiro?
6: Um dinheiro que eu não esperava, que eu não contava, que tinha na minha conta. Quando eu entrei no aplicativo da minha conta, estava lá 22 mil reais a mais na minha conta. Segunda-feira agora.
1: Vocês ouviram, irmãos? Irmãos de casa, olha o testemunho aqui do nosso irmão Rosival. É a campanha da quarta-feira, a campanha do milagre financeiro.

0: Zero. Quem ouviu, igreja, o testemunho, diga glória a Deus. Diga glória a Deus, igreja. O irmão está na campanha da quarta-feira, campanha do milagre financeiro.
1: Glória a Deus, sempre nós participamos da campanha aqui da quarta-feira. E olha, foi um milagrão muito grande, muito grande. Eu fiquei assim, maravilhado. Eu e minha esposa, ela não acreditou. A gente entrou de novo na hora, no aplicativo da conta. Falou, será que é isso mesmo? Não acredito, será que é isso mesmo? A gente viu, verificou, 22 mil reais a mais na nossa conta, para a glória do Senhor. Isso aconteceu nessa segunda-feira agora, na parte da tarde, fui entrar no aplicativo e estava lá, em nome de Jesus.
0: Então, apareceu 22 mil.
1: 22 mil reais.
0: Quem ouviu, diga glória a Deus. Irmãos, aqui na igreja pentecostal, Deus é Santo, acontece milagres como esse que você está ouvindo aqui. Que o irmão contando que apareceu 22 mil reais na conta dele. Nesta segunda-feira à tarde, ele entrou no aplicativo, puxou o extrato e estava lá 22 mil reais. Deus faz isso e muito mais nessa igreja. Irmão Osival, essa igreja tem uma unção de prosperidade. Essa igreja tem uma unção de milagre. Irmão, é prova disso.
1: Essa igreja é uma igreja muito abençoada. Deus tem me abençoado muito aqui nesta igreja. E uma bênção assim, financeira, dessa proporção assim, de aparecer dinheiro na minha conta, nunca tinha acontecido, irmãos. E olha, eu vejo tantas pessoas contar essas bênçãos que Deus deu na vida dos irmãos que participam aqui das campanhas das quarta-feira. E eu fiquei muito maravilhado com essa dádiva, com essa bênção que o Senhor fez na minha vida. Glória a Deus. Então assim, a gente não esperava isso. Não esperava, mas Deus é maravilhoso. Deus é. Não tenho palavras para falar o que Deus faz na nossa vida aqui nessa igreja.
0: E o irmão sempre ouvia as pessoas contar milagres assim, né? Quem já ouviu aqui pessoas contando milagres de aparecer dinheiro na conta? Quem já ouviu, levanta a mão, diga glória a Deus. Ele também já ouviu. E ele falou com Deus, né? Que ele queria receber esse milagre também. E ele recebeu 22 mil. Glória a Deus. Amém. Está aí. Conto a bênção dos 22 mil que apareceu na conta dele. Você que está vendo esse testemunho, vem para a igreja. Deus é Santo. A sua vida aqui será mudada e transformada em nome de Jesus. Deus abençoe o irmão Osival pelo testemunho. Palma para Jesus Cristo, igreja.

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2: O Senhor te abrirá o seu bom tesouro, o céu, para dar chuva à tua terra no seu tempo e para abençoar toda a obra das tuas mãos. Deuteronômio 28, 12.
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2: 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Provérbios 10, 22.
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0: Olha, meus irmãos, escuta aqui. Preste atenção. Preste atenção nessa palavra. Veja bem. Eu até um certo tempo, eu acreditava assim no evangelho de luta, de prova, um evangelho de tribulação, evangelho que no mundo tinha que sofrer, no mundo era para sofrer. Não, o crente, Deus chamou ele para sofrer. Paulo fala assim com Timóteo: sofre comigo as aflições, como bom soldado de Jesus Cristo, que não tem de envergonhar, que maneje bem a palavra da verdade. Eu fiquei pensando, enquanto isto, eu tinha uma enxaqueca crônica, desde criança. Eu era pastor, e carregava aquela enxaqueca. Não, mas é, se Deus quiser curar, ele cura. Ele não curou porque ele não quer. Na minha concepção, era esse pensamento, era essa a interpretação. Eu tinha uma gastrite crônica desde os 16 anos de vida. Gastrite crônica, fazia endoscopia, gastrite crônica. Eu passava mal. Era dor de cabeça. Misturava gastrite com enxaqueca, vômitos. E eu sofria. Enquanto isto, eu acreditava que era para sofrer. Eu tinha um problema na coluna, que a coluna saiu do lugar. Quantas vezes eu deixei de pregar porque a coluna estava fora do lugar. Mas é luta, é prova, é o inimigo. É o inimigo. E o inimigo ficava à vontade para fazer tudo que ele queria fazer. Enquanto isso, eu acreditava que o crente, o pastor, o obreiro, era para sofrer. Eu carregava uma cólica nos rins desde os meus 20 anos, 22 anos, 21 anos, e lá para cá aquelas cólicas, que eu ia parar no hospital. Não foi uma vez que eu fui para o hospital com cólica de rins. Não foi uma vez só que eu fui para o hospital com a coluna travada. Mas eu acreditava que aquilo era Deus que estava me provando. Escuta bem. Eu tinha uma enfermidade na cabeça. Era assim uma gripe. Era uma gripe diferente das outras. A gripe era só na cabeça. Um resfriado, uma dor de cabeça. Aquilo tampava meus ouvidos, minha garganta, meu nariz. E aquilo eu sofria. Tomava antibiótico, clavulin, mas eu estava acostumado com aquilo. Escuta bem. Eu era pastor, pregando curas, pregando revelação, pregando libertação, pregando vitória, pregando prosperidade para os outros. Eu não tinha uma casa para morar. Pregando prosperidade, mas eu não tinha uma casa para morar. Porque eu estava conformado que estava bom. Mais um certo dia, a ficha caiu, eu falei, não, eu não aceito mesmo, não aceito mais ser depósito de enfermidade, eu não aceito ser depósito de obra do mal, de obra maligna. Não aceito. Cadê o meu Deus? Cadê o meu Deus? Cadê o meu Deus? Que Deus é esse que eu sirvo, que não me cura? Eu descobri que a culpa não era do meu Deus, que a culpa era minha, porque eu aceitava aquilo. Eu aceitava aquilo. O dia que eu não aceitei mais, o dia que eu disse não, não, não aceito mais. Teve um dia que eu falei para Deus, se Deus não me curar hoje, eu não vou mais pregar o evangelho. Eu tinha uma enfermidade nas pernas, que os médicos me desenganaram, em 4 hospitais, que eu ia parar na cadeira de roda. Quanta gente na cadeira de roda. O médico falou, olha, pastor, se operar, vai ficar paralítico. Da cintura para baixo, as pernas vão morrer. Se operar, e se não operar, do mesmo jeito. Falei, não, não aceito. Mas não aceito mesmo. E pronto. Eu fui curado da gastrite. Eu fui curado das pedras nos rins. Eu fui curado da enxaqueca. Eu fui curado da coluna. Eu fui curado das pernas. Eu fui curado. Meu Deus, mas eu tanta doenceira. Se eu for falar que agora vai tanto tempo. Deus me deu uma casa. Deus usou uma família e me deu uma casa. A casa que eu tenho hoje, que eu moro, Deus usou uma família. Deus usou um casal de gente e me deu 110 mil reais. Ah, pastor, você está mentindo. Se você entende assim, então fique para você a mentira. Deus usou um casal, me deu 110 mil, eu dei de entrada na casa. As portas foram abrindo, abrindo, abrindo. E eu descobri que o evangelho não é para carregar a cruz só. Não! Se você carrega a cruz, mas existe uma recompensa. Que Jesus disse que quem serve a Ele tem 100 vezes a mais nesta terra. E na outra vida, a vida eterna. Então, baseado nisto, eu aprendi a servir o Deus de milagre. Não é só o Deus de salvação, mas o Deus de milagre. O Deus de milagre. A prova, você vai ouvir agora o que Deus fez na vida da Maria. A Maria apareceu 40 alqueires de chão no nome dela. Maria, 40 alqueires de chão de terra no nome da Maria. Mas por que que apareceu? Ela entrou na campanha da quarta-feira e aqui a fé dela cresceu. A fé dela cresceu. Ela passou a crer em um Deus de milagres. Em um Deus de milagres. Em um Deus de maravilhas. Não só um Deus de luta, um Deus de prova, um Deus de tribulação, um Deus de castigo, um Deus de sofrimento. Não, não, não. Vamos lá, escute.
1: Meus amados irmãos, está aqui conosco nos estúdios da Igreja Deus é Santo, aquela irmã que todo mundo quer ouvir ela mesma contar. Nós falamos a semana toda, mas ela está aqui para gravar o seu próprio depoimento. Vamos lá, seu nome?
2: Maria.
3: Qual o milagre, Maria?
2: Eu consegui uma herança da minha mãe que eu nem sabia que existia, de 40 alqueires de terra. Aí é uma grande benção através da campanha na quarta-feira. 40 alqueires de terra que a gente não sabia, era uma parte com as terras da minha mãe.
1: O senhor foi revelado aqui na igreja que Deus te dá uma grande vitória. Como é que foi a revelação?
2: A gente foi revelada que estava assinando um papel de uma herança. Aí eu fiquei pensando, mas a herança, essa gente não tem, mas Deus vai preparar. Aí foi que uma minha sobrinha ligou falando que tinha aparecido essas terras. Aí eu disse, então é essa é a herança mesmo.
1: 40 alqueires de chão, ela foi revelada que Deus ia dar ela uma herança. Ela não sabia, ouvintes, ela não sabia dessa herança. Mas Deus revelou, Deus falou, quando Deus revela, quando Deus fala, acontece. E a senhora não sabia disso?
2: Não, não sabia. A gente não sabia dessas terras.
1: E agora apareceu no seu nome?
2: Apareceu, apareceu no nome da gente.
1: Aqui na quarta-feira, na campanha da prosperidade.
2: Na campanha da prosperidade.
1: Uhum. Mas não é um milagre grande?
2: É um grande milagre, porque as coisas que a gente não sabia estavam escondidas. Mas Deus não deixa nada escondido. Deus revela e ele cumpre. É Deus, é só as mãos de Deus, é só um milagre mesmo.
3: Não tem cabimento.
2: Não, é isso, é explicação.
3: É um milagre.
2: É um grande milagre.
1: Na quarta-feira.
2: Na quarta-feira.
1: Minha irmã, e esse povo que está discutindo agora? Dá um conselho para alguém que está aí, desesperado, aflito, angustiado. Qual o seu conselho?
2: Eu aconselho que venha fazer a campanha, porque Deus sempre, ele promete, ele cumpre. Vem fazer a campanha, porque eu faço a campanha faz tempo, já que estou fazendo a campanha. Também dinheiro que eu não conseguia receber, eu recebi. Que estava enroscado, perdido, também recebi. Então, é tudo a campanha na quarta-feira. Quem está desesperado, às vezes com problema de financeiro, venha fazer essa campanha na quarta-feira, porque vale a pena. Vem de Tijucas.
3: Lá de Tijucas. Uhum. É milagre, né?
2: É grande milagre. Uhum.
1: Milagre em cima de milagre. Muito obrigado. Deus abençoe a senhora.
2: Amém.

impressionante a maneira, a forma do que Deus faz, do que Deus opera. Ele opera além da nossa imaginação. Ele vai além dos pensamentos. Ele vai além dos pensamentos. Ele só não vai além da fé. A mulher estava fazendo a campanha, vindo lá de Tijuca do Sul. Olha de onde ela vem. Ela não diz que é longe. Ela nunca reclamou que é longe. Olha a recompensa. Quanto maior é o esforço, quanto maior é a distância, quanto maior é o tempo, maior é a recompensa. Você aqui bem pertinho, 15 minutos, 20 minutos da sua casa na igreja, você diz que é longe. Por isso que você está desse jeito. Por isso que a coisa não vai, não anda para você. Porque você fica priorizando a dúvida, priorizando a incredulidade. Agora, se você mudar o teu pensamento, mudar o teu jeito de pensar e entrar nessa campanha, o Deus que fez aparecer 40 alqueires de chão para Maria, que não sabia, ela não sabia, mas Deus sabe do que ele tem preparado para você, para a senhora, para o moço, para a moça. Entra nessa campanha, mas entra mesmo, entra com propósito. Eu faço essa campanha junto com o pastor Messias, e alguma coisa Deus vai fazer por mim. Olha, 40 o que de chão, que ela não sabia, quanto vale hoje 40 o que de chão, meu irmão? Se ela não tivesse aqui, ela ia descobrir isso? Quem revelou foi Deus. Deus revelou que ia fazer um milagre na vida dela, que ia aparecer uma herança para ela. Que herança é esta? Não se preocupe. Se Deus falou, se Deus prometeu, ele vai cumprir. E é nessa quarta-feira, 9 da manhã, 3 da tarde, 7 da noite, o início da campanha da prosperidade de Deus. Prosperidade que o povo não fala mais. O povo deixou de falar de prosperidade. O povo perdeu a fé. Os pastores perderam a fé de falar de prosperidade para o povo. Perderam a fé. Então, vamos nesta quarta-feira, campanha da prosperidade de Deus, prosperidade de milagres. Aonde? Na igreja Deus é Santo. E o endereço? Avenida Marechal Floriano Peixoto.